0: Camisas com o Milionário José Rico pra curtir, que ela gosta muito da música. Um abração, viu, Márcia Ferreira?
1: Beleza pura! Tem mais aqui, João Lemes Freire. Alô, João Lemes, boa noite!
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1: Opa, gostei, ele é de Brasília. Obrigado, João Lemes Freire. Repete, repete aí, João Lemes, a palavra é sua, moço. Gostei da vinheta.
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1: Pronto, falou bonito. Fala, Maria do Rosário, tem mais aqui o Hipólito. Ainda falou. Deixa o Hipólito falar aqui, só para complementar aqui rapidinho. Fala, Hipólito.
3: Maurição, valeu, valeu, valeu. Rapaz, um abraço a todos vocês aí, a todos os escutantes aqui da, do programa
1: Piauí.
3: Eu de cá, vocês lá, querido. Valor. Coisa boa, bacana.
1: Bom.
3: Todo mundo está vibrando aqui com a mensagem que mandaram para nós aqui. Ai. Um abraço, boa noite.
1: Alô.
3: Eu de cá. Você de lá.
1: Obrigado. Domingo passado eu ganhei uma aí, aí do estado do Piauí. Eu sei que ela é feita no Maranhão, parece que é lá de Pastos Bons, não sei, mas rapaz, ou de Porto Franco, não sei, mas ela veio direto do Piauí, abençoada pelo povo de Uruçuí. Boa demais, quem me deu foi o Antônio Alberto, né? E a gente já atorou a metade dela. Um grande abraço, amigão Hipólito. Muito obrigado, Neto Capão, muito obrigado. Ah, e também o Nego Pesco, também grande abraço ao Rob e ainda a toda a turma, né? Tem também lá de Uruçuí, rapaz, é a turma toda de Uruçuí, é o menino da rádio lá, como é o nome dele? O Abidoral.
0: Abidoral
1: Martins, um grande abraço, obrigado.
0: E o Nelson Florença, lá de São Carlos, São Paulo, também está na escuta, Maurício, que trabalhou o dia todo, chegou cansado, tá deitado lá, curtindo Eu de Cá, Você de Lá, e ele pede para ouvir a música Jogo do Amor.
1: Milionário José Rico.
0: Milionário José Rico. E oferece para o Carlos Moreira, né, que já trabalhou aqui.
1: É.
0: Carlos Moreira, Artemisa.
1: Sim.
0: Artemisa Azevedo, para Bruna Lima no Maranhão, para o Celso, para o Maurício Rabeiro, para a Fatia, para todos os ouvintes.
1: Bruna
0: um
1: Lima
0: abraço,
1: um chá de sumiço, né?
0: É, sumiu, né?
1: Ô, moça, cadê você? Bruna Lima, aí em Zé Doca, no estado do Maranhão, um grande abraço ao seu pai, à sua mãe, o Giovanni, que é o seu marido, um grande abraço, Bruna Lima, muito obrigado. Tem o Luiz, lá do estado do Pará, falando alô, Luiz, boa noite. Opa!
4: É.
1: Pode falar aí, Luiz.
0: Sangue grosso.
4: É, mulher.
1: Ah, pode falar.
4: O fogo está doente. O Espírito Santo veio pra ficar. O fogo está doente.
1: Quem tá doente, rapaz?
4: O Espírito Santo veio pra ficar. Como é aí, como é aí. Olha ele aí, olha ele aí. O fogo está doente.
1: Já sabe.
4: O mundo tá. O Espírito Santo veio pra ficar. Pra salvar a terra, pra salvar o mundo.
1: Esse
4: Espírito
1: é o seu...
4: Santo.
1: O Espírito
4: vem pra
1: Santo
4: ficar.
1: Vem pra ficar.
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1: Esse é o Luiz lá do Pará.
4: O Espírito Santo

0: bom demais. Obrigado, obrigado, Luiz, aí do estado do Pará. É, o Espírito Santo veio pra ficar. Olha ele aí, olha ele aí, não é? Nós vamos ver se a gente acha essa música que o senhor cantou pra nós aí. Obrigado, Luiz, aí do estado do Pará. Bom demais.
1: E o Antônio Nunes, aqui do setor Pessoa, também está ligadinho no programa. Maurício, estamos dando um abração pra você, pro Celso, pra Fatinha, pra toda a equipe. E ele está lembrando o povo sobre o próximo encontro, gente. Dia 2 de agosto, aqui no Parque da Cidade. Uhum. É o encontro dos amigos do rádio. Não esqueçam, dia 2 de agosto.
0: Beleza,
1: e o telefone, o contato do coordenador Antônio Maurício, que sabe qual o número, Maurício.
0: 61, DDD 985262668, né?
1: 985262668.
0: Fica confiando muito na minha
1: cadeira. Moço, é um perigo. Ah. Ninguém pode falar no telefone perto dele, não, que decora na hora.
0: Não, mas é porque eu já falei muitas vezes, né? Meu amigo, senhor Antônio, a dona Cleonice também, 61-DDD 98526-2668, 85262668. Aline, lá do Amazonas, falando assim, alô, Aline, boa noite.
2: Oi, Maurício Rabelo, boa noite.
0: Boa noite.
2: Aqui é a Aline, do município de Maués, do Amazonas.
0: Sim.
2: Quero pedir meu alô, Maurício Rabelo, para meus pais lá no Sítio Paraíso,
0: sim,
2: em Parauari. Meu pai, Dilan Costa, para minha mãe, Beth, para o meu avô, Humberto, que estão lá acompanhando seu programa lá no Rio Parauari.
0: Rio
2: Manda
0: Parauari.
2: Meu alô para eles.
0: Na hora.
2: Por aqui estamos bem, graças a Deus.
0: Graças
2: estamos
0: a
2: com
0: Deus.
2: Saudade de todos.
0: Que coisa boa.
2: Abraços.
0: Muito obrigado. Eu agradeço demais a Aline de Maués, Amazonas e a terra do Guaraná, no meio da floresta amazônica. Alô, alô, Aline, que coisa boa, você sempre lembrando aí, é do seu pai e da sua mãe, né? Você, os seus irmãos também. Há pouco eu passei outro recado lá pro seu Dirlan Costa, né? É o William que mandou. Então, alô, alô, seu Dirlan Costa, alô, dona Bete, alô, seu Humberto, avô Humberto, é a Aline de Maués, Amazonas, abraçando você com muito amor, muito carinho, muita saudade, aí no Sítio Paraíso, no Rio Parauari, Maués, Amazonas, Brasil. Muito obrigado, muito obrigado. Tem mais outro aqui falando conosco, Raymond City, é um moço aqui da cidade de São Sebastião, do Distrito Federal. Alô, Raymond City, boa noite.
3: Boa noite, Maurício Cabelo, meu brother.
0: Maurício Cabelo
3: aqui.
0: Tá
3: é o Mendigato de São Sebastião.
0: Ô, Mendigato.
3: Tá chegando, hein?
0: Chegou.
3: Dia 19 de junho, sexta-feira.
0: Aê, sexta-feira.
3: Vou completar 36 anos.
0: Menino
3: o
0: novo.
3: Mendigato.
0: Mendigato.
3: O Antônio Raymond de Moraes Souza, nascido em Lago da Pedra Maranhão.
0: O Lago da
3: tá
0: Pedra.
3: Aqui em Brasília.
0: Beleza.
3: Ô, Maurício Cabelo.
0: Pois não.
3: Era meu sonho. Já pensou a Hungria me desejar um feliz aniversário?
0: Uai.
3: Eita, pô, acho que eu ia infartar. Felicidade. Eu gostaria de pedir a música da Hungria pra me ouvir agora nesse momento.
0: Hungria.
3: Tô feliz, rapaz.
0: Hungria.
3: O nome da música é O Pedido.
0: O Pedido.
3: Ô, toca ela pra nós aí, Maurício
0: vou
3: Cabelo.
0: Tocar, Maurício,
3: tô tão feliz,
0: Maurício
3: cara.
0: Cabelo, vou tocar.
3: Eu sou fã demais da Hungria, velho.
0: Acho Hungria aí,
3: demais,
0: pra Maurício. Hungria hip hop.
3: Antes de você morrer, eu quero ver aquele cara, velho. Porque eu quero dar um abraço nele.
0: É o aniversário do homem.
3: Muito gente boa. A música dele tem tudo a ver comigo, a minha vida, o sofrimento que eu vivo. Mas é nóis.
0: É nóis.
3: A gente tem que ser cheio
0: de
3: coisas boas. Que a gente vai dar tudo certo.
0: Vai.
3: É nóis, Maurício Cabelo. Toca essa moda aí pra nós, cara.
0: Toca na hora.
3: Manda o áudio depois pra mim, Maurício Cabelo. Por favor, meu jovem.
0: Falou.
3: É um sonho.
0: Ô, rapaz, tenha calma aí. É meu amigo Raymond City, o famoso Mendigato, o moço de Lago da Pedra, no estado do Maranhão, que vai aniversariar na próxima sexta-feira, depois de amanhã. Parabéns, Cantos, parabéns pra ele aí, Celso Ribeiro, para o Mendigato, na cidade de São Sebastião. Feliz, mas com muita saudade da sua Lago da Pedra, no estado do Maranhão. Parabéns, Mendigato! E a música é do Hungria Hip Hop Open. Pedido. Vou ver se eu acho ela aqui por outro caminho aqui, que o Celso não conseguiu achar ali, mas vamos ver se nós acha aqui nesse momento, né? O pedido, é porque eu fiquei te devendo ela esse dia para trás aí, viu? Então, vou ver se eu consigo pagar ela agora. O pedido é Hungria. Aê, rapaz! É, nesse momento, o Maurício tem que prestar atenção mais aqui, o Maurício Cabelo, né, rapaz? Homem, homem, homem! Deixa eu dar uma olhada. É Hungria, um pedido, não é outro.

0: você de lá. Alô, Mendigato. Você...
1: Com vocês, uhum. Priscila
0: Senna. Opa, é já já. Ela é demais, mas agora, agora sim, o Mendigato, pra você, Hungria, Hungria Hip Hop. O pedido, é um pedido, aliás. Segura! Segura!

De gato, escutou o trem, hein, rapaz? É a sua moda. Pode chorar aí, tem problema não, pode chorar. A lágrima é de graça, né? Não tem problema. Mete moda milionário José Rico, duas camisas. E o Amado Batista cantando o quê, Celção? Folha Seca. São 21 e 15.

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0: Pois é, gente, agora 21 horas mais 25 minutos. Eu de cá, você de lá. E o meu amigo, o Mendigato, agradeceu. Alô, Mendigato!
1: É quase nada, que cena baixada. Frente acelerada, Obrigado, Maurício Cabelo!
0: Tô lembrando o Naim.
1: Estela Cadente, o Mendigato fez um pedido. Conheci Hungria. Essa é um sonho de um Mendigato do Brasil. É nóis!
0: É nóis! Obrigado, amigão Mendigato, aqui na cidade de São Sebastião, no Distrito Federal. Agora, Mauroni Mendes, direto de Boa Vista, do estado de Roraima. Alô, Mauroni!
2: Boa noite, Maurício Sabendo! Tudo na Santa Paz, aqui tá bom demais e vai ficar melhor. Ô, Maurício, ontem, rapaz, eu esqueci que era aniversário da minha prima, rapaz. Alô! Quando foi hoje que eu fui lembrar. Roda os parabéns pra ela aí. E retorno o áudio pra me mandar pra ela, que ela não vai estar ouvindo.
0: Tá bom.
2: É a Marla Mendes, em Goiânia, rapaz. Ela tá, mora em Goiânia.
0: Beleza.
2: Marla, viu? Não é Maria não, é Marla. Marla Mendes.
0: Tranquilo.
2: E pra... Que é o aniversário hoje, é a... Stephanie Lídia, em Goiânia também. Opa!
0: Você falou.
2: Manda ver isso aí pra nós, tá bom?
0: Aham.
2: Se der tempo, se não der tempo também, não há problema, não. Que ela se enrola por lá mesmo.
0: Não, tá bom demais. Opa, quero aqui dizer, então, agradecer ao meu querido amigo Mauroni Mendes em Boa Vista, no estado de Roraima. Mauroni Mendes está a milhares de quilômetros de distância de Goiânia, mas lembrando do aniversário da Marla Mendes, a prima dele lá em Goiânia, que aconteceu ontem, mas todo dia é dia de comemorar o aniversário dela. Marla Mendes, Celso Ribeiro, cante os parabéns para Marla Mendes aí.

0: em Goiânia, com o abraço do Mauroni Mendes de Boa Vista, Roraima.
1: Muitas felicidades, muitos anos de vida.
0: Bom demais, meu amigo Mauroni Mendes também está cumprimentando a aniversariante de hoje, a Stephanie Lídia, em Goiânia. Parabéns, parabéns, canta Celso Ribeiro. Parabéns para Stephanie Lídia, em Goiânia, que manda Mauroni Mendes através da...

0: lá do estado de Pernambuco. Adriano falando. Alô, Adriano, boa noite.
1: Ô, Maurício Rabelo, cara legal.
0: Opa!
1: Aqui é Adriano de Teresina, Piauí.
0: Teresina!
1: Primeira vez que eu participo desse programa, que eu sou fãzão do programa Eu de Lá, Você de Cá.
0: Pronto!
1: Sempre que estou aqui, sempre que estou aqui na estrada, ou que estou em casa, ou com os amigos, a gente sempre está na escuta. Um grande abraço, Maurício Rabelo. É um grande prazer participar desse programa.
0: Cabocão animado.
1: Eu de lá, você de cá.
0: Eu de cá,
1: mande
0: você
1: um abraço
0: para
1: todos aqui no estado do Piauí.
0: Beleza. Obrigado, obrigado, meu querido amigo Adriano. Eu só achei que era de Pernambuco por causa do telefone 87, mas é de Teresina, no Piauí, em homenagem à mulher do príncipe de Dom Pedro, né? Obrigado, Adriano. Um abraço pra você, pra todo o povo da querida cidade de Teresina, no estado do Piauí. Muito obrigado, muito obrigado.
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0: Minha gente do Brasil, são 21 horas e 30 minutos. Eu de cá, você de lá, pelas ondas da Rádio Nacional de Brasília e Amazônia, mandando uma saudação lá para Tocantins. Boa noite! Boa noite, amigo Maurício Rabelo, aqui é o Júnior. Falo de Silvanópolis, do Tocantins. Mando um alusão para os meus pais, Juarez Noronha e a dona Isabel, na chácara Belo Horizonte, município de Porto Nacional, Tocantins. Toco a moda bonita do André Andrade, Velho Rancho. Obrigado, Júnior. Silvanópolis, Tocantins. Obrigado, Juarez Noronha, dona Isabel, na chácara Belo Horizonte, município de Porto Nacional, Tocantins. Já já o André e Andrade cantam pra vocês, viu? E quem vai falar, vai cantar, vai contar a história é minha amiga lá da cidade de Cavalcante, no estado de Goiás. É daqui de Brasília e de lá também. É de cá e de lá. É a esposa do Café, que está sendo acompanhada hoje pelo irmão, pela cunhada, direto de São Paulo. Tudo bom, Keila? Boa noite.
1: Boa noite, Maurício Rabelo.
0: O Café tratou você bem, viu? Repete esse boa noite animado aí, Keila.
1: Boa noite, Maurício Rabelo e todos os ouvintes da Rádio Nacional. Desse programa que marcou gerações.
0: E continua marcando, continua. E se Deus quiser, marcará muito mais. Alô, Cavalcante, Goiás. Como é o nome das regiões lá de Cavalcante? Do atravessado,
1: vão do
0: não.
1: Moleque.
0: É vão do moleque, vão das almas,
1: vão.
0: É, exato, né? Um abraço para todo mundo por lá. A palavra é sua, Keila, não vou te atrapalhar.
1: Ô, Maurício, é um prazer estar aqui com vocês novamente. Sempre vir aqui é como eu costumo falar, é recordar os anos 70, os anos 80.
0: Eu nem tinha nascido
1: que
0: ainda.
1: O meu pai com aquele radinho de pilha colocava no eu de cá, você de lá.
0: Luiz Alberto.
1: Saudoso Luiz Alberto.
0: Peruca, né?
1: Exatamente. Hoje aqui você tá aqui tanto quanto honrando esse programa.
0: Levar o legado aqui deles que eles deixaram, né?
1: Você é excepcional, Maurício. Opa. Você é excepcional. No dia que você falta aqui, aí vem alguém e deixa aquela lacuna assim, mas você é demais.
0: Obrigado,
1: você realmente faz a diferença. Mas eu também quero frisar aqui, Maurício, nessa noite. Eu tô aqui com meu irmão David Zuck. É um irmão que mora em São Paulo, com a minha cunhada Graça, mas o David Zuck e eu, nós nascemos no Rio Grande do Norte. Eu sou pau ferrense, lá de Pau dos Ferros.
0: Pau ferrense,
1: exatamente,
0: né?
1: Do interior do Rio Grande do Norte, Maria. Maurício. E tem muitos ouvintes que escutam você demais.
0: Tem o Gambiarra, o maior contador de mentira do mundo, é lá de Pau dos Ferros, no Rio Grande do Norte.
1: Exatamente,
0: né?
1: Maurício.
0: Que, ele cria lá, como é que chama, rapaz, aqueles... gambá, não é como é que é? Preá de 15 arroba, vá mentir lá. Isso em Pau dos Ferros, no Rio Grande do Norte.
1: Coisa,
0: né?
1: Coisa grande mesmo, mas existe, 15... Maurício.
0: Existe,
1: com certeza.
0: Então, o povo do Rio Grande do Norte, agora a rádio lá de Natal está retransmitindo o Eu de Cá, Você de Lá. Nesse momento, a rádio que inaugurou agora dia 12, Dia dos Namorados, rádio do Instituto Federal do Rio Grande do Norte, e nós estamos recebendo mensagens lá de Natal o tempo todo, graças a Deus.
1: Que notícia boa, então, um grande abraço para todos os potiguar, porque quem nasce em Natal é potiguar,
0: né? Exatamente. É um nome indígena, né? Deve
1: exatamente
0: ser dos índios, das potiras, né? Potiguar, tô lembrando da Índia Potira, né?
1: Isso.
0: Que coisa boa. E o que tem de melhor, além do povo lá do Rio Grande do Norte, lá em Natal, na sua Pau dos Ferros? O que é bom? O que você acha incrível lá?
1: As praias. O clima de Natal é considerado um dos melhores climas também.
0: Entendi.
1: Excelente.
0: As dunas
1: ali, exatamente,
0: nossa.
1: Ponta Negra.
0: Aham.
1: O maior cajueiro lá de Pirangi.
0: Maior
1: tem muitas coisas boas.
0: Tem uma locutora aqui chamada Márcia Dias. Nós jantamos a moda do Rio Grande do Norte hoje.
1: Conheço a Márcia,
0: uma sopa
1: minha amiga
0: deliciosa
1: também. A Márcia
0: ela
1: Dias
0: que fez, é lá do Rio Grande do Norte,
1: ela,
0: né?
1: Ela é, aquele vozeirão maravilhoso dela também.
0: Exatamente,
1: gosto,
0: né?
1: Demais. Eu quero mandar também aqui, né? Vamos chegar mais um pouquinho pra cá. Um alô especial e realmente pra todo mundo de Cavalcante que tá ouvindo. Pra minha vizinha lá que cuida da minha casa, que é a Marlete, a Marlene.
0: Aham.
1: E toda a sua família. Pro pessoal do Vão do Moleque, pro pessoal do Engenho 2, pro pessoal do Rio Claro, lá do São José, na Fazenda Araras.
0: Fazenda Araras.
1: Estão ouvindo esse momento agora, rapaz, a Dona Alcides.
0: Dona Alcides,
1: seu,
0: né?
1: João, são sua ouvinte diária, Maurício.
0: Eu tô achando que eu vou deixar o programa, eu mesmo apresento aqui, não é? O que é que tu acha? Mas você já foi locutora, já?
1: Não, ainda não, mas se eu tiver o consentimento de Fatinha, aí nós faz uma pareia boa aqui, Maurício.
0: A próxima, qual a música que você gosta e vai mandar pro povo? Você que vai anunciar pra nós.
1: Alguma música aí, alguma moda aí de Tião Carreiro.
0: Ô, rapaz. As três namoradas, se você puder.
1: O Café é uma biblioteca ambulante de música, ele também
0: sabe muito, né? Não, do Tião Carreiro, boa demais. Mas por que você nasceu lá no Rio Grande do Norte, ouviu o rádio Eu de Cá, Você de Lá e gosta do Tião Carreiro e Pardinho, é?
1: Sim.
0: Olha, que coisa.
1: Não, porque eu nasci um dia desse aí, há uns 52 anos atrás,
0: não,
1: Maurício.
0: Parece, menino.
2: Eu ensinei ela a gostar.
0: Ah, você que ensinou, né?
2: Ela só escutava Amado Batista.
0: Ah, mas é. Amado Batista é
1: princesa. Opa! Princesa. Eu não sou sua princesa,
0: Borboleta
1: Café,
0: Azul.
1: Então,
0: você é a borboleta azul dele, né? Do Amado Batista. É o seu irmão, é o David.
1: David

0: da Serra do Marçal, né? Aquela montanha de cabeça abaixo lá, bonito lá, né? Muito bonito e
1: com
0: perigoso.
1: Com certeza, em Vitória, Vitória da Conquista, temos muito ouvinte nesse momento. Um grande abraço aqui, temos uma representante
0: legítima
1: aqui da cidade,
0: representante,
1: Vitória,
0: né?
1: Graça Oliveira, e manda um abraço aí para todo o pessoal ouvinte de Vitória da Conquista também.
0: Beleza, você não vai falar aqui não, Graça, vem aqui para você falar no seu povo lá de Vitória da Conquista, Bahia, quer não? E o David, né? Você não quer falar não, David? Vem cá. Você mora onde lá em São Paulo? Que lugar lá? Santo Amaro, né?
1: Grande região de Santo Amaro, que ele mora há muitos anos. Isso, assim que tirou a reservista, ó.
0: Foi-se embora, papai. Como é que é a história do caminhão, Keilão?
1: Rapaz, quantos anos você tinha, David? David tinha 6 anos, mais ou menos.
0: Crescer não cresceu muito ainda, não.
1: Não,
0: né? Mas
1: isso, então... Você imagina, ele tinha 6 anos, nós morávamos em frente a uma BR, a BR-405. Que liga Rio Grande do Norte a Paraíba e Ceará. BR-405, muito conhecida, caminhoneiro e tudo. E ele, 6 aninhos, ia levar
0: curioso,
1: umas lapadas, curioso, correu, atravessou e vinha uma Scania. E a estrada ainda não era asfalto, vinha uma Scania daquelas gigante mesmo. E ele simplesmente se abaixou, Maurício. Ficou quietinho,
0: deitou,
1: ficou no
0: pois
1: meio.
0: Pois mesmo, é de verdade?
1: A vizinha viu tudo, Maurício.
0: Graça quase não casa com esse rapaz, né?
1: A vizinha viu tudo.
0: Nossa,
1: foi testemunha ocular. Ela já imaginava quando terminasse,
0: passou,
1: já via só o pasto. Não, ele passou
0: olhinho arregalado,
1: Scania,
0: assustado,
1: ele
0: mas...
1: levantou.
0: Você lembra disso direitinho, né?
1: Lembra sim, Maurício. Deus, coisas de criança do interior. É bom demais, Maurício.
0: Se você estivesse lá em Cavalcante agora, na roça ou na cidade, onde é que você queria estar nesse momento?
1: Agora mesmo que...
0: Tá nas festas juninas lá, né? Já tendo os movimentos
1: tem,
0: lá de festa junina,
1: mas eu ia,
0: né,
1: ficar lá na minha casa, na minha varanda, na rede.
0: Esse casal que você gosta tanto,
1: Maurício,
0: lá,
1: sim,
0: né? E o que estaria acontecendo? O que vocês estariam comendo, preparando? Já tá meio tarde da noite, mas é hora de tomar um chazinho à noite, né?
1: Isso, já estaríamos tomando um chazinho, deitado na rede, batendo papo e te ouvindo, Maurício.
0: Que coisa.
1: Bom demais.
0: Mas você tem que entrar, mas você é política, viu? Ave Maria. Eu faço favor, quando estiver lá, então entre no ar pelo telefone de lá, porque o telefone pega lá, não é, Café? Não pega?
1: Pega.
0: Então, você a repórter de Cavalcante de Goiás.
1: É longe, mas é nós, é atualizado.
0: Uai, menina! Pois é, então um abraço lá pra... Lá tem as meninas, é a Marlete, a Marlene,
1: isso,
0: elas que estão tomando conta lá, de tudo que precisa lá, não é?
1: A dona Alcides com o seu João lá na Fazenda Araras.
0: Sim, Fazenda Araras.
1: Também tem um tio do café.
0: É a cópia, né?
1: Já conhecido por gaúcho, até no bigode.
0: Nossa,
1: mora lá no Rio.
2: Forquilha.
1: Lá no Forquilha. Forquilha,
0: né?
1: Ele também tinha Carmen, tia Aureli. Também tem o Maurício.
0: Gente boa. Maurício,
1: Maurício
0: ainda não
1: Calungueiro.
0: Ainda não.
1: Maurício Calungueiro.
0: Calungueiro, né?
1: Maurício Calungueiro, lá do Vão do Moleque, que também é seu fã número
0: que
1: um.
0: Coisa
1: Maurício.
0: Boa. Deixa eu te perguntar o que eu queria. Não, você vai anunciar a música pra nós e dizer muito obrigado a vocês pela presença. Queria saber, porque vocês ajudam as pessoas que querem conhecer lá a região dos Calungas lá. E como é que acha você, Keila, nas redes sociais? Como é que acha? As pessoas que quiserem conhecer, vocês dirigem as pessoas, aqui é o melhor lugar, aqui é outro. Vocês fazem esse trabalho lá, não faz?
1: Sim, fazemos. Uns roteiros bem
0: preparados, né?
1: Preparado para diversas idades,
0: pra,
1: né?
0: Conhecer.
1: Para
0: o conhecer. O que é que vai conhecer lá em Cavalcante?
1: Maurício, os roteiros são diversificados, né? Para as idades, né? Mas principalmente as cachoeiras, tem as comunidades calungas.
0: Isso.
1: Entendeu? Então, assim, você pode entrar aí no Instagram,
0: né?
1: E acessa lá o @ na mochila.
0: Pronto.
1: Com U.
0: É isso.
1: N-A mochila. Com U, na
0: com
1: mochila.
0: C-H é. Na mochila.
1: C-I-H-L-A. Exatamente. Você entra lá.
0: Acha você, acha o café.
1: Acha o café e você vai ter aquele roteiro específico para você curtir. Toda a Chapada dos Veadeiros.
0: E não custa muito caro, não.
1: Nada, é tudo dentro do orçamento, tudo, Maurício.
0: Tranquilo,
1: tudo dentro do Pix,
0: vai
1: tudo dentro
0: sair
1: da parcela,
0: feliz da vida.
1: Feliz da
0: falando
1: vida.
0: Em Pix, passa

0: um pix aí pra nós aí, não tem problema, né?
1: Agora eu tô sem anotação nenhuma,
0: saiu
1: Maurício,
0: bem de novo, né? Realmente... É esperta, rapaz, bom demais. Então é na mochila, com M-U, né?
1: Exatamente.
0: Na mochila, arroba na mochila, já achou vocês, né?
1: Já nos achou.
0: Tá no Instagram, tá no TikTok?
1: Tá no Instagram, no Instagram.
0: No Instagram, né?
1: Exatamente,
0: tá bom. No TikTok também. Tem algum telefone que pode ligar pra vocês ou não? Tem algum telefone?
1: Tem, nossa aí, 61.
0: 61, DDD.
1: 9973
0: 9973
1: 22
0: 33
1: 33
0: facinho.
1: Esse
0: telefone é das antigas, viu? Eu tinha um 9973, eu não sei o burro que eu fui, que eu perdi o telefone, perdi o número, era o meu número 99735977. Eu lembro como primeiro celular que eu tive. O de vocês aqui é 61 99973
1: 22 33 33.
0: Facinho demais. Três vezes, né? Então anuncia a música. Três namoradas, falando em três namoradas. Hã? Três cuiabanas. Pode ser? Pode, Tião Carreiro e Pardinho?
1: Pode, mas agora você que tá aí do outro lado, você vai ouvir Tião
0: Carreiro
1: e Pardinho.
0: Três
1: cuiabanas.
0: Bom demais. Quantas horas lá, minha amiga Keila?
1: 21h43.
0: No Eu de Cá, Você de Lá, pra todo o Brasil.

0: Gente, agora 21h54. Keila, você vai mandar para quem essa aí? Quem é que tá ouvindo a gente nesse momento lá em Cavalcante, Goiás?
1: Lá em Cavalcante também tá nos ouvindo o Anderson Preguinho, lá no Rio. Claro, lá do Órfão, no assentamento Rio Bonito, né, o Anderson? Um abraço aí para todos os ouvintes aí.
2: É o raizeiro de lá.
1: Remédio, quem quiser é só procurar o Preguinho, o Anderson, que vai encontrar com certeza. Uhum. Ele pediu aqui, Chitãozinho Chororó, Planeta Azul. Vai ser tocado depois, certinho, Preguinho? Então você aguarda um pouquinho. Porque nós estamos aqui na ponta da agulha com os...
0: Zezé de Camargo e Luciano. Madrugada.
1: Madrugada em meu olhar e vai pro Ari, lá em São Paulo. Ari Soares, aquele abraço pra você em Campo Limpo Paulista.
0: Bom demais.
1: Grande abraço. Toca aí.
0: Segura Celso Ribeiro.
1: Segura Celso.

0: Carlito e Badu e os Reis do Batidão. Agora, faltando, já são 22 horas, hora do intervalo. Já, já, nós voltaremos. Aguardem.
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0: Pois é, gente boa, agora 22 horas e 3 minutos. Eu de cá, você de lá. Celso, acha a moda bonita do André e Andrade, Velho Rancho. Velho Rancho é o nome da moda. Quem pediu foi o Júnior de Silvanópolis, do Tocantins, para mandar para o seu pai, Juarez Noronha, para a mãe, a dona Isabel, lá na chácara Belo Horizonte, no município de Porto Nacional. Obrigado, Juarez Noronha. Obrigado, dona Isabel, na chácara Belo Horizonte, em Porto Nacional, Tocantins. É o Júnior que está lá em Silvanópolis pedindo André Andrade, Velho Rancho, para mandar para vocês. Segura, Celção!
1: Me traiu desse jeito. Vem arrancar.
0: Pois é, gente boa! Nós estamos aqui, vamos atender do estado da Bahia. Boa noite! Boa noite, caro amigo Maurício Rabelo, aqui é Franz Borba. Manda um abração para Cássius Requeijão, lá em Vitória da Conquista, Bahia. Cássius Requeijão, Vitória da Conquista, Bahia. A Suíça Brasileira, diz que é lá, Suíça Brasileira. E para o Elvis Ferreira Borba, Elvis Ferreira, Borba Leite, Luciana Almeida de Lima, a Gringa Baiana. Bom programa, obrigado, Franz Borba. É um abraço para Cássius Requeijão, lá em Vitória da Conquista, na Bahia, a Suíça Brasileira, para o Elvis Ferreira, Borba Leite, Luciana Almeida Lima, a Gringa Baiana, muito obrigado, muito obrigado. Levanta, Celso Ribeiro, Velho Rancho.

0: Opa! 22 horas, já já tem Velho Rancho, André e Andrade, já já! Tem mais gente aqui conosco, Roberto Carlos, falando assim, não é o rei Roberto Carlos, mas é outro Roberto Carlos, né? Homem, vem cá, Roberto Carlos. Ele falou assim: boa noite, caro amigo Maurício Rabelo. Aqui é o Roberto Carlos de Jaborandi, Bahia. Deixa cair pra nós aí, de longe também se ama, milionário José Rico, mandando pra você. Muito obrigado pra todos que estão na escuta, oferecendo pra todos os caminhoneiros e as caminhoneiras do Brasil. Obrigado, Roberto Carlos, Jaborandi, Bahia, Brasil. De longe também se ama, milionário e José Rico. Obrigado, Roberto Carlos. Tem mais aqui do Piauí, terra querida. É, boa noite. Passa uma do Eduardo Costa. Quem manda é o Fábio de Queimada Nova, lá no estado do Piauí. Alô, alô, meu querido amigo Fábio, Queimada Nova no Piauí, pedindo Eduardo Costa. Muito obrigado, muito obrigado. De Goiás, alguém mandando aqui é o Josemar Bernardo. Alô, Josemar Bernardo, como vai? Tudo bem? Dizendo boa noite, Maurício Rabelo. Estamos aqui em Santa Fé de Goiás, ouvindo eu de cá, você de lá. Obrigado, obrigado, Josemar Bernardo. Quem nasce em Santa Fé, como é que chama? Celção? Santa Fé. Santa Fezenses e Santa Fezenças, né? Josemar Bernardo, Santa Fé de Goiás. Muito obrigado, muito obrigado. Tem mais aqui, Tocantins. Boa noite. Boa noite, caro amigo Maurício Rabelo. Me chamo Aderlan Ribeiro. Estou na Fazenda Campeira. Quero mandar um alusão para o meu pai, o Ademar, que está aqui comigo. Quero mandar um alô para minha mãe, Maria das Graças. Também para a sobrinha Alice, que estão lá em Novo Acordo, no Tocantins. Quero pedir uma música de Lourenço Lorival, Pedido de um Pai, mandando para todos os ouvintes. Muito obrigado, Aderlan Ribeiro, na Fazenda Campeira. É uma alusão para o pai, o Ademar, que está na escuta, a minha mãe, Maria das Graças, a sobrinha Alice, em Novo Acordo, no Tocantins. A música é Pedido de um Pai, do Lourenço Lorival. Deixa eu mandar um abraço aqui para minha querida amiga Marina Ferreira. Ela está lá em Jussara, Goiás, na Fazenda Indaiá. Alô, Marina Ferreira, um grande abraço. A Marilda Momenté, em Itumbiara, no estado de Goiás. Marília Momenté, muito obrigado. Mandar um abraço para aquele jovem de 90 anos ouvindo a gente lá na cidade de Alto da Boa Vista. Aliás, ele está na chácara, meu amigo Adolfo. Alô, Adolfo, aí em Alto da Boa Vista, Mato Grosso. Muito obrigado. Mandar um boa noite aqui pro meu amigo Rovilson, lá em Vila Rica, Mato Grosso. Meu amigo, ele já foi vice-prefeito da cidade lá de Vila Rica, Mato Grosso. Meu amigo, presidente do Sindicato dos Trabalhadores Rurais, já foi, hoje não é mais, mas é um caboclo, muito gente boa, lá da cidade de Vila Rica, Mato Grosso. O meu amigo Paulo Duarte, que mora lá em Belo Horizonte, Minas Gerais, ele que já foi prefeito da cidade de Vila Rica, Mato Grosso, Paulo Duarte. Muito obrigado. É o doutor Paulo Duarte, grande advogado, veterinário também. Muito obrigado. Tem mais aqui lá do Piauí, terra querida. Fala comigo, Piauí. É o meu amigo Adriano. Ô, Adriano, cadê você aí? Fala. Ele mandou mais uma mensagem. Fala, Adriano.
1: Meu amigo Maurício Rabelo, você é danado. Você sabe das coisas. Teresina, bom, capital do Piauí. Opa. Nome em homenagem à Imperatriz Tereza Cristina. Estou aqui na escuta, muito feliz por ter participado pela primeira vez do Eu de Lá, você de cá. DDD 87, que eu já morei na cidade de Petrolina.
0: Ah, Pernambuco.
1: Resido hoje na cidade de Teresina.
0: Sei.
1: Que, por sinal, Petrolina é uma cidade muito boa também.
0: Aham.
1: Se der, meu amigo, toca aí Eduardo Costa, o modão Imperfeito.
0: Imperfeito, viu, Celso?
1: É um cantor que a gente curte muito aqui quando tá na roda de amigos. Aú. Grande abraço, felicidade enorme em falar com vocês. Um abraço pra Fatinha, todos aí
0: Costa.
1: Da rádio.
0: Valeu.
1: Eu de lá, você de cá.
0: Obrigado, obrigado, amigão Adriano, na cidade da Imperatriz Tereza Cristina, Teresina, no estado do Piauí. Muito obrigado, Adriano. Ele contando as histórias, né, que ele já viveu, já morou em Petrolina, Pernambuco, telefone, ele carrega de lá para matar um pouco das saudades lá de Pernambuco, especialmente de Petrolina. Pediu uma do Eduardo Costa, como é o nome da música? Assim, ó, Imperfeito, nos momentos de roda de viola, de bom papo lá em Teresina. É o Eduardo Costa que canta bonito lá para eles e vai cantar daqui a pouquinho, viu? Porque agora nós vamos trazer, cantando André e Andrade, uma moda que eu gosto, Velho Rancho, né? Que é boa demais da conta e foi pedida lá pelo meu querido amigo Júnior de Silvanópolis, do Tocantins, para mandar para o seu pai Juarez Noronha, mãe a dona Isabel, na chácara Belo Horizonte, lá em Porto Nacional. A moda é Velho Rancho, é André e Andrade cantando Toca Celso Ribeiro. Opa! E depois o Eduardo Costa, Imperfeito. Segura, peão!

Celso Ribeiro do Amorim. Bom demais. Nós vamos, vamos tocar um Imperfeito do Acosta. Enrolei todinho, mas vamos tocar primeiro De Longe Também Se Ama, enquanto o Celso coloca no ponto ali a do Eduardo Costa, Imperfeito, viu? Pro Adriano lá em Teresina, no Piauí. Essa é do milionário José Rico, De Longe Também Se Ama.

Pois é, gente boa do Brasil, 22 horas e 17 minutos. Eu de cá, você de lá, minha querida amiga Neuraci, lá do estado do Maranhão, Neuraci Rodrigues, está dizendo boa noite, galeguinho do Zóio Azul, tudo bom? Tudo jóia, Neuraci, ela está tranquila, está feliz, está dizendo eu estou feliz, viu, Maurício Rabelo? Pois uma das ouvintes fiéis aí do Eu de Cá, Você de Lá, 40 anos de audiência. Obrigado, Neuraci. Você não parece ter nem 20, agora já 40? Não, tô brincando, né? Então, você nasceu ouvindo Eu de Cá, Você de Lá. Muito obrigado, minha querida amiga Neuraci Rodrigues, em São João dos Patos, no estado do Maranhão. Para você trazer aqui a moda que foi pedida pelo Adriano lá de Teresina, no Piauí. Ele pediu Eduardo Costa cantando Imperfeito. Vai ser agora. Toca Celso Ribeiro.

0: Pois é, gente, agora 22h22, é o programão Eu de Cá, Você de Lá, pelas ondas da Nacional para todo o Brasil. Eu quero aqui mandar uma saudação para um casal lá em Patos de Minas, que eu gosto muito. Eu conheci esse rapaz, ele era criança, hoje ele cresceu profissionalmente, ele é proprietário da mineradora Rio Diamond, é o Eduardo, lá em Patos de Minas, e a sua esposa, que foi diretora do colégio onde eu estudei. Ela era diretora e era mais nova do que todo mundo. É a professora Cleusa Fonseca. A época era a professora Cleusa Fonseca Freitas, né? Um grande abraço, Eduardo. Ele é filho do saudoso Fulô Eduardo, lá da Capelinha do Chumbo, Minas Gerais. Alô, Eduardo, um grande abraço. Um abração para a querida professora, sua esposa, professora Cleusa Fonseca, aí em Patos de Minas, Minas Gerais. Minha eterna gratidão à professora Cleusa Fonseca, ela que foi minha diretora, competente e zelosa com todos os alunos lá do colégio Professor Zama Maciel, onde eu tive a honra, a alegria de fazer o primeiro, o segundo e o terceiro ano científico em Patos de Minas. Muito obrigado, muito obrigado. Agora, e aproveito para mandar um abraço para o professor também, Antônio Oliveira Melo, um dos grandes escritores do Brasil. É ele que escreveu De Volta ao Sertão, de Afonso Arinos, escreveu Patos de Minas, Meu Amor, onde ele cita o nosso nome no livro dele, contando das pessoas, falando das pessoas que saíram e conseguiram fazer alguma coisa que desse algum destaque, né? E dentre muitos, lá na Capelinha do Chumbo, ele colocou no livro duas pessoas. Uma delas sou eu, né? Primeiro foi o Agripa de Vasconcelos, escritor de Dona Beija, de Chica da Silva, e depois escreveu também contando a história do filho do Ferrugem e da Dona Gasparina, o Maurício Rabelo. Está lá no livro, nas escolas de Patos e da região de Minas, em todos os lugares. Patos de Minas, Meu Amor, do grande professor Antônio Oliveira Melo, do Colégio Estadual, onde tinha a nossa diretora Cleusa Fonseca Freitas, a professora Elvira, o professor Valdir Pérez e outros mais, o professor Renê de Deus Vieira, o professor Salvador e muitos outros mais, para quem eu mando abraço sempre, né? São 22h24. Meu amigo Celso Ribeiro, você me dá muito trabalho, mas é meu amigo assim mesmo, viu? Eu quero aqui mandar um abraço especial para o Percival Machado. Já a Fatinha fala. Percival!
1: Boa noite, Maurício Rabelo. Boa noite, Percival Porcá, no Paraná.
0: Sim.
1: Pela placar do Tigueiro. Tá ouvindo aí, tá bom?
0: Tá bom.
1: Capricha na música, vou lá, se faz favor aí. Tamo escutando aí, aqui no Paraná. Telemo Borba. Um abraço, boa noite. Tudo boa noite. Bom. Tchau, obrigado.
0: Tchau, obrigado. A música é de quem que você falou? É de Telêmaco Borba. Oi.
1: Capricha na música, vou lá, se faz favor aí. Tamo escutando aí. Que lindo aí, tá bom? Capricha na música, vou lá, se faz favor aí. Tamo escutando aí.
0: Que beleza. Muito obrigado, amigão Percival Machado, em Ortigueira, no estado do Paraná. Muito obrigado, Percival Machado. Fala, Maria do Rosário.
2: E o Jataúba, lá de Santa Rosa, no Peru, também está ouvindo o programa, Maurício.
0: Obrigado, Jataúba
2: está mandando um abração para você, para o Celso, para a Fatinha. E ele está lá na escuta e pedindo para ouvir a música Freio Damião, com Luiz Gonzaga. E oferece para todo o povo de Letícia, né, da Colômbia, Tabatinga e também de Santa Rosa, Loreto, no Peru. Vamos procurar sua música aqui, viu, Jataúba?
0: Freio Damião, né?
2: Freio Damião. Quem canta? Luiz Gonzaga.
0: Luiz Gonzaga. Luiz Gonzaga. Beleza. Obrigado, Jataúba. Aí no Peru, ouvindo Eu de Cá, Você de Lá. Muito obrigado, Jataúba. Em Formoso do Araguaia, no estado do Tocantins, é Zirene. Alô, Zirene. Boa noite.
3: Boa noite, meu querido amigo Maurício.
0: Minha querida amiga.
3: Maurício, eu mandei uma foto ontem pra você. Eu mandei errado.
0: Que
3: ia mandar no grupo da minha família. Né? Um grande conhecido nosso aqui de Formoso que faleceu.
0: Ah,
3: e eu acabei mandando, foi para você.
0: Não, ótimo.
3: Não, talvez triste, até, né? Você triste. Conhece, né? Ele aqui de Formoso.
0: Deide, né?
3: É morador antigo aqui de Formoso, né? É. Praticamente nasceu, criou aqui.
0: Uh-huh.
3: Muito conhecido na região.
0: Uh-huh.
3: mas eu mandei errado, viu?
0: Não, não tem problema não.
3: É, Maurício, eu vi uma música sua, não é Olho Negro não. E nem é a... Gabiraba. É uma outra música, só que eu não sei o nome. Ela é linda, eu achei linda. Eu ouvi ela e não anotei, né? Não sei o nome.
0: Será que é Tristeza do
3: e
0: Jeca?
3: Eu gostaria de ouvir, tá bom?
0: Tá.
3: Abraço pra todos, pra Patinha, né? Todo mundo aí, né? E todos
0: tá
3: os
0: bom.
2: Obrigado, um abraço pra você também.
3: Meu radinho ligado.
0: Beleza.
3: Viu?
0: Obrigado, obrigado, Ezirene, em Formoso do Araguaia, no estado do Tocantins. É, a pessoa que faleceu foi... É, foi acidente de carro, né? Parece que é Deide, né? Deide das loterias, da loteca, da loteria em Formoso do Araguaia. Ele é muito conhecido, muito respeitado aí na cidade e infelizmente perdeu a vida, né? E deixou muita saudade, os nossos sentimentos, a família inteira. Eu fiquei triste de saber que ele faleceu, né? Não tinha, assim, grandes conhecimentos com ele, mas eu sei que ele é muito conhecido e respeitado aí na cidade de Formoso do Araguaia. Meus irmãos conhecem muito ele, viu? Um abraço, minha querida amiga Zirene. Olha, eu toquei, sim, se Olhos Negros, em ser a Gabiraba, eu toquei esses dias a música Tristeza do Jeca, que eu gravei com o Rafael Silva, Tristeza do Jeca. Toquei também Chapadão de Goiás, que eu gravei com a dupla, com o Zaza Brasil, fiz dupla com ele durante alguns anos, né? Chapadão de Goiás é uma música, foi pedida pelo Maurone, lá de Boa Vista, Roraima, inclusive, né? Toquei também Maurício Rabelo e Cristiano, a música Paixão Tocantinense, que foi as que eu toquei ultimamente. E se você lembrar de uma assim ou outra, você me fala. Um grande abraço, Ezirene!
2: E a Elisete de São Miguel, Rio Grande do Norte, deseja fazer amizade com os ouvintes do Eu de Cá, Você de Lá. Gente, o telefone da Elisete, anote aí, 84, que é o DDD do Rio Grande do Norte, 99186-1449. Repetindo, 84-99186-1449. E mandar um abraço para dona Geralda, que acabou de ligar, está lá na escuta, gostando muito do programa e está mandando um abraço para toda a equipe.
0: Beleza pura, muito obrigado, um abraço, dona Geralda. E eu quero mandar uma saudação para o Sargento Rony, do BPE em Teresina, Piauí. Eu quero crer que é Batalhão de Policiamento Especializado, né? Alô, alô, Sargento Rony, recruta o Maurício aqui, informa que está sem alteração, está tudo tranquilo, viu? Um abraço grande a todos nós aqui do Eu de Cá, Você de Lá. Agradeço muito ao senhor aí por nos ouvir em Teresina, no Piauí, a cidade da Imperatriz Tereza Cristina. Teresina, no estado do Piauí. Muito obrigado, Sargento Rony. Um abraço para todo o povo do Piauí, terra querida, filha do sol do Equador. Muito obrigado. E agora, lá do estado da Bahia, boa noite.
4: Boa noite, Maurício Rabelo. Tudo em paz por aí. Passando aqui para dizer que estou sintonizado aqui no programa, você de lá e eu de cá.
0: Sim.
4: Quero pedir aí um alô especial aí para toda a equipe da Imobiliária Realiza de Formosa do Rio Preto e desejar uma ótima noite para vocês aí, Maurício Rabelo e toda a sua equipe, Fatinha e os demais. Que Deus abençoe grandemente, com muita saúde, muita paz. Tenha uma noite abençoada aí para todos nós, em nome do Senhor Jesus.
0: Amém. Muito obrigado, muito obrigado, muito obrigado. Lá do estado da Bahia, muito obrigado a você, Jailton Nogueira Souza. Um abraço grande, Jailton. Foi um prazerão, viu? Tem aqui do estado do Maranhão falando comigo. Boa noite.
5: Boa noite, Maurício Rabelo. Gostaria de ouvir uma música com Carleto e Baduim.
0: Qual a música do Carlito e Baduí? Quem pediu aqui foi Josefa Moraes. Obrigado, obrigado, Josefa Moraes, aí no estado do Maranhão. Muito obrigado, muito obrigado. Deixa eu ver aqui, eu acho que o Jailton eu já coloquei ele para falar. Acho que sim, né? Acho que sim, ele mandou mais outro aqui. Fala, Jailton.
4: Boa noite, Maurício Rabelo. Tudo em paz por aí. Passando aqui para dizer que estou sintonizado aqui no programa. Você de lá e eu de cá. Quero pedir aí um alô especial aí para toda a equipe da Imobiliária Realiza de Formosa do Rio Preto. E desejar uma ótima noite para vocês aí, Maurício Rabelo e toda a sua equipe, Fatinha e os demais, que Deus abençoe grandemente, com muita saúde, muita paz, tenha uma noite abençoada aí para todos nós, em nome do Senhor Jesus.
0: Amém, muito obrigado, muito obrigado. Imobiliária Realiza, em Formosa do Rio Preto, Bahia, o Jailton, ouvindo eu de cá, você de lá. Muito obrigado, Jailton, muito obrigado aos funcionários, clientes, amigos aí da Imobiliária Realiza, em Formosa do Rio Preto, Bahia, Brasil. Muito obrigado, muito obrigado. Negão do Japão, Geroni, falando assim, boa noite. Oh, opa, é aqui que ele falou.
6: Conhece a doutora Zoraida? Essa amiga sua aí, Maurício, que tá falando com você. Ela conhece a doutora Zoraida lá? De Cavalcante, ela é de Cavalcante? Ela fala bem, né?
0: Fala bem, ela, né? Gostou? Esse é meu amigo Negão do Japão, marido da dona Neca, né? Falando que a nossa amiga que nos visitou, a esposa do Café, é lá de Cavalcante, Goiás, a Keila, fala muito bonito e fala mesmo, né? Muito obrigado, Negão do Japão, em Paraná, no estado do Tocantins. Muito obrigado, muito obrigado. Tem mais aqui em Mato Grosso. Boa noite. Boa noite, caro amigo Maurício Rabelo, aqui o Adriano, estou te ouvindo em Barra do Garças, no estado de Mato Grosso. Mando uma alusão para minha esposa Marlene Resplande Campos. Mando a música Lobo Sozinho, com Tião Carreira e Capataz. É Lobo Sozinho, viu, Celção? Tião Carreira. Não, como é que é o Carreira e Capataz, né? João Carreira e Capataz. Obrigado, obrigado a você, Adriano, em Barra do Garças, Mato Grosso. João Carreira e Capataz, Lobo Sozinho. Celção, acha pra nós aí. Tem mais aqui, Ellison Castro, dizendo, alô, alô, meu amigo Maurício Rabelo, tudo bom? Quero pedir uma moda para mandar para todos os ouvintes, é do Felipe Falcão, que pena é o nome da moda, Felipe Falcão, Ellison Castro, participando direto de Ortigueira, no estado do Paraná, muito obrigado, muito obrigado. Tem mais aqui, opa, Goiás falando, boa noite, amigo Maurício Rabelo, homem de Deus, bota meu áudio aí, eu vou colocar agora, sinta só o seu áudio no ar para todo o Brasil, fala aí, boa noite.
7: Maurício, falar para ele também, eu tava esquecendo, falar para ele que o dia que eu for no médico, que eu terminar tudo, eu mando o recado para ele, pela Rádio Nacional, viu? Ele pode ficar lá na escuta lá que eu mando. Vou mandar mais recado pra ele pela rádio mesmo. Se eu vou mesmo nesse dia ou se
0: é
7: não.
0: É Maria Aparecida que tá falando.
7: Com certeza eu vou. Eu tô com muita vontade de ir embora já.
0: Você é Maria Aparecida.
7: Eu não fui ainda porque eu não terminei ainda, né? Eu fiz um... Peguei um encaminhamento com a médica
0: Maria
7: e
0: Aparecida,
7: ele sabe
0: que
7: o encaminhamento
0: de
7: ele demora muito, né?
0: Sei.
7: Mas graças a Deus já saiu, né? E agora... Não vou demorar, não.
0: É a Maria Aparecida de Goiânia.
7: Logo, logo estarei aí.
0: Ela mandou um recado antes.
7: Fica tranquilo.
0: Aham, marido dela.
7: Não fica ansioso, não. Fica de boa aí, toma os remédios direitinho.
0: Tá certo.
7: Tá?
0: Que amor bonito, né?
7: Boa noite pra vocês todos aí, todos os ouvintes.
0: Ela falou um negócio mais cedo aqui que eu não sei.
7: Boa noite, Maurício. Boa, eu tô aqui assistindo o programa Eu de Cá, Você de Lá, aqui pelo aplicativo.
0: Sei. Maria Aparecida.
7: Eu quero mandar um recado lá pro seu Enoque, Antônio Gomes, né, meu esposo, falar pra ele que tá tudo bem, e que o Del mandou pra mim o vídeo, né, que o Del teve lá hoje na fazenda e mediu a pressão dele lá, né, o Del é o agente de saúde.
0: Sei.
7: E falou que a pressão dele tava alta. Falar pra ele que ele toma cuidado, né, toma os remédios direitinho, não descuida não.
0: Sei.
7: Que é Enoque, a semana que vem,
0: Antônio Gomes,
7: dia 24, eu vou fazer o retorno lá no médico, né? Que eu já fiz os exames tudo, já recebi tudo. E dia 24 já tá marcado pra mim voltar lá no médico. Aí eu vou me embora dia 28. Né, que é no domingo. Aí dia 29 eu tô em Palmeirópolis. Viu, Maurício?
0: Tá,
7: eu tô
0: bom
7: aqui assistindo seu programa aqui.
0: Tá.
7: Tô escutando aqui.
0: Tá bom.
7: Pelo aplicativo.
0: Tá ótimo. Tranquilo.
7: E ofereceu uma música pra ele, né, Maurício? De Renan e Raí. Será que pensa em mim?
0: Será que pensa em mim?
7: Tô ouvindo aqui. Passa aí minha música aí lá pra ele, viu? Tá aqui bom. É Maria Aparecida Pereira Alves que tá falando.
0: Tá bom, Celso. É, achei, será que pensa em mim? Obrigado, obrigado, Maria Aparecida Pereira Alves, abraçando com muita saudade, com preocupação ao marido dela, o Enoque Antônio Gomes. Ela diz que está preocupada, está fazendo os exames, o tratamento lá em Goiânia. Dia 24, semana que vem, ela vai retornar ao médico. Dia 28, se Deus quiser, ela sai de Goiânia. Dia 29, ela vai estar em Palmeirópolis. Ela está com muita saudade, pedindo para você prestar atenção na sua saúde aí, se cuidar, que ela precisa muito de você, viu? Enoque Antônio Gomes, ela está com muita saudade, avisando que o Del, que é o agente de saúde, foi lá, te visitou, filmou e mediu a pressão sua, viu, Enoque? Ela ficou preocupada que a pressão está um pouco alta, viu? Você se cuidar, que ela precisa muito de você, está com muita saudade. Dia 24 ela retorna no médico, dia 28 ela sai de Goiânia, dia 29 ela já vai estar aí em Palmeirópolis, se Deus quiser, nos seus braços, matando a saudade.
2: Boa noite, gostaria de lhe enviar uma canção para avaliarem e decidirem se é digna de ser tocada na Rádio Nacional da Amazônia.
0: Sim.
2: Sou Francisco Magalhães de Canaã dos Carajás, no Pará. A composição é exclusivamente minha, que é do, né, do Francisco Magalhães, e a gravação é realizada com auxílio de IA. E a música é Sempre é Tempo de Amar. Vamos ouvir um pedacinho, Maurício, aqui da canção do Francisco Magalhães. Vamos lá.
0: Ele é de onde, Francisco Magalhães? Canaã dos Carajás, do Pará. Francisco Magalhães, Sempre.
8: Sempre é tempo de amar.
0: Sempre é tempo de amar. Vamos ouvir.
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0: Roberto Carlos.
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0: parecendo Roberto Carlos.
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0: muito bonito.
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0: Composição do Francisco Magalhães.
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0: Que bonito, bom demais, gostei. Linda a música, né? Guarda ela pra nós aí, pra gente vou executar, guardar. Não é? Bonito. Obrigado, Francisco Magalhães, em Canaã dos Carajás, no Pará. Sempre é tempo de amar. Linda demais. Tem mais aqui de Minas Gerais. Boa noite. Boa noite, Maurício Rabelo, nosso Pelé do rádio. Obrigado, viu? Não mereço tanto. Obrigado. É, aqui é Vanjo Barbosa, município de Chapada Gaúcha, Minas Gerais. Mando uma música bonita para minha esposa Eva, com muito amor e carinho, para os meus filhos Renato e Matheus, para a pequena Lorena, para todos, fiquem todos com Deus. É, se possível, mando o áudio de volta. Já está chegando aí, viu? Já está passando lá por Bonito de Minas. Alô, Vanjo Barbosa, município de Chapada Gaúcha, Minas Gerais. Alô, dona Eva, um abraço grande. Alô, Renato, alô, Matheus, alô, pequena Lorena, um beijão para vocês aí. Muito obrigado pelo carinho.
1: E vamos ouvir aqui a mensagem da Marli.
0: Oi, Marli, boa noite.
2: Isso, boa noite.
0: Boa noite.
2: Aqui é a Marli Noronha, estou na escuta do programa, gostaria Amazonas. De ouvir a música com Zezé de Camargo e Luciano, Coração Está em Pedaços.
0: Por
2: isso, para minha família e para todos os ouvintes que gostarem da música, tá bom?
0: Tá ótimo.
2: Por isso, outra, tu me atendeu e falou Marli Batista.
0: Tô ficando doido,
2: tu
0: né?
2: Confundiu, Maurício.
0: É, Marli Noronha.
2: A Fatinha vai dizer já pra ele que não é a Batista.
0: É,
2: tem
0: a
2: Marli Batista, ele confundiu.
0: É, minha amiga. Muito obrigado, Marli. Desculpa Noronha, aí, minha amiga Marli Noronha. Minha amiga, né? Lá de Benjamin Constant, no Amazonas, lá na divisa, na fronteira do Brasil com a Colômbia. Um beijão para você, minha amiga Marli Noronha, para sua irmã também, que é uma princesa, gente, muito boa, né? Miriam Noronha é o nome dela, Miriam Noronha. Um beijo, é a irmã dela. Tá certo. Olha, tem mais aqui, a Cícera Marinho, dizendo assim, boa noite, Maurício Rabelo está lá no estado do Maranhão, está mandando boa noite para nós aqui, pedindo Andorinha Machucada do Zezé de Camargo e Luciano. Pena que o tempo está curto aqui, viu? Mas muito obrigado pela sua participação. Tem mais outra aqui lá do Espírito Santo. É, boa noite, amigo Maurício Rabelo, mandou um alusão para minha tia Glória, na Ceilândia, para o tio Antônio em Samambaia, no Distrito Federal. Em breve irei visitá-los aí. É, Rubens, São Mateus, no Espírito Santo. Quero ouvir uma do Zezé de Camargo e Luciano, no dia em que saí de casa. Obrigado, obrigado. Um abraço grande. Para Rubens em São Mateus, no Espírito Santo. Muito obrigado, muito obrigado. É, lá no estado do Maranhão, Lindomar, do povoado Sobrado, município de Coelho Neto, no Maranhão, está escutando também. Obrigado. Lindomar, no povoado Sobrado, em Coelho Neto, Maranhão. Celso, eu quero mandar um alô também nesse momento aqui. Me vou mandar agora, rapaz. Nesse momento, mandar um alô especial lá para a Bahia, para a JNS. É o Jalisson ligado lá no estado da Bahia, em Bom Jesus da Lapa, na terra da Romaria. Alô, alô, Jalisson, boa noite. Tudo tranquilo com você, Jalisson, aí em Bom Jesus da Lapa.

0: A Bahia Brasil, muito obrigado, tem mais outra aqui, 63 é do Tocantins, fala Tocantins, boa noite.
1: Oi. Rabelo, olha eu, boa noite Maurício Rabelo, olha eu de novo.
0: Opa.
1: Tô curtindo o seu programa de novo aqui na Fazenda Campeira, município de Nova Acordo.
0: Fazenda Campeira,
1: gostaria Nova de Acordo. Pedir uma música aqui de Paulo e Paulinho, Água da Minha Saudade.
0: Mas é linda.
1: Por isso, para Maria das Graças, minha esposa, e Alice. Para o Aderlan, para o Jânio e o Adelso na fazenda aqui na campeira. E o Gilmar. Para o Abimael e família no Novo Horizonte, Novo Acordo. E para vocês da rádio e para quem gostar da música. Um abraço e uma boa... final de quarta-feira.
0: Tranquilo e calmo, ele ainda falou bom treino.
1: Boa noite, Maurício Rabeiro. Você está esquecendo minha mensagem, está lá atrás.
0: Está lá atrás, né? Achei ela aqui. Obrigado, obrigado, amigão. Ademar Alves, aí na Fazenda Campeira, em Novo Acordo, no estado do Tocantins. Ademar Alves, muito obrigado. Cumprimentando a esposa Maria das Graças com amor e carinho. Alice, Jânio, também Adélcio, Gilmar, Abimael, Janderson, parece que é isso mesmo, né? Se qualquer coisa, me desculpa, viu? Ademar Alves, na Fazenda Campeira, Dona Maria das Graças, muito obrigado. Alice, Jânio, Adélcio, Gilmar, Abimael, Jânio, muito obrigado, muito obrigado. Um abraço grande. A Iranete falou assim, boa noite. Boa noite, caro amigo Maurício Rabelo. Gostaria que você gravasse o áudio, me mandasse de volta. Então tá bom. Ela falou assim: hoje vou mandar os parabéns para o meu amigo Eliomar, o popular Gurupi Serralheiro de Taquarussu. Ele é o esposo da minha sobrinha Imara. Eu desejo muitos anos de vida para ele, com muita saúde, muita paz e felicidade. Que esta data se repita por muitos e muitos anos e muitas vezes. Não esqueça, viu, Maurício, de cumprimentar o Eliomar, o popular Gurupi Serralheiro de Taquarussu, o esposo da Imara. Muitas felicidades, muitos anos de vida, que Deus o abençoe sempre. Quem manda? A Iranete, o Evilson e a Rafaela também, todos nós aqui do Eu de Cá, Você de Lá, o Celso, a Fátima, o Anderson e eu, Maurício Rabelo. Parabéns, felicidades, viu, Eliomar, conhecido como Gurupi Serralheiro. Como é que é, Celso? 11. Então vamos falar mais, tem que falar mais aqui, porque não é possível o negócio desse. Nós estamos aqui para falar, né, Celção? Mas aqui lá no estado do Amazonas, de Macapá. Boa noite, eu sou Dudé, Dudé Paraibano, estou aqui em Macapá, no Amapá. Aproveitando para mandar um abração para todos que estão escutando aí pelo Brasil. Dudé Paraibano em Macapá, no Amapá. Muito obrigado, muito obrigado. Wellington Teixeira Rodrigues, Luiz Teixeira Rodrigues, né? Boa noite, Maurício Rabelo, tudo bem? Um excelente trabalho para você. Gostaria que você mandasse um alusão para todos de Bom Jesus do Tocantins. Bom Jesus do Tocantins, muito obrigado. Um grande abraço, Luiz Teixeira Rodrigues. Tem o Wellington Brasil, lá em Patos de Minas, dizendo boa noite. Boa noite, meu irmão, meu amigo Maurício Rabelo, tudo bem? Aqui o Wellington Brasil, em Patos de Minas, Minas Gerais. Muito obrigado, muito obrigado. Edilson Soudier, dizendo boa noite, amigos da Rádio Nacional. Um abração direto aqui de Natal, no Rio Grande do Norte. Edilson Soudier, muito obrigado, muito obrigado. Tem mais aqui um boa noite para a Graça, ouvindo a gente em Tocantins. Obrigado, Graça. Celção, obrigado, rapaz. Foi um prazerão. Obrigado, Fatinho. Obrigado, Anderson. Gente, fiquem todos com Deus. Minha mãe, Dona Gasparina. Benção, mãe. Durma com Deus. Em Formoso do Araguaia, no Tocantins. Marlene, um beijinho. Meu pai que está no céu, sua bênção, meu pai. Tchau, Brasil.
2: Tchau, tchau, gente. Até amanhã, se Deus quiser. Boa noite.
0: Boa noite.
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2: Agora são 11 horas em Brasília. Muito boa noite para você, ouvinte da Rádio Nacional. Agora em rede com a Nacional da Amazônia, com o nosso público na Nacional do Alto Solimões. A vocês, muito obrigado já pelo carinho. Vamos juntos com Ed Mota, Colombina.

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0: Seu Jorge Deli, Pelmerhai e Leonardo Reis, pessoal particular. Abri a porta, cor do som de Gilberto Gil e Dominguinhos. E espere por mim, Morena Gonzaguinha.
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0: A você ouvindo a nossa programação no Rio de Janeiro, São Paulo, Minas Gerais, muito obrigada pelo carinho. Vamos com Ângela Rorô, amor, meu grande amor.

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0: Ouvimos Rita Lee dela e Roberto de Carvalho, Bem Me Quer. Antes, Clube do Balanço e Marco Ribas de Marco Ribas, Zamba Bem e Jorge Benjor com W Brasil, música dele.
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0: Música brasileira em primeiro lugar, Beck em Bahia, Alexandre Leão.

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1: Aí você ouviu Maria Gadú, música dela, Taregué, e Alexandre Leão, de Gilberto Gil, Back in Bahia.
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1: Fechando nossa hora com Me Liga, Vanessa da Mata, dela e Dom Lucas. Na sequência tem Fadas, Ex-Melodia.

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2: Bom dia, Brasil! Começando mais um programa Madrugada Nacional, aqui pela sua Rádio Nacional AM de Brasília, 980 kHz de pura potência. Também transmitindo pela sua Rádio Nacional da Amazônia e Rádio Nacional do Alto Solimões. E emissoras parceiras da nossa Rede Nacional de Comunicação Pública. Tudo via satélite e via internet para o mundo, através dos aplicativos de rádio. E vamos começar mais um programa, dessa vez com música. Vamos lá, vamos mandar aqui um alô também para os nossos ouvintes do Piauí, o Zé Roberto, a Alderina, o Sidney, o Francisco Mendes, a Josélia e a Divina. E vamos começar com a música Alto Lá, com Maria Rita, e Samba do Crioulo Doido, com Quarteto em Si, a terceira, Sonhos com Peninha.

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1: Voltamos agora e eu queria deixar uma reflexão para vocês. Uma das maiores forças que o ser humano pode ter é a de se recuperar rápido e seguir em frente. Muitas coisas acontecem, uma conversa estranha, um deslize no trabalho, um mal-entendido em casa, uma notícia ruim, uma briga desnecessária e tudo isso é motivo de estresse. Então você tem duas opções: se deixar contaminar e ficar desanimado ou irritado, ou então elaborar as coisas negativas e ressignificar, dando o próximo passo com mais alívio e clareza. Escolha não carregar as frustrações para um próximo nível. A ideia é aprender com o que não deu certo e fazer diferente. Tentar não sobrecarregar-se com angústias que não fazem mais sentido é a melhor escolha para alcançar um pouco de paz em meio ao caos do dia a dia. A vida continua e ela já tem pesos suficientes, então o ideal é deixar aquilo que não faz mais sentido para trás. Pense nisso. E vamos de música. Gotas de Amor, com Odair José, Quem Eu Quero Não Me Quer, com Valdir Soriano, e Fracasso, no Bela Faete.

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1: Voltamos aqui com vocês e vamos mandar mais alô? Vamos lá, vamos mandar alô pro pessoal do Rio de Janeiro, pra Sandrinha de Nova Iguaçu e pro Cafifa de Niterói. E vamos continuar com a nossa programação musical? O que é o amor com Arlindo Cruz? Fala Brasil com Roberto Ribeiro e Zazueira com Jorge Benjol. Vamos ouvir!

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1: Voltamos aqui para todo o Brasil, programa Madrugada Nacional com Luziânia Xavier. E vamos mandar alô aqui para o pessoal de São Paulo, Helenice e Ademar Saboia. Um abraço para vocês. Vamos agora de música. Medo de Avião com Belchior, Frevo Mulher com Amelinha e Filho do Dono com Santana o Cantador. Vamos ouvir, daqui a pouco a gente volta.

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1: Voltamos aqui, Luziânia Xavier, programa Madrugada Nacional. E mandando alô para o pessoal aqui do DF, Teodora dos Macaquinhos, Francisco do Céu Azul, Milena, Manuel Messias, Antônio Nunes, Ellen Couto, Éder João, João Bezerra, o nosso querido garotinho, e o Galeno. Então vamos ouvir mais música? Vamos de Eu Que Só Quero Um Xodó, com Gilberto Gil, e Canário do Reino, com Tim Maia.

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2: Voltando aqui com o Madrugada Nacional, aqui quem fala é Luziânia Xavier. E vamos mandar mais um alô? Vamos mandar alô pro pessoal de Minas Gerais. O Edgar, como eu morreu, o Del, caminhoneiro, o Marco, Marco do Alho, Marco de Carmo Paranaíba. Vamos mandar também pro Valtinho, de Ituiutaba, José Carlos de Bertioga, o Marildo de Monte Carmelo e o Flávio da Zona da Mata Mineira, também o Paulo Ferreira, da cidade de Serranos, Minas Gerais. E vamos voltar com música Cheia de Manias, com Raça Negra, Tive Sim, com Luiz Melodia, e um pupurri de Riacho do Navio e A Vida de Viajante, com Dominguinhos.

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1: Voltando com o seu Madrugada Nacional, aqui Luziânia Xavier mandando mais alô. Alô pro pessoal do Rio Grande do Sul, Marli, Gilberto Avelo, Paulo de Santa Maria, Tareco Lanches, Bombando Bar, Arildo Tagarra. E vamos voltar com mais música? Vamos lá, Sueli com José Ribeiro, Fernando com Aba e Não Vai Embora com Tony D'Amico.

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1: Voltando, pessoal, aqui Luziânia Xavier no seu programa preferido, Madrugada Nacional, é claro. E vamos mandar um alô pro Gabriel de Cianorte, lá no Paraná. E continuamos com mais música. Maçando o Amor com Soweto, O Ouro e a Madeira, com o conjunto Nosso Samba. E Feira de Mangaio com Clara Nunes. Vamos ouvir, daqui a pouco a gente volta.

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1: Voltando aqui, Luziânia Xavier, no seu programa Madrugada Nacional. Vamos mandar mais alô? Mandar alô para o pessoal de Goiás, o Enéas de Alvorada do Norte, o Rubem de Pires do Rio, o Adilson de Caiapunha, o Joaquim da comunidade Calunga, o Ocivaldo e o Beto Padeiro, é claro, nosso amigo Beto Padeiro. E voltamos com mais música. Talismã com Elson. Segunda, Tudo Está no Seu Lugar, Benito de Paula. Vamos ouvir, pessoal? Daqui a pouco a gente volta.

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1: Voltando aqui, o seu Madrugada Nacional continua especial. E vamos mandar um alô? Alô pro pessoal do Mato Grosso. Cláudio de Guarantã do Norte, o Adriano de Sinop e o Neidi. E vamos aqui de música? De novo? Vamos ouvir? Com certeza. Os Amantes com Luiz Airão. Deixa eu te amar com AGP. Voltamos já.

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2: Faltando o pessoal aqui de mais esse bloco musical, mandando mais alô. Alô pro pessoal da Bahia. Antônio Ribeiro, de Itamari, Bahia. Enio Fausto, Manezinho e Odílio Reis, de Livramento de Nossa Senhora. E o Tripinha, Eugênio Tripinha, da cidade de Remanso, na Bahia. Nosso querido caminhoneiro que roda esse país aí, levando as mercadorias que a gente precisa, né? Então voltamos aqui com as nossas músicas, com a nossa programação musical. Vamos ouvir agora Não São Palavras Lindas, com Heleno. On My Own, com Nica Costa. E Feiticeira, com Carlos Alexandre. Vamos ouvir e daqui a pouco a gente volta.

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1: Voltando, pessoal, aqui de novo, depois de mais esse bloco musical. Vamos mandar alô pro pessoal do Ceará, né? Natanael do Crato, Inês Cabral, Carlos Moreno e Francimar de Fortaleza. Tudo gente boa, tudo gente legal. E vamos continuar ouvindo as nossas músicas? Pela última vez, com o grupo Menos é Mais e Natan. Chuva de Prata com Gal Costa e Do That To Me One More Time, Captain Itani.
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1: Voltando de mais um bloco musical aqui, Luziânia Xavier, no seu Madrugada Nacional. E vamos mandar mais alô? Vamos mandar alô pro pessoal de Roraima. A Carminha é nós, Francisco de Assis e o Marconi, nossos ouvintes queridos lá de Roraima, lá do nosso extremo do país. E vamos continuar de música. Malena com Bartô Galeno, Lágrimas nos Olhos com José Roberto e Sem Saída com Odaí José.

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1: E agora, pessoal, vamos se despedir, né? Já estamos de final, já estamos de reta final de Madrugada Nacional. Foi um prazer estar com vocês hoje. A gente já vai anunciar as nossas duas últimas do programa. Tente Outra Vez com Raul Seixas e Guita com Rita Lee. E a gente se encontra amanhã, com toda certeza, aqui, se Deus quiser e Ele quer, porque Ele é Pai. Bom dia, Brasil! Bom dia, planeta Terra!

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1: Música brasileira em primeiro lugar, hora de tocar para você, Geraldo Azevedo, Táxi Lunar.

0: O Beijo e a Reza, Skank, Samuel Rosa e Chico Amaral, Laranjeira, Roberta Sá de Roque Ferreira.
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0: Você ouve agora na primeira manhã com Alceu Valença, sucesso dele.

0: Você ouviu Canção para o Amanhã, o Teatro Mágico e Helen Oléria, de Fernando Anitelli e Daniel Santiago. Ouviu Casa no Campo, Elis Regina, de Davi Tuneza Zambuja e Zé Rodrigues.
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0: Agora a gente ouve Viva, a cor do som, de Cledir Ramírez.

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1: Vamos tocar a balança Pema, Clara Moreno, de Jorge Benjor.

Agora tocando na nossa programação, os tribalistas de Marisa Monte, Brau, Antunes e Margarete Menezes. Passe em casa.

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Você ouviu A Luz de Tieta, Pedro Luiz e a Parede, de Caetano Veloso. Minha Flor, Meu Bebê, Cazuza, de Cazuza e Dé Palmeira. 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Agora a gente toca Grama Verde com Vitor Ramil. A música é dele e André Gomes.

Você ouviu Vendedor de Bananas, Rita Benedito, música de Jorge Benjó? Conto de Areia, Clara Nunes, de Romildo Souza Bastos, Toninho Nascimento. 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Você ouve agora Canto de Ossanha, com Seu Jorge, a música de Baden Powell e Vinícius de Moraes.

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2: Vamos lá, meu Brasil, na bigodeada. Atenção, atenção, galera. Agora, ô João Batista, você mandou antes, 5 horas da manhã. Bom dia.
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1: E aí, bom dia. Hoje é quinta-feira, 18 de junho. Tá tudo bem? Acordando legal, numa boa? Ah, eu espero que a sua quinta seja iluminada. Eu sou Luciano Barroso, a produção da Bruna Alves e Cléo Borges, no estúdio Antônio Carlos, na mesa de som Grande Chacareiro. O criador de formigas é Lins, a programação musical do Gatinho. Jaide Ribeiro de Amorim, a colaboração da Delgrácia Pinto, os colegas que estão no CIA, no Rodeador, obrigado. Vamos nós, a equipe formada 619-9674-1536. Bom dia, meu Brasil maravilhoso. Bom dia para você ouvindo Nacional AM Brasília, Nacional da Amazônia Ondas Curtas, Nacional do Alto Solimões em Tabatinga. Alô, Tabatinga! A IFRN de Natal. Alô, Geraldo, bom dia. Obrigado. Portugal, bom dia. Colômbia, buenos dias. Guiana Francesa e Bélgica, bonjour. Estados Unidos, Canadá, Inglaterra e Guiana Inglesa, good morning. Para você na Alemanha, moin. No Japão, konnichiwa. Seja bem-vindo. 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
1: 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Conte para todo mundo que nós estamos aqui. Ó, às 5 da manhã começa o Luciano. Vamos nessa, o Brasil Rural. Vamos juntos. E você que retransmite o nosso programa, avise para que eu possa ter o prazer de te agradecer. Hoje é o dia da imigração japonesa. Konnichiwa para você do Japão aqui. Bom dia, a colônia japonesa, a imigração japonesa, os japoneses maravilhosos. Bom dia, hoje é dia do orgulho autista também aqui no nosso Brasil Rural. E hoje nós vamos conversar com a professora Anete Pereira Souza, da Biologia Vegetal Estadual de Campinas. Vamos falar da genética do vegetal, menino. Látex em seringueiras clonadas, já viu isso?

0: Brasil bonito. Bom dia, gente. O planeta está ligado, nós estamos juntos, o Brasil Rural. Bom dia e a bigodeada de hoje, hein? São 5 horas e 7 minutos. Valeu, tá valendo. Aqui, lá vem ele. Ô, quem foi?
1: Bom dia, Luciano Barroso. Só para assinar o ponto, estamos juntos, misturado. Raimundo Pinto Brejo, Maranhão, Brasil. Alô, Brejante, mora em Brasília. Luciano tá acordado. Eu quero ouvir. Benito de Paula, qualquer uma. Valeu. Tô ligado.
0: Então vamos nessa. Benito de Paula. Vai ficar na saudade. Oh, Brasil, seja bem-vindo. Participe comigo no 61 99674 1536.

0: E alemão, e aí, gostou do nosso Benito de Paula? São 11 horas. 11 horas, meu Deus. Adeus, amor. Tchau. Um abraço. Obrigado aí pelo carinho da sintonia. 5 horas e 11 minutos. Você comigo no 61996741536. Bom dia.
1: Quem é? Bom dia.
0: Bom dia,
1: quem é? Eu só queria confirmar se é com esse número que eu consigo falar com vocês, mandar áudio.
0: É aqui, é esse mesmo. Pode mandar, quem é?
1: Fala comigo aí.
0: Eu falo, quem é?
1: Eu sou o Francisco Vielink, aqui de Alto Paraíso, Rondônia.
0: Ô, querido de Rondônia.
1: Tô tentando pela primeira vez pra entrar em contato com vocês.
0: Tá bom, Francisco, então vamos lá. Eu sou Luciano Barroso, sou o apresentador do programa Brasil Rural. Este é o programa Brasil Rural. Alô, Rondônia. Brasil Rural, sou Luciano Barroso, pode mandar seu áudio. Se for áudio, Francisco, um minuto ali pra gente atender todo mundo, tá bom? Se for de texto, pode sapecar o texto que a gente, né, atende você, tá bom? Meu querido Francisco, bom dia. Ô Zé, tem gente nova aqui, de Portugal? Não acredito.
2: Bom dia, amigo Luciano Barroso.
0: Bom dia.
2: Aqui quem tá falando é o Max. Meu nome é Max Amaro, eu moro aqui em Portugal, cara.
0: Max Amaro.
2: Tô aqui trabalhando aqui e gostaria, se é possível, cara, tocar uma música aí na rádio aí do...
0: Claro.
2: Meu amigo Nero Cortez, Caminhoneiro de Deus, nome da música.
0: Sim.
2: Um abraço e um grande sucesso na rádio, tá bom? Tô aqui, mas vou manter contato com a rádio aí pra sempre relembrar da nossa terrinha, cara.
0: Ô Max. Um abraço. Deixa eu te falar uma coisa, tá programado para hoje, porque o Nero pediu, a Bernadette pediu e agora você também pediu. Eu vou rodar daqui a pouquinho o nosso amigo Nero Cortez com o Caminhoneiro de Deus, tá bom? Obrigado. Ei, Luiz. Luiz só mandou um assovio aqui, o Luiz tá do Pará. Bom dia, Luiz. Antenor.
3: Bom dia mesmo, Luciano Barroso, Antenor. Abração para todo mundo do grupo. Uma quarta-feira abençoada pra todo mundo.
0: Hoje é quinta.
3: Você toca aí a música de Chitãozinho Chororó, obra de um poeta.
0: Tá bom, meu querido, beleza. Ô, Tenor, hoje é quinta, meu querido, quinta-feira.
4: Bom dia, Luciano Barroso.
0: Bom dia,
4: ouvinte do Brasil Rural.
0: Bom dia.
4: Vamos acordar com alegria, vamos preparar nossa jornada de trabalho, que um novo dia está chegando.
0: Bom dia, gente.
4: E agradecer por mais um dia que passamos na nossa vida.
0: Isso.
4: É isso aí, Luciano Barroso. É Puba, Barra de Alcântara, Cid Dois Irmãos, Estadozão do Piauizão querido. É isso aí, Luciano Barroso. Já é sexta-feira, o grande jogo.

0: contra o Haiti. Vamos preparar a nossa bandeira. Vamos torcer junto pela nossa seleção brasileira. E mande aí uma música do Brasil pra mim curtir, tomar meu cafezinho. E dando comida aos porcos e aos peixinhos. E um abraço. E tenha um bom dia, Luciano Barroso.
1: Pera aí, gente. Hoje é quinta, Puba. O Antenor disse que é quarta. Agora o Puba disse que é quinta. É sexta. Não, Puba. A seleção brasileira joga amanhã. Aí, ó, pra você, Puba, acordar tomando seu cafezinho. Mas não é hoje, não, Puba. Ô, Puba, é amanhã. Ó, já que o Puba falou, amanhã também eu vou brincar pra perguntar isso. O que que você acha? Ganha ou não ganha do Haiti? Vai ganhar ou não vai ganhar? Ô, Puba, hoje é quinta, meu grande. Hoje é quinta. Ô, João Batista, obrigado, hein? João Batista tá na escuta diretamente de Formosa do Rio Preto. Pediu flores em vida do Zezé. Oferece especialmente para a mãe dele, a dona Dirce, e também para a dona Hermilene, claro. Ei, não pode esquecer não, hein, Joãozão? Beleza? Bom dia, bom dia. Oi, dona Jesuíta.
2: Bom dia, Luciana, bom Jesuíta dia. De Santa Cruz da Venerada. Luciana, passa para minha mãe a música de Lourenço e Lorival, pedido de um pai.
1: Boa.
2: Quero oferecer para você, que é um ótimo locutor, para a Cremilda, para a Naelo Alves, pra Maciel, pra Zé do Padre, pra o Gaguinho mais Marilene, pra Givon Neto mais Arlineto, pra Diego Maradona, pra Facebook, pra o Sargento Theo, Sargento Carlos, pra Zé Flamengo, pra Dona Dulce mais seu João, Gerson e Carla, pra Carminha, pra Simone. E para todos que estiverem ouvindo o grupo do Amanhecer, tudo de bom, Luciano, para você. Um cheiro na carequinha.
1: Obrigado, dona Jesuíta, obrigado. O Ebert é a primeira vez que ele participa.
3: Bom dia, Luciano Barroso. Aqui é o Ebert, de Franca, São Paulo.
1: Obrigado, Ebert.
3: Estamos aqui na casa do Dandemar, eu, Ebert, Adriano, Viviane. Estamos aqui em Alto Boa Vista, de férias. Mandou um modão aí do Zé Rico pra nós aí. Estamos ligadinho aqui, hein?
1: Obrigado, pessoal. Bom dia. Muito obrigado, Ebert. Todos que estão aí. Ô, seu Madruga, você mandou aqui quase 3 minutos de áudio. 1 minuto, tá, seu Madruga? Eu vou atender o senhor, mas aí nós vamos naquele minutinho, pode ser? Ô, Denilson, tá tudo bem contigo, Denilson? Bom dia para você e para toda a sua família. O MEC, o Ministério da Educação, ampliou o prazo para o pagamento da taxa de inscrição do Enem, o Exame Nacional do Ensino Médio 2026. Vai até segunda-feira agora, dia 22, tá? O anúncio foi feito na manhã dessa quarta-feira pelo Instituto Nacional de Estudos e Pesquisas Educacionais Anísio Teixeira, que é o INEP, acrescentando que o pagamento pode ser feito por PIX, crédito e débito em conta corrente, tá? O valor da taxa de inscrição é de 85 reais. Ah, gente, na Agência Brasil, aqui tem o seguinte: não se meta nas eleições do Brasil, diz Lula a Trump, lá na Agência Brasil. O presidente Luiz Inácio Lula da Silva defendeu nesta quarta-feira que o presidente dos Estados Unidos, Donald Trump, não interfira nas eleições brasileiras e respeite o país. Palavras do presidente: por mim, ele pode continuar gostando do Bolsonaro, do pai, do filho, do neto. Não tenho nenhum problema. É um problema dele. Afinal de contas, gosto não se discute. Agora, não se meta nas eleições do Brasil, disse o presidente Lula. Está na Agência Brasil. Acesse agenciabrasil.com.br. 5:18. Ô, doutor Marcelo, e aí, tudo bem, doutor?
4: Bom dia, aqui é Marcelo de Ortigueira. O doutor Marcelo, mandando aquele abraço grande para todos os ouvintes da Rádio Nacional de Brasília. Um grande abraço, Luciano Barroso.
1: Obrigado, meu querido.
4: Eu queria dar uma bigodeada, se fosse dar tempo. Pedir aí. Tião Carreiro e Pardinho, pagode em Brasília.
1: Tá certo. Doutor Marcelo, a bigodeada funciona o seguinte: quando eu falo 5 da manhã, a primeira pessoa que manda às 5 horas, né, vai bigodeou. Hoje foi o Raimundão Pinto do Brejo, com o Benito de Paula. 5:18, bom dia. Ô, Paraibinha.
5: Bom dia, Luciano Barroso.
1: Bom dia, querido.
5: Bom dia para todos os rádio ouvintes da Rádio Nacional de Brasília. É o Paraibinha do Fortaleza, passando aqui pela cidade de Oeiras, Piauí. Romauro Suí. Quero mandar alô para seu Luiz de Mequeno, seu Carlinhador.
1: Certo.
5: Toninho de Santa Cruz de Capivaribe. É Ocival de Itabaiana, Jornal de Itabaiana. E não esquecer do Vagalume Velho da Bahia.
1: Certo.
5: Enfim, para todos da Rádio Nacional. Bom dia, Luciano.
1: Bom dia, bom dia. 5:19. Seu Madruga, vamos lá, um minuto aqui, seu Madruga.
6: Bom dia, Lulu.
1: Bom dia, Madruguinha. Lulu,
6: quando era pequeno, quando era menino, sabe? É. Minha mãe botava comida pra mim e meu irmãozinho. O que é que eu fazia? Tinha um monte, uns 5 gatos, mais ou menos. Aí minha mãe botava comida pra mim e ele. Um prato, numa gamela de pau. Na prato de barro, quer dizer, naquele tempo tinha um barro. Ainda tem, mas é mais difícil hoje. Esse prato de barro. E botava comida pra mim e ele. Aí botava a carne pra mim e a carne pra ele. Um montinho pra mim, um montinho pra ele. O que é que eu fazia? Pegava a carne dele e pegava a minha e os gatos lá espiando, olhando pra nós. Eu mexia no prato lá e o prato jogava o prato pra lá e ele, digamos, chorava e eu ponhava a carne, saía doido da carreira dos gatos. Montava em cima do prato comendo. Aí eu dizia, aí minha mãe dizia, que negócio é esse? Foi o gato.
1: Foi o gato.
6: Tomou nossa, que nossa comida e tá comendo.
1: Ah, que isso, seu Madruga. Bom dia, seu Madruga. Aí, 1:07, tá bom, Madruga? Obrigado, querido. Bom dia. Bom dia, Luiz Lopes. Oi, Luciano. Seu Madruga, deixa eu te dar uma dica. Você também. Quando tiver, assim, às vezes, precisar de um áudio que passe um minuto, mande em prestações, mande em 2-3 vezes, que aí eu coloco um pedacinho depois. Tá bom assim? Bom dia, Luciano. Tô na escuta do Brasil Rural hoje. Gostaria de ouvir Minhas Férias Sem Você, Lourenço e Lorival. É o Luiz Lopes. Mando pro Gessil, topógrafo, João Batista, Dona Dirce, Carminha, Vagalume, Pedro Ribeiro, Maria Aparecida, todos os ouvintes do grupo Amigo do Amanhecer. Ô Luiz, obrigado, viu? Muito obrigado. Bom dia, bom dia, bom dia, meu Brasil. Bom dia, estou ouvindo a Rádio Nacional. Bom dia. Passe a música do Carlos Santos. Sou Luizinho, da Retífica Gênesis, aqui em Campina Grande, na Paraíba, a terra do maior São João do mundo. E aí? Você acha que é mesmo a Campina Grande? Não tem aquele outro lugar lá que também que diz que é o maior São João, é lá? Tem Campina Grande. Qual é o nome da outra cidade? Tem Caruaru. Ajuda aí. Vamos lá. Ô Luizinho, da Retífica Gênesis, obrigado, hein? Campina Grande, Paraíba, uma ótima manhã pra você, ouvindo o nosso Brasil Rural. Alô, Mário. Ô Zé, sabe quem é o Mário, né?
7: Não.
1: É aquele, Zé. Bom dia. Então, é aquele. Cuidado com o Mário, viu? É melhor ter guarda-roupa. Bom dia, Luciano Barroso. Ligado aqui em Diadema, São Paulo. Manda um alô pra todos do grupo Amigo do Amanhecer. Grande alô! Mário. Oi, Mário. Rapaz, a Márcia Ferreira mandou umas fotos aqui de chapéu na folia. Oh, ele era ajeitado. Eu vou te falar um negócio aqui, que linda, linda. Bom dia,
8: bom
1: Márcia.
8: Bom dia, meu amigo Luciano Barroso. Aqui é a Márcia Ferreira de Brasilândia. Estou passando para desejar uma ótima quinta-feira para você e a todos. Bom dia a todos. Gostaria de ouvir uma música com Barto Galeno no toca-fita do meu carro.
1: Sim.
8: Ofereço essa música para você e todos da Nacional, todos os ouvintes, todos meus amigos. Bom dia, Luciano.
1: Bom dia.
8: Alô para mim aqui em Brasília. Bom dia, Márcia Ferreira. Estou ligada no seu programa. Seu programa
1: bom.
8: É bom demais. Um abraço, Luciano.
1: É o nosso programa, Márcia. Você também faz parte. Bom dia, Luciano. Pedro Ribeiro, Recanto do Açaí, Guarei, Tocantins. Pediu Maurício Rabelo e Dani Miller, Olhos Negros. Vai rodar, Pedrão. Vai para Roseli Mato. Hoje não, mas vai rodar. Oh, tem como amanhã ou sábado? Sábado? Sábado, Pedrão, sábado. Roseli, Matos, Valéria, Geralda, Neves, Maria Aparecida, Márcia Ferreira, Dirce Rosa, José Alves, Gessinho, João Batista, Etevaldo, Vagalume, Lapiseira, Marcelinho, Adeilton, Hélio Xavier, Alemão, Emerson André, o Fez, Antonildo, Romualdo, todos do Brasil Rural. Pedrão, obrigado, hein? Ótima manhã pra você. Marioneide. Oi, bom dia, meu querido. Um cheiro na carequinha, Marioneide. Você é maravilhosa. Com as bênçãos para todos nós. Que Deus abençoe e proteja sempre o amigo. Vambora, querida. A Carminha já começou. Carminha, você já começou hoje atropelando, né, Carminha?
7: Bom dia, bom dia, bom dia, Lulu.
1: Bom dia.
7: Grupo Amigo, Amigo do Amanhecer, um abraço, Lulu. Brasil Rural é nós. Estamos aqui também com um grupo, viu? Bom dia, Roraima. No programa do Miguel Barroso, inclusive, ele é teu ouvinte. Povo de Boa Vista, a nossa rádio ficou muito tempo parada, só estava pelo aplicativo, mas ontem ela reativou, tá? Então, gente, Boa Vista Roraima tem a rádio AM, mas é de coração. E convido vocês para ouvir depois do programa de Lulu, Brasil Rural, estamos aqui. Aquele cafezinho pra todos. Um abraço aí pra Alemão, Dona Cleonice, Lourenço, Dona Terezinha, Cida também, com o seu José Alves, o povo do Amigo do Amanhecer. Um abraço a Marcir Clay, seu Ambrulino. E estamos aqui, Boa Vista Roraima. Mas tô na tua escuta, viu,
1: tá,
7: Lulu?
1: Tá bom, minha querida. Continue me ouvindo. Mande flores em vida pra todos. Brasil Roraima, Brasil Rural. Muito obrigado. Lulu, faz uma pauta sobre óleo de girassol. Anota aí pra produção, passar pra Bruna. Por favor, vamos falar sobre o óleo de girassol. É, quais são os benefícios? Eu gosto muito do óleo de milho. Eu gosto muito do óleo de milho. Tem gente que só usa o de soja e tal. Eu uso de vez em quando escapole. Mas assim, e outra coisa, eu uso a banha de porco para o cozimento das coisas. Eu compro o toucinho, eu faço a minha banha. E o óleo que eu uso é para fritura. Fritou uma vez, tchau. É, pelo menos foi isso que me ensinaram, não sei se está correto. Vamos falar desse óleo de girassol. Bom dia, Tabatinga, Graça, Maninho, Tabatinga, todos. Doutor Marcelo de Ortigueira, bom dia. Bom dia, povo. A Xará também. A Carmen tá mandando um abraço pra Carmen de Mato Grosso, tá bom? Um abraço. Um abraço pra todo mundo ouvindo o nosso Brasil Rural. Obrigado. O Adeilton, aí, tá tudo bem contigo, Adeilton?
9: Marcelo Barroso, bom dia, meu amigo.
1: Bom dia.
9: Brasil Rural, presidente Jânio Quadros, eu aqui, já ligado no município, aqui na Fazenda Limeira, sintonizado na Rádio Nacional. Mais uma manhã, mais uma quinta-feira, mais um dia. Manhã maravilhosa no sertão. E eu passando para desejar uma feliz quinta-feira a todos os amigos do grupo Amigo do Amanhecer. Um bom dia para Dona Marcilei, seu Ambrolino aí na Gaúcha do Norte, o Zé Flamengo, Pedro Ribeiro, meu amigo Hélio no Crixazinho, gestopógrafo, e Wesley em Brasília, Milena, e todos os amigos demais, todos que estão na sintonizado, ligado aí, a cantora Edna Maria também,
1: certo.
9: E a todos os demais que estão na sintonia, Luciano, os amigos aí, sintonizado nessa manhã, bom demais.
1: Bom.
9: Por aqui, meu sertão, com Edna Maria, tá certo, Luciano?
1: Tá.
9: Bom dia, feliz quinta-feira, ótimo dia a todos vocês e a todos que estão ligados, sintonizados.
1: Valeu, obrigado, Adeilton. São 5 horas, eu espero que ele tenha ouvido a música dele ontem, Mato Grosso e Matias.

Vai lá, vai lá, vai. Isso. Germino, você perdeu ontem. Enquanto você escova os dentes, vamos ouvir Zé Mulato e Cassiano. Previsão do tempo. Ô, mestre André, professor, já vai entrar aí na rádio daqui a pouquinho, hein? Alô, pessoal de Porto Franco.

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2: Uma ótima manhã para você, são 5:31. Bom dia, Porto FM, em Porto Franco, no Maranhão. Universitária de Boa Vista, Roraima. Serra Dourada, Novo Brasil, Goiás. Rádio Placar de Ortigueira, no Paraná. E eu quero agradecer ao Vital, que é da Rede de Rádios Comunitárias do Estado de Goiás. Muito obrigado pelo carinho, tá bom? Placar de Ortigueira, no Paraná. A Rádio Cidade FM de Bom Jardim. Rádio Alta FM de Lago da Pedra, BR FM em São Francisco, Minas Gerais, Comunitária Alternativa FM de Terra Alta, no Pará, Nossa FM, Barra do Chapéu, São Paulo, Mais FM em Maceió, bom dia Carlos Dias, ótima manhã, e FRN Natal. Oi Geraldo, bom dia, alô gente bonita, uma ótima manhã, vem dançar, vem, Clóvis Ventura, oi Clóvis. Tá aqui em Brasília, no Riacho Fundo. Gemedeira? Ah, que delícia, gente. A velhinha. Nossa, Clóvis. Bom dia, meu querido. Alô, Riacho Fundo. Alô, Amélia Colares.

0: gente. Esse ritmo é maravilhoso, né? Obrigado, Clóvis. Pediu a Melinha, Gemedeira. Aí sim. Tô feliz da vida. Estamos juntos, meu Brasil rural. Bom dia. Ô, Brasil gigante.
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0: todos os lugares. Nós estamos juntos. Bom dia, Josenildo. Uma ótima manhã para você. Muito obrigado pelo carinho da sintonia, Josenildo. Uma ótima manhã para você também. O Adeilton falou aqui, ó. Eu ouvi a música, Luciano, Mato Grosso e Matias, né, que eu dei para ele ontem. E falou, ouvi. Tô ouvindo todos os dias. Agradeço demais. Bom dia, gente bonita. Ô, a Fazenda Onça Preta, ó. Fala, Gilberto.
1: Bom dia, Luciano Barroso. Bom dia a todos os ouvintes. Bom dia a todos do Grupo do Amanhecer.
0: Isso.
1: Luciano, Gilberto, Onça Preta, estamos aqui. Estamos aqui ligados, conectados. Ô, Luciano, manda um alusão aqui pro Pé de Anta. Hoje é o aniversário dele. Canta os parabéns aí pro Pé de Anta, Luciano.
0: Pé de Anta.
1: Bom dia.
0: Ô, Pé de Anta, pra você aí. Pé de Anta. Canta de novo, Zé, porque ele é uma anta, ele tem o pé de anta, pode ser que ele não tenha ouvido ainda. Isso, então vamos lá. Ó, quem falou foi o Gilberto, fui eu não, tá? Não vem com essa não. Ai, ai, o frio persiste com risco de geada no sul e sudeste do país. A previsão do tempo para esta quinta-feira pelo Instituto Nacional de Meteorologia é essa. Enquanto no centro-sul do país continua com baixas temperaturas, possibilidade de ocorrência de geada. Hoje estava como lá em Taguatinga? Então, hein? Tá frio? Mas não viu não, né? A minha sensação térmica estava na faixa de 13, 14 graus. E vocês, é? Mais ou menos isso. É, na faixa de 13, 14. É porque o ventinho, pai, fica aquele ventinho, tava 16 graus de temperatura, mas o ventinho frio dá uma sensação, nossa senhora, tá? Segundo o INMET, a região norte mantém o padrão dos últimos dias de pancadas de chuva. Então, abre o olho aí, galera. Vamos lá. Ó, o Luiz Lopes. Ué, Luiz Lopes mandou uma mensagem aí e apagou. Por que, Luiz? O que que aconteceu? Ó o Gilberto, ó.
1: Ô, Luciano, não. O nome dele é Olivaldo. Se chamar ele de Olivaldo, ele não atende, não. Ele atende pelo nome de Pé de Anta mesmo. Não precisa ficar constrangido. É o nome dele mesmo, Luciano.
0: Ô, Pé de Anta. Olivaldo, de novo aí. Canta os parabéns pro Olivaldo. Mais conhecido. Aqui, você entra no cinema, aí aparece aquela voz dizendo o seguinte. A Screen Gems orgulhosamente apresenta mais um original a cores. Pé de Anta. O Olivaldo do Campo. O Luiz Lopes apagou e falou, nada demais, foi um erro. Não, tá tudo bem, meu querido Luiz. Ô, Ebert, o que foi aí?
2: Ah, bora tirar o peito das vacas. Vamos, menino, vem rajada, vai.
3: Mé.
2: É amarela, vai.
3: Mé.
0: Aí, eu tô falando pra você, ele não tomou o remedinho hoje também, não. Esse é dos nossos, é doido, igual a gente. É doido também. O Ebert nasceu, a primeira vez que ele participou hoje, aí já dá pra saber, não tomou o remedinho, não. É maluco igual a gente, tá bom. Seja bem-vindo, mais um doido.
4: Bom dia, meu povo. Bom dia, Luciano Barroso. Bom dia a todos aí da Nacional. Bom dia, Brasil Rural.
0: Ô, menino.
4: Bom dia, grupão Amigos do Amanhecer. Bom dia, Vagalume, Vagalumim. Bom dia, Pocatelha. Bom dia, Negão da Mineração. Bom dia, Pinto do Brejo. Bom dia, Maradona, Diego. Bom dia, Alemãozão, bom dia pra todos.
0: Bom dia,
4: Carminha. Bom dia, Neves. Bom dia pra minha esposa, que já tá fazendo o café pra ir pro trabalho.
0: Bora.
4: Que Deus lhe abençoe e dê um bom dia de trabalho.

0: Tô aqui no compromisso já, Belém, fazer só um aferição de tacoco aqui e carregar e ir embora.
1: Certo.
0: Bom dia para todos. Que Deus nos abençoe grandemente nossa quinta-feira. Nos guarde de todo mal. E vamos embora.
1: E
0: Bom
1: vamos que
0: dia a
1: vamos.
0: todos. Tudo de bom.
1: Eu me lembrei do Maradona. Falar nisso, cadê você, Maradona, fofinho? Aqui, o Maradona pergunta pro Lapiseiro se rabisca ou não rabisca. Será que rabisca? Eu não sei. 5h41.
2: Luciano Barroso, Luciano, aqui é Cleusa em Santa Cruz. Se
1: Oi,
2: for
1: dona
2: possível,
1: Cleusa.
2: você passa a música com Christy House para
1: É,
2: amanhã,
1: tá
2: para
1: bom.
2: oferecer para minhas duas filhas,
1: Tá.
2: oferecer para o Gaguinho, para o Clemildo, para meu esposo, para Lucília, essa turminha de amanhecer para você. Tchau, bom dia, lindão.
1: Ô, lindona.
2: Esqueci de lhe responder. O feijão é com 60 quilos, viu? O saco, não é o
1: Ah, foi
2: saco, com
1: ontem.
2: 60 quilos.
1: E o saco de 60. É porque, na verdade, o saca, quando você fala saca de 60 quilos. Só que aqui em Brasília tem uns engraçadinhos, já comprovei isso, por isso que eu fiquei na dúvida. Não é 50 quilos, não, a saca é de 60. Em todo o território. Mas eu ganhei, só vendo 50. Por isso que ontem eu falei sobre isso, essa questão do feijão. Aí teve até um meu primo. Ô, meu primo, ele falou assim: Ué, Luciano, você esqueceu, saca é de 60. Eu sei, primo, mas acontece que tem gente aqui que põe 50 e diz 50. Eu, hein?
3: Bom
1: Ô,
3: dia, bom
1: vagalume.
3: dia, bom dia,
4: Bom
3: Lulu!
4: dia!
1: Ô,
3: Bom
1: bom
3: dia,
1: dia.
3: Luciano Barroso, bom dia, José Lins, bom dia, Antônio. Quintou, Lulu, nada mudou. Barreiras é o palco, indo ali no Riachão das Neves descarregar ali um material para um confinamento. Manda um alô aí, José Lins, para todos os
4: Alô!
3: tucaiadores oficiais do programa Brasil Rural. Para Antônio Carlos, na Fazenda Campo Alegre, município do Paraná, no Tocantins,
1: Na
3: para Negão da
1: Tocaia.
3: Mineração Oeste,
1: Na Tocaia.
3: Paraibinha de Fortaleza, Tripinha do Remanso, Manequim de Oeiras, Zóio de Bila da Transbrand, Mascarenha da Cunha Transportes, enfim, para todos. E para todo o grupo Amigo do Amanhecer, para Luiz, Pedro Ribeiro, Raimundo Pinto do Brejo, Rubismar, Ribamar, Carminha, é nóis. Edgar comeu, morreu. Enfim, pra todos. Bom dia, rocha numa frouxa, Lulu. Chama na bota, chama na coité. Depois pega subindo, que descendo na contramão. E a rocha manda a buzina, José Lins, pra acordar o povo. Que nós nasceu foi bonito, não foi rico não. Cama quente não paga a conta. E pardal que não deve nada a ninguém. Essas horas já tá tudo voando. Tchau, amiga.
1: Obrigado, Ave Maria. Oi, Márcia. Márcia Ferreira em Brasília. Ai, monitora demais da conta. A Caixa Econômica Federal está pagando a parcela de junho do Bolsa Família para beneficiários com NIS, número de inscrição social 1. Atenção, pessoal. Caixa Econômica pagando a parcela de junho, Bolsa Família, tá? Cerca de 19,3 milhões de famílias vão receber o benefício. Beneficiários de alguns municípios de 8 estados recebem o pagamento nesta quarta-feira, independentemente do NIS, tá? Em razão de decretos de emergência provocados por condições climáticas. As famílias poderão movimentar os valores no app Caixa Tem,

0: para sacar os benefícios, tá bom? Beleza? Então tá, pagamento hoje. Ô, fala aí, Márcia.
1: Aí, Luciano, porque a gente vai nos postos de folia aqui, é de chapéu e bota. E tirei essas fotos aí nos postos agora, semana passada. Falei, vou mandar aí pra eles verem minha foto de chapéu na folia.
0: Mas vou te falar outra, hein, lindo menino, criado. Oi, Luciano, tudo bem? Bom dia. Um ótimo trabalho para todos os amigos da Rádio Nacional. Um alô para os ouvintes do Brasil Rural. Sou bem, Gabriel Neto. Ô, Gabriel, obrigado, viu? Bom dia, uma ótima manhã para você.
2: Bom dia, Luciano.
0: Bom dia.
2: Quero mandar um parabéns para minha irmã gêmea, Ednilta.
0: Opa!
2: Que faz aniversário hoje.
0: Oba!
2: Meu é amanhã.
0: Oba!
2: Minha parecida de Goiânia, Goiás. Grande abraço.
0: Ué, eu não entendi. Como é que a... Foi um gêmeo. Mas um nasceu antes da meia-noite, quer dizer, um nasceu outro, ela nasceu hoje, ele só foi nascer amanhã. Deve ter sido ali na meia-noite, né? Um nasceu um pouquinho antes, dois minutos antes, aí depois nasceu lá depois da meia-noite. Não é isso, entendeu? Deve ser, porque... Nossa senhora! Ah, não! Agora eu vou ficar assim, o que que eu vou fazer? Ô Zé, o que que eu faço? O Pedro Ribeiro tá fazendo o que aqui, gente? Bom dia pro Luiz Lopes, bom dia, Nenzinho, Maradona, Joaquim Cunha, Gaguinho, Jesuíta, Bernadette, apagou de novo. Vamos lá. Ô, Mazinho, bom dia pra você, Mazinho, em Campo Grande, Mato Grosso do Sul. Bom dia, pessoal. Obrigado aí pela sintonia. Lá vamos nós. Bom dia pra você de Serra Verde FM, Viçosa, no Ceará. Alô, Ceará. Liberal de Morada Nova, Raimundo Estrela, bom dia. Universitária FM de Teresina, no Piauí. Três Rios FM, Uruçuí, no Piauí. Rádio Antares de Teresina, no

O tempo, Uruçuí, no Piauí. Abidoral, bom dia, Abidoral. Obrigado aí pelo carinho da sintonia. Este é o Brasil Rural. E atendendo você, meu querido Nero Cortes, muito obrigado. Atendendo a Bernadette, que está no Paraná. E atendendo ao Max, que está em Portugal. Ô Max, você pediu. Nero Cortes, caminhoneiro de Deus. Vamos ouvir? Ei, Nero!

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1: Tô aqui.
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1: E nós vamos juntos no 61 99674-1536. 61 99674-1536. 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Basta dizer: estamos aqui, rádio tal, tal lugar, direitinho, que aí eu vou te agradecer muito. Antenor, o que, que foi, Antenor? Antenor?
2: Dá uma alôzão buzinada pro meu filho, Juan. Juan Felipe do Santo III, você saiu daqui de Lusiânia, é pra São Paulo, 900 km.
1: Isso.
2: Agora mesmo eu falo. Ele ligou pra mim e tava tomando um café em Buriti de Minas.
1: Ah, menino. Esse aí.
2: Ele tá numa prancha levando uma caçamba.
1: Isso. Que o grande mestre proteja seu filho nas estradas, tá bom, meu querido?
3: Bom dia, Luciano Barroso.
1: Bom dia, alemão.
3: Ó o grande alemão Junito, rapaz.
1: Ah, falsificadinho baiano do coração.
3: Aqui da Bahia. Bom dia pra Carminha aí de Boa Vista, Roraima. Bom dia, bom dia pra dona Marcilei e seu Ambrolino, filhos e neto. Bom dia pra Diego Maradona aí no grande Portugal. Bom dia pra Enio Fausto, bom dia.

0: D A A Z. Pra não esquecer de ninguém, tá na capital Macapá. Obrigado. Edgar!
1: Obrigado, Luciano Barros, Edgar de Brandão do Cachorro Quente, com meu morreu, você tá doido!
0: Calma, Edgar.
1: Meninos, trio de Goiás, você tem aí? Eu achei no e-book, você tem aí? Manda pra nós aí, Meninos, trio de Goiás.
0: Vamos ver se tem.
1: Vamos ver aí, se aí tem. Aí vai minha namorada Mariana, o Enés, Dona Marinha, José Alves, Chupiguai, Dona Beatriz, Delco Vietripim, Vagalão Quebragaio, ó. Antonildo, Gassi, Isaías, Mariozinho, Manuel Messias, é nós, é Carminha, Divina Raquelzinha, Antônio Ribeiro, Antônio Pessu, ó. Francisco Estrela, Francisco Mendes, Francisco Céu Azul, o Alemão, o Repolho, o Rubro, Saulo, o Natan, Luiz Costa, Ailton do Rio de Janeiro, Zé Flamengo, Luiz Cláudio, as duas Teodora, bom trabalho. Olha lá, atenção, olha atenção, não pode esquecer. Olha o gol.
0: Fui. Gol do Brasil. Amanhã tem Brasil. Amanhã tem Brasil, menina, pelo amor de Deus. Segura meu coração. Vai lá, Brasil. Vamos nessa, Brasil. Na cidade, no campo, em todos os lugares. O coração bate verde e amarelo. Vai lá, meu Brasil. Isso, que delícia, gente. Que beleza. Ó, eu já tive o prazer de viajar, né? Fui ao exterior umas duas, três vezes. Mas assim, nada se compara ao meu país. Eu sou nacionalista. Eu sou brasileiro de coração, amo o meu Brasil. Uma vez eu arrumei uma confusão danada numa oficina. Tinha um cidadão de um certo país, aqui da América do Sul. E aí ele comprou um carro, o carro que ele comprou, horrível o carro. Que nem fabrica mais. E ele estava lá na oficina, eu também estava lá, e ele começou, de língua hispânica. Então ele começou, esse carro é isso, é aquele xingando. Daqui a pouco... Ele falou que o carro dele era uma mercadoria. Aí ele virou e falou, país de mercadoria. Ah, meu amigo. Eu lembrei, falei, ei, pera um pouquinho, você é de onde? Aí ele falou o país que ele era. Eu falei, de seu país? Que é isso, isso, gerador de isso, disso. Ele virou, me respeita, né? Falou lá, eu entendo um pouquinho de espanhol. Me respeita que eu sou da embaixada. Eu falei, vai tomar você com embaixada e tudo. Rapaz, não, não fale mal do meu país, não. Pelo amor de Deus. A gente pode falar, nós podemos. Nós podemos, mas gringo, né? Não vem com essa não. Bom dia, Luciano Barroso. Toque a música do Amado Batista, Tereza. Oi, Tereza. Bom dia, Tereza. Obrigado aí pelo carinho. Fala, Hipólito.
2: Bom dia, Luciano Barroso.
0: Bom dia,
2: ouvintes do Brasil Rural. Na caminhadinha matinal,
0: isso.
2: Mandei um alô pro nosso amigo Luiz Cardoso. Aqui no Suí, Neta 1, a Bidoral.
0: Isso.
2: Netinho Borges, que todos estão na escuta pela manhã aqui. Manda um alô pra nós aí, toca uma moda bacana, Luciano.
0: Vou tocar agora.
2: Tô aqui na caminhada, eu, meu irmão George, doutor Félix, suando a camisa.
0: Isso.
2: Bom dia, bom dia.
0: Boa caminhada pra você, boa caminhada, meu querido. Vamos lá. Eu, meu mate, meu Cusco. Cusco é o cachorro. Tá aqui, essa eu aprendi. É o Mazinho, obrigado, Mazinho. Ó, o Adnilton tá falando aqui do aniversário.
3: Luciano. Há 69 anos, Dona Camarina teve dois gêmeos. A minha irmã nasceu 5 horas da manhã, no dia 18. Não, depois ela percebeu que minha barriga estava um pouco grande e viu que tinha mais uma criança. Essa criança era eu. Colocou na rede, levou para a cidade de Goianésia e lá eu fui nascer no dia 19.
0: Puxa.
3: 24 horas depois.
0: Vixe.
3: Certo? Nasci pretinha, apanhando e calado. Mas chorei e graças a Deus sou aqui um homem. Um grande abraço, há 69 anos.
0: Meu querido Ednilton, você é maravilhoso, Ednilton. Ednilton, você merece essa música. Vale dos Beija-Flores, nasci pretinho, apanhando e calado. Ah, chorou, Ednilton. Gente, que história maravilhosa. Ele foi nascer no outro dia com a irmã. Ô, Carminha, foi você que pediu, Carminha.

0: Bom dia, Luciano Barroso.
1: Bom dia, Dagmar.
0: O Ebert, que mandou alô pra você aí, gravou a vaca berrando. É gente boa demais, viu?
1: É
0: meu amigo, meu irmão, companheiro do meu filho Adriano, da minha norinha Viviane.
1: Ah, que bom.
0: Viu? Bom dia, Luciano. Que Deus abençoe você e toda a sua família e todos os nossos ouvintes. Quintou. Corrigindo aqui, Luciano Barroso. Ele não gravou vaca berrando. Ele que fez o...

0: gente vai ficar com ele. Claro, vai ouvir ele. Obrigado, obrigado, obrigado. FM de Alto Boa Vista, no Mato Grosso. Daqui mais faleiros. Bom dia, obrigado, meu grande. É, sabe o que, que um boi apaixonado falou pra vaca? Ela olhou pra ele e falou, o que, que foi? Ele, amor. Ô, oh, bom dia. Rádio Cultura de Santa Cruz da Venerada, vem aí, Marcel Souza. Ô, Rádio Iraquara da Bahia, vem aí, Manuel Souza. Tchau, gente, até amanhã. Mas eu vou com o Brasil Rural até às 7h30. Lá vamos nós, Brasil. 6 horas em Brasília.
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0: 6:01 em Brasília. Temos que tomar cuidado, mas muito cuidado, às vezes até com uma brincadeira, uma colocação, porque você pode não estar sendo tão agradável assim. Ontem eu estava percebendo, porque você, nas suas andanças, no vai e vem, às vezes tem alguém tem um apelido, às vezes faz uma coisa nova, mexe com coisa e você fica, a primeira vez até, tá, a segunda vez, mas você pode chatear um amigo. Você imagina, hoje eu estava lembrando aqui do apelido, né, do pé de anta. Aí o Gilberto estava rindo. É legal, eu tive apelidos? Não, nunca liguei para isso não. Mas de vez em quando, a pessoa vem de lá, quando torna-se, não apelido, apelido não. Apelido, se você não gosta, não faz. Mas aí você muda alguma coisa na sua vida, igual eu mudei uma vez um negócio na minha vida e as pessoas todo dia viravam, você fez isso, eu fiz. Você fez aquilo, fiz. Lá pela 20ª vez, eu já estava para subir pelas paredes, mas eu fiquei quieto, calado, e aprendi a lição. Eu me peguei esses dias, falando com uma pessoa que eu tenho maior admiração, você fez isso, você fez aquilo. E eu comecei a notar que o meu estava chato pra caramba, chega. Já tinha falado uma vez, duas, chega. Você já parou para pensar nisso? Que muitas vezes você cobra de uma outra pessoa uma postura, mas que você comete às vezes o erro. Você já parou para pensar se aquele seu amigo, aquele que é chegado do peito, se tem certas colocações que são perfeitas? Pensar nisso de vez em quando vale a pena. Sabe por quê? Cada um tem sua escolha. Viver a vida como deseja viver.

0: cantar junto, eu tô cantando junto. Um grande amor. Rapaz, ah, boa, né, Zé? Fala aí, Zé. Ah, música boa. Essa foi o Jair que mandou aqui pra nós. Ô, Jair, e aí, tá tudo bem, Jair? Bom dia. Contra Maria Aparecida, bom dia.
1: Bom dia, Brasil Rural. Bom dia, Luciano. Toca uma música aí pra nós. Ela mesma ofereço pra Francisca Geralda, Carminha, pra Jonilton, José Alves, pra Rosângela, pra todos do grupo do Amanhecer, pra vocês aí da rádio. A música é Nando Moreno, Guilherme Silva e Nando Moreno.
0: Tá bom, Maria, vamos procurar pra você, tá?
2: Vamos aí, bom dia, Luciano Barroso, bom dia aí pra Jonilton, bom dia Alicate Pressão, bom dia aí pro Edgar que meu morreu, Maria Aparecida, um bom dia aí pra nosso amigo, um bom dia também pra Dona Vilma Branquinho, Dona Martinei, um bom dia aí pra Maria Divina Raquelzinha.
0: Quem mais?
2: Um bom dia aí pro... A toda essa galera abençoada aí, viu, Luciano Barroso? Bom dia, bom dia. Tô passando pra bater o cartão, que se não bater o cartão é falta. Bom dia, bom dia. Ô, Luciano, um bom dia aí também pra Carminha. É nóis. Bom dia, bom dia, Carminha.
0: Bom dia, grande José. Obrigado, Zé Alves. Bom dia, obrigado.
3: Bom dia, meu amigo Luciano Barroso. Aqui é o Soponesa Caetano do Piauí, de Ribeiro Gonçalves. Vai dia que eu peço música a vocês, vocês não passam.
0: Qual dia, moço? O que você pediu, Zé?
3: Preciso ter contato com você.
0: Deixa eu te falar uma coisa, Zé. Eu já atendi hoje o Germino, já atendi o Clóvis, já atendi o Nero Cortez, já atendi. Eu vou atendendo de acordo com a sequência, Zé. Ah, me ajuda,
3: Maurício,
0: Zé.
3: Maurício Rabelo.
0: Isso, Maurício, é meia-noite.
3: Aquela música do Gene Gene.
0: Isso.
3: Sofrendo calado.
0: Ué. A mesma que o Jair pediu, é. Nós rodamos, mas tudo bem, vamos lá.
3: Apaixonado sem quantia. É que passa essa música.
0: Vamos passar pra você. Dá pra passar amanhã ou sábado? Sábado, no sábado. Ô Zé, sábado pode esperar tranquilamente que vai, tá bom? Carminha, você ouviu a música aí que você pediu, Carminha? Aquela do né, da, como é que é? Do Vale dos Beija-Flores? Você ouviu, Carminha? Espero que você tenha ouvido, tá bom? Obrigado, Carminha. Vamos fazer a matéria aqui do óleo de girassol.
4: Bom dia, Brasil Rural. Bom dia, Luciano Barroso, Antônio Nunes. Bom dia, Zezé, Helen Couto, Jana Moura, Mercedes, Teodora, Alemão, Maradona, Osemar, Etevaldo. Bom dia, Padinha. A Márcia Ferreira em Brasândia, a Carmen lá no Mato Grosso e todos que estiverem na sintonia, Rubens em Pires do Rio, Ayrton de Uruaçu. Grande abraço, Luciano Barroso.
0: Obrigado, meu querido Antônio Nunes. Oi, Luzia.
5: Bom dia, Luciano Barroso. Bom dia. Tudo bem com você?
0: Tudo, amor.
5: Bom dia, José Lins. Tudo bem com vocês? Gostaria de ouvir uma música. Lembranças com Rio Negro e Solimões, que foi possível. Ofereço para toda essa galera que está na escuta da sua ouvinte, Luzia da Silva. Estou te ouvindo pela rádio para Placar de Ortigueira. Hoje é mais tarde.
0: Uhum. Obrigado, minha querida. Muito obrigado.
6: Luciano Barroso, Cafifa e o Ailton de Goiás estão ouvindo nós também, viu?
0: Obrigado. Vai, obrigado, Edgar. Edgar, daqui a pouquinho tem a música que você pediu, tá, Edgar? Daqui a pouquinho vai ter no Colo da Noite.
7: Bom dia, Luciano. Bom dia. Francisca da Santa Rita, Santa Cruz da Venerada.
0: Ô, Dom Francisco.
7: Luciano, eu gostaria de ouvir a música com os filhos de Goiás, Amor Distante. Eu preciso até o meu programa.
0: Tá pra bom,
7: você. Bom dia.
0: Bom dia, Dona Francisca. Ô, Francisco.
8: Bom dia, Luciano Barroso. Luciano Barroso, eu queria parabenizar um amigo meu que hoje está fazendo aniversário.
0: Manda aí.
8: O Saldanha, em nome da dona Estela e a família, que você gravasse um áudio parabenizando ele, o
0: Saldanha.
8: Saldanha aqui no município do Cantar, é o Francisco. Em nome da dona Auristela, Francisco e todos os seus amigos, parabenizar o Saldanha hoje, o seu aniversário.
0: Grande Saldanha. Saldanha, feliz aniversário. Que Deus o abençoe sempre, Saldanha. Bom dia. Espero que o Saldanha esteja ouvindo, né? Você avisou pro Saldanha, hein, Francisco, que você ia mandar aqui para ele? Ô, Saldanha, bom dia, Saldanha.
9: Bom dia, meu amigo Luciano Barroso. Bom dia a todo mundo da EBC, né?
0: Ô, é Nero Cortes?
9: A Rádio Nacional, e todos que trabalham aí. Tô super feliz aí, tô contente demais com essas oportunidades que vocês têm me dado aí. Hoje eu acordei atrasado, porque eu trabalhei até tarde.
0: De novo?
9: Né? Eu faço dois turnos na empresa, porque a falta de mão de obra aqui em Jaraguá é muito grande. Então a gente tem que voltar para casa, descansar e voltar para trabalhar de novo. Então é assim que funciona, tá? Eu fico super feliz e logo, logo o Brasil inteiro vai estar pedindo música aí, que eu tô divulgando bastante esse programa teu aqui, para mostrar pro pessoal que existe muita gente aí interessada em divulgar os novos compositores do Brasil. Sim. Um abraço para todos os ouvintes, principalmente da região da Amazonas, que eu tenho muito amigo aí na Amazonas e Manaus. Também tenho muito amigo em Fortaleza, Rio Grande do Sul, Bahia e São Paulo. Valeu, um abraço para todos do Nero Cortes, compositor.
0: Você não ouviu, mas a Bernadette do Paraná pediu e o Max em Portugal pediu e eu rodei a música hoje. É que você estava dormindo, mas eu rodei hoje, viu? Meu querido Nero Cortes, o Max em Portugal, rapaz, foi que falou que queria te ouvir. Bom dia, Luciano Barroso, 78 anos, eu nasci 5 horas da manhã. Peço com Ed Carlos a música Meu Aniversário. Quem é que tá, Maria? Vê se tem essa música aí, pra gente, pelo menos um pedacinho. Ed Carlos, Meu Aniversário, vê se você acha aí pra nós.
10: Barroso,
0: é.
10: Você quer me dizer uma...
0: Oi.
10: Renan e Raio, Barra Pesada.
0: Tá.
10: Aqui é a Raio do Lago da Pedra. Principalmente pra minha mãe, pra minhas irmãs, pra você, pra Márcia Ferreira, e pra Carminha, e pra todos da Rádio Cultural, né? Pra Rádio Nacional e pra quem gostar da música.
0: Tá bom.
10: E também um bom dia pra você, uma ótima quinta-feira.
0: Obrigado, meu querido, muito obrigado. Ô, Maria Rita, o Zé falou que essa não tem. Mas canta pra ela aí, canta os parabéns pra ela, Zé. Vamos lá, parabéns pra você, minha querida Maria Rita. Oh, que pena, vou ficar devendo o Ed Carlos.
11: Muitos anos de vida.
0: Maria Rita, minha querida, 78 anos. Que Deus ilumine sempre os seus caminhos, tá, Maria Rita? O Ed Carlos, infelizmente, nós não achamos. Oh, bom dia, Dona Marcilei. Dona Marcilei, tá tudo bem? Lulu Barroso. Ô, Dona Marcilei, bom dia, equipe maravilhosa do Brasil Rural. Ah, Dona Marcilei, uma ótima manhã pra senhora. Aqui, lá vem ele. Lá vem ele, às 5h14, lá ele. Ah, falar nisso antes. Bom dia, Mocorongo. Meu Deus do céu. Bolinho de fubá com cafezinho. Vitor Castro. Aí eu vou te falar agora, aí você prejudica a amizade. Ah, prejudica. Imagina. Gente, um bolinho de fubá é bom demais, né? Bolinho de cenoura, bolinho de chocolate. Se bem que eu não tô podendo mais, né?

0: Como eu fazia, tem que ir devagar, né? Tá. Ah, rapaz, interessante. Quando você é novo, menino, tem dinheiro, você não consegue comer nada, né? É uma dificuldade. Eu tive muitas dificuldades na minha infância, graças à honrada minha mãe maravilhosa, porque meu pai morreu, eu era muito novinho ainda. Eu não passei fome, passei necessidade. Aí tinha, às vezes, pra você ter uma ideia, no meu primeiro pagamento, com 14 anos de idade, aqui na Rádio Nacional, o meu sonho era comer um frango. Era. Olha que absurdo, gente, mas é verdade. No meu primeiro pagamento, aqui tinha. Você se lembra, Zé, de um boteco que tinha aqui? Tinha aquela máquina, aquela televisão de cachorro que eles falam. Eu passava lá e ficava olhando aquele frango lá naquela máquina. Rapaz. Aí no meu primeiro pagamento eu comprei. Como é que era o nome do bar? Alguém lembra aí? Era aqui. Frango assado. Era no frango assado aqui. Ficar aqui na 502 aqui. Aí eu cheguei lá no frango assado e comprei um frango. Comi ele todinho, sentado no meio-fio, na porta da TV Brasília na época. Rapaz, eu tinha 14 anos de idade. Passei uma semana com. Não tinha costume, moço, de comer frango. Ai, ai. Aí você vê, né? Aí depois de velho, aí você fala assim, não, hoje eu posso comer e tudo. Aí o médico fala, não, não pode não, não vai não. Eu adoro esses bolos, mas tem que ser só uns pedacinhos.
1: Não vai não.
0: Olha o Tony aqui, bom dia, Tony.
2: Bom dia, seu Luciano Barroso.
0: Bom dia, Tony.
2: Brasil Rural, Família Nacional. Aqui é o Tony Lopes de Santo Sé, na Bahia. Passando para desejar a todos aquele bom dia. Ô, Luciano, o Bananinha tá aqui, Luciano.
0: Vamos lá, Bananinha.
3: Alô, Tchululu, pessoal, bom dia. Tchululu, o senhor sabe qual é a piada do pônei? Sabe, não?
0: Não.
3: Pônei eu. Tchau, tchau, Tchululu, pessoal, paninha, tchau, tchau.
0: Esse Bananinha... Isso, eu vou te falar um negócio, ah, difícil demais. Ah, o Vejo Vesto veio, Zé? Veio.
4: Alô, bom dia, senhor Luciano.
0: Bom dia, mentiroso.
4: O Vejo Vesto do Tony Lopes.
0: Tá mentiroso. Olha o mentiroso.
4: Você vai, senhor Luciano, essa tarde de ontem do meu susto, eu saí para ir para a padaria comprar uns pães. Quando eu voltei, estava um movimento na porta da minha casa, já tinha ambulância, já tinha aquele pessoal só correndo, o povo com lençol. E o pessoal avisando para mim que tem um fumaceiro no telhado da casa, só que não era fumaça, sabe? Aí começou, seu Luciano, aquele frio, aí começou aquele negócio branco em cima do telhado, já tava virando neve, aí o pessoal naquele frio, o pessoal preocupado, só correndo pra lá, e eu disse, meu Deus do céu, o que é que tá acontecendo? Aí depois foi que eu me toquei, seu Luciano, eu pensei que era até um incêndio, mas depois foi que eu entendi que eu tinha deixado a porta da geladeira aberta, e aí o gelo tava congelando tudo ao redor assim do pátio, Luciano. A geladeira era daquelas conchas. As coisas de antigamente eram boas, Luciano. Bom dia pra todos.
0: Ah, não, gente. Ô, velho mentiroso, seu Juvencio. Ô, Tony, você, esses dois personagens seus são maravilhosos, Tony. Obrigado. Ô, seu Francisco, a primeira vez que o seu Francisco participa com a gente.
5: Parabéns pra mim hoje. Eu tô cantando, esperando 78 anos hoje.
0: Seu Francisco,
6: aquela televisão.
5: Nasci 8 horas da manhã.
6: Eu passava lá e ficava olhando aquele frango lá.
5: Tô cantando 78 anos. Canta parabéns pra mim hoje aí, tá lá.
0: Canta de novo, Zé. Canta de novo pra ele, seu Francisco. Aí, ó. Parabéns, que Deus abençoe. 78 anos, está com a gente. Obrigado, seu Francisco. Wellington Brasil, bom dia, família nacional. Ó, o filósofo acordou tarde hoje. Se você tentou e falhou, parabéns. Tem gente que nem tenta. É verdade. Às vezes a pessoa diz isso logo na primeira, né? Perdão não se nega a ninguém, mas a confiança, essa nunca se recupera, é verdade. Quando alguém vem de lá, apronta contigo, tipo, rapaz, né? Uma lágrima não prova a fragilidade de uma pessoa, mas a grandeza do coração. Grande Germino, tá bem, hein? Obrigado. Ô, Osemar, são 6h19. Bom dia.
7: Bom dia, meu amigo Luciano Barroso. Passando aí nessa manhãzinha de quinta-feira. Hoje é dia de colher goiaba. E tamo firme e forte aí. Luciano, ontem eu pedi uma moda pra você aí.
0: Qual foi?
7: A Majestade do Sabiá.
0: Ah, sim.
7: É.
0: Que foi, Toy?
7: Jair Rodrigues, né?
0: O Toy tá dizendo que é amanhã. Amanhã? Tem certeza? Então tá.

0: Você não tocou, toca hoje ela aí.
1: Não, hoje não dá não.
0: Pega a Argentina, né?
1: Mas que
0: A
1: houve aqui?
0: França, né? A Alemanha. E o Brasil não entrou na Copa ainda. Será que sexta-feira vai entrar?
1: Vai, amanhã ele joga, amanhã ele joga.
0: Que não entrou ainda, Deus me livre. A seleção não tá sem, assim, sem gosto, sem nada, sem prazer, parece. Uma seleção apagada.
1: Tá em soça.
0: Que Deus abençoe, que dê tudo certo na sexta, né?
1: Você sabe o que acontece, José Mar?
0: Um bom dia, meu
1: Bom
0: amigo.
1: dia. Tem muito mimimi e pouco futebol. É isso que está acontecendo. Se o Brasil tivesse entrado no primeiro jogo e rasgado lá uns 3, 2 a 0, ganhado. Não, mas 1 a 0 e levando sufoco. Não perdeu por pouco. Bom dia, Luciano. Estou ligado no programa Brasil Rural aqui da bela cidade de Iguatu. Pediu uma música como Assis Franco. Vou oferecer para você, para todos da equipe, todos os ouvintes da melhor rádio do Brasil, que é a Rádio Nacional. Francisco Eudes, Iguatu, no Ceará. Bom dia. Oi, Ellen. Bom dia, maravilhosa Ellen. Mandando alô para Cananda, para Robertinha, para todo mundo.
2: Alô!
1: Bom dia, doce Edna. Ellen, melhor dizendo, em Goiânia. Ô, meu querido Sargento Theo. Vai entrar de plantão agora, Sargentão? Beleza? Então tá maravilha. Aqui. Manda um alô pro meu amigo Saldanha, aqui de Juazeiro, na Bahia. A foto dele. Uai, mas é um barco. Tá bom, ô Saldanha, um abraço pra você. Ô, Dona Marcelê, o que que foi?
3: Ah, rindo aqui de você falando do frango aí.
1: Ah.
3: Nossa, quando a idade chega, né, Luciano? A gente só passa vontade, né? Você só come com os olhos, porque hoje, se a gente almoça normal, um almocinho ali normal, leve, né? Porque já não aceita mais tanto, o corpo da gente já não aceita aquilo que a gente comia de antigamente, né? Já passa o resto da tarde cheio, você não consegue comer mais nada, né? Meu Deus do céu, que judiação, né? Eu trabalho na área da culinária, eu faço tantas coisas, né? Como vocês conhecem
1: É
3: aí, né? A
1: verdade.
3: minha felicidade de trabalhar nessa área, mas não, quase não como nada, não consigo comer quase nada, nada do que eu faço mesmo, né? Eu como. As meninas do meu trabalho até falam: nossa, você faz tanta coisa, nós não vemos você comendo. Mas é por causa que não vai, não dá mais, né?
1: É, não dá, não
3: É
1: pode.
3: só fazer e olhar mesmo e ver os outros comendo.
1: É, incoerência. Eu fico, às vezes, eu falo dessa. Gente, uma coisa. Mas aí é por causa das lombrigas, na época. Eu comia muito. Casca de limão. Eu gosto de limão até hoje, adoro limão. Casca de limão com um tijolo. Você acredita nisso?
4: Sim.
1: Sim, o quê?
4: Tamo junto. Um abraço aí pro seu Antônio Nunes também, dona Cleonice, a esposa dele. Um abraço pro professor Bernardo. E tamo junto, viu?
1: Viu, obrigado, Carminha.
4: Obrigada aí pelo retorno, Lulu.
1: Oi, bom dia, Luciano Barroso. O Brasil Rural vai ganhar o rumo de casa? Não, Brasil Rural não, o Brasil. Jogando. Ah, é o João Lemos, está dizendo assim: o Brasil, no caso, seleção brasileira, o que ele vai ganhar é o rumo de casa. Ô, João, eu estou quase concordando com você. Meu coração brasileiro bate forte dizendo: não, nós vamos chegar lá. Eu acho que se ele mudar meio time no próximo jogo. Ó, vou só contar um negócio para você. Não é esse. O Haiti não é essa seleção toda. Se o Brasil não ganhar, e não ganhar bem, se não mudar lá a coisa e não ganhar, esquece. Vai dar não, vai dar
5: Bom dia, Luciano Barroso.
1: não. Bom dia.
5: E bom dia aos ouvintes aí do programa, rapaz, do Brasil Rural.
1: Bom dia.
5: Aquele Val Braga, de Boa Vista, Roraima. Bom dia, Alemão, Alicate de Pressão. Bom dia, Carminho. Bom dia, Sargento Araújo, amigo lá na cidade de Belford Roxo, Rio de Janeiro. Bom dia, minha turma lá na cidade de Nabe, no Japão. Bom dia para todo motorista de transporte escolar. Bom dia para os caminhoneiros e as caminhoneiras de todo o Brasil, tá bom? E bom dia também para todos os vigilantes daqui do Brasil, todo o estado. Bom dia para a turma lá de Santarém, no Pará. Bom dia para a turma boa de Itaituba. Bom dia para todos os meus conterrâneos lá do Maranhão. Bom dia, turma de São Mateus, Caxias, Codó, Penalva, Arari, Monção, Lago da Pedra, Aquila do Val. Minha esposa Rosa está aqui. Já estamos com café no bulho. Já
1: Isso.
5: estamos fazendo a farofa de carne assada para nós pegar a estrada para ir trabalhar. Valeu, bom dia. ofereço a música do programa para todos os ouvintes aí, tá
1: obrigado,
5: bom?
1: Obrigado, meu querido Lorival. Lorival Brito Braga, obrigado. A você, sua esposa. Rapaz, fazer aquela matulazinha, eu tenho, até por recomendação médica, eu tô todo dia preparando o meu café da manhã. Porque você chega aqui, tem lanchonetes, restaurantes maravilhosos. São incríveis, tem tudo. Mas tem muita coisa embutida, muita... Aí a nutricionista falou comigo, Luciano, para, prepara isso lá. Sempre eu estou preparando. Geralmente um cuscuz, um negocinho assim. Aí eu levanto cedo para preparar também. E ó, sabe de uma coisa? Tá bem
2: bom
1: melhor.
2: Dia, bom dia, Luciano. Bom dia, Zelinho. Bom dia. Bom dia a toda a turma boa da Rádio Nacional. Kelly, que eu falo aqui da Ceilândia, Distrito Federal.
1: Obrigado, minha querida Ellen. Obrigado. Ô, Lambeda Salê, fala aí, Luiz Cláudio.
5: Bom dia, Luciano Barroso. Bom dia, ouvinte da Rádio Nacional. É verdade. Luciano, rapaz, eu também, Flamengo. Eu não fui fã, não. Mas quando eu passar naquela rodoviária, ficar naquela lanchonete, aquele pedação de bolo, quase um tamanho de um bolo.
1: É verdade.
5: Já caí matando aquele povo também, meu Deus do céu.
1: Era bom demais, né?
5: Já chegava com os olhos, coitado. A gente chega no Nordeste, aqueles olhos já fundos, uma fome. Aí quando via aquelas coisas na rodoviária, que era exagerado. Assim, cada pedação de bolo que tinha naquela rodoviária antigamente. Eu chegava lá, caía matando um pedação de bolo daquele. Fala, hoje, passa nem olha pra lá.
1: É, mas é, Luiz Cláudio, você tem toda a razão. Eu adorava quebrador. Nossa! Tinha, geralmente ali na rodoviária, tinha aquelas banquinhas, né? O cara botava lá, tinha um cafezinho da manhã, café com quebrador. Aqui, outro dia eu vi aqui pertinho da W3, aqui perto da rádio, tem um camarada que põe uma banquinha aqui também. E ele vende pão, bolo, vende tudo. É uma maravilha. A Carmen disse que ouviu a música. A Ellen de Goiânia. É, negócio, meu aniversário não está muito, mas não está muito o quê? O que, que foi, o alemão?
6: Ô, seu Lorival, brigadão, seu Lorival, obrigado mesmo. Um abraço aí no senhor e em todos aí na região de Boa Vista, Roraima. Ei, Lulu,
1: oi.
6: Em vez de você me chamar de falsificado, você me chama de inoxidável, moço. Nem ferrugem, nem pega marizia.
1: Oh, grande alemão, o inoxidável. Ah, moleque. Alemão, você é maravilhoso. Ô Zé, tem essa música aqui. Não, só um minutinho aqui, deixa eu falar um negócio dessa. Presta atenção na letra dessa música. Os amores que tive na vida, todos me deixaram. Sentimentos e mais sentimentos. Eu adoro essa música, eu vou dar com o Zé do Rancho e Zé do Pinho, pro Edgar lá de Uberlândia. Mas presta atenção, esse cara não é Boa Bisca. Porque olha só, os amores que tive na vida, todos me deixaram. Sentimento, não sobrou um. Será que ele é que tá certo, todo mundo tá errado? Eu adoro essa música, eu amo essa música, mas é porque também vários amores me largaram. Aí você vai dizer, não, culpa dela. Não. Eu tenho um amigo que sempre me falou o seguinte: quando alguém reclamar de você uma vez, você vai dizer, ah, uma vez, tá, ele tá errado. Aí vem de lá uma outra pessoa e reclama de você. Você vai dizer, aí ele falou, aí você pensa, já são duas pessoas. Se uma terceira reclamar, você está errado. Eu acho que os amores que eu perdi, eu também estava errado. Oh, mas eu choro até hoje. Oh, tem dia que eu fico latindo para o sol e vando para a lua, mas o tempo não volta. É por isso que você deve conservar seu amor. Porque às vezes uma coisinha só acaba com tudo.

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4: No Brasil Rural, nós vamos falar de um estudo que revela erro que compromete a produção de látex em seringueiras clonadas. Mas o que, que significa isso? A professora Anete Pereira de Souza, professora titular do Departamento de Biologia Vegetal da Universidade Estadual de Campinas, na área de genética vegetal e coordenadora do Centro de Melhoramento Molecular de Plantas, FAPESP. Ela está na linha conosco. Seja bem-vinda, professora. Um bom dia.
5: Bom dia. Muito obrigada pela apresentação e por ter se interessado pelo trabalho que fazemos aqui.
4: Professora Anete, eu já adorei a senhora, a senhora tem um sorriso encantador. O que estudo é esse, professora?
5: Na verdade, é um estudo para produção de látex, né? Da borracha.
4: Certo.
5: E a seringueira, ela, assim como muitas outras plantas que são árvores, ela é um clone, ou seja, o Dr. Paulo Gonçalves, do Instituto Agronômico de Apta, ele dedicou a vida inteira a estudar seringueira, né?
4: Uhum.
5: E ele descobriu muitas coisas, uma pessoa maravilhosa, acho que é um dos melhores no mundo nesse assunto, né?
4: Uhum.
5: Infelizmente para ele, mas infelizmente para nós, ele já se aposentou há algum tempo. E ele, eu conheci ele e a gente se deu muito bem, assim, eu sempre gostei, achei a árvore de seringueira bonita e achava, assim, um milagre uma árvore produzir látex, né? Como que pode, né?
4: Uhum.
5: E, então, eu acabei entrando nas pesquisas dele, assim, ajudando, eu falei, eu posso fazer coisas que você não consegue ver, que eu trabalho com análise genética e molecular, ou seja, eu pego tecido,

0: tecido da planta, pego as folhas, etc. E vou ver como que ela funciona através do DNA, que se transforma em RNA, que gera uma proteína depois, né? É mais complexo, mas só para ser rapidinho.
1: Tá bom.
0: E aí, eu

0: certo. Você não consegue manter o clone, né? Então, esse porta enxerto, todo mundo, ninguém prestava atenção no porta enxerto, sabe? Fala, ah, pega aí qualquer outra variedade aí, outro clone, põe a seringueira, o clone que eu tenho, né? Aquilo que vai ser sempre igual, porque ele foi selecionado, e vão para frente.
1: Perfeito.
0: Mas não começou a aparecer, a começar a aparecer problemas, né? Então tem um clone muito famoso aqui no Brasil de seringueira, que é o RIM600. E esse clone, ele às vezes aparecia no meu laboratório aqui na Unicamp, pessoas falando assim: professora, a senhora pode ver se esse clone é RIM600 mesmo? Eu, como já trabalhava com seringueira, eu tinha identificado cada clone, né, que tem muitos, com marcador molecular, né? Como é feito para os humanos hoje, né? Por exemplo, você quer saber quem é o pai, quem é a mãe de uma criança, assim, ficam eles disputando, tira sangue de cada um e usa esse marcador molecular, que chama microsatélite. Não vou entrar muito nesses detalhes. Então, hoje em dia, o mesmo teste para identificar quem é o pai, quem é a mãe, né? Quem é a avó, quem é o vô, é usado em plantas.
1: Certo.
0: Aliás, ele começou em plantas, né?
1: Professora, me diga uma coisa, ainda hoje tem gente que investe no plantio de seringueira?
0: Olha, está caindo bastante, sabe? Mas tem sim.
1: É,
0: Tem.
1: eu fiz essa pergunta porque o Brasil perdeu a primazia na produção, não é? Hoje,
0: Sim,
1: por
0: a.
1: exemplo, a líder, pelo que eu estou receber aqui da produção, é a Tailândia, 35%, Indonésia, 25%,
0: Isso.
1: Vietnã, entre 8 e 10%. Só para você ter uma ideia, o Brasil não consegue abastecer o mercado interno e aí tem que importar matéria-prima. É isso, professora?
0: É isso mesmo. Tem que importar e é uma tristeza, porque a seringueira, bom, nós não podemos plantar lá no norte, porque teve aquela doença que matou tudo. Então a gente. São Paulo é um estado, assim, é o estado que mais produz látex, né? Mas ainda é muito pouco. E a seringueira é considerada, chama cultura para aposentadoria, porque ela leva 10 anos para começar a produzir o látex e depois leva mais uns 5 para chegar no auge da produção e ela produz até uns 30 anos.
1: Nossa, mas aí é muito. Imagina 15 anos. É,
0: Então,
1: realmente é aposentadoria, né?
0: por isso que eles plantam. No entanto, quando o fazendeiro vai procurar as mudas para plantar, então ele fala assim: ah, o senhor tem aí RIM600, que é o melhor clone que todo mundo usa? Ele fala assim: tenho sim. Aí ele pega e vende para o produtor, né, o clone que vem em cima de um porta-enxerto. Mas o produtor, ele não pergunta assim: e qual é o porta-enxerto? Porque é o porta-enxerto que manda na produção. É ele,
1: Ai, ai, ai. Agora
0: não
1: imagina,
0: é o.
1: imagina demorar esse tempo todo e não produzir nada.
0: Exatamente. O pessoal parou de plantar, assim, o que eu imagino foi porque eu recebia várias pessoas que falavam assim: professora, olha, eu comprei esse clone, que é o RIM600, plantei lá, e aí, o que que aconteceu? Depois de 10 anos, ele não tá produzindo nada. Eu não sei o que aconteceu, acho que não é o clone. Aí eu ia lá, pegava um pedacinho do tecido lá do clone, né? E falava: não, esse é a RIM600, sim. Porque existe uma relação entre clone e porta-enxerto. Você não pode pôr qualquer porta-enxerto. Você tem que fazer um estudo e tudo. E foi isso que o Dr. Paulo Gonçalves, do IAC, fez. Ele fez um
1: Perfeito.
0: experimento maravilhoso, um clone em diferentes porta-enxertos, o melhor clone, né? E

0: ele testou seis partnerships diferentes e chegou em uma conclusão. Olha, quem usar RIM 600 tem que usar como porta-enxerto GT1 ou um outro lá, que agora estou lembrado.
1: Perfeito. Professora, agora, nesse caso da pessoa que queira ainda plantar, como deve proceder? Como é que vai comprar uma planta saudável para ter resultado? Procura quem?
0: Então, primeiro ela deve ir até o IAC e a APTA regional, né? Que eles são especialistas nisso. Então, eles orientam qual é o melhor clone e o partenchê. Porque não basta chegar e falar, eu quero o RIM 600. Porque aí ele pode ter sido colocado, por falta de conhecimento das pessoas, qual é o melhor porta-enxerto para o RIM 600. Então ele fala, eu quero RIM 600 com porta-enxerto GT1. Pronto, ele já está se dando bem. O doutor
1: Perfeito.
0: Paulo Gonçalves, que ele falou? Ele fez fácil para os fazendeiros entenderem. Ele deu duas sugestões: RIM 600 com GT1 e RIM 600 com outro clone.
1: Perfeito.
0: Mas parece que isso não foi o bastante, porque as pessoas chegam e pedem o clone. Só o clone, não presta atenção no que está embaixo. Em todas as espécies que usam porta-enxerto, quem manda no que está em cima é o porta-enxerto. Isso acontece em laranja, por exemplo. Se você plantar com porta-enxerto errado, o seu pé de laranja vai ficar com 4 metros. O que você vai fazer com uma laranja? Se você plantar com outro, que também é errado, ele vai ficar com 1 metro de altura. Então, são coisas que muitas vezes o agricultor não entende. Já a laranja não é tanto assim. Tem até melhoramento de porta-enxerto para laranja, que está bem mais avançado
1: Ok.
0: que a seringueira, né? Mas é
1: Professora,
0: importante.
1: para encerrar, onde eu acho essa pesquisa?
0: Olha, essa pesquisa ela foi publicada numa revista científica, né? Porque a gente tem essa questão, né? Quando a gente faz pesquisa, a gente publica em revista científica. Mas o IAC ficou tão interessado que ele está fazendo uma cartilha sobre isso para distribuir para os produtores de seringueira, porque o Brasil, com todo esse potencial que tem aqui em São Paulo para produzir látex, o São Paulo é o estado com maior produção de látex no Brasil, né? Ele tem o clima, ele tem tudo. Então, eles estão lançando uma cartilha para falar todas essas coisas que a gente descobriu na pesquisa. Obviamente que o melhorista sabe disso, mas quem vai comprar a muda não sabe, né? Então vai ser uma informação para quem quer comprar, plantar seringueira, que é muito importante, e o látex, tem mais uma outra questão. É muito difícil achar aqui em São Paulo pessoas que saibam cortar a árvore para tirar o látex. Tem um jeito muito certo, porque se você estragar os vasos, depois não tem mais látex. Então, isso aconteceu em São Paulo porque as pessoas preferem trabalhar na indústria, não sei o quê, do que trabalhar no campo. Trabalhar no campo não é fácil,
1: Ok.
0: né? Então, esse é também outro problema de São Paulo.
1: Professora, eu quero agradecer a senhora pela participação no Brasil Rural, colocando um pouco de luz sobre essa questão das seringueiras, da produção do látex no Brasil. Tá bom? Muito
0: Tá bom.
1: obrigado. Um bom dia para a senhora.
0: Muito obrigada pelo interesse nesse assunto também e pela gentileza.
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1: São 6h45, horário de Brasília. 5h45 em Manaus, 4h45 em Tabatinga. Ô, João.
3: Ô, Luciano.
1: Oi.
3: Bom dia, Luciano.
1: Bom dia.
3: Tô aqui outra vez.
1: Sim.
3: Luciano, esse alemão aí é uma figura.
1: É verdade.
3: Rapaz, eu preciso conhecer esse homem pessoalmente. Que caba bom, hein?
1: É bom demais. Rapaz, ô João, vou te falar um negócio. Conhecer gente boa é um espetáculo. Eu tenho prazer. Quando às vezes eu fico conhecendo as pessoas assim maravilhosas, meu Deus, minha vida ganha um sentido muito espetacular. Ô Gilmar, bom dia, Gilmar. Obrigado aí pelo carinho da sintonia. Fala, Rubem. Aqui. Lá vem ele.
4: Bom dia, Luciano Barroso.
1: Bom dia.
4: É, Luciano, mas tava ouvindo o velhinho falando da geladeira aí, mas sabe o que, que é o pior? Pior é que mais ou menos ele tá certo, moço.
1: Tá não.
4: Minha mãe tem uma daquelas consos antigas. Daquelas amarelas ainda. Você não pensa numa geladeira violenta. É aquela, viu?
1: Não, moço.
4: Agora nessa época que tá frio, não pode aumentar muito o regulador dela lá, não. Senão ela congela os trem tudo.
1: É mesmo?
4: É, não se faz mais coisa igual antigamente, não, viu?
1: Eu tô desconfiado que esse ano.
4: Dando um abraço aí pro Antônio Nunes do PSU, mas a esposa, dona Cronice. Um abraço pro Edgar de Uberlândia. O Edgar tá querendo fazer a gente começar o final de semana mais cedo com essas modas aí que ele pede. Ah, é? Curu, que é isso,
1: ah,
4: Edgar?
1: Doido.
4: Abraço pra todos os ouvintes aí, Carminho, Alemão, todo esse pessoal aí que eu lembro na época participava lá no Madrugada Nacional, agora. Tamo aí mandando abraço pra eles no Brasil Rural.
1: Isso.
4: Falou, Luciano. Um abraço. Bom dia.
1: Um abraço, Rubem. Obrigado, obrigado. Ô, Jorge. Jorge é a primeira vez que participa. Bom dia, Luciano. Moro em São Paulo e gostaria de ouvir uma música mais linda que já ouvi atualmente. Caminhoneiro de Deus. Ah, eu rodei ela hoje. Nélio Cortez. Muito obrigado. Ô, Jorge, eu rodei ela hoje, meu querido Jorge Antônio. Sábado vai. Roda de novo, no sábado? Roda. Ô Lindomar, bom dia Lindomar. Muito obrigado pelo carinho com os ouvintes. Um abraço a todos da Rádio Nacional. Lindomar, ô Lindomar, obrigado, hein? Muito obrigado, te agradeço também. É a primeira vez que está participando com a gente. Ó, aqui tem o Elson Cortez. Ô Elson, bom dia.
5: Bom dia.
1: Tudo bem?
5: Aqui é Sinho da Bahia, Serraneiro, nota 10.
1: Certo.
5: Eu gostaria de ouvir a música de Nery Cortez. Caminhoneiro de Deus.
1: Vixe, tá todo mundo pedindo. Sábado você vai ouvir, com certeza. Porque eu rodei ela hoje. Aí no sábado a gente passa. Não dá pra passar sábado? Dá, não dá? Então dá. Bom dia, meu amigo. Eu sou Francisco Belink. Moro em Alto Paraíso, Rondônia. Gosto muito. Um abraço, amigão. Gosto muito do programa. Ô, meu querido, eu te agradeço muito pelo carinho, tá? Da participação. Fico feliz em saber que você tá ouvindo a gente. Ô, Francisco. Ah, foi o Francisco que perguntou como é que entrava em contato. É isso mesmo. Ô, meu irmãozão Calunga.
6: Bom dia, bom dia, bom dia, Luciano. Bom dia, programa Brasil Rural. Aqui mandando um alô aí para Sônia em Curumbá, Marcelo. Mandando um alô pro Tino Marceneiro no Paraná. Mandando um alô também aí pra Paulina da Fazenda Vazão. Então, minha mãe Domingo, Tidão, Dona Abril. Mandando um alô pra Dirani na Fazenda Mandu. A prima Tereza no Rondo Moleco, o Ivan Calunga, Divino, Nonozinho, Valter, essa galera toda de Cavalcante. Luciano, toca aí pra nós amanhã com o André Andrade. Fazenda Grotão, oferecida pra todos os ouvintes do programa Brasil Rural. Bom dia, bom dia.
1: Bom dia, bom dia. Josineta, obrigado. Aqui, eu sou a Josineta de Inhumas, município de Santa Maria da Vitória, Bahia. Cante os parabéns pro vereador Jânio de Inhumas. Hoje ele está aniversariando. Vereador! Como é que é o nome dele, rapaz? Jânio. Ô, Jânio! Feliz aniversário, hein, Jânio? A poeta Adalto Marques, na Paraíba. Obrigado, obrigado pelo carinho. Ô, gente, vamos começar a brincadeira. Tá valendo a brincadeira hoje. Tá valendo a brincadeira. Vamos começar a nossa brincadeira, senão vai engasgar tudo. Hoje, na brincadeira, Dona Marilu pediu Estrada do Amor, Ataíde Alexandre. Essa tem, com certeza tem. Estrada do Amor. Estrada do Amor. Essa é a número um. Dona Marilu tá. E o Nego, seu Nego também no Sítio das Flores. Ó o Joaquim, vamos ver qual é a dois,
7: Luciano,
1: hoje.
7: Luciano, a primeira é. Não. Frio da Madrugada, a segunda. Frio da Madrugada, a segunda.
1: Frio da Madrugada. Quem é que canta Frio da Madrugada?

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1: 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Ah, moleque. Aí. A dona a Maria Aparecida botou Dona da Verdade com o Paraná. Não deu. Oh, que pena. Ó, hoje então tá valendo o seguinte: Estrada do Amor com a Thaíde Alexandre, Frio da Madrugada com Rio Negro e Solimões. E aí? Qual é a sua? Já escolheu? Ô Zé, podemos começar? São 6h51. Lá vamos nós então. Apera tudo. Estrada do Amor, Luiz Lopes começou. Luiz, obrigado, Luiz. Estrada do Amor. Antônio Nunes, é Frio da Madrugada. Deixa Estrada do Amor para Sebastião Malta. Estrada do Amor, valeu, Sebastião. Ah, Thaíde Alexandre pro Adriano Pereira. Adrianão, maravilha, Adrianão. Bom dia para você. Vamos lá. João e Eva, a Thaíde Alexandre. Obrigado, João. Obrigado, Eva. Uma ótima manhã. Cleiton, grande Cleiton Rocha, sítio Terra Viva, Dionísia. Obrigado, Thaíde Alexandre. Obrigado, meu querido Cleiton. Ótima manhã para você também. Lá vamos nós, meu Brasil. José Mário Mendes. É Frio da Madrugada, Zé. Ele quer Frio da Madrugada. O alemão, o inoxidável.
2: Toda estrada que eu conheço vai pra lá e vem pra cá.
1: Aê.
2: Estrada do Amor, Lulu.
1: Valeu, alemão. Edgar, qual é a sua?
3: Primeira. Olha o gol.
1: Olha o gol, Estrada do Amor. Vamos lá. O Adriano Pereira botou bom dia, meu amigo. Bom dia, Adriano. Ô, Joaquim, tá tudo bem? Joaquim escolheu, tá aí de Alexandre, Estrada do Amor. O Denilson diz que é Estrada do Amor. A Maria Aparecida, Estrada do Amor. O Jandiro. Jandiro é Estrada... Não, Jandiro não. Jandiro é Frio da Madrugada. Frio da Madrugada. Quem pediu... Opa, Frio da Madrugada também pro Adeilton. Rapaz, deixa eu ver quem mais. Adeilton já foi. Jandiro já foi. Gente, o computador tá pulando mais do que eu, hein? Parece pouca coisa. Calma, gente. A Estrada do Amor, quem pediu foi o Rodival. Rodival votou Estrada do Amor. Wesley votou no Frio da Madrugada. A pancada tá boa, Edileuza. Estrada do Amor, obrigado, Edileuza. Tá no Piauí. A Dona Geralda, oi, Dona Geralda, maravilhosa. É Estrada do Amor, lá vamos nós. Tentei fugir de mim, tentei me enlouquecer. Ô, meu computador, não faço não, gente, não faço não. Peraí. Danilo, é Estrada do Amor, tá vencendo Estrada do Amor. É, Clíger e Rosária, é Estrada do Amor, tá valendo Estrada do Amor. Rio Negro e Solimões para Pedro Ribeiro. Estrada do Amor, para quem tinha alguém? Para Dona Dirce. Obrigado, Dona Dirce. Bom dia para a senhora. Apolinário, vai para quem, Apolinário? Hein, Apolinário?
4: Estrada do Amor.
1: Estrada do Amor. O Lambê de Salê, Luiz Cláudio. Luiz Cláudio é Frio da Madrugada. Zé Demar.
5: Bom dia, Boninho Luciano. Bom dia, amigo do amanhecer.
1: Quem?
5: Luciano Rô, de Frio da Madrugada.
1: Frio da Madrugada para você. Obrigado, meu querido. Lá vamos nós. João Lemes. João é Estrada do Amor. Obrigado, João. Bom dia para você. Estrada do Amor para Maria Rita. Obrigado, Maria Rita. Estrada do Amor para Dona Marcilei. Obrigado, Dona Marcilei. Bom dia. Tony Lopes, é Frio da Madrugada. Rio Negro e Solimões. Vamos lá, Mário Mendes. Quem é? Não votou em ninguém. Estrada do Amor para Paula de Melo. Obrigado, Dona Paula de Melo. Muito obrigado. O Vitor Castro disse que tá um frio do caramba. É Frio da Madrugada. Valeu, Viltão. Beleza. Estrada do Amor para Wellington Brasil. Alô, tentou me pegar. Não deu. Aqui, Luciano, Estrada do Amor para quem? Manelzinho de Livramento. Valeu, Manelzinho. Gessil Topógrafo, é Frio da Madrugada. Estrada do Amor para Josineta Oliveira. Obrigado, Josineta. Bom dia. Estrada do Amor para Gabriel Neto. Obrigado, Gabriel. Lá vamos nós. Luciana Espíndola, é Estrada do Amor. Ah, Zé, tá de olho aí no tempo? Estrada do Amor, lá vamos nós.
3: Frio da Madrugada.
1: O frio da madrugada.
3: Tá aqui.
1: É o lobo?
3: Em Marília, São Oriente, que deve dar um...

0: gente. Vamos lá, gente. Tá faltando pouco. Vai lá, meu querido Atenor. O que, que é, Atenor? Vai aí.
1: Vou voltar na música da Dona Marilu e do seu Nico. Vamos ganhar, seu Nico. É nóis.
0: Estrada do amor pra você. É nóis. Vamos lá, menino. Último aqui, vamos ver.
2: Meu voto aqui de Natal, Luciano Barroso. É pra Estrada do Amor.
0: Estrada do Amor.
2: Bom dia.
0: Tá ganhando. Obrigado, meu querido. Muito obrigado. Muito obrigado. Aqui. Não, não foi possível. Ô, meu querido, você mandou aqui. Luiz Lopes. Luiz Lopes da Estrada do Amor. E ele mandou um vídeo aqui. Não tá abrindo, não, Luiz. Tá chegando, Zé. Tá chegando a hora, Zé. Tá chegando, Zé. Oh, meu Deus, travou o computador. Frio da madrugada pra Dona Edith. Obrigado, Dona Edith. Vamos lá. Ô, Zé. Estrada do Amor tá na frente, tá? Ah, Hipólito, é Frio da Madrugada. Eu acho que Frio da Madrugada não vai aguentar, não, Zé. Ó, 5, 10, 15, 20, 25, 29 votos até agora para Estrada do Amor. 5, 10, 15 votos para Frio da Madrugada. Ah, ganhou. Estrada do Amor, Dona Marilu. A senhora ganhou, Dona Marilu. Ah, beleza. Ataíde Alexandre, Dona Marilu foi a grande vencedora de hoje. Depois eu faço a contagem. No final da música eu faço a contagem geral, tá? Vamos lá, meu Brasil.

0: Obrigado, dona Marilu, a vencedora, Josué Andrade, bom dia. O Cláudio Nour, obrigado, Cláudio Nour. Ele votou também a Taíde Alexandre. A Maria das Dores votou no frio da madrugada. O João Caetano, votou em frio da madrugada. Reação de frio da madrugada. Não, peraí, Zé. Eu vou correr o risco aqui, não. Não, peraí. Aqui, o Estrada do Amor. O amor está sempre na estrada esperando um caminhoneiro. O Edilson. Calma, Edilson. 5, 10, 15, 20, 25, 30 votos para Estrada do Amor, foi a grande vencedora. 5, 10, 15, 17 votos para Rio Negro e Solimões. Então, amanhã se cometa em Rio Negro e Solimões. Gente, nós vamos entrar e formar a rede rapidinho e voltamos já já atendendo o seu pedido na hora. Nome de onde está falando e a música. Vai lá, Zé. São 7 horas em Brasília.
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6: E a partir de agora você vai falar o seu nome, de onde você está falando e pedir a música. Eu toco ela na hora, e agora. Teve um sanfoneiro aqui que falou, eu pedi uma música, mas você não rodou. Agora está na hora. Se você pedir agora, eu tenho que tocar. Né? As primeiras pessoas, claro. 61996741536. Qual é a do Jaider hoje, hein, Zé? E aí? Que música é essa? Vagabundo? Quem canta?
7: Gustavo Lima.
6: Gustavo Lima?
8: Vixe. Ih, tá gelada?

0: Aí, eu tô com o embaixador. Dizem que todo homem é vagabundo. Eu não sou, mas eu não
1: bom
0: sou.
1: Bom dia, Luciano Barroso.
0: Bom dia, Apolinário.
1: Aqui da Fazenda Vazantal, no Vão de Amanhã.

Bom dia, Luciano Barroso, João Batista, aqui diretamente da fazenda Juaí. A minha que eu quero ouvir hoje é O Jogo do Amor, Milionário José Rico.

0: Lulu, já que nós estamos em época de festa junina, toca a música Olhinhos de Fogueira, Mastruz com Leite.
1: Como é que é o nome aí, Zé? A hora da fogueira, né? Chegou a hora da fogueira. 7h13 para você, minha querida Sandra Oliveira.

Gente, é uma delícia, né? O mês de junho e julho, com as fogueiras, com a tradição do Brasil, né? Desse movimento tão especial. E eu vou agradecer a vocês pelo carinho. Todos, amanhã nós estamos juntos novamente. A partir das 5 horas da manhã, você tem o Brasil Rural, tá bom? Vamos lá? Ei, Zé, vamos encerrar. Dona Dirce. Obrigado, Dona Dirce. Um grande abraço para todos vocês. De repente o coração bate mais forte, pede um encanto, uma magia, porque cada volta é um recomeço. É um momento de reconstruir, de dizer, meu Deus, como é bom estar ao seu lado. Zezé de Camargo e Luciano. Ô, meu Brasil, bom dia.

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4: Olá, bom dia. Agora são 7:30 da manhã. Um ótimo dia para você sintonizado na Rádio Nacional em Brasília, também em São Paulo, no Rio de Janeiro, Amazônia, Alto Solimões, São Luís, Recife. Para você que nos acompanha em todo o Brasil, junto às emissoras parceiras da nossa Rede Nacional de Comunicação Pública.

0: e também pelo Instagram. Segue a gente por lá, não esquece. É o arroba Rádio Nacional Notícias. Eu sou o Dilson Santa Fé, aqui comigo Priscila Mazenotti. Diga lá, Pri, bom dia.
1: Oi, Dilson, bom dia para você. Bom dia também para quem acompanha a gente neste Repórter Nacional desta quinta-feira, 18 de maio de 2026. E vamos aos destaques. Estados Unidos e Irã assinam acordo para encerrar a guerra no Oriente Médio. E mais.
2: STF julga recurso que pode anular absolvição no caso Mariana Ferrer.
3: Portugal endurece regras de entrada para imigrantes brasileiros, especialmente estudantes.
4: STF define regras de responsabilização de plataformas digitais por conteúdos publicados por terceiros. Em casos graves, empresas poderão responder mesmo sem ordem judicial prévia.
5: Documentos da época do Império que seriam leiloados são restituídos ao Arquivo Nacional.
0: Tudo isso e muito mais aqui no Repórter Nacional, que é produzido pela equipe de rádio jornalismo da EBC.
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1: Agora 7 horas e 32 minutos e a gente já começa com o Renato Ribeiro aqui no estúdio, que tem informações da nova fase da Compliance Zero.

fizeram que investiga fraudes bilionárias envolvendo Banco Master, empresários, Banco Master do empresário Daniel Vorcaro, que segue preso preventivamente, né? E hoje os agentes da PF cumprem 18 mandados de busca e apreensão nos estados da Bahia, São Paulo e no Distrito Federal. A investigação apura eventual participação de um agente público com foro privilegiado e um esquema de irregularidades envolvendo instituições do sistema financeiro nacional. Também são executadas outras medidas cautelares, como proibição de contato entre os investigados e a suspensão de passaportes. Essa operação foi autorizada pelo ministro André Mendonça, do Supremo Tribunal Federal, e acontece aí, né, Priscila, dois dias após ele manter, o Supremo Tribunal Federal, manter a prisão do Daniel Vorcaro, dono do Banco Master, e do pai dele, Henrique Vorcaro, e também divulgar o relatório da Polícia Federal apontando

0: Público Federal, e hoje a polícia apura aí os crimes de corrupção passiva, corrupção ativa e lavagem de dinheiro. Priscila?
1: Pois é, a gente continua acompanhando essa nova fase da Compliance Zero, teria envolvimento aí de políticos, as primeiras informações realmente são essas que você recebeu e trouxe para a gente aqui nesse momento. Renato, obrigada pelas informações, eu sei que daqui a um pouquinho você volta com outras notícias, um bom dia para você.
2: E falamos agora do acordo para encerrar a guerra no Oriente Médio, que foi assinado nesta quarta-feira, 2 dias antes do previsto. O memorando prevê fim imediato e permanente do conflito. Vamos conferir as informações com Daniela Franco, que está nos estúdios da Rádio França Internacional em Paris. Dani, bom dia, seja bem-vinda.
3: Olá, Gilson, bom dia para você, para Priscila e aos ouvintes. Pois é, Edilson, de maneira completamente inesperada e sob aplausos do presidente francês Emmanuel Macron, o presidente americano Donald Trump assinou na noite de ontem, durante um jantar no Palácio de Versalhes, aqui na França, esse protocolo de acordo que coloca um fim à guerra no Oriente Médio. Um pouco depois, a imprensa estatal do Irã divulgou que o presidente iraniano, Massoud Pezeshkian, também confirmou a assinatura do documento. Por meio desse texto, os Estados Unidos e o Irã se comprometem a encerrar de maneira imediata e permanente as operações militares em todas as frentes, inclusive no Líbano. Esse compromisso também estabelece o fim do bloqueio americano aos portos iranianos e a reabertura do Estreito de Hormuz, que já está em prática. Um primeiro navio de transporte de gás natural norueguês e com bandeira francesa atravessou hoje o Estreito de Hormuz, tendo saído do Catar em direção ao Paquistão. Esse protocolo de acordo assinado ontem também prevê que os Estados Unidos e seus aliados regionais elaborem um plano de pelo menos $300 bilhões para a reconstrução do Irã. Já Teherã se compromete a não adquirir nem a desenvolver armas nucleares, inclusive a Agência Internacional de Energia Atômica declarou hoje que está pronta para começar a definir as medidas para a diluição dos estoques de urânio do Irã. E uma cerimônia para selar essa assinatura do protocolo de acordo está prevista para ocorrer amanhã em Genebra, na Suíça, com a presença do chefe da equipe de negociação iraniana, Mohammed

0: tinha falado que com esse acordo o governo pode agora estudar o melhor momento para retirar as subvenções aos combustíveis. Falou sobre esse assunto lá na Câmara durante uma audiência e depois se reuniu com ministros do Supremo, mas aí para tratar das chamadas pautas bomba. Foi uma reunião com o presidente do STF, Edson Fachin, o ministro Gilmar Mendes. E o Durigan saiu de lá dizendo que o Supremo está estudando uma súmula sobre gastos públicos com condições mínimas para aprovação de matérias com grande impacto fiscal.
1: Acho que sobre condições mínimas para que se aprove alguma coisa que, com impacto previsto, com fonte de custeio prevista, para que a gente não impacte o futuro do país, as futuras gerações.
0: Na semana passada, o governo já tinha divulgado uma lista de projetos com impacto fiscal que passa dos 100 bilhões de reais por ano. Entre esses projetos está a renegociação das dívidas rurais, aprovada na semana passada pelo Senado, a ampliação da imunidade tributária para templos religiosos e a elevação do teto do Simples Nacional. Hoje o governo tem sessão de vetos, aliás, o Congresso tem sessão de vetos marcada, tem acordo com o governo para que os vetos que causam impacto fiscal fiquem de fora da pauta. Ah, só mais uma coisa, gente, sobre um provável encontro do Alcolumbre, do Davi Alcolumbre com o presidente Lula para tratar desse assunto e de outros temas. O líder do governo, o senador Randolfo Rodrigues, falou que isso está perto de acontecer, mais perto do que longe, segundo ele, mas ainda sem data, viu? O Randolfo falou também sobre a escala 6x1, disse que o fato de Davi Alcolumbre ter marcado uma audiência pública agora em julho é sinal da disposição de que a PEC será votada ainda antes do recesso. Ele cravou isso.
2: Ninguém marca uma audiência pública se não for um tema para ser apreciado. Só isso, per si, é sinalização, e eu estou otimista com isso, que nós não entraremos em recesso sem a apreciação do fim da 6x1.
0: A audiência pública com sindicatos e entidades foi marcada para o dia 1º de julho para começar a discutir, então, essa PEC que está há 20 dias parada, aguardando tramitação.
3: Agora, 7h48, o Supremo Tribunal Federal definiu as regras de responsabilização das chamadas Big Techs pelos conteúdos ilegais publicados por terceiros. As plataformas vão ter prazo de 60 dias para se adequar. Quem acompanhou o julgamento foi o repórter Pedro Lacerda.
4: Quem usa redes sociais e outras plataformas digitais ganhou um reforço de proteção contra publicações ilícitas. É que o Supremo Tribunal Federal concluiu nesta quarta-feira o julgamento que fixa as regras de responsabilização de provedores da internet por conteúdos de terceiros. E definiu que, em casos graves, as empresas poderão responder, mesmo sem ordem judicial prévia. O processo de relatoria do ministro Dias Toffoli teve início em junho do ano passado, quando a Corte considerou parcialmente inconstitucional o artigo 19 do Marco Civil da Internet, por não garantir proteção suficiente a direitos fundamentais e à democracia no ambiente digital. Pela tese aprovada, plataformas passam a ser responsabilizadas civilmente sempre que houver indícios de crimes ou atos ilícitos, a não ser que comprovem ter agido com diligência qualificada. Anúncios pagos e mecanismos artificiais de disseminação de conteúdos passam a ter presunção de culpa. O presidente da corte, ministro Edson Fachin, detalhou em qual situação o provedor não responde pelo conteúdo de terceiros.
5: Os provedores ficarão excluídos da responsabilidade se comprovarem que atuaram diligentemente e em tempo razoável para tornar indisponível o conteúdo. Item 5º, dever de cuidado em caso de circulação massiva de conteúdos ilícitos graves. O provedor de aplicações de internet é responsável quando não promover indisponibilização imediata de conteúdos que configurem as práticas de crimes graves.
4: A lista de crimes considerados graves e que exigem remoção imediata, sem necessidade de decisão judicial, inclui atos antidemocráticos, terrorismo, incitação ao suicídio, crimes de ódio e exploração sexual infantil. A decisão do STF reforça que conteúdos idênticos a outros já reconhecidos como ilícitos pela Justiça também deverão ser retirados do ar sem necessidade de novo processo. Além da moderação de conteúdo, o Supremo impôs obrigações legais às empresas, como manter sede e representante legal no Brasil, Fachin também destacou

0: O que cabe ao Congresso Nacional aprovar uma lei específica sobre o tema. As empresas têm 60 dias a partir da publicação da ata do julgamento para se adequar às novas regras. A decisão é considerada definitiva e não cabe mais recurso. Da Rádio Nacional em Brasília, Pedro Lacerda.
1: E ainda no Supremo Tribunal Federal, os ministros começaram a analisar o pedido de anulação do processo que absolveu André Aranha da acusação de estupro contra Mariana Ferrer. Agora com Renato, sim, de volta com essas informações. Renato, continua hoje o julgamento?
2: Isso mesmo, Priscila, continua hoje. Nesse crime aí que teria acontecido em 2018, na Boate Café de la Musique, em Florianópolis, aí a defesa da influenciadora recorreu ao Supremo, alegando que as humilhações sofridas durante a audiência de instrução justificam a anulação da absolvição do empresário. As imagens da audiência viralizaram nas redes sociais e, na época, Mariana foi ouvida na condição de vítima e passou por situações de constrangimento provocadas pelo advogado do acusado, que questionou as roupas e a vida sexual de Mariana, submetendo a influenciadora a um processo de revitimização. As falas e o comportamento do advogado, no entanto, não foram repreendidos nem contestados pelo juiz responsável pelo caso. E ontem foram ouvidas as sustentações orais da acusação e da defesa. Pela acusação, o advogado Júlio César Ferreira, representante de Mariana, afirmou que ela foi vítima de ataque perverso durante as audiências do caso. Já a advogada Dora Cavalcante, representante do acusado, defendeu a absolvição, que a absolvição seja mantida. E hoje o julgamento vai ser retomado, agora à tarde, com o voto do relator, o ministro Alexandre de Moraes, seguido pelos demais ministros da corte. Priscila.
1: Obrigada, Renato. Bom dia.
3: A defesa do ex-presidente Jair Bolsonaro enviou ao ministro Alexandre de Moraes os motivos do ex-presidente, que está em prisão domiciliar, ter uma arma dentro de casa. A pistola foi apreendida numa blitz aqui em Brasília. E Daniela Longuinho traz as explicações para a gente.
4: Em esclarecimento enviado ao ministro Alexandre de Moraes do Supremo Tribunal Federal nesta quarta-feira, a defesa de Jair Bolsonaro confirmou que a arma de fogo apreendida em uma blitz da Polícia Militar do Distrito Federal na última segunda-feira é de propriedade do ex-presidente. A pistola foi retida quando um veículo foi parado em um ponto de bloqueio na região administrativa de Taguatinga. Na abordagem, o motorista se identificou como servidor do Gabinete de Segurança Institucional da Presidência da República e disse que a arma pertencia a Jair Bolsonaro. Na mensagem ao STF, os advogados afirmam que o objeto constitui bem regularmente registrado em nome de Bolsonaro, com certificado expedido pelo Exército em 2019. A defesa ressalta que a pistola era mantida na residência de Bolsonaro, local de guarda compatível com a condição de proprietário. Além disso, aponta que, embora possuísse regularmente o armamento, as medicações psiquiátricas que vinham sendo ministradas ao peticionário, capazes de afetar sua cognição e que, inclusive, foram determinantes no episódio do rompimento da tornozeleira eletrônica, levaram sua equipe de segurança, sem conhecimento prévio, a retirar o percussor da arma, tornando-a inoperante. Em seguida, a defesa relata que recentemente Bolsonaro constatou uma falha ao manusear a pistola. Sem conseguir identificar o problema, então Bolsonaro teria entregue a arma a Estácio Leite da Silva Filho, segundo o sargento do Exército, para realizar a manutenção necessária. Os advogados também afirmam que, apesar da condenação imposta ao ex-presidente por tentativa de golpe de Estado, não houve determinação judicial para entrega de armas, cancelamento de registros ou qualquer providência semelhante. A defesa conclui a manifestação alegando que a verificação do armamento decorreu exclusivamente da falha constatada em seu funcionamento, sem relação com a proximidade do término do período de prisão domiciliar humanitária. Da Rádio Nacional em Brasília, Daniela Longuinho.
1: 7h46, você já ouviu aqui no Repórter Nacional que Estados Unidos e Irã assinaram um acordo para encerrar a guerra no Oriente Médio. E você ainda vai ouvir.
5: Inglaterra começa com um show a Copa do Mundo. Nesta quinta-feira, Carlos

0: empate define a seleção para o duelo contra o Haiti.
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2: Nova lei de migrações em Portugal mudou o processo de entrada e permanência para estudantes brasileiros. A aprovação da proposta de lei no parlamento português foi viabilizada pelo voto decisivo dos deputados do Partido Social Democrata da centro-direita na semana passada. E quem tem os detalhes é Gabriel Corrêa. Vamos lá, Gabriel, bom dia.
3: Olá, Dilson, bom dia para você, bom dia para os ouvintes. Dilson, essa nova lei cria mecanismos de controle mais rígidos de estrangeiro, de forma geral, e de combate à imigração ilegal. Para que um estudante estrangeiro, incluindo os brasileiros, consiga obter autorização para entrar no país, a lei exige um visto de residência emitido antes da viagem. E apenas os estudantes com matrícula ativa poderão receber a concessão dessa residência em território português. Além disso, é obrigatório também ter um seguro de saúde ou estar ligado ao Serviço Nacional de Saúde do país europeu. Os estudantes que não cumprirem esses requisitos de entrada e estarão sujeitos a uma triagem, recolhimento de dados biométricos e verificação de antecedentes criminais em bases de dados internacionais. A Agência para Integração, Migrações e Asilo Português também passa a realizar acordos com as prefeituras e outros órgãos públicos para que o imigrante renove a residência no próprio local onde estiver. Os pedidos de autorização deverão ser decididos em até 90 dias, com prorrogação máxima de 30 dias em casos mais complexos. E de acordo com o balanço anual da educação de Portugal, o total de imigrantes no país europeu duplicou entre 2021 e 2025, e os brasileiros são o maior grupo. No ensino público não superior, quase a metade dos estrangeiros são brasileiros, cerca de 77 mil estudantes. Dilson, segue no estúdio.
2: Ok, muito obrigado pelas informações, Gabriel.
4: Documentos históricos do século XIX, considerados patrimônio público, foram retirados de leilão e devolvidos ao Arquivo Nacional. A recuperação inclui registros ligados ao Ministério da Guerra e assinaturas de personagens centrais da história do Brasil Império. Cristiane Ribeiro está ao vivo e conta essa história para a gente. Oi, Cris, bom dia.
5: Bom dia, Priscila. Bom dia aos nossos ouvintes. É uma história boa, né? A Polícia Federal devolveu ao acervo do Arquivo Nacional documentos históricos de natureza pública da época do Brasil Império que haviam sido identificados em lotes anunciados em um leilão. Entre os bens restituídos nesta quarta-feira está um documento datado de 1876, assinado por Duque de Caxias, patrono do Exército Brasileiro, e outro por José Tomás Nabuco Filho, pai do abolicionista Joaquim Nabuco, datado de 1865. E também há um conjunto do ano de 1876 relacionado ao Ministério dos Negócios da Guerra. Uma das folhas é datada de 25 de setembro de 1876 e assinada por Duque de Caxias, que à época chefiava o Ministério. O documento trata da ciência de ofício referente à inauguração de comunicação entre a Paraíba e Pernambuco. Essas peças foram avaliadas por uma equipe técnica do Arquivo Nacional que reconheceu a proveniência e destinação pública, interditando a comercialização com o acautelamento dos itens para fins de preservação do patrimônio histórico brasileiro. O laudo descreve documentos dos anos de 1824, 1865 e 1876, originários de repartições públicas. E com essa restituição, os documentos retornam à guarda do Arquivo Nacional aqui do Rio de Janeiro, órgão responsável pela preservação, tratamento técnico e acesso ao patrimônio documental público federal, assegurando a conservação e destinação adequada ao interesse histórico e cultural da sociedade brasileira. Volto com você, Priscila.
4: Obrigada, Cristiane Ribeiro, pelas informações. A gente volta agora com Renato Ribeiro, que tem outras informações sobre essa nova fase da Compliance Zero, que está sendo deflagrada neste momento, cumprindo mandados também aqui em Brasília, né, Renato? Que outras informações você tem para a gente?
6: Olha, Priscila, um dos alvos seria o senador Jacques Wagner, que é líder do governo no Senado.
4: A Polícia Federal está lá,
6: Federal,
4: né,
6: tá lá no Palace Hotel, um hotel na beira do lago aqui de Brasília, né? E aí a gente segue acompanhando nessa operação que investiga essas fraudes bilionárias no Banco Master, que mais uma vez aí, que tem como alvo aí agora políticos, também empresários. A gente lembra que o Supremo manteve a prisão preventiva de Daniel Vorcaro. Aqui é uma operação que acontece depois, dias depois, né, Priscila? E a gente segue acompanhando
4: esse caso. São quantos mandados sendo cumpridos?
6: São 18 mandados de busca e apreensão nos estados da Bahia, São Paulo e aqui no DF. E também os agentes cumprem outras medidas, como a proibição de contato entre os investigados e a suspensão do passaporte. E a PF apura os crimes de corrupção passiva, corrupção ativa e lavagem de dinheiro nessa nona fase da Operação Compliance Zero.
4: É claro que estamos em contato com a defesa do líder do governo, senador Jax Wagner, com a assessoria dele também, para ver algum posicionamento, como é que fica aí no dia de hoje essa nona fase da Compliance Zero. Obrigada mais uma vez pelas informações, Renato. Um bom dia para você.
2: A inteligência artificial vem revolucionando a publicidade com anúncios mais rápidos e personalizados. Mas o avanço dessa tecnologia também tem facilitado golpes virtuais cada vez mais sofisticados, tornando difícil diferenciar conteúdos reais de fraudes. A reportagem é de João Paulo Seabra, da Rádio Cultura FM de Belém, uma emissora da Rede Nacional de Comunicação Pública.
7: O avanço da inteligência artificial tem transformado a publicidade digital, tornando campanhas mais rápidas, personalizadas e com custos reduzidos. No entanto, o uso indevido da tecnologia também tem ampliado o número de golpes virtuais. Segundo o cientista da computação e professor da UNAMA, Diego Abreu, é importante que os usuários verifiquem a autenticidade dos anúncios antes de realizar compras ou acessar links e saibam usar a inteligência artificial.
8: No início era muito mais fácil perceber quando uma imagem, um vídeo tinha sido gerado por IA. Apareciam erros, né, visíveis, né, ou falas, que são muito artificiais. Mas hoje em dia a qualidade dos modelos melhorou muito. Então mesmo pessoas que são muito acostumadas com a internet, ou com redes sociais, ou sabe identificar as famosas fake news, pode ter muita dificuldade de identificar se aquilo é um conteúdo falso gerado por IA.
7: A utilização de recursos de inteligência artificial permite a criação de personagens digitais com aparência e comportamentos semelhantes ao de pessoas reais. Além disso, tecnologias de voz sintética e animação aumentam a sensação de credibilidade das mensagens publicitárias, dificultando a identificação de conteúdos enganosos, como informa Diego Abreu, professor da UNAMA.
8: Isso aumenta muito o risco para o consumidor, porque muito da confiança que a gente tem na propaganda se dá, às vezes, nas pessoas que estão aparecendo, no tipo de marca, ou na própria identidade ou estética relacionada com aquela publicidade.
7: Diante desse cenário, especialistas recomendam atenção redobrada ao navegar na internet. A orientação é conferir se o anunciante possui canais oficiais, buscar informações sobre a empresa e evitar clicar em ofertas suspeitas. Com a popularização da inteligência artificial, a verificação das informações passa a ser uma das principais ferramentas de proteção contra fraudes digitais.
9: João Paulo Seabra, da Rádio Cultura FM de Belém, para a Rádio Nacional em Brasília.
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2: As partidas de ontem marcaram a estreia das seleções de Portugal e Inglaterra na Copa do Mundo de 2026, também o fim da primeira rodada da fase de grupos. A Inglaterra levou a melhor sobre a Croácia, já o time de Cristiano Ronaldo ficou somente no empate com a República Democrática do Congo. Hoje deve sair a escalação do Brasil para o jogo contra o Haiti. Informações do Mundial com Bruno Mendes.
0: Nesta quarta-feira, Portugal decepcionou, ficou no empate com a República Democrática do Congo em 1-1. Com 2 gols do furacão Harry Kane, a Inglaterra goleou a Croácia por 4-2. No finalzinho, Gana passou por Panamá 1-0 e a Colômbia venceu o Uzbequistão por 3-1. Quem falou nesta quarta pela seleção foi o lateral Danilo, que analisou sobre a empolgação do torcedor em golear o Haiti, próximo adversário brasileiro.
11: Hoje em dia não existe isso. Eu fui perguntado depois do jogo sobre essa questão de golear o Haiti. Assim, mas seria uma grande loucura eu falar algo sobre isso. O Brasil precisa entrar taticamente bem postado, fazer um jogo seguro, um jogo onde a gente vai querer o comando sim da partida e buscar ganhar a todo momento, da melhor forma possível e mais equilibrada. Agora, falar de quantos gols, isso realmente é uma expectativa muito elevada e uma falta de respeito, eu diria, com aquilo que é o futebol de hoje em dia. A maneira de quebrar isso, meu amigo, nós não podemos esperar a bola no pé. A partir do momento que libere o jogador entre linhas, atacar a profundidade, movimentos cruzados, jogar a bola para fora e cruzar, encher a área, essa é a nossa maneira de demonstrar para o nosso sócio torcedor, que a gente quer realmente o resultado, entendeu?
0: Nesta quinta-feira começa a segunda rodada da Copa. Teremos Tchequia e África do Sul, Suíça e Bósnia, Canadá e Catar, México e Coreia do Sul. Na Rádio Nacional em Brasília, Bruno Mendes.
2: E ainda

0: Falando sobre a Copa do Mundo, Elcio Ramalho, enviado da Rádio França Internacional dos Estados Unidos, acompanhou o jogo entre Portugal e Congo e traz informações.
1: Os congoleses fizeram festa na saída do estádio de Houston, comemorando como se fosse uma vitória o empate de 1-1 com Portugal na estreia. Os torcedores vibraram com o primeiro ponto e o primeiro gol em uma Copa do Mundo, 52 anos depois da primeira participação. No Mundial de 1974, ainda com o nome antigo, Zaire, foram 3 derrotas, a última delas de 3-0 para o Brasil. Agora, o gol do atacante Wissa, nos acréscimos do primeiro tempo, entrou para a história. Mas foi Portugal quem marcou o primeiro, aos 5 minutos, com João Neves de cabeça. Eleito melhor em campo, o meio-campista lamentou esse tropeço na estreia.
2: Com o gol, relaxámos um pouco com a bola e não tentámos criar mais oportunidades. Isto é uma coisa que foi analisada pelos mísseis. Nós vamos trabalhar e melhorar no treino para o próximo jogo conseguirmos começar da mesma maneira e acabar da mesma maneira.
1: Roberto Martínez, treinador de Portugal, equipe que chegou como uma das favoritas, relativizou o resultado, lembrando de outras edições da Copa.
3: Relembrar no Mundial de Qatar, a Argentina perde contra a Arábia Saudita, depois ganha o Mundial. Em 2010, a Espanha perde contra a Suíça e ganha o Mundial. E esses não foram desempenhos de equipas que podem ser ganhadoras, mas foram. É um processo. Poder dizer de ganhar o Mundial, provavelmente é uma emoção que não ajuda a ganhar jogos. A emoção de ganhar o Mundial não faz parte na fase de grupos.
1: No próximo jogo, no dia 23 de junho, Portugal enfrenta o Uzbequistão. E no dia seguinte, a República Democrática do Congo joga contra o Uruguai. De Houston, no Texas, Elcio Ramalho, Rádio França Internacional.
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0: Agora são 7:59, o Repórter Nacional fica por aqui, com trabalhos técnicos de Egberto Martins. Muitíssimo obrigado pela audiência, a gente se encontra amanhã, bem cedinho, 7:30.
4: Até amanhã, hein, gente, combinado.
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9: Brasil, começando mais uma edição, direto aqui do Estúdio Central da EBC São Paulo. Agora são 8:01. Sejam todos bem-vindos, todas bem-vindas, nesta quinta-feira, dia 18 de junho de 2026. Dia de paz no mundo, é isso? Se eu entendi bem, estamos em nova fase, paz assinada, reconhecida em cartório, é assim que funciona? Não sei se é assim que funciona, mas parece que dessa vez, parece que

0: dessa vez os dois lados, pelo menos, Irã e Estados Unidos, estão falando a mesma coisa, né? Porque durante todo esse período de guerra, de conflito, o que se teve foi muita aversão, né? Foi muita aversão. Não é de hoje que se diz que numa guerra a primeira que morre é a verdade. E mais uma vez foi assim que aconteceu nesse conflito, muitas mortes, muitas perdas, prejuízo para o planeta todo. E agora essa perspectiva de um acordo de paz assinado oficialmente ontem e que, segundo os dois lados, Estados Unidos e Irã, já está em vigor. Vamos aguardar. O que se tem de concreto são alguns resultados práticos já só desse anúncio. O barril do petróleo vem caindo já há algum tempo, já na perspectiva de que essa guerra se encerrasse. Isso é muito bom mesmo. A taxa Selic caiu, houve um corte definido pelo Banco Central, pelo Copom, também na esteira dessa perspectiva de fim de conflito internacional. Então, os resultados paralelos já vão sendo sentidos. Agora, há que se verificar, né, se isso vai ser duradouro, até porque, apesar do ok dado por Trump e pelas lideranças do Irã, Israel, que é o imponderável nessa história toda desde o início, Israel continua dizendo que vai continuar com ataques frequentes no Líbano. Aliás, já há notícias de novos bombardeios no Líbano, horas depois do anúncio oficial do fim da guerra. O primeiro-ministro de Israel continua dizendo que vai continuar na sua investida no território libanês. É isso que se tem de momento. Fora isso, nós temos os assuntos locais que não são pequenos também. Tem nova operação da Polícia Federal, Complice Zero, a nova fase da Operação Complice Zero. A gente vai acompanhar a operação que está acontecendo aqui em São Paulo, também na Bahia. Vamos saber já mais detalhes. Tem um incêndio grande acontecendo na favela Paraisópolis, na zona sul aqui de São Paulo, uma das maiores do país, se não a maior do país, a maior de São Paulo seguramente, já com várias casas destruídas, corpo de bombeiros em peso por lá também. A nossa reportagem, o nosso Vicente também já está lá, já vai trazer mais notícias. Quero fazer um convite para você que acompanha o Alô Alô Brasil todos os dias. A gente conta com a sua participação sempre, né, pelo WhatsApp e também pelo nosso chat. E hoje eu quero convidar você, se quiser fazer pergunta para o ministro da Educação, fica à vontade. O ministro da Educação vai ser entrevistado aqui no Alô Alô Brasil, o ministro recém-empossado, numa pasta que é para lá de relevante, né? A pasta é essencial. Qual é o prefeito, o governador, o presidente da República que, quando em campanha eleitoral, não diz que vai priorizar a educação? Todo mundo diz, né? E tem que ser assim mesmo, né? A educação está entre as prioridades de qualquer família, de qualquer cidadão. E o ministro Leonardo Barchini assumiu há alguns meses e vai falar com a gente já sobre os projetos, sobre as metas do Ministério da Educação a partir de agora, sob a gestão dele. Então manda mensagem, se você quiser, manda mensagem aí. Vamos pedir pro Datenão lembrar qual é o nosso zap. Diz aí, Datena.
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0: É isso aí, vai mandando mensagem pra gente aí. Se quiser mandar mensagem de áudio é mais legal ainda, porque é muito bom a gente ouvir as vozes de quem acompanha a gente, as vozes do Brasil inteiro, né? Com seu sotaque, com seu jeito de falar, é sempre muito legal. Manda mensagem curtinha pra gente conseguir colocar no ar, tá bom? Pode ser de texto também, mensagem de vídeo, se você quiser mandar também, é bem, bem legal. E pode também participar com a gente pelo nosso chat, youtube.com/radionacionalbr. youtube.com/radionacionalbr, para você fazer junto com a gente esse Alô Alô Brasil

desta quinta-feira, tá bom? Ó, se você não acompanhou os termos desse acordo de paz assinado entre Estados Unidos e Israel, foi assinado ontem, foi uma assinatura virtual, como anda a modernidade, mas vai ter um encontro tete a tete na próxima sexta-feira, que é amanhã. Vai ter um encontro na sexta-feira para alinhavar tudo isso, tá certo? E como eu falei aqui na abertura, pela definição dos termos, são 14 pontos nesse memorando que foi assinado.

0: que o Irã nunca terá armas nucleares. Aliás, o governo iraniano disse que nunca teve mesmo, que não tinha intenção nenhuma de ter um arsenal nuclear. Mas fica colocado no papel que o Irã nunca terá esse armamento nuclear. Fica confirmado também a suspensão de sanções norte-americanas contra o Irã e uma compensação financeira ao governo iraniano pelos estragos provocados por esse bombardeio. E aí, enfim, é cruel dizer isso, mas as autoridades sentam em mesas com ar-condicionado, em salas cheirosas, e definem que vão ressarcir uma outra com grana. E as mortes, as famílias que perderam parentes, parece que não compensa, né? Eu não me sentiria recompensado com um acordo desse. Tudo bem, fim da guerra é importante. Todo mundo quer o fim da guerra. Queria que nem tivesse começado a guerra. Mas é isso. No final das contas, na letra fria desse memorando, se define um valor X que não foi divulgado para que os Estados Unidos, em tese, compense o Irã pelos estragos provocados durante todos esses bombardeios. Define também um prazo de 60 dias para que os países negociem essas questões envolvendo o armamento nuclear. Então, 60 dias para definir isso mais detalhadamente, que é o ponto mais delicado mesmo dessa relação. E como eu disse, vai ter uma reunião amanhã na Suíça com os Estados Unidos, Irã, Paquistão e Catar, para bater no martelo, tirar a foto, aquela coisa toda, oficializar para o mundo esse acordo que já está sacramentado. É um memorando ainda, uma etapa inicial, para que em breve seja assinado o acordo final, uma resolução que vai ser assinada no Conselho de Segurança da ONU, para dar uma moralzinha para a ONU, né? Vamos dar uma moralzinha para a ONU, que está tão desgastadinha. Então eles vão fazer isso lá em Genebra, na Suíça. E há um ponto bem importante, que isso diz respeito a todos nós, inclusive a nós que abastecemos nosso carro todo dia ou toda semana. Vai ser o fim do fechamento do Estreito de Hormuz, que foi definido. O Estreito de Hormuz será reaberto imediatamente e sem cobrança de pedágio. E os Estados Unidos, de sua parte, prometem suspender os bloqueios dos navios. E o que se imagina é que o tráfego de embarcações pelo Estreito de Hormuz seja retomado na sua plenitude em 30 dias. Você vai ver já o nosso Leandro Martins já está aqui com a gente para falar sobre esse assunto, sobre outros assuntos aí do mundo, mas antes vamos a Brasília, porque a Priscila Mazenotti está com a gente agora às 8h10. Priscila, bom dia para você.
1: Oi, Agostinho. E bom dia também para quem acompanha a gente no Alô, Alô Brasil. Dessa quinta-feira, né, o dia começando aí já com informações da Polícia Federal, fazendo uma operação, mas isso eu já sei que é assunto para o Renato Ribeiro, que vai entrar daqui um pouquinho e conversar com você para trazer outros detalhes. A gente, claro, está acompanhando quais são as repercussões políticas, né?
0: Vamos retomar o contato com Brasília. A Priscila Mazenotti vem já, porque quinta-feira é um dia que você já está desacelerando, né? Eu para mim, é o seguinte, eu sou a favor do fim da escala 6x1. Lógico que sou a favor, mas eu acho que tinha que ter um estágio além, a semana de 4 dias. 4 dias. Você começa na segunda, né, já meio, sim, ainda retomando, final de semana e tal, na terça para valer, precisamos produzir, o Brasil precisa de gente que trabalhe, terça, quarta, quinta, já começa também aquela desacelerada, para chegar depois já o sábado. Não precisa de mais do que isso, sábado e domingo. Eu tô na quinta-feira, para mim já podia ser sábado à tarde. Seria ótimo para mim, seria sensacional. Mas enquanto isso não acontece, a gente vai aqui carregando o nosso piano. A Priscila vai voltar já com a gente, mas só para atualizar para você, tem PF na rua. Toque, toque, toque, a Polícia Federal está circulando por esse Brasilzão em

0: mais uma etapa da Operação Compliance Zero. É a nona fase da Operação Compliance Zero, que investiga a participação de agentes públicos em irregularidades envolvendo instituições financeiras. Está investigando um suposto esquema bilionário de fraudes, corrupção, lavagem de dinheiro e obstrução da justiça. Ligado a quem? Quem é o homem que está por trás de tudo? Por trás de tudo que você imaginar. Daniel Vorcaro. É ele, é sempre ele. Esse homem é um fenômeno mesmo. E a gente não sabia que ele existia há 6 meses. Há 6 meses ele não existia para nós. E hoje você descobre que ele está atrás de qualquer coisa que aconteça. Qualquer coisa que aconteça, o tal do Daniel Vorcaro tá envolvido. E é por isso que a Polícia Federal está querendo que ele fale, né? Ele quer só entregar uma partezinha, quase nada. Então a delação dele, a delação premiada, se viesse, ainda não foi, não foi. A segunda vez foi rejeitada. Porque é isso, a gente sabe que o homem sabe tudo. Ele quer contar só uma pontinha e não vale. Priscila Mazenotti, diga aí, Priscila.
1: Oi, Agostinho, tá me ouvindo agora?
0: Tô ouvindo, sim.
1: Ah, é que naquela hora eu tava te ouvindo, mas teve falha na ligação. Eu tava falando justamente disso, que essa quinta-feira, bom dia, né? Mais uma vez.
0: Bom dia.
1: É que me acompanha a gente do programa de hoje, Alô, Alô, Brasil. Essa quinta-feira começou aí com essa nova fase da Compliance Zero. Já sei que a gente está Renato Ribeiro, que daqui a pouquinho vai começar com você fazer o detalhamento. Um dos alvos é o líder do governo do Senado, senador da cidade. Claro, a gente já está em contato para definir isso, para fazer todo o
0: tratamento. O Priscila, de novo, vamos retomar. Esse assunto é bem importante. A gente vai retomar na plenitude, com som claro e limpo, porque a quinta-feira está muito quente lá em Brasília. Essa operação, estava dizendo aqui, tem a ver com o Banco Master, com o Daniel Vorcaro, e como a Priscila já antecipou aí, o senador Jax Wagner, do PT da Bahia, que é líder do governo no Senado, é um dos nomes citados nessa nona fase da Operação Compliance Zero. Seria um dos alvos dessa operação, não temos detalhes ainda, vamos trazer isso ao longo da programação para saber o que a Polícia Federal tem nessa nova fase. É óbvio, não precisa ser gênio para perceber que tudo isso vem sendo desenrolado a partir dos dados obtidos nos 8 celulares do Daniel Vorcaro. 8 celulares, que estão falando muito. Estão falando tudo. O que ele não está falando, o celular dele está contando tudo com detalhes. Aliás, já vamos falar também sobre a viagem do Ciro Nogueira para Portugal. Que delícia. Portugal é maravilhoso mesmo, né? E com dinheiro, então, e com dinheiro pago pelos outros, então, aí é uma maravilha mesmo. É uma delícia mesmo. Ele, o Ciro Nogueira, e o presidente da Câmara, Hugo Mota, que já admitiu. O óbvio, né? Não é que ele admitiu, não, eu vou fazer uma meia-culpa aqui. Não, não tinha o que fazer. Está tudo mostrado com imagem e tudo, e com pagamento de despesa e tal. Então, de novo, a gente vai ter novidades ainda sobre esse tal do Daniel Vorcaro e as estripulias dele. Priscila com a gente já? Ainda não. Então é isso. Vamos, antes de retomar o contato com a Priscila, falar com o nosso Leandro Martins, que está com a gente aqui. E aí, Leandro, como é que você está? Bom dia.
2: Opa, bom dia, Agostinho. Bom dia a você, bom dia a todos, toda a equipe, ouvintes. Pois é, se Brasília está quente, aqui em São Paulo está frio, né?
0: Está bem frio.
2: Está bem frio. De manhã cedo, 9 graus ali em Campos do Jordão, até menos 5 graus, com ameaça de geada nos próximos dias. Mas eu vou falar sobre uma questão muito urbana, muito nossa aqui. Mais um susto, Agostinho, nos trens aqui da região metropolitana. Porque, olha só, foi o terceiro neste mês. Ontem à tarde, por volta ali das 20 para as 4 da tarde, um passageiro precisou ser socorrido depois que ele caiu nos trilhos da estação Vila Lobos de Aguaré, da linha Nova Esmeralda, aliás, aqui na Zona Oeste, mesmo tão longe aqui da EBC, não, e da nossa região. E imagens feitas por pessoas que estavam ali na estação mostram a operação de resgate que foi feita pelos funcionários da concessionária. O homem foi retirado dos trilhos, encaminhado para um hospital. A gente não sabe sobre o estado de saúde dele, mas foi retirado são e salvo, né? Não foi, felizmente, imagina uma tragédia, ser atropelado ali seria impensável. Agora, segundo os funcionários da Via Mobilidade, que é a concessionária, ele apresentava sinais de desorientação, acabou se desequilibrando no momento em que o trem chegava. Agora, cá para nós, tem que respeitar também a linha amarela. Eu nunca fico muito perto ali, né? Vai que dá uma tonteira, né? Enfim, em nota, a Via Mobilidade afirmou que lamenta o ocorrido. Acrescenta que mantém campanha de orientação aos passageiros sobre os cuidados necessários durante a permanência das plataformas e no acesso aos trens. Agora, como eu vinha dizendo, que chama a atenção desse caso, dessa quarta-feira, é que foi o terceiro registrado só neste mês. Vamos lá, então. Duas quedas. No último sábado, dia 13, uma menininha, uma criança de 4 anos, caiu no espaço entre o trem e a plataforma. Olha que tragédia poderia ter acontecido.
0: Na própria estação Vila Lobos. Nessa mesma.
2: Na própria Jaguaré Vila Lobos. É. Ela, felizmente, foi retirada de um passageiro ali assim que o trem passou. Ele desceu ali, pegou, resgatou e entregou à mãe. Atenção, mamães também, muito cuidado, né? Com criança pequena, criança é impulsiva. Olha, independente daquelas portas de plataforma, de todos os cuidados que tem que ter sido, os pais têm que ficar de olho muito vivo quem anda com criança pequena. E o outro caso, o primeiro do mês, né, e o terceiro deste mês, foi no dia 2, uma mulher caiu também no vão entre a composição e a plataforma, isso lá na Zona Sul, na estação Senac, Jurubatuba Senac, e vídeos feitos por testemunhas registraram o resgate, que contou com a ajuda de pessoas que estavam na estação e de agentes de segurança da companhia. Olha, aqui estivemos assim a detalhes de tragédia. Imagina que situação terrível. Atenção, pessoal, tomem cuidado. Atenção, seguranças, funcionários das empresas ali, das plataformas. Ficar de olho no pessoal ali que apresenta algum sinal de desorientação, porque imagina, né?
0: Agora sim, alguma coisa está acontecendo, né? Porque é isso, essa sequência, ela fala por si. Três casos em pouquíssimo espaço de tempo na mesma linha Nova Esmeralda. A gente já trouxe aqui a informação de que a tal da Via Mobilidade está pensando em fazer alguma coisa. É bom fazer alguma coisa, né? Antes de qualquer tragédia maior acontecer. Não deve ser tão... Imagino que... qual é a lógica? É diminuir o vão entre a plataforma e o trem. É isso. O que se pretende é isso. Tem que diminuir o vão para que as pessoas não caiam no trilho. E eu estava conversando com umas pessoas aí que entendem disso... Leandro, e o que me disseram, eu não sei se isso é verdade, mas faz sentido até, que o corredor onde hoje circula essa linha Nova Esmeralda, ele originalmente foi projetado para receber trens maiores. Ele faria parte do antigo ramal Jurubatuba, da estrada de ferro Sorocabana, que posteriormente virou linha sul da FEPASA. Exato. E que eram trens maiores, de tamanho maior mesmo, e por isso... o espaço para a composição tinha que ser proporcional para receber aquele trem maior. Se isso é verdade, esses novos trens são menores e aí o resultado automático é um espaço maior entre o trem, a composição e a plataforma. Fato é que está evidente, né? Então, os sinais estão sendo dados. Três pessoas caírem, por mais que uma seja desorientada, outra é a criança que é impulsiva e tal, está tudo certo. Mas nós temos aqui que zelar pela segurança das pessoas. A Via Mobilidade ganha muita grana, e ganha muita grana mesmo para resolver isso. E está demorando demais para resolver isso. O governo do estado, que resolveu terceirizar essa linha também, como tantos outros serviços foram terceirizados aqui em São Paulo, nos últimos governos, e no atual governo Tarcísio de Freitas, resolveu privatizar, é uma decisão que compete ao governador, e ele tomou a decisão. O que não se pode é cruzar os braços para uma realidade que está se mostrando urgente. E aí o governo se esquiva da responsabilidade dizendo, não, é a Via Mobilidade, é uma empresa privada. Fala com ela lá, resolve aí, vocês que estão reclamando. Não é assim, não. O governador tem que tomar pulso da situação. São paulistas e paulistanos, de um modo geral, que estão caindo no vão na estação da linha Nova Esmeralda. A gente vai esperar. Bom, a descrição que foi feita no caso anterior da menininha que caiu e que o pai, com sangue frio, que eu aplaudo esse pai.
2: Impressionante.
0: Orientou para que ela ficasse escondidinha no cantinho até o trem passar. Você imagina agonia nesses segundos em que o trem passou ali. Isso é um negócio impensável.
2: E os detalhes de uma tragédia que a gente não tem que noticiar aqui. Imagina, a criança ficou quietinha ali. Mas você tem razão, Agostinho. E também talvez tenha se colocar, né, nessas estações de trem o mesmo que se coloca em algumas de metrô, né? Aquela espécie de porta-plataforma que só libera quando o trem encosta, né?
0: É.
2: Não fica ali as pessoas

0: correndo risco até de um mal súbito, enfim. Mas tudo está valendo, ainda bem que são avisos que foram dados, como você disse, de tragédias que não aconteceram por detalhes.
1: Exatamente. Valeu, Leandro. Valeu. A gente vai se falando, Leandro vai voltar com mais informações ao longo da nossa programação. Brasília, agora sim, 8h22. Fala que eu te escuto, Priscila.
2: Agora você me escuta mesmo, Agostinho? Agora, bom dia de
1: agora,
2: novo.
1: Agora, parece que você está aqui, Priscila.
2: São problemas que acontecem na conexão, né? Bom dia para você também, mais uma vez, para quem acompanha a gente, o Alô, Alô Brasil. Posso falar? Está todo mundo me ouvindo bem, né?
1: Agora tá, manda bala.
2: Então, o que acontece? Quinta-feira começou com essa operação da Polícia Federal, tem como alvo o líder do governo no Senado, o senador Jax Wagner. Envolvimento ali no Master, né? Seria envolvimento no Master, é a nona fase da Compliance Zero, né? Como você estava falando mais cedo, Agostinho, que eu ainda estava te ouvindo nessa hora. É Daniel Vorkado ali, as suas ramificações, né? Em todos os setores, todos os lados, o mundo político, o Renato Ribeiro está nessa acompanhando, está nessa apuração dessa operação no dia de hoje. Já sei que daqui um pouquinho ele vai conversar com você para trazer o detalhamento. Claro, a gente já está em contato com a defesa do senador, com a assessoria de todo mundo para entender o que aconteceu, né? Essa operação que ocorre no dia seguinte à notícia de possível, né, envolvimento das relações ali políticas de Vorkado também com o presidente da Câmara, né, Agostinho? A gente teve ali o relatório que caiu o sigilo, mostrando que o Vorkado, o Master, pagou 5 diárias em Hotel 5 Estrelas em Portugal, né? Mais de R$90 mil aí em 2024, em junho de 2024, para ele. E o Hugo Mota disse, não, gente, foi um evento institucional, não tem nada a ver com isso. Depois teve a informação de que o Hugo Mota teria pedido 22 milhões de empréstimo para Daniel Vorkado. Aí ele disse, não vou confirmar nem desconfirmar, mas é uma empresa, tem bens, não vou comentar. Então, assim, mais uma vez aí essa ramificação. O Vorkado teve essa segunda delação negada, a Procuradoria-Geral da República negou. Então, assim, no dia de hoje vai ser um dia de monitoramento, de acompanhamento de como é que vai ser a repercussão política dessa operação e de mais aí essas informações aí com mais políticos possivelmente envolvidos aí nesse esquema do Master. Agostinho.
1: É isso mesmo, né? O Vorkado, ele é espantoso, né? Essas figuras que surgem para nós mortais do nada, a gente não sabia que existia uma pessoa chamada Daniel Vorkado. Era melhor que jamais soubéssemos, né?
2: É verdade.
1: E está se vendo que, pelo menos pela acusação, pelos indícios, ele está envolvido em quase tudo, que é desmando, que é desvio, que é fraude aqui no Brasil, nesse momento que a gente vive. Agora, essa história do presidente da Câmara, Hugo Mota, ter pedido 22 milhões, foi para a cunhada, né?
2: Para a cunhada, né? Olha... Aí, quando perguntado, ele falou, não vou confirmar, o que você quer eu não vou confirmar, né? Não confirma nem desconfirma, e a gente, né, fica querendo saber o que aconteceu de fato.
1: E como pessoas, assim, lógico, vamos dar o benefício da dúvida e tal, mas isso está sendo apurado pela Polícia Federal, se baseia em dados dos celulares, e assim, eles não têm muito pudor em guardar, né? Guardar vestígios, indícios e provas, eles guardam mesmo. E hoje a Polícia Federal tem uma estrutura também que é capaz de resgatar mensagens que foram apagadas, que supostamente não existem mais, então eles conseguem resgatar tudo e fazer o trajeto todo. Então você tem o depósito, você tem a gravação em áudio, você tem mensagem de texto, tem tudo que acaba tornando quase que impossível rebater essa acusação. Quando a Polícia Federal vai para a rua, porque ela já está segura do que tá procurando. Agora, assim, é incrível, né? Assustador como homens públicos, pessoas que têm autoridade nesse país, foram eleitas para cargos relevantes, para decidir o destino de cada um de nós. Como essas pessoas, algumas delas, se permitem pedir uma grana, 22 milhões. Você me empresta 22 milhões aí, porque eu preciso resolver um problema com a minha cunhada? É incrível, né?
2: Você sabe que o Datena, uma vez, falou aqui no programa uma frase que ficou na cabeça, né? Que antes eram, assim, 1.000. Agora banalizou o 1.000.000, banalizou o 1.000.000, né? 22 milhões, gente, a gente não consegue nem quantificar quanto de dinheiro é isso, o que você faria com 22 milhões para você poder pedir de empréstimo para uma outra pessoa. É claro.

0: todo mundo tem o direito de defesa. É claro que isso tudo vai ser esclarecido no rumo ali das investigações. É claro que a gente vai dar voz para todo mundo para entender o que aconteceu. Olha, foi, não foi? Como é que surgiu essa história e em que pé que ela está? Acho que é a grande pergunta no dia de hoje, o Agostinho. Só falando de Congresso Nacional, no dia de hoje que tem sessão do Congresso marcada, né? A gente está falando aqui de dinheiro, de empréstimo, de propina. O governo está trabalhando para travar as pautas bombas lá no Congresso, justamente que aumenta gastos, justamente que tem impacto fiscal, né? Então, assim, se fala muito de dinheiro, banalização aí do muito dinheiro, né? E hoje o Congresso, o líder do governo, no Congresso, senador Randolfo Rodrigues, já disse que tem um acordo com Davi Alcolumbre para não votar aqueles vetos que causam impacto fiscal. Isso tudo vai estar de fora da pauta. E que o Alcolumbre pode se encontrar com o presidente Lula quando o presidente Lula voltar de viagem. Ele que está na Europa participando do G7, né? Falou assim: gente, essa reunião está mais perto do que longe de acontecer, para eles conversarem, para tratar de pauta bomba, para tratar de indicação do Supremo Tribunal Federal, para distensionar ali as relações entre Senado e o Executivo, né, que a gente viu aí, tem visto, vira e mexe, a exemplo da pauta bomba que tem sido colocada em pauta, no plenário do Senado, Agostinho.
1: É isso, e esses deveriam ser os assuntos mesmo importantes, né? A gente devia se ater mesmo a essas questões que são essenciais, que envolvem o orçamento público e de novo, né? Uma autoridade como presidente do Congresso Nacional, como senador Davi Alcolumbre, o que se espera dele é que ele tenha consciência do que cada ato dele, cada votação que ele propõe para o Senado, cada aprovação que é feita, que consequência cada ato tem para o Brasil. Não é para o governo Lula, não é para a reeleição do presidente ou para a não reeleição do presidente, não é para a reeleição dele próprio Alcolumbre, ou dos seus colegas do Senado. Esse é um assunto importante nesse ano? É importante. A gente entende que o homem público, ele vive, ele se mantém a partir de cada reeleição que ele consegue. Tá tudo certo, ninguém desconhece isso. Mas isso não pode interferir da forma que vem interferindo nas decisões do legislativo, que hoje virou, de fato, um quase inimigo do executivo. A gente fala da harmonia dos três poderes e a gente sabe que isso nem sempre é possível porque são interesses diferentes, são partidos diferentes e tal, e são conceitos de mundo diferentes e está tudo certo, mas não é possível ter que vir o Supremo Tribunal Federal para dizer: olha, não dá para votar e aprovar pautas-bomba de forma indefinida porque o país simplesmente não tem como pagar isso. O cálculo de todas essas pautas bombas, se elas fossem mesmo aprovadas, né, e espero que não sejam, o cálculo inicial que fizeram aí, alguém fez, dá 270 bilhões. Esse é um negócio inacreditável. É inacreditável. Não há nada que justifique que homens públicos que mereçam esse nome pensem em aprovar projetos dessa ordem num momento tão delicado quanto o nosso.
0: E foi justamente, Agostinho, um apelo nesse sentido que o ministro da Fazenda fez ontem aos parlamentares, né? Ele também se reuniu lá no Supremo Tribunal Federal com o Edson Fachin, presidente do Supremo, e também com o ministro Gilmar Mendes, porque o Supremo está estudando até colocar em vigor aí uma súmula vinculante sobre gastos públicos, estabelecendo ali quais são as condições mínimas para aprovação dessas matérias com grande impacto fiscal, justamente para regular isso, porque o Congresso Nacional fica votando, derruba veto, votou, por exemplo, a regularização da dívida agrícola há alguns dias, né? Mas qual o impacto? Isso vem de onde? De onde vai tirar esse dinheiro, né? A gente tem outras pautas bombas aí divulgadas, né? Pelo menos 9 que foram divulgadas. Foi uma lista que foi divulgada pelo Ministério da Fazenda: ampliação de imunidade tributária para templo religioso, elevação do teto do Simples Nacional, os pisos salariais. Então, assim, claro, né, que todo mundo merece ganhar mais, ganhar com qualidade, mas é preciso também fazer a conta, que senão a conta não fecha, né? Não adianta você ganhar X e gastar duas vezes X, três vezes X, que não, a matemática ali não encaixa, né? Enquanto isso, a gente volta a lembrar aqui a 6x1 parada. Hoje faz 21 dias que ela está parada, desde que chegou ao Senado Federal o Alcolumbre.

0: marcou só para o dia 1º de julho uma sessão temática para discutir esse assunto com centrais sindicais, com categorias, com trabalhadores, com empresários, com todo mundo, né? Aí o governo continua otimista, trabalhando com a hipótese de votar a PEC da 6x1 ainda este semestre. O Randolfo Rodrigues cravou isso, falou: gente, olha, só o fato de ter marcado uma audiência pública para o dia 1º de julho é um sinal da boa vontade do Alcolumbre em colocar a proposta em votação antes do recesso. O problema é, dia 1º de julho vai discutir. O recesso começa dia 18, Agostinho. Uma PEC são dois turnos de votação com 3/5 cada um. E aí a gente está falando de 49 dos 81 senadores votando a favor. Vai dar tempo? Não vai dar tempo? Aquela corrida contra o relógio, se alterar o texto, volta para a Câmara naquele efeito ping-pong. Né? E aí, como é que fica? Então, assim, a gente tem a PEC 6x1, a gente tem hoje uma sessão do Senado, já tem acordo para não ter impacto fiscal, né, para estar de fora da pauta, mas essas negociações com o governo, possibilidades de encontro do Lula com o Alcolumbre, ainda sem data marcada, né, mas pelo menos foi a garantia do Randolfo Rodrigues, e em meio a isso tudo, o caso Master. Nos entremeios aí das relações políticas de todo mundo, Agostinho.
1: É isso, a gente não morre de tédio, né? Isso é uma certeza que a gente tem, estando aí em Brasília, vivendo no Brasil, basicamente. Agora, falar em boa vontade com Davi Alcolumbre, assim, parece que não cabe na mesma frase, né? Mas, enfim, temos que acreditar. Aliás, o Datena, a gente aqui entrevistou recentemente o ministro Dario Durigan. Como você falou, está fazendo esse papel tão importante de chegar lá no Congresso e conversar, enfim, tentar ponderar, né, colocar água na fervura. E ele é tão tranquilo para falar, né, que eu chego a acreditar que o Alcolumbre vai de fato colocar para votar o fim da escala 6x1. Ele fala com tanta convicção e tal, e tem que ser assim mesmo, né? Tem que ser assim mesmo. Tomara que o ministro Durigan e o senador Randolfo Rodrigues tenham razão mesmo. E que mesmo aos 45 do segundo tempo seja votada 6x1, o fim da escala 6x1, porque é o seguinte também, hein? Senador que achar que vai sentar em cima disso e empurrar com a barriga para a próxima legislatura e que nós vamos esquecer aqui, o brasileiro vai esquecer e tal, ninguém sabe quem votou contra ou a favor, porque não teve votação, né? Porque eles estão apostando nisso, né? Se não tiver votação, eles não precisam se expor dizendo que são contra. Não é assim, não. Já foi essa época. Não tem mais bobo no futebol, não. A gente está de olho aqui. Se o Senado sentar em cima, esses senadores vão responder nas urnas. Por que não votaram algo que é de interesse da maioria esmagadora da população brasileira?
0: E a população está fazendo pressão, viu? Tem um monte de abaixo-assinado online para os senadores colocarem logo em votação essa proposta, né? Dia 30 de junho já tem aí protesto, paralisação, um monte de coisa, um monte de ato marcado por todo o país, principalmente aqui em Brasília, em frente ao Congresso Nacional, para falar: olha, Alcolumbre, coloque isso aí em votação logo. E como você falou, né, Agostinho, de tédio a gente não morre aqui no Brasil. O fato é que essa temporada agora de Brasil tá cada dia um capítulo diferente, né?
1: É isso aí, Priscila. Obrigado, bom trabalho para você. A gente vai
0: Até
1: se
0: mais,
1: falando ao
0: gente.
1: longo da
0: Valeu.
1: programação. Priscila Mazenotti, direto de Brasília, em mais um dia quente. A quinta-feira em Brasília costuma ser um dia meio morno. O pessoal já está pensando em embarcar, indo para o aeroporto no final da tarde. Mas com Polícia Federal na rua, a coisa fica mais quente. E quem está em Brasília também é o nosso José Luiz Datena. Fala aí, Datenão.
2: Bom dia, meu amigo
1: Bom
2: Agostinho,
1: dia.
2: amigos da Rádio Nacional, a Frequência do Brasil. Primeiro que o som está baixo aqui, eu estou ouvindo muito baixo. Agora, cara, eu nunca vi um aeroporto tão lotado como esse agora de manhã. Eu nunca havia chegado nesse período aqui em Brasília. Eu acho que ninguém chega nesse período aqui em Brasília, nesse horário aqui em Brasília, porque eu peguei o um avião 6h30.

0: Estou até estranhando, está um pouquinho frio aqui. Eu botei um casaco de pele de urso quando deixei São Paulo. Estava 11 graus, não sei qual é a temperatura agora. Pediria ao Ricardo, se puder dar um pouco mais de retorno, seria legal, então refaz a linha. Mas a gente está aqui para ter um contato com o vice-presidente Geraldo Alckmin. Vamos tentar uma entrevista não muito longa, mas para sabermos os destinos da nação que ele está articulando com o presidente Lula e, obviamente, que ainda as negociações em relação ao tarifaço injusto imposto pelo presidente Donald Trump ao Brasil. O presidente é uma figura muito bacana, o presidente Alckmin é uma figura que representa um político correto, honesto, e da realidade, a junção da tranquilidade, da calma, da forma como se expressa o Geraldo em relação ao Lula, acho que deu o papo perfeito, virou Pelé Coutinho. Né? Às vezes a gente não sabe quem é o Pelé e às vezes não sabe quem é o Coutinho, mas que deu certo, deu certo. Então, como o presidente trabalha logo cedo, aliás, o Lula também, o Lula às 7:30 da manhã já está na academia, né? E o presidente Alckmin chega logo cedo também no anexo do Palácio do Planalto, onde ele ocupa a vice-presidência da República e sempre que os recebe com muito carinho. Né? Então, nós vamos ficar sabendo como é que anda a situação real dessas negociações do Brasil com os Estados Unidos. Vamos bater um papo, se possível, com um tempo determinado, porque a agenda do Geraldo é uma agenda longa, extensa, né? Enquanto ele responde pela presidência do Brasil, nas viagens do Lula, ele tem feito isso com uma descrição enorme. É difícil, né? Veja você, como as pessoas são diferentes. Né? O Alckmin é um cara do interior, tranquilo, caipirão que nem eu, ele é de Pinda, eu sou de Ribeirão Preto. Tá? Só que as nossas personalidades são diferentes. Né? Ele é simplesmente vice-presidente da República. E repito, quando o presidente se ausenta no país, ele assume o cargo de presidência. Ele faz isso com uma tranquilidade tão grande que ninguém nem percebe. Né? Normalmente é o contrário. Quando alguém está no segundo posto da República, na vice-presidência, e o presidente viaja, o titular viaja, o cara quer aparecer mais do que quem viajou. O Alckmin não. Pelo contrário, ele obviamente é um complemento para o presidente, ele faz questão de aparecer dessa forma, né? Quer dizer, aparecer dessa forma quer dizer desaparecendo. Ele tem uma personalidade brilhante. Eu, para dizer a verdade, eu sou fã do Geraldo Alckmin, viu, Luciano?
1: Ah, somos todos, né? O governador... Eu sempre chamo de governador, porque para nós aqui de São Paulo, ele vai ser eternamente o governador de São Paulo, né? Mas o vice-presidente Geraldo Alckmin é uma figura exemplar mesmo. É tudo isso que você falou. A gente sabe que foi mais um golpe de mestre, né? Uma tacada de mestre do presidente Lula escolher Geraldo Alckmin como seu vice. Se mostrou uma escolha perfeita mesmo. E nessas horas em que o presidente Lula se ausenta, a gente nota isso também, né? A tranquilidade com que o Brasil continua. E o presidente Geraldo Alckmin, né, Datena, foi um dos homens que articulou, foi da linha de frente e está sendo ainda responsável por essa negociação para tentar quebrar essa onda de tarifaços aí estabelecido pelo governo Trump, né? Tal a importância que Geraldo Alckmin tem no governo brasileiro, né, Datena?
0: Até foi interessante esse encontro que o Lula teve no G7 com o Trump, né? A postura do presidente Lula, guardadas as devidas proporções e reconhecendo a grandeza do Brasil, a maior potência do mundo, militar e econômica ainda, continua sendo os Estados Unidos. Concorda comigo? Até aí ninguém vai discordar. É o país mais importante economicamente, militarmente, tem arma até os dentes, é por isso que o Trump ruge forte quando ruge, bate no peito quando tem que bater. Mas, na realidade, quem parecia presidente dos Estados Unidos ali era o Lula, quando eles trocaram alguns

0: olhares, o Lula passou altivamente representando o povo brasileiro e o Brasil, que tem por tendência ser ainda a maior nação desse planeta, pelo potencial que tem, pela capacidade que tem, pelas terras raras que tem, por tudo aquilo que a gente falava que tem ontem com o ministro do Meio Ambiente e da Mudança Climática, conversou, que foi, aliás, foi um papo muito bom e elogiado por muita gente que eu encontrei aqui do aeroporto. E dificilmente o cara para falar da questão mais importante que nós temos no mundo, que é a preservação desse meio ambiente aqui, porque a cada dia que passa com essa mudança climática, a gente fica falando em guerras, mas não sabe até que ponto as intempéries e a mudança de clima vão permitir que a gente continue vivendo nesse planetinho azul, vagando no universo. Então, o papo foi muito elogiado. Umas 3 ou 4 pessoas já falaram comigo aqui. Outra coisa que não me deixa espantado, mas me deixa feliz, é a audiência que a Rádio Nacional tem aqui no aeroporto, a gente percebe isso, tem aqui em Brasília, mas não só em Brasília, em São Paulo, porque aqui é um ponto de conexão, como foi escolhida pelo Juscelino, a capital federal da República, exatamente aqui no centro-oeste brasileiro, que é o ponto central, mais central que nós temos no Brasil, a circulação de gente do Brasil inteiro aqui com voos de conexão é uma coisa enorme, principalmente em relação ao norte, nordeste do país, mas em relação ao país inteiro. Aqui é o centro do país, então gente do Brasil inteiro circula por aqui e os mais diferentes sotaques nos abordam para dizer que nos ouve. Ó, estou te ouvindo da Bahia, ó, estou te ouvindo do Maranhão, ó, estou te ouvindo de Minas Gerais, ó, estou te ouvindo aqui em Roraima e tal. Foi muito legal, um negócio muito legal. Mandando abraço para você, né, para você, Agostinho. Muita gente comentando a sua emoção. Veio até um cara com um lencinho aqui no outro café que eu passei. O cara veio com um lencinho aqui, aliás, me dá mais um café desse com leite, por favor. Mais um cafezinho desse com leite. Como é seu nome? Como? Aline. A Aline é uma moça muito bacana, muito simpática. Como é que chama isso aqui? Ah, é Copenhague. Né? Quanto é que custa o chocolate mais barato? Vem cá, Aline. Fala aqui da Rádio Nacional. Quanto é que custa o chocolate mais barato aqui?
1: R$24.
0: E o mais caro, quanto custa?
1: 230 por aí.
0: 230, mas olha aquela loja, Copenhague, que todo mundo conhece. Obrigado, meu amor. Então me dá mais um cafezão desse com leite aqui. Eu tomei 38 cafés, Agostinho, porque eu dormi da 1 hora da manhã às 2:30, mais ou menos. Eu tive que sair de casa às 4:15 para pegar o avião. Se bem que nós já estamos bem acostumados com esse sistema, viu, Luiz?
2: Estamos meio calejados já, estamos um pouco calejados já.
0: E chocolate a 240 pau também, nós precisamos do avalista para comprar, não, Luiz?
2: Precisa sim, precisa do Vorcaro.
0: É lá muito grande o chocolate. Mas que é bom, essa marca é conhecida,
2: bom.
0: Não
2: é? Essa é boa.
0: Eu não,
2: hein?
0: Posso comer, tem até um diet aqui, mas eu não arrisco comer, eu estou com a glicemia meio alta. Mas, enfim, o carinho do povo brasileiro com a Rádio Nacional é uma coisa assim fantástico. Você não tem ideia, eu também não tinha, antes de estar lá na Rádio Nacional. Isso é muito importante para os nossos companheiros todos saberem isso. É, claro que todo mundo tem ciência, mas não é todo mundo que tem oportunidade de se deslocar de um ponto a outro do país todo dia, porque todo mundo trabalha nas suas bases, né? A equipe da Rádio Nacional de Minas, a equipe da Rádio Nacional do Recife, que entra sempre com a gente, com a Jéssica, que está lá no Caruaru. Enfim, né, o pessoal aqui de Brasília, mas aqui, viajando, é que você percebe nos aeroportos onde você encontra... Muito obrigado, viu, Aline? Você encontra gente do Brasil inteiro, é que você percebe o quão é importante o serviço desenvolvido pela Rádio Nacional, pelo Complexo IBC, pela TV Brasil, muita gente falando também na mesa com o Datena. Enfim, estamos aqui nos preparando para esse encontro com o presidente Geraldo Alckmin. A gente pretende encontrar logo mais, daqui a pouquinho, viu? É na hora do almoço e com certeza a gente vai transmitir parte dessa entrevista amanhã no programa, porque não dá tempo, obviamente, de passar esse material para São Paulo e transmitir bem na sequência. Então, a gente vai deixar isso para amanhã. Vamos ver dois ou três assuntos importantes. Vamos ver se o Geraldo pode falar pela agenda que ele tem, né? Será um encontro também, na realidade, um encontro informal. Nós temos assuntos a tratar, assuntos importantes também. Mas eu acho que umas duas ou três perguntinhas, se você quiser me mandar uma pelo Zap, eu também faço a sua pergunta para ele. Eu sei que você gosta muito do Geraldo e eu gosto muito pela descrição, pela tranquilidade do presidente da República. Gosto tanto dele quanto da senhora dele, Dona Lu, que é uma pessoa tão humilde quanto ele, que faz um trabalho social maravilhoso com essas padarias que ela vem implementando no Brasil inteiro. E é um projeto super, hiper bacana, de inclusão social. Na verdade, os livros infantis que ela escreve, é uma pessoa adorável. Também teremos contato com ela, se Deus quiser, se ela estiver por aqui em Brasília. Vai ser uma estada legal aqui em Brasília, não tenho dúvida. O nosso amigo Vicente Agostinho está ouvindo o papo aí ou não?
2: O Vicente está com a gente aí? Ainda não. Já o Vicente está em deslocamento, Datenão, porque está tendo um grande incêndio.
0: É a primeira vez que eu vejo o Vicente em deslocamento.
2: É, mas é por uma causa muito
0: importante.
2: O Vicente,
0: globalmente, ele está parado, mas em cima da notícia.
2: É.
0: Está em deslocamento, ele foi no banheiro, é isso que você
2: quer
0: dizer?
2: Não, não, não. Antes fosse, ele foi lá para Paraisópolis, Datenão, porque está tendo um incêndio grande em Paraisópolis.
0: Ah, ele foi cobrir em loco esse incêndio em Paraisópolis?
2: É.
0: Eu estava comentando há pouco tempo... porque eram frequentes os incêndios em comunidade. Eu tenho impressão, mais do que impressão, você lembra que em outra emissora a gente fazia sempre cobertura com helicóptero lá com o comandante Hamilton, para a rádio, inclusive, já em comunicação com a televisão. A gente fazia transmissão pela rádio e que era rebatida da televisão. Não era o contrário, da televisão e rebatida na rádio. Esses incêndios aconteciam normalmente pela manhã e tem um motivo, você sabe qual era, né, Luizinho?
2: Ah, caiu a temperatura, né, Datena?
0: Ah, infelizmente o povo liga fogareiro, o povo tenta de uma forma rudimentar aquecer as suas residências, porque casa de pobre não tem aquecedor, lareira, o cara improvisa. Às vezes da pior maneira possível, porque às vezes em ambientes fechados a pessoa acende, por exemplo, o carvão, improvisa com a sua rasqueira qualquer, acende carvão e muita gente morre intoxicada, é bom lembrar disso. E também às vezes famílias saem e deixam crianças que costumam acender velas porque não há eletricidade e tal, ou então procuram uma forma de se aquecer com o fogo, usando álcool, coisas que tais, e o resultado não é realmente um resultado que se espera só do aquecimento. Inclusive, pobre se ferra de todo jeito. Essa é a grande realidade. E esses incêndios são graves, graves mesmo. Eu espero que em Paraisópolis não tenha essas proporções. Pelo que você está tendo de informação, é realmente um incêndio grande?
2: Grande. As imagens dão conta de incêndio forte, grande. 10 viaturas do Corpo de Bombeiros seguiram para lá. A gente tinha uma imagem de destruição completa, pelo menos de um trecho grande da favela, que é grandiosa mesmo, é muito, muito, muito grande. A informação, estamos com imagem agora, para quem está acompanhando a gente no canal do YouTube, a fumaça atingindo uma área que é difícil de calcular, mas é uma área grande. A informação alentadora inicial da Atena é que não se tinha notícia de vítima. Essa era a informação inicial do Corpo de Bombeiros. Mas de fato foi um incêndio que tem assustado bastante, e a gente vai ter atualização da situação de momento. O Vicente já está com a gente? Ô, Datenão, o nosso Vicente já está com a gente, Datena.
0: Olha, vítima tem, né? Vítima social, que o cara perde
2: sim.
0: Tudo. Aquele móvelzinho que ele comprou em 36 meses, aquele fogão que ele pagou em 40 meses, enfim, tudo que o cara tem, o cara perde. Não perdendo vidas é o mais importante, mas você perde tudo que tem. E tudo que tem é tudo que tem mesmo, é uma vida que tem. Mas tomara que as vidas sejam poupadas, isso é o principal. Vicente, está me ouvindo? Bom dia, Vicente.
3: Ouço muito bem, Datena. Bom dia para você, bom dia para todos os ouvintes do Alô, Alô Brasil, aqui pela Rádio Nacional. Bom dia também para a nossa equipe. Então é isso, Datena. Eu estou aqui na comunidade do Símbolo, também conhecida como Travinha, que faz parte da comunidade de Paraisópolis, precisamente na Rua do Símbolo, número 35, onde esse incêndio de grandes proporções acabou dizimando aí pelo menos 10 barracos, tá? A gente não tem vítimas, ninguém se feriu, graças a Deus, mas houve os desabrigados, né? A gente tem algumas pessoas que ficaram, pelo menos 10 barracos, eu repito, foram consumidos pelas chamas, que foram de
0: já grandes, tem pra onde?
3: Grandes proporções. Eu acredito que a prefeitura que está aqui se mobilizando nesse momento aqui para alocar esse pessoal que ficou desabrigado, né? A confusão ainda é grande aqui, é muita gente indo, muita gente vindo, mas a gente não tem relatos assim de vítimas, ou seja, de vítima de ferimento, de alguém que tenha se machucado nesse incêndio. Segundo a capitã Carol, do Corpo de Bombeiros da Pena, o fogo já foi confinado, tá? Nesse momento são 10 viaturas envolvidas e cerca de 35 homens só do Corpo de Bombeiros. Tem mais a Defesa Civil, as equipes da Enel, que estão chegando também. E quanto às causas do acidente, as causas do incêndio, a perícia vai poder dizer melhor o que foi que aconteceu. Nesse momento a gente ainda não sabe as causas possíveis do acidente. Do incêndio, perdão.
0: Olha, globalmente causa de incêndio em frio é exatamente aquilo que eu falei, tentativa de aquecimento meio rústico, né? Bem não, totalmente rústico. Mas também pode ser um curto-circuito. Há ligações clandestinas, quem vai morar na comunidade é excluído da sociedade de uma forma absurda, né? As comunidades surgem assim. O centro não tem condição de pagar água, luz, não tem condição de pagar aluguel. E é excluído da sociedade morando na comunidade, que vira primeiro favela. E depois chamam de comunidade quando tentam lá botar uma infraestrutura e tal. E Paraisópolis já não é mais nem uma comunidade, é quase que uma cidade. Tem mais de 110 mil habitantes. Eu me lembro que uma vez eu caí, quando eu trabalhava na equipe de esportes da TV Bandeirantes, da época do São Duval, que eu citei ontem aqui. Eu caí dentro da comunidade de Paraisópolis, que eu ficava num hotel aí perto, no ladeirão do Morumbi, na Giovanni Gronk. Estava até com a minha família, encontrar o Tustão, um grande Tustão, Mineirinho de Ouro, falando em Copa do Mundo, para fazer uma transição. E no meio do caminho eu caí na comunidade de Paraisópolis, já anos atrás. Havia 500 habitantes em Paraisópolis, hoje tem mais de 110 mil. Então não são comunidades, não são favelas, são cidades. São verdadeiras cidades. Entendeu? Heliópolis tem mais de 250 mil habitantes. Paraisópolis, 110 mil habitantes no mínimo. Então é um negócio impressionante. Pois não, Vicente, você ia falando?
3: Datena, a gente tem aqui algumas imagens que foram feitas pelo grande Marcos Andrade aqui, que me acompanha nesse acontecimento, nessa cobertura, de pessoas que estão sofrendo algumas crises. Por exemplo, tem uma senhora aqui, eu não consegui identificá-la, não consegui uma identificação em razão do estado dela. Ela teve uma crise de pressão bem séria, viu, Datena? Então são esses problemas causados pelo

0: pessoas chegaram, porque realmente perderam tudo, viu, da pena? Bem constrangedora, triste a cena, e infelizmente são coisas que se repetem reiteradamente nesse nosso país.
1: É no sentido literal. Quando fala perder tudo, é perder tudo mesmo. Uma vida inteira construída com muita dificuldade, senão não moraria na comunidade. São pessoas excluídas da sociedade por questões sociais, né? E que vão se juntando, de repente vão lá e ao invés de fornecerem abrigo, fornecerem casas de verdade, esses programas habitacionais, principalmente do estado de São Paulo, não funcionam. Mais ou menos, ou mais de 1 milhão de pessoas moram em área de risco em São Paulo, e acontece, isso nem chegou à chuva, hein? Quando a chuva começar a chegar de uma forma definitiva, e com essas mudanças climáticas, as chuvas vêm pesadas, imagine então em pessoas que moram em encostas, em barracos e barrancos, que estão por cair e que não tem para onde ir, porque não adianta nada a prefeitura arrumar um abrigo agora. É obrigação arrumar um abrigo. Mas por que que essas pessoas não são deslocadas para conjuntos habitacionais de verdade? Não só em época de eleição, que anuncia conjuntos habitacionais e que, de repente, não entregam nunca. Na verdade, infelizmente, são projetos que nunca saem do papel, não tem política habitacional no Brasil. Agora, outra situação que me preocupa, viu, Agostinho e Vicente, você que está indo local, é o trabalho de rescaldo no Corpo de Bombeiros. Porque, às vezes, à primeira vista, mesmo que a contagem bata e que todo mundo já tenha sido localizado, às vezes passa por essa contagem gente que não teve condição de se comunicar, gente que muita gente nem sabe que existe, que tem uma população rotativa em comunidade. Então, no trabalho de rescaldo do Corpo de Bombeiros, costuma acontecer algumas surpresas que não são das mais positivas. Gente que não conseguiu sair do incêndio. Tomara que não seja o caso aí, que não haja vítimas ou feridos ou mortos, porque já é o suficiente de tragédia a pessoa perder uma vida inteira em segundos. Não, Vicente?
0: Então, Datena, nesse momento, até o presente momento, a gente não tem realmente, de fato, nenhuma ocorrência registrada no sentido de vítimas, né? De qualquer sentido, ninguém com escoriações, não tem ninguém desaparecido, graças a Deus. E a melhor notícia é justamente essa, de que o incêndio já foi confinado. A gente já começa a notar aqui no local algumas viaturas do Corpo de Bombeiros já começando a se retirar do local, e eu acredito que já esteja tudo sob controle realmente aqui no local. A gente já começa a ver as coisas começando a se acalmar, então eu acredito que realmente a gente não vai ter, graças a Deus, repito, nenhum tipo de ocorrência física nesse sentido, ninguém se machucando, se ferindo, ou mesmo vindo a óbito.
1: Mas o prejuízo social já está causado. O prejuízo
0: isso
1: social
0: é
1: você ter essa situação de moradia, porque casas em comunidade, que são casas de alvenaria, que são casas muito bem feitas, e daí por diante. Eu repito, Paraisópolis já não é uma comunidade, Paraisópolis é uma cidade dentro da maior megalópole que nós temos no Brasil, que está entre as 10 maiores cidades do mundo. Na verdade, mesmo como que Heliópolis e outras comunidades que nós temos em São Paulo. Pelos números astronômicos de gente que mora na capital, né? Você tem uma ideia, na Grande São Paulo, moram 23 milhões de habitantes, metade da população do estado mais populoso do Brasil, que é o estado de São Paulo, que tem hoje, pelo censo aí, 44, 45 milhões de pessoas. 23 milhões moram na Grande São Paulo. E boa parte dessa gente mora em condições insalubres e sem a mínima condição de sobrevivência. Alguns locais terríveis mesmo. Agora, esperemos que nada ainda de mais grave aconteça e que, pelo menos, o serviço de precaução por parte da Prefeitura de São Paulo, com a ajuda até do Estado de São Paulo, que eu repito, se metade da população mora dentro da cidade de São Paulo ou da Grande São Paulo, o Estado também é responsável por isso, né? Que o governador Tarcísio e o prefeito da cidade aí tomem providências para que outras tragédias como essa não possam se repetir. Agostinho, você tem acesso às imagens aí que já foram

0: mostradas, né? E como eu não estou vendo, você poderia ser o nosso comandante Hamilton e descrever essas imagens que nós observamos e que podem se repetir e talvez a sorte não seja tão grande assim em termos de vidas, não?
1: Tomara, tomara. E o relato do Vicente é alentador, né? No meio dessa tragédia toda, dessa perda toda, como você falou, né, Datena? As imagens que a gente vê, as imagens aéreas, dão conta já de, aparentemente, como disse o Vicente, uma ação já confinada. Nós temos uma fumaça branca que já sai, né? Que é um sinal, você sabe bem, Datena. Fumaça branca indica normalmente que o fogo já está sendo debelado. E não dá para ver mais agora, pelo menos nessa imagem que eu vejo agora aqui e que o nosso ouvinte está acompanhando pelo YouTube, muita movimentação do Corpo de Bombeiros, as pessoas sendo socorridas já, sendo atendidas por paramédicos, pessoal do SAMU também, pessoas assustadas, pessoas, enfim, como disse o Vicente, com pico de pressão alta, enfim, isso é natural, imagina o nervosismo, o desespero mesmo de você acordar de manhã com a vizinhança pegando fogo. É uma coisa terrível mesmo. Mas a imagem que a gente tem dá conta de uma operação já mais tranquila do Corpo de Bombeiros, aparentemente seguindo já para aquela fase de rescaldo. E aí você disse bem, Datena, passado esse momento inicial, e se de fato se confirmar, e tomara que se confirme, ninguém ferido, nenhuma morte, tomara que isso se confirme mesmo, tem que se cuidar agora, né, Datena, das pessoas que ficaram completamente desamparadas. E aí eu lembro aqui que o valor do auxílio aluguel concedido pela Prefeitura de São Paulo é de R$ 400. Quer dizer, há que se ter um pouco mais de bom senso e equilíbrio, porque você não arruma lugar nenhum.
0: Você sabe quanto custa um aluguel numa comunidade hoje, como não. Paraisópolis?
1: Quanto? Não tenho ideia.
0: Perto de mil ou mais de R$ 1.000. O aluguel numa comunidade como Paraisópolis. É perto de mil ou mais de R$ 1.000. E o prefeito é R$ 400.
1: É
0: um absurdo, nada. Eu gostaria que ele tentasse com a família dele morar num lugar por um mês, pagando R$ 400. Seria uma experiência fantástica para ele, não? Não seria?
1: Seria incrível mesmo. Ele ia chegar à conclusão óbvia que você não arruma nem um teto por esse valor ridículo, né? Isso não existe, é absurdo, não existe, isso é uma piada, né? Então, espero que haja uma consciência que, de fato, se perceba que, nesse caso e em outros, se tem um valor adequado para que as pessoas consigam, de fato, arrumar um teto até que encontrem um outro lugar para morar. Enfim, é o que se espera agora das autoridades, tanto do governo municipal quanto do governo estadual aqui de São Paulo. A imagem que aparece agora, estava aparecendo agora há pouco, é exatamente aquela que o Vicente descreveu, de pessoas sendo socorridas, enfim, sendo acalmadas, e a impressão, de novo, com a imagem aérea, Datena, é de uma fumaça branca mesmo, né? Não consigo ver daqui, não sei se há um foco de incêndio ali do meio ainda, mas a grande chama que havia, o grande foco de incêndio, que a princípio atingiu pelo menos 10 casas, 10 barracos, esse foco maior seguramente já foi controlado, já foi debelado. É isso aí, a gente vai seguir acompanhando com o nosso Vicente Figueira em loco, o Datena lá em Brasília já já volta também, mas a informação importante é que a gente tem um quadro que parece, né, Vicente, se encaminhar para a conclusão dos trabalhos e o encerramento completo e total desse incêndio em Paraisópolis, né, Vicente?
2: Exatamente, Agostinho. As coisas começam já a se acalmar aqui no entorno. Nesse momento, nós estamos aqui circulando pelo entorno aqui da comunidade e a movimentação, graças a Deus, já começa a se normalizar. A gente vê alguns técnicos da Enel, especialmente, trabalhando, uma vez que pode ser que esse incêndio tenha atingido, de alguma forma, a fiação aqui próxima, viu, Agostinho? Mas, no máximo é isso. Como eu falei há pouco, eu volto a repetir, os bombeiros já começam a se retirar do local e basicamente ficam só as chagas sociais, né? Os desabrigados, as pessoas que vão ter que, infelizmente, se submeter a essa quantia irrisória que é oferecida aí do auxílio aluguel pela prefeitura, e outros problemas nesse sentido que a gente percebe. Mas, graças a Deus, a gente não tem relatos de mortos ou feridos de qualquer natureza nesse incêndio de grandes proporções, que consumiu pelo menos 10 barracos aqui na comunidade do Símbolo, que faz parte da comunidade de Paraisópolis, aqui na zona sul de São Paulo, mais precisamente no bairro Vila Andrade.
1: É isso, né? Enfim, o alento é esse, né, Datena, de que aparentemente não temos vítimas fatais e pessoas feridas gravemente, e agora é tentar mais uma vez recomeçar. A gente espera que o poder público tenha bom senso, tenha responsabilidade e auxilie esses moradores todos, né, Datena?
0: Mas eu já estou cansado, e você também, e o país também cansado de viver de alento, né? O país que está entre as 7 ou 10 primeiras economias do mundo não pode ter tanta gente morando em condições de insalubridade e a qualquer momento ter a sua vida ceifada, levada, porque mora numa comunidade onde não tem segurança absolutamente nenhuma. É uma coisa absurda, a gente tem que se conformar que a pessoa não perdeu a vida, mas perdeu tudo que tinha. Você perder tudo que tinha, desde o cachorrinho até fogão, geladeira, então isso custa caro. Isso custa uma vida de trabalho. Essa é a grande realidade. Essa questão de a gente nos alentar que vidas não foram levadas, é claro que uma vida vale mais do que tudo, do que qualquer bem material. Mas o bem material para essa vida que ficou, praticamente toda a existência que ela colocou sangue, suor e lágrimas para conquistar com o seu carnezinho, com a sua dívida, que o governo federal, através do desenrola aí, está facilitando para que as pessoas saiam dessa lista execrável do Serasa como maus pagadores, enquanto bandidos financeiros continuam aplicando golpes no Brasil de bilhões. Não é verdade? Tem gente que perdeu aí nem uma centena de R$1.000 ou de R$10.000, mas que perdeu tudo, entendeu? Isso não pode, a gente não pode permitir que o Brasil continue mergulhado nessa divisão de renda canalha que nós temos, que excluam pessoas da sociedade aí. Você vai para Campinas, Agostinho? Você vai para Campinas ou não?
1: Para Campinas? Não estava com intenção, não, viu, Datena?
0: Não, você não está vindo aí, ué. A senhora está chamando o voo de Campinas aqui.
1: Ah, não.
0: Tem três caras que não foram embarcar até agora. Ela está dizendo, ó, vem logo aqui, porque senão o portão vai fechar. Você não está ouvindo aí, não?
1: Está ouvindo, sim, aqui no aeroporto?
0: Agora, porque ela está chamando a atenção. Se eu soubesse o nome dos caras, eu falava aqui. O sujeito não apareceu aqui pro voo. Sua porta agora não adianta mais. Agora, impressionante também como houve um escoamento da população que estava aqui, de uma forma para outra, de uma hora para outra, sumiu todo mundo. O que, aliás, esses aeroportos do Brasil, apesar da condição de infraestrutura ainda continuar meio precária, não é? Porque o aluguel de um box desse aqui, de um desse box que eu estou aqui, deve ser uma coisa assim impressionante, deve ser um negócio muito acima do limite. Então, isso é repassado para o preço, às vezes até nem tanto, mas dá abuso mesmo. Mas fica inviável alguém ir a algum box, alguma coisa, um cachorro quente, 55 pau, pô. Tá de brincadeira comigo, tem que trazer, você tem que viajar com o cara para vencer o seu avalista para tomar um café e comer um cachorro quente. Você entendeu como é que é o negócio? Mas é impressionante como esses aeroportos melhoraram muito. Acho que uma das poucas coisas, eu não sei se roubaram muito também, como roubaram nos estádios brasileiros, né? Acho que dos 16 estádios, 12 há suspeita de roubo, inclusive do Corinthians, que não consegue pagar o estádio dele de jeito nenhum, porque houve abuso pra caramba aí, em contas e coisas que tais. Mas e o Ricardo Teixeira fez com que acontecesse o estádio do Corinthians em São Paulo, porque tinha o Morumbi para inaugurar, depois o do Corinthians com recursos próprios, sendo um dos maiores clubes do mundo, podia ter montado o seu estádio. Auxílio também, mas nem tanto. O como fizeram em desvio de dinheiro, o Corinthians podia ter um estádio até mais bonito, melhor, pela própria capacidade dele. Não sei se num dos aeroportos houve essa tungada também, deve ter tido, porque cimento não dá com você contar o dinheiro que é lavado com cimento, principalmente, né? E com construção civil. Eu não sei quanto é que foi desses aeroportos, quanto pagaram a mais do aeroporto. Mas a maioria dos aeroportos melhorou extremamente depois da Copa do Mundo realizada no Brasil. Os aeroportos são enormes, são bonitos, até funcionais, mas, repito, precisa muito. A gente fala sempre com o presidente da ANAC, né? Mas daí precisa melhorar muito o preço das coisas dentro dos aeroportos, para que a população possa usufruir desses pontos de venda que tem aqui. Ganha todo mundo, ganha quem está vendendo na quantidade e obviamente, que ganha quem está comprando, podendo comprar, porque muita gente passa em frente de uma lanchonete e não entra porque não tem dinheiro nem para passar perto. Repito, cachorro quente, 50 pau. Deu até vontade de comer, mas não comi, não. Agostinho, tem gente na sequência para falar? Eu aqui vou levantar a minha barraca, porque eu tenho que ir lá para o anexo do Palácio e encontrar-me com o presidente Geraldo Alckmin, que, antes de tudo, é um prazer muito grande, porque é um ser humano maravilhoso. Tem alguém na linha para falar aí?
1: Tem sim. Está falando do aeroporto, né? Quem está já seguindo para o aeroporto agora é o presidente Lula. Ele vai embarcar hoje nesse voo de volta, depois de participar do G7, como você falou, né? E o nosso Odair Braz está aqui com a gente para falar um pouco mais desses encontros e desencontros do presidente Lula lá no G7 da Atena.
0: Olha, em primeiro lugar, é um prazer a gente ouvir o Odair. Segundo, que o Lula, mais uma vez, foi bem, né, hoje?
1: Ah, ele é fera, né? Uh-huh. Ele é fera, ele se impõe, né?
0: Você viu ele,
1: né,
0: passando no Trump, Luiz?
1: Vi. Ali é soberania, meu velho.
0: Soberania, pronto, acabou. Soberania não, chama-se personalidade.
1: Isso.
0: Para você ter soberania, você precisa ter um estadista do tamanho do Lula, né? Que é baixinho, que é pequenininho, mas tem uma estatura moral incrível. Você precisa ter um cara desse aí para mostrar quem é o brasileiro e quem é o brasileiro do povo, quem é um brasileiro que veio de uma classe social das mais pobres, é um brasileiro que não teve acesso a estudos, e o tamanho dele em relação ao mundo hoje como estadista é um imbaniama dos estadistas aí. Tem mais de 2,24 metros de altura pela capacidade moral que ele tem. Ele dá mostra de que cada vez mais o povo brasileiro ficou orgulhoso de tê-lo como representante, porque ele não baixa a cabeça de jeito nenhum. Tem a pujança, a raça do nordestino, está acostumado a ficar na terra, a terra achar o chão e não poder mais, e mesmo assim, às vezes, morre na terra, lutando, esperando que a chuva chegue. Na verdade, se bem que o sertão está virando mar. Mas o Lula, mais uma vez, mostrou a altivez do povo brasileiro, o que eu acho isso muito bacana. O Agostinho, eu vou levantar meu barraco aqui, porque eu tenho que ir embora, porque senão eu vou perder lá o contato que eu tenho com o senhor presidente. Tá certo?
1: Vai,
0: então,
1: lá.
0: Um abraço ao meu amigo Odair, vamos com notícia e mais tarde a gente fala. Um abraço grande, fiquem com Deus.
1: Abração. O Datena vai lá conversar, então, com o nosso vice-presidente Geraldo Alckmin. Mande um abraço caloroso a ele, a dona Lu. Tenho a impressão que o paulista e o paulistano têm saudades de Geraldo Alckmin no governo aqui de São Paulo. Vamos falar do governo brasileiro se impondo, como tem que ser, pro mundo, e foi assim mais uma vez no G7, o nosso Odair Braz está com a gente aqui. Fala aí, Odair, bom dia.
3: Bom dia, Agostinho, bom dia a todos, e é isso mesmo, o presidente Lula participou ontem, terminou ontem, né, a participação dele no G7 na França, e a gente viu um crescimento na tensão na relação entre Brasil e Estados Unidos, né? Os Estados Unidos tá ameaçando colocar uma nova taxação sobre o Brasil, né? E então isso está complicando um pouco a relação dos dois países. Aí o presidente Lula se encontrou rapidamente ontem com o presidente Donald Trump, presidente dos Estados Unidos. Eles não chegaram a falar sobre a sobre essa taxação, mas nas declarações que eles deram separadamente ali para os jornalistas, ficou evidente que ali que tem uma coisa não muito amistosa rolando, né? O presidente dos Estados Unidos, por exemplo, Donald Trump, falou que o Brasil se tornou perigoso do ponto de vista político.

0: E logo na sequência que ele falou isso, ele disse também que ele ficou sabendo que o Bolsonaro Júnior foi preso, e que ele estava muito bem
1: Tá bem informado, né?
0: Está
1: Tá
0: bem informado,
1: ligadão,
0: está bem informado. Ele falou que o Bolsonaro Júnior foi preso e que é uma pena porque ele estava muito bem nas pesquisas, né? Ou seja, ele estava falando, falando do Flávio Bolsonaro, do Eduardo Bolsonaro. Né? Ele inclusive citou que ele estava no Texas, né? O Bolsonaro Júnior, né? Então, só que ele falou isso achando que o Bolsonaro, que o Eduardo Bolsonaro era o Eduardo Bolsonaro, era o Flávio Bolsonaro que seria candidato.
1: Ficou claríssimo.
0: Fez uma
1: Essa
0: bagunça
1: baita
0: completa.
1: confusão, meu.
0: Até porque o Eduardo Bolsonaro não foi preso, né? Ele
1: É,
0: foi
1: não.
0: condenado pela justiça, mas ele não foi preso, até porque ele está foragido, né?
1: É.
0: E aí o presidente Lula também subiu o tom na própria coletiva de imprensa dele, falando aos jornalistas, né? Ele disse que o presidente Donald Trump age como um imperador, né? Como alguém que acha que é dono do mundo. E ele disse que espera que não haja nenhum tipo de interferência do Donald Trump nas eleições brasileiras. Ele falou, eu só espero que ele não fira o código de ética entre as nações que querem ser respeitadas na sua soberania. Para mim, ele pode continuar gostando do Bolsonaro, do pai, do filho, do neto, não tem problema nenhum. É um problema dele, afinal de contas, gosto não se discute. Agora não se meta nas eleições do Brasil, porque as eleições do Brasil são um problema do Brasil. Então, foi mais ou menos isso que o presidente, foi mais ou menos, não, foi isso que o presidente Lula disse, se impondo ali sobre as ações, as atitudes do presidente Donald Trump, né?
1: É isso, foi perfeito mais uma vez, presidente Lula. Se sabe que o Trump ele tem tanta coisa para resolver internamente que ele ouve o galo cantar e nem sabe direito. Ele nem sabe direito quem é Eduardo, quem é
0: Não sabe.
1: Bolsonaro Júnior. Não sabe, ele não sabe nada. Ele não sabe coisa nenhuma. Ele está realmente vivendo uma fase muito ruim de popularidade. Pouco mais de 30%, só 30% da população aprova o governo Trump, que é um dos índices mais baixos da história do
0: Exatamente.
1: país, não sem motivo. Foi derrotado clamorosamente nesse acordo anunciado aí com o Irã. Os Estados Unidos saem de cabeça baixa, com o rabo entre as pernas, achando que iam resolver em uma semana, em 15 dias, em um mês, e levaram uma surra do Irã. Lógico, a gente lamenta profundamente que foram vidas perdidas, né? Vidas perdidas. E a economia do mundo colocada em risco por causa desse desequilibrado que é o Donald Trump, que foi, inclusive, pelo que se sabe, orientado por assessores dele que ele não deveria entrar nessa aventura da guerra contra o Irã, mas entrou, porque é um irresponsável. Porque é um irresponsável e acho, sinceramente, aí é uma ilação minha, que ele não está mais com as condições normais de pressão e temperatura para administrar a vida pessoal dele, que dirá a maior nação do país, né? Tem sido flagrado dormindo, falando coisas desconexas, enfim, isso vai ser uma decisão que vai ter que ser tomada pela população dos Estados Unidos ou por quem de direito ali, eles que se resolvam com o Trump. Para nós brasileiros, eu falo como brasileiro, né? Respeito quem pensa diferente. Para mim é um orgulho ver o nosso presidente com a altivez, como disse o Datena, dando lição para o mundo, em especial para o Donald Trump. Não precisamos da simpatia dele, aliás, nem fazemos questão disso. Ficar longe do Trump é o melhor a se fazer nesse momento. É o melhor a se fazer nesse momento. E aos poucos, as coisas vão se acertando. Estava lendo aqui que o presidente ucraniano, o Volodymyr Zelensky, que há algum tempo não queria se reunir com o Lula, enfim, estava acreditando. Ele acreditou também no Trump. Foi um dos enganados pelo
0: Sim.
1: Trump, achando que ia ter o respaldo dos Estados Unidos, falando grosso. Foi deixado no cavalete agora. Foi deixado no cavalete e eu lamento pela população ucraniana, que sofreu muito, vai sofrer muito ainda. O Volodymyr Zelensky teve uma reunião ontem com o presidente Lula e, segundo o presidente Lula, foi a melhor conversa entre os dois. Então você percebe que depois desse estremecimento todo, Trump causando confusão, com discursos a favor, depois contra, é um discurso errático e confuso e que só, no final das contas, só tem como objetivo os interesses dele, pessoa física, não é nem dos Estados Unidos, é interesse dele, pessoa física, ganhar dinheiro, ficar mais rico, ter mais poder, você percebe que no final das contas, os mais próximos depois se reencontram. E acho que Vladimir Zelensky percebeu qual é o lado certo nessa história toda, né, Odair?
0: Sim, foi isso mesmo. E porque havia um estremecimento ali entre Brasil e entre o presidente Lula e o presidente Zelensky, né? Logo quando o Lula assumiu o governo, né? O Zelensky ficava acusando o Lula de que o presidente Lula não tomava muito partido da Ucrânia, que era muito próximo do Putin, né? Então, só que aí teve esse encontro ontem que realmente foi muito bom. Você vê até pela foto que os dois tiraram, que é uma foto ali que demonstra amizade entre os dois e tal. Então foi uma coisa, foi um encontro bem, bem interessante também. Enfim, foi uma participação boa ali do presidente Lula no G7, né? Ele foi como convidado, né? Da França. Enfim, acho que tem um saldo positivo aí, apesar desse tensionamento nas relações com os Estados Unidos, né?
1: É isso. E já começou também alinhavar negociação, acordos comerciais, né? Já considerando que os Estados Unidos, como aconteceu da última vez do tarifaço, vai deixar de ser um mercado prioritário nosso. Tá tudo certo. Se quer que seja assim, será assim. O Brasil tem condição e sabe fazer o jogo, sabe negociar e cresceu, inclusive. As exportações do Brasil cresceram. Ao contrário do que muitos arautos da tragédia divulgaram, com o tarifaço dos Estados Unidos, que ninguém esperava e ninguém torce para que aconteça, né? Mas já que estão impondo isso, o Brasil tem condições e mais do que condições de melhorar o seu comércio exterior com o Oriente, Japão, China, a comunidade europeia, enfim, vai ser tudo resolvido. A gente tem uma sorte, e é uma sorte mesmo, de ter um comandante que sabe qual é o trajeto correto, sabe qual é o caminho mais curto e sabe representar o Brasil como poucas nações têm essa sorte. Valeu, Odair. Abraço para você.
0: Valeu, obrigado.
1: Valeu. Olha só, já tem entrevista importante aqui no Alô, Alô Brasil, já falei para vocês, mandem mensagens aí para gente pelo nosso zap, vamos pedir para o Datenão repetir o nosso zap aí, porque já, hein, o ministro da Educação, né, Karina, tá confirmado, Karina? Como é que você tá? Fala oi aí pra gente. Você tá tranquila hoje, super sossegada? Como é que estão as coisas?
2: Nossa, maravilhoso.
1: É? Mas vai ficar tudo tranquilo, viu? Fica sossegada que vai dar tudo certo. Vai dar tudo certo. Mas, ó, tá confirmado, né? O ministro da Educação
2: tá,
1: fala
2: sim,
1: com a gente.
2: Daqui a pouquinho ele fala com a gente.
1: Legal demais. Aliás, quero agradecer ao assessor, um dos assessores do ministro, Chico Prado, grande figura, Chico Prado, esse eu conheço, gente boníssima, da melhor qualidade, excelente profissional, está na assessoria do ministro da Educação, Leonardo Barchini, que vai falar com a gente sobre, enfim, quais são os planos, quais são os projetos dessa área que é tão essencial para todos nós, já ter o ministro ao vivo aqui com a gente. 9h24, que tal a gente dar um pulinho no Espírito Santo, hein? Acho que é legal, né? Vamos pra lá? A Estela Colares está com a gente. Fala aí, Estela. Bom dia pra você.
3: Bom dia, Agostinho. Bom dia a todos que acompanham o Alô, Alô Brasil pela Rádio Nacional. Uma pesquisa da Serasa Experian mostra que quase 18 milhões de brasileiros têm perfil de viajante em 2026. Apesar de uma pequena queda em relação ao ano passado, o levantamento aponta um consumidor mais planejado, conectado e atento à economia. Entre os destaques, 8 em cada 10 viajantes demonstram interesse em programas de milhas e resgate de pontos, um crescimento expressivo na comparação com 2025. Outro dado que também chama atenção é que mais da metade dos viajantes brasileiros se enquadra no perfil chamados caçadores de descontos. São pessoas que pesquisam os preços e buscam as melhores ofertas antes de fechar uma viagem. O estudo também mostra que as compras digitais seguem dominando o setor. Mais de 90% dos viajantes utilizam a internet para pesquisar os destinos, comparar os preços e contratar serviços turísticos. Os dados reforçam uma tendência. O brasileiro continua viajando, mas com planejamento, tecnologia e foco na economia. Viajar é bom, mas precisa ser de forma que não atrapalhe as finanças. Não é mesmo, Agostinho? É com você.
1: É isso aí, Estela.

0: assinado, embaixo tem que fazer tudo na ponta do lápis. Como a gente é assalariado, tem que fazer com moderação, né? Encaixar no bolso. E tem passeios, tem muita coisa legal para você fazer com preço razoável, né? Então,
1: tem que
0: quando dá...
1: pesquisar.
0: É, exatamente, tem que pesquisar, procurar um período do ano que seja mais adequado, nem sempre é muito fácil. É, mas dá para aproveitar assim, se divertir bastante, descansar, que é o que a gente precisa. Obrigado, Estela, um beijo para você.
1: Outro.
0: Vamos a Brasília, já falamos aqui, tem operação da Polícia Federal em curso, nova fase da Operação Compliance Zero, e o Renato Ribeiro, direto da Capital Federal, tem mais detalhes, né, Renato? Bom dia para você.
2: Muito bom dia, Agostinho. O senador Jax Wagner, do PT da Bahia e líder do governo do Senado, e o empresário Augusto Lima e sócio do Banco Master, foram alvos hoje da Operação Compliance Zero, da nona fase da operação, que investiga fraudes bilionárias no Banco Master. A investigação, Augustinho, apura irregularidades envolvendo essas instituições no sistema financeiro nacional. Os agentes cumprem 18 mandados de busca e apreensão nos estados da Bahia, São Paulo e aqui no Distrito Federal. Aqui, inclusive, Augustinho foi ao Brasília Palace Hotel fazer uma ação de busca e apreensão, onde mora também o senador Jax Wagner. E além dessas medidas de busca e apreensão, também são cumpridas outras cautelares, como a proibição de contato entre os investigados e a suspensão de passaportes, né? E a Polícia Federal, por isso, passiva, são ativa e lavagem de dinheiro. E essa operação Compliance Zero, essa nona fase, foi autorizada pelo ministro do Supremo Tribunal Federal, Alexandre de Moraes. Aí a gente tem, Augustinho, aqui agora alguns posicionamentos da defesa, né, do Augusto Lima, que diz que as diligências realizadas pela PF são desnecessárias, uma vez que Augusto Lima está há 6 meses à disposição das autoridades para esclarecer os fatos, né, e que, de todo modo, segundo a defesa, as medidas vão contribuir para demonstrar que os fatos apurados nesta fase da investigação são rigorosamente lícitos, né? E diz aí a defesa que o Augusto Lima sempre atuou dentro dos limites da lei, com transparência, responsabilidade técnica e observando aí as normas do sistema financeiro, a administração pública. Tem também um pronunciamento do Edinho Silva, presidente nacional do PT. Ele disse que Jax Wagner é depositário de toda a confiança do partido, né? E que o partido apoia todas as apurações envolvendo o Banco Master e a sociedade tem o direito de saber a verdade e que os crimes cometidos precisam ser apurados e os responsáveis penalizados aí. E ele mantém essa confiança na atuação do senador Jax Wagner. E a gente teve também, Augustinho, uma fala também do ministro Dario Durigan, em entrevista ao portal Metrópolis, né? Ele disse que o senador vai prestar esclarecimentos após a operação do Banco Master, prestar esclarecimentos à justiça, né? E afirmou que confia e gosta muito de Jax Wagner e que ele tem que ter a oportunidade de se defender. Augustinho?
0: É isso, vamos seguir acompanhando, mas uma etapa é a nona etapa da Operação Compliance Zero. Nesse esquema que está sendo desvendado pela polícia a partir das investigações envolvendo o banqueiro Daniel Vorcaro, o dono do Banco Master, essa investigação vem seguindo e lógico, a gente vai estar acompanhando tudo, trazendo todas as informações ao longo da programação e demais, essa etapa da Operação Compliance Zero, tá bom?
2: E Augustinho?
0: Diga, Renato, diga.
2: É o seguinte, a gente recebeu agora alguns detalhes dessa decisão do ministro André Mendonça, que disse que apura se possível relação.
0: Vamos retomar o contato com o Renato, informação nova que chegou. Vamos acompanhar, então, retomar esse contato com o Renato Ribeiro para falar dessa operação que está em curso agora. A operação está em curso agora. Compliance Zero, com várias frentes de

0: uma operação com várias frentes, vários tentáculos, é assim que acontece mesmo, quando cada fase é disparada, a Polícia Federal sai às ruas. O Renato está com a gente de novo, né, Renato? Diga aí, Renato.
1: Então, a gente está com a peça aqui, né, com a decisão do ministro André Mendonça, autorizando essa operação, né? Ele diz aqui que apura se é possível relação ilícita entre gestores do Banco Master, no caso André Ferreira Lima e Daniel Bueno Vorcaro, e o senador Jax Wagner. E a Polícia Federal sustenta que durante as investigações foram identificados elementos que indicam o recebimento de vantagens econômicas indevidas pelo senador, direto ou indiretamente, por intermédio de familiares, pessoas de confiança e estruturas societárias vinculadas ao Banco Master. E a autoridade policial aponta que a relação entre Jax Wagner e Augusto Ferreira Lima seria antiga, próxima e marcada por elevado grau de confiança pessoal, circunstância que, em tese, teria criado ambiente propício à realização de tratativas reservadas para atender interesses privados do Banco Master. Aí aqui na representação fala sobre, descreve mensagens, áudios, chamadas de voz, encontros presenciais, inclusive deslocamentos de aeronaves e interação familiares que demonstrariam essa proximidade entre os núcleos envolvidos. Augustinho.
0: Perfeito, Renato Ribeiro está atento, chegando novidades, qualquer informação nova, ele vai entrar aqui com a gente, porque eu repito, né, a operação está em curso, então as novidades vão surgindo mesmo, as buscas vão se concluindo e a gente vai sabendo mais detalhes, inclusive, do que embasou essa operação, repito, a nova etapa da Operação Compliance Zero. Renato Ribeiro está alerta lá em Brasília e vai chamar a gente assim que houver alguma novidade, tá bom? Ó, deixa eu mandar um alô aqui pro pessoal que tá com a gente no chat aqui da Rádio Nacional. Muito obrigado pelas mensagens de carinho, o pessoal mandando bom dia aqui pro Datena, o Hernani tá sempre com a gente, a Nélia também, tá mandando um cafezinho pra gente aqui, ó, mandou aqui um cafezinho, muito obrigado, viu? Muito bom um cafezinho nessa manhã fria, pelo menos aqui em São Paulo. A Rose Meire, que tá sempre com a gente também, ela tá falando aqui sobre Portugal ontem. Que tristeza, hein, Rosimeire? Ela falou, infelizmente, nosso Portugal não foi bem. Vamos continuar torcendo com vinho verde. É isso mesmo, é isso mesmo. Vamos tomar vinho verde, porque ontem só na base do vinho verde mesmo, para tolerar o futebolzinho pequenininho que Portugal jogou, né? Tem acontecido isso. Algumas seleções que são dadas como relevantes e talvez até com condição de levar o título, né, do Mundial de 2026, né, as apostas foram feitas, e aí todas elas basicamente citando a França, a Espanha, Portugal aparecia bem também como uma das favoritas até, né, pela geração que Portugal tem hoje, mas ontem de fato contra o Congo o jogo jogaram pedrinha, muito pouquinho mesmo. Cristiano Ronaldo, que é o grande talento da companhia, pegou pouquíssimo na bola. Foi realmente um fiasco para nós e para quem gosta do futebol de Portugal. Foi um fiasco mesmo, depois de ver o show que deu o Messi, o Mbappé também fazendo a sua parte. Para Portugal, faltou muito de Cristiano Ronaldo ontem. Quem sabe na próxima vamos torcer. 9h35 agora, alô, alô Brasil, ao vivo para todo o território nacional. E para nossa satisfação, está com a gente aqui, como prometido, o ministro da Educação, ministro Leonardo Barchini. Ministro, bom dia para o senhor, obrigado por atender o nosso convite. É um prazer tê-lo aqui conosco.
2: Bom dia, Agostinho, bom dia a todos os ouvintes da Rádio Nacional. Prazer estar aqui.
0: Que bom. E o senhor está comandando uma pasta que é das mais relevantes, qualquer que seja o governo, estadual, municipal, federal, de qualquer tendência, pelo menos no discurso, né, ministro? A pasta da educação é tratada como a menina dos olhos de qualquer governo, né? A joia da coroa. E tem que ser assim mesmo, né? Tem que ser assim mesmo, com saúde, com segurança também. Mas no caso da educação, ministro, me emociona muito quando eu vejo os relatos, e isso tem aparecido para nossa sorte, relatos de pessoas que estão conseguindo resgatar a vida delas e da família toda a partir da educação. E isso tem acontecido porque, se a gente voltar um pouquinho no tempo, o ProUni, por exemplo, que eu vi ser lançado

2004, se não estou enganado, o programa Universidade para Todos, foi lançado no governo Lula, prometia algo que parecia impensável naquele momento. Parecia mesmo um delírio. Eu tive essa impressão quando vi o lançamento do ProUni, que era democratizar o acesso ao ensino superior para as camadas mais populares, para quem não tem dinheiro, né? Falando claramente. E parecia um devaneio isso. Isso já tem 22 anos. E como todo programa sério e consistente, o resultado demora um pouco, às vezes, para aparecer, né? Mas ele vem de forma vigorosa. E está vindo agora. A gente tem visto relatos. Eu estava vendo agora há pouquinho um relato de uma moça. Ela se identifica, eu esqueci o nome dela, mas está nas redes sociais, é lindíssimo. Filha de vaqueiro. E ela queria ser médica. E ela dizia que os filhos do patrão, do pai dela, eram médicos. E diziam... Beatriz Nunes, obrigado, Karina. Beatriz Nunes.

0: era digitador lá nos idos de 1994, era agente administrativo aqui. Eu tinha apenas 18 anos e nesses 32 anos eu pude observar uma verdadeira revolução da educação brasileira como um todo, não só da educação superior. De fato, pós-Constituição de 88, a educação começou a ser olhada de uma maneira diferente no Brasil. A gente passou vários séculos aqui negligenciando a educação. Não que tudo esteja arrumado, mas quando a gente olha para trás e vê o que era a educação nos anos 90 e compara com o que a gente tem hoje, a diferença é gritante. Você estava falando aí da educação superior. Para você ter uma ideia, Agostinho, o presidente Lula, lá nos idos de 2003, no início do governo, ele pediu para a gente trabalhar aqui no Ministério para democratizar a educação superior. E como o Ministério aqui é responsável pelas universidades federais, nós tentamos primeiro com as universidades federais, que eram aqui do Ministério, vinculadas ao Ministério, enfim. A gente queria que mais estudantes de escola pública pudessem entrar na universidade pública. Mas era muito difícil à época, porque os vestibulares eram muito difíceis. Os estudantes não tinham dinheiro para fazer vestibular, porque eles tinham que fazer prova em várias cidades, pagar passagem, pagar taxa de inscrição. Então aquele estudante mais pobre sequer fazia a prova. Não é que ele não conseguia entrar, não conseguia nota, ele não conseguia fazer a prova. Então a gente lutou muito com as universidades federais e não foi possível num primeiro momento por conta da estrutura montada na Universidade Pública Brasileira. A Universidade Pública Brasileira naquela época era uma universidade extremamente elitista, era uma universidade que privilegiava aqueles que vinham da escola particular, basicamente. Todo mundo lembra disso, nos anos 2000. Os estacionamentos das universidades federais lotados de carro zero. Eram os estudantes, filhos de ricos, que podiam entrar. Então, como a gente não conseguiu com as federais, a gente começou com o ProUni, que você está contando a história. Nas universidades federais diziam que se entrasse estudante de escola pública, a qualidade da universidade ia cair. Então, por isso, a gente começou com o ProUni. E para nossa certeza e não surpresa, ao final do primeiro ano que nós conseguimos fazer o chamamento do ProUni, que entraram estudantes de escola pública, entraram estudantes jovens negros, quilombolas, indígenas, filhos de gente trabalhadora, esses estudantes, Agostinho, tiveram rendimento superior aos estudantes que vieram da escola privada. Então o ProUni foi muito importante porque ele abriu as portas. Depois disso, a gente conseguiu fazer o debate nas universidades públicas. Depois disso veio a lei de cotas, veio o Enem, veio o Sisu, enfim. A gente conseguiu transformar a universidade brasileira. A universidade brasileira hoje ela é totalmente diferente do que era nos anos 90 e no início dos anos 2000. Por isso a gente fica muito feliz dessa resiliência, desse pedido do presidente Lula, porque à época ele tinha certeza que a gente precisava abrir uma fresta, porque a gente só abriu uma fresta. A gente abriu a possibilidade. E o mérito total é desses estudantes guerreiros que vêm de escola pública, que passam por diversas dificuldades e conseguiram adentrar no ensino superior. Para você ter uma ideia, Agostinho, só um dado para você ter uma ideia do que mudou o Brasil, tá? Nos anos 2000, apenas 5 milhões de trabalhadores no mundo do trabalho brasileiro, naqueles trabalhadores da PEA, né? da população economicamente ativa, apenas 5 milhões tinham nível superior. Hoje em dia, no dado mais recente que o IBGE soltou na PNAD, nós temos 25 milhões de trabalhadores, dos 100 milhões de mais de 100 milhões de trabalhadores brasileiros, nós temos 25 milhões de trabalhadores com ensino superior. Nós multiplicamos por 5 em uma geração. E foi aquele trabalho que começou lá em 2003, 2004, que transformou. A educação é um investimento de médio prazo, nunca é de curto prazo. Por isso a gente fica muito orgulhoso aqui no Ministério de ver o que era nos anos 90 e ver o que é hoje. É claro que, como eu disse, precisamos avançar mais, mas é um feito considerável que poucos países do mundo conseguiram e muito pela resiliência dos governos que investiram em educação superior, em educação pública, gratuita e de qualidade.
1: É isso, e não se trata só de comemorar um diploma pendurado na parede. É de uma conquista pessoal que resgata uma família inteira, uma geração inteira. São famílias que não teriam um destino diferente do que viver na periferia, com subempregos, enfim, na marginalidade em muitos casos, se não fosse por um filho que teve essa possibilidade, que abriu essa brecha para as próximas gerações. Enfim, isso é muita coisa, isso é muita coisa. E eu não quero extrapolar aqui, mas eu tenho para

mim uma convicção muito firme de que essa gente que está virando médico, advogado, juiz, promotor e tudo mais, e que vão, de alguma forma, comandar as diretrizes desse país, elas terão uma visão diferente, vindo de onde elas vieram. Nada contra quem nasceu em família com recursos, nada contra.

0: acontecer, nós teremos outras prioridades, porque a história delas vai fazer a diferença para todos nós. Essa é a convicção que eu tenho. Mas, ministro, o senhor falou que, lógico, a educação vai muito além do ensino superior. E a gente teve recentemente o Plano Nacional de Educação, que foi sancionado pelo presidente Lula, em abril, se eu não estou enganado, e que estabelece as metas só para 10 anos, né, ministro? O plano que estabelece os projetos e o que vai ser feito na educação para os próximos 10 anos. Queria que o senhor falasse um pouco sobre isso, porque aí passa por creche, ensino fundamental, tudo isso, né, ministro?
1: Sim, é um plano muito importante para a educação brasileira. Na verdade, é uma evolução daquele plano 2014-2024, em que nós atingimos aí 70% de cada meta daquele plano. E agora, aquele plano de 2014, que falava muito ainda sobre inclusão, sobre botar a gente para dentro da escola, o Brasil ainda tinha uma dívida para essas pessoas que precisavam adentrar a educação básica, principalmente a população mais vulnerável. Hoje nós estamos falando mais em equidade. É claro que a gente ainda precisa evoluir, precisa incluir mais gente. O ensino médio, por exemplo, ainda não tem o número de estudantes que a gente precisa, porque a gente quer 100% dos estudantes concluindo o ensino médio, nós avançamos muito. Mas o plano fala também em equidade, em que as oportunidades nas diferentes regiões

0: a meta de atingir ao menos 50% das matrículas de todo o Brasil, de toda a educação básica pública brasileira, em tempo integral. Educação integral em tempo integral. A gente precisa aumentar a jornada. Nós tivemos um feito memorável de 2022 para cá, de 2021 para cá, que foi ter aumentado nesse governo de 15% para 25% as matrículas no tempo integral na educação básica. Muitos estados, aí eu cito Piauí, por exemplo, conseguiu um aumento na rede de ensino médio, na rede estadual, superior a 50%, 60%. A gente tem muitos exemplos no Brasil que nos deixam muito inspirados e que nos deixam muito felizes. Mas nós precisamos avançar nesses 10 anos a educação integral em tempo integral, porque já está mais do que provado em todos os estudos neurocientíficos, inclusive, que o estudante precisa, neste novo mundo que estamos vivendo com tantos atrativos fora da escola, o estudante precisa se manter mais tempo na escola, precisa mais de um tempo de qualidade, ficar fora da tela, porque esse estudante, você sabe, essa chaga do século XXI, que é você ficar o dia inteiro numa tela, dependente dessa tela, vendo rede social, vendo conteúdos que nem sempre inspiram e ensinam, mas esse estudante precisa ficar na escola, ficar longe da violência. As mães, é muito importante para as mães que um filho ou uma filha fique na creche em tempo integral, que fique na educação infantil, na pré-escola, na educação fundamental, para que ela possa também se desenvolver. Então é bom para todo mundo o tempo integral. Esse é o grande objetivo que nós temos. Nós avançamos, como eu disse, muito nos últimos 30 anos na educação. Nunca houve na história do Brasil um período de tanto avanço na educação. Para você ter uma ideia, nos anos 2000, início dos anos 2000, Agostinho e ouvintes, a gente tinha um em cada quatro brasileiros de 19 anos, de até 19 anos, que concluiu o ensino médio. Um a cada quatro. No início do século XXI, isso era uma vergonha para o Brasil. Enquanto todos os outros países tinham investido em educação, a gente não tinha investido. Até chegar nos anos 2000, isso não havia acontecido, né? Todos os países, você pega os exemplos dos tigres asiáticos, dos países europeus, enfim, os tigres asiáticos dos anos 60, os países europeus um século antes, todo mundo tinha universalizado a educação básica e a gente não tinha conseguido. Hoje, 25 anos em uma geração, com os investimentos que foram feitos no governo do presidente Lula, com aquilo que foi plantado nos governos, nos primeiros governos do presidente Lula e continua sendo feito agora, de 2023 para cá, nós chegamos de 3 a cada 4 estudantes. Nós triplicamos o número de estudantes que concluem o ensino médio no Brasil. Mas o que aconteceu? Ficou uma dívida histórica. Por que a gente não investiu no século XX? Ficou uma dívida histórica. Nós temos até hoje 65 milhões de brasileiros que não concluíram a educação básica. Então, esse Plano Nacional de Educação, ele olha para o futuro e olha para os próximos 10 anos para que a gente avance ainda mais naquilo que a gente avançou nos últimos 25 anos, que foi o período de maior avanço da educação pública brasileira. Então, estamos com muita esperança no Plano Nacional de Educação, esperamos cumprir todas as metas e queremos que os nossos dirigentes, governantes, invistam de fato na educação, que é o melhor investimento que a gente pode fazer para o retorno econômico e social deste país, Agostinho.
1: Não tem dúvida, e tem que ser um trabalho conjunto mesmo, porque a educação, ela, como na saúde, por exemplo, né, ela depende de uma ação das três instâncias de poder, a municipal, estadual e a federal. Tem que haver uma harmonia, cada uma cuidando do que compete a ela, mas em harmonia. E o senhor falou uma coisa importante, que a necessidade das crianças, dos alunos ficarem longe das telas, né? E a gente teve recentemente essa decisão de tirar os celulares do período em que as crianças ficam na sala de aula. Houve uma grita por parte de uma parcela da população também, não é que foi uma comoção. E se verificou que de fato isso deu resultado, mas mais do que isso, ministro, o senhor falou também que a gente tem exemplos de sucesso pelo Brasil, né? O Brasil é muito grande, há situações em que a educação se mostra mais precária, em áreas mais afastadas, enfim, mas há também oásis pelo Brasil de escolas, de projetos que dão muito certo. E aí é interessante, ministro, muitas vezes até sem muito investimento, sem recursos audiovisuais, sem nada de muito tecnológico, mas são projetos que se baseiam nas pessoas, nos educadores e que dão muito resultado, né, ministro?
0: Não, nós temos exemplos no Brasil que nos enchem de orgulho. A gente tem...

0: estado do Ceará, por exemplo, num projeto que começou no início dos anos 2000 em Sobral. Ainda nos anos 90 já tivemos os primeiros avanços, mas o estado do Ceará hoje tem a melhor educação de Fundamental 1 e Fundamental 2 do Brasil. E é uma articulação do governo do estado com as prefeituras municipais, muita gestão. O Ceará não é necessariamente o estado mais rico do Brasil, mas ele fica na frente de todo mundo, fica na frente dos estados ricos. Uma gestão muito competente, metodologias adequadas para utilização em sala de aula. Enfim, um exemplo de que a gente consegue, se a gente tiver uma boa articulação, a gente consegue. É claro que ainda precisamos avançar no financiamento. Eu costumo dizer que a gente não tem que fazer mais com menos, a gente tem que fazer mais com muito mais com mais. A gente precisa avançar no financiamento porque o salário dos professores ainda precisa ser recomposto. A lei do piso nacional dos professores, Augustinho, lá de 2008, trouxe um avanço muito importante. Se não fosse a lei do piso nacional, o professor hoje ganharia algo em torno de R$ 2.500. Hoje o salário está R$ 5.130. Então, houve avanço. Mas ainda precisamos avançar ainda mais, porque a gente precisa atrair os melhores jovens, os melhores talentos para a carreira docente. A gente precisa avançar na remuneração dos demais trabalhadores da educação, enfim, investir em infraestrutura. É necessário ainda, temos ainda essa dívida histórica, mas tem exemplos de que com um pouco mais de recursos a gente consegue um resultado e ofertar uma educação de qualidade, uma educação pública de qualidade em vários rincões do Brasil, sim.
1: E é importante demais isso, porque a gente às vezes fica falando de tecnologia, enfim, que é importante ter o seu peso, né, ter a sua relevância, né, e também que a gente vai resolver tudo num tablet, longe de... Aliás, há governos que apostam nisso, né, a gente tem visto muita reclamação dos professores aqui em São Paulo, no estado de São Paulo, pelos relatos que a gente ouve dos professores, está se abrindo mão do educador. Está chegando quase à conclusão de que o professor é um detalhe e que o sistema pode funcionar com menos gente, com menos salário, sugando mais o trabalhador, o educador, o professor. E acho que é importante de reforçar essa ideia, né, ministro? Não dá para fazer educação de qualidade sem os professores bem tratados, bem atendidos, com tempo para se reciclar, para estudar, se recondicionar, né, ministro?
0: É tudo muito sistêmico, né? São vários fatores que incidem sobre a qualidade da educação, sobre a inclusão, mas eu desconheço de qualquer estudo internacional ou de qualquer experiência internacional de educação de qualidade que não tenha o professor, o docente, como centro de todo esse processo. Mesmo aqueles países que tentaram avançar para outras tecnologias, voltaram para aquela tecnologia que mais funciona, que é a tecnologia de ter um bom professor em sala de aula, de ter um professor bem remunerado, um professor também em tempo integral, que tenha dedicação exclusiva à escola, enfim. Isso tem que ser sempre o centro do nosso debate. Na educação, o professor é sempre o centro do nosso debate. E por isso eu fico muito feliz da gente ter aprovado a lei do piso lá décadas atrás, porque hoje trouxe essa diferenciação. Para você ter uma ideia, Agostinho, o professor ganhava, em média, lá nos idos de 2008, 43% do que os outros profissionais de nível superior ganhavam. Esse era o salário do professor. Ele ganhava menos do que a metade do que o engenheiro, o médico, o advogado, todos eles, em média, ganhavam de salário. Hoje em dia, com a lei do piso, isso subiu para 86%. Não chegamos ainda no 100%. O ideal é que o professor ganhe tanto quanto os outros profissionais de ensino superior, aqueles que obtiveram um título e têm diploma de educação superior. Nós chegamos a 86, precisamos chegar a 100. Mas a gente tem convicção de que, com a continuidade da lei do piso, a medida provisória que nós mandamos alterando a lei do piso para manter o ganho real dos trabalhadores em educação, para manter o ganho real dos professores, nós vamos conseguir chegar lá. Então, toda vez que a gente enumera esse tanto de coisa que a gente fez lá no início dos anos 2000, e olha para cá e vê como a educação brasileira se transformou, a gente chega à conclusão que o presidente Lula é o presidente da educação, né? A gente sempre chama ele do presidente da educação. Porque todas essas leis, todas essas mudanças que aconteceram estruturalmente na sociedade brasileira, que alteraram a sociedade brasileira, foram feitas nos governos dele. Então, a gente aqui no Ministério, que está aqui há muito tempo, a gente sabe quem gosta de educação, quem não gosta, quem investe de verdade, quem é comprometido de verdade com a educação. E eu

0: uma testemunha ocular aqui do que aconteceu e de que dá certo, dá resultado e traz retorno para o país. A gente precisa continuar investindo. A gente precisa teimar, Agostinho, precisa teimar com a educação, porque isso vai trazer, de fato, grandes retornos econômicos e sociais para o Brasil, e o professor é uma figura central nesse processo todo e não vai deixar, no futuro próximo, de ser uma figura central. Eu tenho convicção que, mesmo com todas as novas tecnologias, com inteligência artificial, com tudo que vem aí, ele será a figura central para melhorar a educação pública desse país.
1: É isso, é como a dona Lindu, a mãe do presidente Lula, falava, né? Quando não dava certo, quando estava difícil, ele conta, né, que ela falava: teima, filho, teima, vai lá e faz. E é isso, está seguindo à risca o que a mamãe ensinou. Ministro da Educação, Leonardo Barchini, foi um prazer falar com o senhor. Muito obrigado pela atenção, parabéns pelo trabalho. A gente vai se ver em breve, se Deus quiser, tá bom, ministro?
0: Muito obrigado pelo convite, um abraço a todos os ouvintes, um abraço a você, Agostinho, até mais.
1: Mande um abraço pro Chico Prado aí, grande figura, tá bom?
0: Valeu.
1: Abraço. Aí, muito legal falar com o ministro da Educação, dando um quadro da revolução que foi feita nos últimos tempos, e tomara que isso siga, porque a educação tem que ser prioridade, independente de governo, de presidente, de prefeito, de governador. A prioridade zero tem que ser a educação, como saúde também, segurança, enfim. Mas, como a gente viu, a educação revoluciona a vida das pessoas de um país. Estamos chegando no final aqui. Hoje é dia 18 de junho, dia de aniversário. Tem aniversariante hoje. Maria Bethânia, completando 80 anos.

Maria Bethânia, Maria Bethânia Viana Teles Veloso. Tudo isso, dia 18 de junho, completando 80 anos, surgiu para o mundo. Em 1965, com essa música mesmo aí, Carcará, no espetáculo Opinião, que foi um sucesso e projetou essa figura grandiosa, mágica, e que nos dá tanto orgulho, que é Maria Bethânia. Cantora, compositora, nasceu em Santo Amaro, na Bahia, mudou para o Rio de Janeiro com 17 aninhos para enfrentar o mundo e mostrar o talento dela, e mostrou mesmo. 50 álbuns lançados, uma das cantoras mais divulgadas, mais vendidas, quando se vendia disco ainda, né? Tá voltando um pouco essa história do vinil, mas ela vendeu mais de 26 milhões de álbuns ao longo dessa carreira vitoriosa, foi a primeira mulher a vender 1 milhão de discos, um sucesso mesmo. Eleita em 2012 pela revista Rolling Stones como a quinta maior voz da música brasileira.

0: É, e tem festa dupla hoje. 84 anos, Paul McCartney. A nossa Rosimeire aqui no nosso chat lembrando, vale então parabéns pro Paul McCartney também. O Ricardo Garcia foi lá buscar uma música que ninguém identifica como sendo Paul McCartney, mas é Paul McCartney. Olha lá, ó. Samba rock, é isso, Ricardão? Aê, parabéns, então.
1: É um swing da melhor qualidade, só que fez muito sucesso nos bailes black de São Paulo, do Brasil.
0: Aê. Paul McCartney é sucesso sempre. Então, parabéns, parabéns. Cultura mundial em festa hoje com o Paul McCartney e com a nossa Maria Bethânia. Com um som da melhor qualidade, a gente encerra a edição de hoje do Alô, Alô Brasil. Muito obrigado pela presença de todos, pelas mensagens, foi legal demais. Ó, e a gente vai se encontrar amanhã com o comando do José Luiz da Atena a partir das 8 da manhã. Valeu, pessoal. Bom dia para todos nós. Tchau, tchau.
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1: Agora são 10 horas da manhã no horário de Brasília. Muito bom dia. Eu sou Daniel Ito e este é o Nacional Notícias com um destaque do momento. Destaque é que o senador Jacques Wagner, do PT, está sendo alvo de busca e apreensão da Polícia Federal em mais uma fase da Operação Compliance Zero, aquela que investiga crimes financeiros envolvendo o Banco Master. Vamos com informações do repórter Renato Ribeiro.
2: A Polícia Federal realiza nesta quinta-feira a nona fase da Operação Compliance Zero, que investiga fraudes bilionárias no Banco Master do empresário Daniel Vorcaro. A ação apura suspeitas de corrupção envolvendo um agente público com prerrogativa de foro em um esquema de irregularidades em instituições do sistema financeiro nacional. Os agentes cumprem 18 mandados de busca e apreensão nos estados da Bahia, São Paulo e no Distrito Federal. Também são cumpridas outras medidas cautelares, como a proibição de contato entre os investigados e a suspensão de passaportes. A operação foi autorizada pelo ministro André Mendonça do Supremo Tribunal Federal. A Polícia Federal apura os crimes de corrupção passiva, corrupção ativa e lavagem de dinheiro.
1: Pois aí, a nossa equipe segue apurando as informações sobre essa operação de hoje. Até o momento, o senador Jacques Wagner não se pronunciou ainda sobre esse assunto. Já o presidente nacional do PT, Edinho Silva, ele publicou uma nota afirmando que apoia todas as apurações envolvendo o Banco Master. Edinho Silva também manifestou confiança de que Jacques Wagner esclarecerá todos os fatos, comprovando sua inocência. Manifestação, então, do presidente nacional do PT, Edinho Silva. A gente segue, repito, apurando as informações sobre essa operação de hoje. 10 horas e 2 minutos, esse foi o Nacional Notícias. Mais informações você já sabe ao meio-dia no Repórter Nacional.
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6: Anos 1930. O Brasil estava mudando, e rápido. A crise de 1929 tinha sacudido a economia, especialmente o café, que era o grande motor do país. E a partir dali, começava uma virada. Menos dependência do campo, mais espaço para a indústria e mais movimento nas cidades.
7: Na política, essa transformação também era clara. Com a chegada de Getúlio Vargas ao poder, o país deixava para trás a República Velha e entrava em uma nova fase com um governo mais centralizador que queria modernizar o Estado e fortalecer a economia nacional.
6: E no meio de tudo isso, ele, é claro, o rádio. Diferente dos jornais, que dependiam da leitura, o rádio falava direto com as pessoas, inclusive com quem não sabia ler nem escrever. Era o começo de uma revolução na comunicação.
8: O Brasil dos anos 30 era um país com uma taxa de analfabetismo que girava em torno de 70%. Somente os alfabetizados liam jornal. O rádio, ele abre, ele vai ser ouvido por qualquer pessoa de qualquer classe social, em qualquer lugar.
7: Olá, eu sou Raquel Júnior e essa pessoa que a gente ouviu agora é Lia Calabre, pesquisadora da Universidade Federal Fluminense e da Fundação Casa de Rui Barbosa.
6: E eu sou Gui.

0: Guilherme Strozzi, se dentro do Brasil a gente passava por um momento de muitas transformações na década de 1930, no mundo não era diferente. Estávamos em plena Segunda Guerra Mundial.
1: Nessa época, um receptor de rádio tinha o tamanho de uma geladeira e custava o equivalente a R$ 8.000 em valores de hoje. O ano é 1932 e as emissoras de rádio são autorizadas a veicular propagandas.
0: Com as limitações da guerra, para o Brasil fazer comércio com outros países, começa a entrar em cena a indústria nacional. E o rádio teve papel fundamental nessa história.
2: É um momento em que os aparelhos de rádio ainda estão muito caros. Boa parte da indústria está voltada para a indústria de guerra, mas é interessante que, no que diz respeito ao rádio, a Philips, a Telefunken fazem publicidades dizendo assim, nesse momento os nossos esforços estão voltados para a guerra, mas assim que a paz chegar, todos esses esforços de pesquisa da indústria serão revertidos em benefícios para a população, em aparelhos domésticos modernos. A vida moderna permite à mulher não fazer tanto esforço, que era o principal alvo da publicidade. Então, o rádio é esse veículo que, inclusive, faz com que esse consumo se nacionalize.
3: Quando chega o verão e aperta o calor, transpira-se tanto que é mesmo um odor. Para então se manter o asseio corporal, é preciso se usar um sabonete batatal. É mesmo tal.
1: Na mensagem de 1º de maio de 1937, enviada ao Congresso Nacional, Getúlio Vargas deu pistas sobre a futura forma de governo e a função definida para o rádio no seu projeto político.
4: O governo da União procurará entender-se a proposta com os estados e municípios de modo que, mesmo nas pequenas aglomerações, sejam instalados radioreceptores providos de alto-falantes em condições de facilitar a todos os brasileiros, sem distinção de sexo nem idade, momentos de educação política e social, informes úteis aos seus negócios e toda sorte de notícias sobre interesses diversos da nação.
0: E é justamente aí que entra o papel estratégico do rádio naquele período. Durante o Estado Novo, o veículo virou peça-chave de um projeto maior, o de comunicar e influenciar a população. Com a criação do Departamento de Imprensa e Propaganda, o DIP, o governo passou a usar o rádio de forma organizada, como uma ferramenta de difusão de ideias.
1: E junto com a estratégia política, o rádio foi levando para a população acesso a direitos e mudanças no comportamento das pessoas.
2: As falas do governo, que naquele momento estão na Hora do Brasil, que tem um papel fundamental naquele período, é a forma com que as pessoas, inclusive, começam a entender, a ouvir sobre a divisão dos poderes, sobre o que o governo faz, a própria informação sobre direitos, sobre a proibição do trabalho infantil, enfim, um conjunto de medidas sociais importantes, né? A questão da consolidação das leis trabalhistas, como chega também o consumo, como chegam os hábitos urbanos, como os cronistas reclamam que a linguagem do interior está mudando, porque o rádio lança modas e formas de falar e quebra um pouco do bucólico e da ingenuidade né, do jovem do interior. Então isso tudo chega pelo rádio.
0: Algumas rádios já faziam parte do cotidiano brasileiro nessa época. Em breve, a Rádio Nacional ia ser percebida pelo governo federal como uma grande potência que poderia se comunicar com toda a população daquele novo Brasil.
1: Este episódio usou áudios do acervo da Empresa Brasil de Comunicação. A voz de Getúlio Vargas é interpretada por César Fatioli.
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1: Opa, gente, 10 horas e 11 minutinhos aí, Brasília, bom dia, bom dia, Amazônia, bom dia, galera, como é que vocês estão? Tudo certinho? Tudo ok, um beijo carinhoso já pra todo mundo. E aí, gente, como é que vocês estão? Amanheceram bem? Ah, espero que sim! Olha, já tomaram aquele café? Wesley, você tá no lanchinho já? Ou vou... Não, você já tomou um cafezinho? Ah, um cafezão? Menino, como assim? Não, me conta aqui, como é que foi? Dois pães. E aí, teve ovo? Ai, suco de goiaba. Natural, você que fez? Ai, ai, ai. Wesley é super saudável também. Aprendeu com Dona Nilzinha, né? Dona Nilzinha é a nossa ouvinte mais saudável que tem, viu? Ai, ai. Já manda um beijo aí pra Dona Nilzinha, seu Edivar. Grande abraço aí pra vocês. Então já tá aí com o buchinho cheio. Muito bom, Wesley. E você? Já fez aquele lanche gostoso? Espero que sim. Gente, vocês viram ontem? Eu queria comentar, Lua. Gente, ela tava tão bonita ontem. Olha, teve um encontro, né, da Lua. Teve um alinhamento da Lua crescente com o planeta Vênus ontem, né? E eu acho que muita gente aí dos interiores, né, que tem essa vista, esse céu lindo, maravilhoso, conseguiram contemplar. Aqui em Brasília, algumas pessoas também conseguiram ver. Eu mesma vi. Eu achei linda, lindo, gente. Tava maravilhosa, né? Esse encontro da Lua. Olha, e era tão bonito, gente. Porque tava uma parte mais escura, né? E a outra mais clara. Aí aquela Lua bem fininha. Olha só. Tenho certeza que muitos por aí devem ter visto. Se não, dê uma procurada aí, gente. No Google aí da vida, que vocês vão ver como ela tava linda, maravilhosa ontem, né? Olha só, você conseguiu ver, contemplar? Então, é um espetáculo, né, gente? Coisa mais linda, mais maravilhosa. É, então, ouve aí essa conjunção, né, da Lua crescente com Vênus. Muito bacana. E muita gente observou aí pelo estado, né, pelo interior, né, de São Paulo, principalmente. Acredito que muita gente deve ter visto. Mas eu acredito que vocês aí da Amazônia também devem ter prestado atenção. Mauro, de Monte Aprazível, você conseguiu ver esse encontro aí, essa conjunção entre Vênus e a Lua? Ah, espero que sim. Inclusive, o Mauro já tá aqui, ó.

0: Ó, oh, Didi, a vista do meu escritório de hoje. Olha a vista do escritório dele, Wesley. É o campo, né? Onde ele tá arando, né, Mauro? Ele morre de rir. Ele morre de rir eu falando que ele tá arando lá, né? Mas não é arar a terra, Wesley? Quando a gente tá preparando a terra pra você... Wesley é jardineiro, né, Wesley? E morou muito tempo na roça, ele entende. Aí eu falei pra ele, uai, ele tá lá gradeando, isso? Quando ele tá preparando o terreno pra fazer o plantio, é arar a terra, né? Aí, ó, gradeando, é porque ele tava com o trator lá fazendo isso. Ah, como é que é? Você ara a terra e depois vem com a grade por cima. Que grade é essa? É uma grade? Ah, ela tem um monte de discos. Aí passa por... Ah, não, vem contar essa história. Calma aí, eu já... Vamos lá. Conta pra mim essa história. Como é que é? Aí vem, vai lá, ara a terra com o trator também, né?
1: Tem... Oi, bom dia,
0: André. Bom dia, Wesley.
1: Então, o disco pra arar, pelo menos lá pra gente, como o trator era menor, né?
0: Sim.
1: Era uns 4 discos redondos que ia cortando a terra. Aí a terra sai uns pedaços maiores. Aí a grade tem tipo uns 20 discos.
0: Ah.
1: Aí ela vem por cima cortando na terra. Aí a terra fica mais fina, já pronto pra plantar.
0: Aí você vai jogando as sementes, é isso?
1: Aí depois vem riscando e joga a semente.
0: Arriscando? Ainda tem outra peça do trator que vai riscar isso?
1: Uhum.
0: É.
1: Agora
0: mesmo?
1: Hoje em dia tá mais moderno, né, Didi? Pra essas fazendas maiores, né?
0: Uhum. Eu lembrei do Jacinto Topógrafo também, que ele gosta de fazer isso.
1: É, ele corta as terras pra fazer as estradas, né?
0: Isso.
1: De vez em quando ele posta umas fotos lá, né? No grupo Amigos do Amanhecer.
0: Mas ó, e essa vista aqui dele tá bonita, né?
1: Tá
0: maravilhosa, o escritório dele. Aí ele tá lá, mostrou a terra dele, e aí um céu azul no fundo, gente. Que céu maravilhoso, viu, Mauro? E ele, bom dia, Didi, bom dia, Mauro. Oxe, homem, quando é que tu vai vir aqui de novo? Dá um oi pra gente. O Mauro já teve a alegria de vir aqui. Quer dizer, eu já tive a alegria de receber o Mauro aqui, né? Ele veio visitar. Ele disse que ouvia muito no tempo da Sula. E hoje, aí ele tava passeando por aqui, por Brasília, né? Isso, Mauro? E aí veio aqui visitar a gente. Grande abraço aí a você e sua família, tá certo? Ontem ele tava até tomando um vinho gostoso, menino. Ó! Oh, que tem por aqui, hein, Mauro, esse vinho. Eu vi aqui. E deixa eu perguntar, você viu, então, a lua? Teve essa oportunidade aí, Mauro, de ver a lua? Espero que sim, viu, gente? E fugiu a pergunta que eu queria fazer, era pra você, Wesley. E eu olhei assim, depois me esqueci. Então vambora, gente.
1: Um alô,
0: gente,
1: pra todo mundo. Um abraço aí pra Dona Geralda, pra Catita e pra todos, tá?
0: Ah, tá certo.
1: Jazer, né? Não posso esquecer. Ixi, a Dona Laurita.
0: Dona Laurita.
1: Graciete. É muita gente.
0: A Marirandinha.
1: Marirandinha. Mário Canto Buriti.
0: A Luciana.
1: Luciana.
0: Quem mais? Que eu sei.
1: Bicha, a Dênia. A Dona Maria de Uruará.
0: E a Dona Maria tá bem?
1: Ela tá bem.
0: Tá bem? Então tá.
1: Tá na roça dela.
0: Ah, então maravilhoso.
1: Tá, um alô pra todos, né?
0: Alô pra todo mundo que tá aí curtindo a nossa programação. Ah, então vambora, gente. Eu sou a Edileia Martins, a Didi Martins, como vocês preferirem. Nos trabalhos técnicos, o Carlinhos Moraes. E também contamos com a programação musical de Antônio Miranda. E a gente começa com o Roberto Vilar. Isso, meu amigo Carlinhos Moraes. É, Roberto Vilar, e eu perdi o nome. Te encontro em Marabá. Vamos nos encontrar lá,

0: Muito bom, gente. 10 horas e 22 minutinhos em Brasília. E vamos que vamos. Vani falando. Didi, sabe tudo, Wesley. Bom dia pra você, Didi. Quem tá com você aí no estúdio é o Carlinhos Moraes. Bom dia pra todos os ouvintes do Ponto de Encontro. E olha só, Didi, olha, tem lanchinha aqui, ó, teve um cafezinho pro Luciano, mas eu também pego pra mim, tá bom? Eu pego um golinho desse café, tem pão de queijo, eu acho que é isso, né? Ó, um biscoitinho, eu acho que é pão de queijo, delícia, Vani. Nossa, gente, vocês sabiam que eu gosto de um pãozinho de queijo amanhecido? Não tem seu valor também, Carlinhos Moraes? Quem nunca pegou o salgadinho da festa, ou bolo mesmo, pra comer amanhecido? Gente, quem nunca? Aliás, pode ser que tenha gente aí que seja, tenha cobre demais e não tenha essa opção. Mas, gente, eu amava guardar o salgadinho e principalmente o bolo para tomar com café no café da manhã. Ave Maria! Não sei aí, se você for muito cheio de cobre, talvez você nunca tenha vivido isso. Mas olha, eu vivi e é uma delícia. Vani do céu! Beijo, minha querida! Tudo de bom aí para você. Carlinhos Moraes, vamos saber se é Deusdete, vamos saber se é Bartô, vamos saber se é Natan. Vamos lá! Alô, bom dia!
1: Errou!
0: Errei! É de Leuza! Menina do céu, deixa eu te contar. Eu vi uma notícia doida aí, menina. Tipo, que teve um tornado, foi?
1: É, foi ali em Piracuruca, teve um temporal muito forte com ventos de 80 quilômetros.

0: quilômetro por hora.
1: Menina, a gente fica assim de cara, né, ô Edileuza? Porque a gente falava, né, que no Brasil não tinha essas coisas. E principalmente no Nordeste, aí que não ia até mesmo, né? E hoje a gente olha como tá aí a mudança climática impactando até o nosso país, hein, menina?
0: É, em todo mundo.
1: Eita, olha só, Edileuza. Fica perto da sua cidade, não, né, amiga?
0: Não, fica não, amiga. Fica próximo de Parnaíba, Piracuru, que fica no norte.
1: É isso mesmo, não da cidade.
0: Piracuru fica próximo a Parnaíba. Fica na região norte já. A mais de, eu acho que mais de 250 quilômetros da capital.
1: Eita, foi. Eles explicaram que é uma microexplosão atmosférica. E essa microexplosão, gente, pode derrubar árvores, postes, causar acidentes, né? Tipo um. Como é que é? Um tornado, né?
0: Tornado, isso, lá foi um vento de mais de 80 km por hora de chuva. Uma chuva intensa, acompanhada de ventos fortíssimos.
1: Sim.
0: Rajadas de vento que foram a 80 quilômetros.
1: Isso, 80 quilômetros.
0: Destruiu casa, arrancou árvores.
1: Gente, que louco! Eu fiquei de cara, viu? Olha, eu pensava assim, que nunca, que não, nunca a gente ia viver isso aqui no Brasil, mas ainda mais no Nordeste.
0: Vai ver que nem o menino lá, o Faustão, ô louco meu.
1: Ah.
0: Pois é, Gilaya.
1: Meu
0: pois
1: Deus.
0: Pois é, Gilaya, virar com o campo.
1: Ai, pois é, Edileuza. Mas você tá bem, menina? Como é que estão as coisas aí?
0: Então, bem legal. Eu acho que tem gente ouvindo a gente ali, ouvindo a gente lá em Piracuruca.
1: Será?
0: Parnaíba, tem gente ouvindo lá. Tem gente ouvindo com certeza lá em Alto Longar, que você chama de Alto Longa. Alto Longa, é, Edileuza.
1: Alto Longa?
0: É Alto Longar, viu?
1: Ah.
0: Pois é, e um abração direto pra... Ah, amanhã tem seleção brasileira, né?
1: Aê, amanhã tem Brasil e Haiti! Será Haiti, que vai dar Brasil?
2: Brasil!
1: Não é aqui.
0: É o Haiti que vai apanhar. Pois é, Guilherme, e parece que o Neymar parece que agora vai. Mas
1: será?
0: Ainda tá... Será, hein?
1: Será que ele vai? Gente, ele vai ficar no banco?
0: Usar o caixa eletrônico.
1: Pois eu acho que ele vai. Ele vai ficar no banco.
0: Um detalhe, Adilaia. Quando ele estiver jogando gente, não triste na TV, porque pode derrubar o menino mesmo.
1: Tá bom, amiga.
0: Eu acho que o André vai entrar, e tomara que o André entre, né? Uma grande expectativa. Que esse rapaz, esse menino, ele venha jogar amanhã. E eu acho que ele vai fazer gol.
1: Será que vai entrar o Hendrick?
0: O Hendrick, eu acho que sim.
1: Será que vai?
0: Eu acho mais provável do que o menino Ney.
1: Eu apostaria mais nele do que no Neymar.
0: O menino Ney é o popular Caicai. Eu já falei demais.
1: Falou, vambora, menina.
0: Um abraço aí pra todo mundo que na escuta do programa. Um alô aí pro seu Antônio, que tá ouvindo de boa lá em Álvaro do Oeste, Rondônia.
1: Ah, sim.
0: E o pessoal ali no Maranhão, Marcelo e todo mundo ali no Maranhão. Um abraço, Guilherme. Um abraço pra todos aí. Eu queria as próximas músicas, ok?
1: Ok, grande abraço. Tchau, tchau.
0: Bom dia.
1: Bom
0: tchau,
1: dia.
0: Tchau.
1: Mas uma coisa que é real, gente. A gente pode falar muito, né, que tem essas questões do Neymar, ele cai. Mas quando ele dá umas arrancadas com a bola, é gol, não é, Carlinhos? Nossa, gente, ele tem uma velocidade, um negócio, um chute bom. Isso a gente tem que reconhecer, né, nessas questões. A gente sabe que tem essa problemática de cair, mas é muito. Mas eu reconheço. Teve uma hora lá no jogo, no último jogo, que eu falei, cara, se o Neymar tivesse ali, ele pegava essa bola e arrancava e era gol na certa. Tá, vambora, gente. Ah, eu queria só...

0: lembrar, né, gente, que hoje a gente... A Toinha que gosta sempre, né, que eu fale aqui, mas a Lua tá na fase crescente, né, gente? Ela entrou na fase Lua Nova, né, que ela tá ainda bem fininha, e ela alcançará o quarto crescente em 21 de junho. Então, hoje ainda, quinta-feira, ela ainda tá naquela porção iluminada, aumentando gradualmente. Por isso, quando a gente viu ela crescendo bem fininha com o encontro com Vênus, né? E aí, eu queria deixar a mensagem pra vocês, né? Que a Lua crescente, ela nos lembra que nem sempre tudo precisa estar completo, nem sempre tudo precisa estar... É perfeito pra tá bonito, né? Você viu ontem aquele encontro de Vênus com a Lua crescente? Coisa mais linda. E tava lindo, completo. Ali tava completo e tava bonito, não é? Então, há fases em que estamos apenas crescendo, aprendendo e ganhando força aos poucos, né? Então, que esta quinta-feira seja de esperança, de paciência e confiança no tempo certo das coisas, gente. Que a gente tenha essa firmeza, né, de aguardar, né? Porque às vezes a gente não quer esperar, a gente quer que aconteça amanhã, né? Carlinhos desejou hoje, já que é amanhã, que esteja bonito, maravilhoso. Mas não, né? Assim como a Lua crescente, você também pode estar em um processo de florescimento. Então, que não faltem motivos aí pra você sorrir, acreditar, fazer a sua parte hoje, né? Porque muitas vezes a gente só quer ficar lá de braço cruzado e não fazer e reclamar, né? Que tal agir da melhor maneira hoje pra florescer e ganhar os louros, as flores lá na frente, né? Vambora, gente! Deixa eu ver quem mais já tá aqui. Mas, gente, olha, eu tava vendo a matéria, eu só queria comentar de novo aqui desse vendaval, né? Que são que falaram, né? Eles tecnicamente explicaram que é uma micro explosão atmosférica, né? Que atingiu essa cidade de Piracuruca, lá no norte do Piauí. E é um fenômeno de rajadas, né? De vento, que foram acima de 80 quilômetros. Esse vento derrubou árvores, danificou estruturas, arrastou objetos, igual um tornado louco, daqueles que a gente vê em filme, daqueles que a gente vê lá nos Estados Unidos ou em outros países, né? Então, e segundo a Defesa Civil do Estado, esses ventos foram intensos e causaram prejuízos em diferentes pontos da cidade lá, né? Nossa, então... Eu nunca imaginei, gente, que a gente realmente pudesse ter, né, algo parecido, né, no nosso país e principalmente no Nordeste, né? O Nordeste, para mim, sempre foi um lugar muito distante para ter algo parecido. Então fica aí, né, a gente falando ontem, né, a gente falou no nosso programa sobre crise climática, né, de que os jovens já estão aí... já de olho nisso, nessas questões, e já pensando soluções, justamente porque a gente está vendo que realmente o tema, o clima está diferente, sim, né? E ó, Rafael, bom dia, meu querido! Tinha tempo que você não aparecia aqui, menino! Oi, bom dia! Como estás, Didi? Desejo uma ótima quinta-feira, abençoada, e gostaria de ouvir uma música de Milionário José Rico. Qualquer uma só pra curtir, e ofereço a todos aí do rádio também. Oi, Rafael! Bom dia pra você, grande abraço, obrigada. Como é que tá sua mamãe? Ela tá bem? Manda abraço aí pra ela e obrigado pela participação aqui com a gente. Vamos que vamos. Rosângela, minha amiga querida.
1: Bom dia, Edileia Martins. Oi. Bom dia, Carlinho Moraes de Jesus. Bom dia a todos os ouvintes. Cheguei, Brasil.
0: Cheguei, Brasil.
1: E mais uma vez, amiga, eu estou... Diz Aline, eu não tô escutando a rádio.
0: Meu Deus.
1: Tá bom, não tá bom, não.
0: O que aconteceu?
1: Tá ótimo, não. Eu tô Diz Aline, eu tô sofrendo com isso.
0: Ah, meu Deus, Brasil? Tá sem internet?
1: EBC, me ajuda. Bota ficar Aline. Por quê? Porque eu não tô Aline. Eu tô Diz Aline, eu tô sofrendo. Me ajuda, EBC.
0: Não, mas o
1: ajuda,
0: o
1: Brasil.

0: tarde. Ah, meu Deus do céu! Me conta aqui, Rosângela. Um beijo, menina. Deixa eu dar um oi também aqui pro seu Antônio de Alvorada do Oeste, Rondônia. Bom dia, seu Antônio.
1: Oi, Guilherme Martini. Bom dia. Aqui é o Antônio, aqui da região aqui de Alvorada do Oeste, Rondônia. Edileia Martins, estamos na sintonia do Ponto de Encontro nessa manhã de quinta-feira, hoje dia 18 de junho de 2026, desejando tudo de bom para você, Edileia Martins, que está apresentando o Ponto de Encontro, Carlinhos Moraes, que está na Tecla Edição, e para todos os ouvintes que estiverem na sintonia do Ponto de Encontro, Edileia Martins. Aí é o seguinte, Edileia Martins, eu queria ver se tinha jeito de você pedir o Carlinhos Moraes, que está na Tecla Edição, fazendo um favor para rodar uma música para mim. O nome da música é Pele de Maçã, com Mato Grosso e Matia. Oferecendo a música para você, Guilherme Martins, que está apresentando o Ponto de Encontro, para o Carlinhos Moraes, que está na Tecla Edição, e para todos os ouvintes que estiverem na sintonia do Ponto de Encontro. Aí eu quero que você canta parabéns para todos os aniversariantes do dia de hoje, amanhã e sempre. Estamos aqui na sintonia do Ponto de Encontro, de boa, Guilherme Martins. Valeu!
0: Então já vamos desejar aí parabéns para todos os aniversariantes dessa data querida, que vocês sejam muito felizes, meus queridos ouvintes maravilhosos, que haja muita luz, paz, saúde, prosperidade para vocês, tá certo, gente? Vai dar pra gente ouvir música, Carlinhos? Ou nem isso vai? Vai? Ô, gente, coisa boa, né? Quando o programa é ao vivo, tudo acontece. Vamos lá, então.

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0: Muito bom, gente. 10:40 em Brasília. Gente, eu tentei entrar aqui no nosso aplicativo e nem tá baixando, né, Carlinhos? Nem tá entrando nas nossas rádios, gente. Oh, meu Deus! É isso, Rosângela, do que você tava falando? Me ajudem aí, viu? Bom dia, gente. Espero que logo, logo eles resolvam, tá bom? Vamos lá, Carlinhos. Vamos lá. Alô, bom dia.
1: Bom dia, Guileia, Martinha. Guileia, o aplicativo não tá pegando aqui em Iapu. O aplicativo não tá pegando. Desde ontem que o Pedro ia pegar, tô vendo aqui no rádio. Hoje tá ruim, a rádio tá ruim hoje,
0: Guileia. Tá ruim a rádio. Você não tá conseguindo ouvir nem no rádio e nem no aplicativo?
1: Não, no rádio tá pegando. A 25 não tá pegando, mas tá ruim, Guileia. Este ano que só, e o aplicativo não tá pegando. Desde ontem. Não tá pegando mais aplicativo aqui mais em Apu.
0: Não, é porque
1: só no
0: ontem
1: rádio,
0: realmente.
1: Rádio tá ruim, Guileia. Ruim.
0: Ontem o aplicativo tava ruinzinho, mas de tarde eles resolveram. Aí agora voltou a dar um probleminha.
1: Tá pegando não, Guilherme. Tá não, minha amiga. Pelejei aqui no aplicativo pra ver que o rádio tá ruim. Eu falei, vou perder o aplicativo. Pegou de jeito nenhum. Eu tô vindo aqui no radinho. Que ruim, chiando, Guilherme. Não sei se é porque tá querendo chover aqui em Apu, Minas Gerais, mas tá ruim mesmo. A rádio tem dia que tá ruim mesmo,
0: Guilherme. Meu Deus, tem dia que não tem jeito, né?
1: Eu tô aqui pertinho pra ver se eu ouvi uma falinha sua, uma falinha baixinha.
0: Meu amigo.
1: Mas é assim mesmo. É assim mesmo, ela vai voltar, eu creio que logo, logo. E aí a vista é pra ver que o Nometo não tá pegando mais, Guilherme, que a rádio boa tá pegando assim do meu. Não tá fora de área também, a preto 9 metros não tá pegando mais, né? Normal ainda. Mas assim mesmo, e aí, Guilherme, como é que você tá, minha amiga?
0: Eu tô bem, graças a Deus.
1: E amanhã, o que você acha amanhã? Brasil e...
0: Olha, a gente tem que ter fé, né?
1: Bem que é, Guilherme, Brasil e quem?
0: Brasil e Haiti.
2: Brasil!
1: O povo disse que o Brasil que tinha é fraco, Guilherme, mas não é fraco não, Guilherme.
0: Ah, vá lá, vá jogar com ele, aí, vai, aí depois de leva 1-0 lá, fica lá chorando.
1: Não, eu vi o pessoal falando assim, o Brasil vai ganhar de 7-0. Falei, rapaz,
0: brinca,
1: o Haiti não é fraco não. Tá pensando que a Haiti é aquele time que levou de 7-1 da Alemanha, né, Guilherme? Haiti é forte.
0: Ah.
1: E o Brasil, Guilherme? Eu tô achando.
0: Você tá achando
1: assim,
0: que o Haiti é aquele time do Brasil que levou 7-1?
1: Pois é. Guilherme, eu não tô gostando da escalação daquele técnico do Brasil, não, Guilherme.
0: Quem você?

0: acha que tem que estar amanhã? Quem você acha que ele deve escalar amanhã?
1: Amanhã tem que estar Vinícius Júnior, tem que estar o jogador, o Nilmar, né? O Nilmar, né, Nilmar?
0: Neymar.
1: Isso. Tem que tirar aquele tal de rebanho, não sei o que, banho. Tem que tirar ele. Ah. É, tem que tirar esse tal de Paquetá,
0: Paquetá.
1: Não tá com nada, ele é. O mais ruim que tal. Só é bom no Flamengo. No Flamengo ele marca gol. No Brasil não tá com nada. Tem que deixar fora.
0: Ei, Jesus.
1: É, tem que botar no time, ele é. Ah. É aquele jovem. Tá botando só aquele tal de. Aquele cara, Cafu, não tá com nada, ele é.
0: Não, né? O Cafu, ele só faz comentário ruim agora, né?
1: Não tá com nada, ele é. Se o Brasil não ganhar amanhã, ele está fora da Copa.
0: É.
1: Porque se ele.
0: Mas
1: se
0: calma, amanhã, você é brasileiro, você não desiste nunca. Vamos torcer amanhã.
1: Vamos torcer. Claro que todo brasileiro tem que torcer pro Brasil. Mas o Brasil tá muito ruim, Guilherme. Tá muito ruim. O Brasil não tá com nada. Por quê? Empatou, Guilherme, com o time Marrocos. Se empatar amanhã, Guilherme, tá fora da Copa. Se ele empatar amanhã, porque. Olha, os times dos outros também é assim. Tá. Porque vai pra dois pontos se ele empatar amanhã. E pensa um ponto. Se empatar amanhã, vai pra dois, Guilherme. Com certeza.
0: Não, ainda tem chance. Vambora. Ainda tem um bom jogo contra a Escócia.
1: Isso. Qual é a próxima que vai tocar aí, a próxima música, Guilherme?
0: Carlinhos, a gente tem uma fila aí, né?
1: Qual é, Carlinhos?
0: Mato Grosso e Matias, é isso? Daqui a pouquinho, Mato Grosso e Matias.
1: Aí, Guilherme, eu quero mandar aí pra minha amiga Marina Andina, minha amiga Edna Alba, Cursina, minha amiga Cursina, Divina, Milena, o Juraci, o Antônio, o Doutor CBT, o seu Enéia, Bartolomeu, Carlos Rocha, Flamengo, Marcelo Duarte, Gracia, Rosa Nilda, Roseli Matos, Edeilda, Adalberto Carlos, Isaías, meu amigo André Luiz, né? Meu amigo Pedro Ribeiro. Quero mandar também para o Nelson Mar, quero mandar para o meu amigo Raimundo Francisco, que é a sua esposa Raimunda Silva Barro, também a Raimunda Miranda, e para minha esposa e todos que estiver ouvindo a programação, tá bom, meu amigo?
0: Tá bom, querido.
1: Vou mexer aqui no rádio se ele melhora, Guilherme. Se não melhorar, vou ter que bater ele, até ele melhorar, voltar a voz. Bater ele, é ver se ele volta. Quem
0: tá
1: não quer
0: bom.
1: Ficar bom, tá ruim.
0: Beijo, tá bom, meu amigo. Amiga. Tchau, tchau. Gente, tem algumas pessoas que falaram que pelos rádios net estão conseguindo, né? Cadê a Marirandi? Rosângela, eu vou te mandar o link do rádios net. Gente, eu prefiro que vocês ouçam do que vocês não ouçam. Então, vale ouvir. Vale ouvir pelo rádios net também. Algumas pessoas estão falando que pelo Rádios Net estão conseguindo. Então, tentem aí, gente. Vamos ver se vocês conseguem ouvir a gente. Porque é ruim demais, né? Ficar sem os nossos... não tô achando. Alguém me manda o link do Rádios Net, gente. Porque na hora eu não consigo aqui, rapidão. Se alguém quiser me mandar, porque aí você tenta ouvir pelo Rádios Net. A Edileza falou assim, Edileza, eu estou te ouvindo pelo aplicativo Rádios Net. Então, algumas pessoas não estão conseguindo pelo nosso aplicativo, mas que eu entendi, no Rádios Net estão conseguindo. Ó, a Lu falou, Didi, eu estou ouvindo pelo Rádios Net. Então, gente, por favor, me manda o link rapidinho. Aí eu mando pra quem tá aqui falando que não tá conseguindo. Não sei por que, né, tá dando essa diferença, né? Ah, e a Lúcia Espíndola, gente, mostrou! Olha só, que lindo! E você tirou foto, amiga, aí da Lua? Olha que incrível! Olha aí, Didi! Meu Deus, você teve o prazer de fotografar esse momento aí no seu cantinho, Lu! Que demais! Ela tava muito linda, não era, Lu? Gente, foi muito bonito ver ontem a Lu. Ela tava muito mágica, muito especial. E que demais, Lu, que você teve essa... Olha, essa beleza de olhar pro céu e contemplar essa lua tão linda que tava ontem. Parabéns, minha amiga. Aí ela, bom dia, Didi. A Lu me mandou, então vou mandar pra Rosângela. Deixa eu ver, cadê Lu? Aqui. Vou mandar pra Rosângela pra ver se ela consegue pelo Rádios Net. né? Vamos ver se ela consegue. E acho que a Mari Facim também tá com dificuldade, Mari Facim. Deixa eu ver aqui. Cadê a Rosângela, gente? Meu Deus, trem aqui danado. Ó, vamos lá. Tentei mandar aqui. Vou mandei pra Rosângela. Tomara que você consiga. Quem mais me falou aqui que não tava conseguindo? Foi a Mari Facim, né, Mari? Ela aqui também. Deixa eu te ouvir, Mari.
2: Bom dia, minha amiga. Bom dia, ouvintes. Bom dia, Amazônia. Feliz dia para todos vocês, ouvintes. Radinho de pilha distante. Onde você estiver. E onde você estiver, escolha ser feliz.
0: Tá bom, amiga.
2: Amanheceu, peguei a viola, voltei na sacola e fui viajar. Amanheceu, peguei a viola, botei na sacola e fui viajar.
0: Muito lindo.
2: Ei, que você faça uma boa viagem hoje.
0: Tá bom,
2: nem que
0: amiga.
2: For por sonhos, nem que for por caminhar, nem que for em pensamentos. Caminhadas te levam a sonhar, isso,
0: isso é
2: sonhar, quanta coisa maravilhosa que você consegue ver na caminhada que você faz, na viagem, onde você estiver, no seu trabalho, pare, 5 minutos você faz ideia, ou 1 minuto, quanta coisa na sua mente passa, reflita, e veja, se você conseguir fazer isso, se você não conseguir, é passo a passo também. Porque isso a gente começa passo a passo também. Para você mentalizar as coisas que você precisa, porque agradecer é importante. Mas essa ligação que tu tem, você com Deus, se não tiver conectada, as coisas às vezes nem sempre vão e você não respira certo. Não respira porque você mesmo é uma carga negativa. Você botou lá, fez a conexão e não acreditou. Então mude esse pensamento. Que Deus abençoe a cada um de vocês. Ei, amiga, só deixa eu te falar. Aqui a nossa conexão, falando em conexão, quer ver como é interessante a minha mensagem ligada a isso. Nós, porque aqui é só pelo aplicativo, não consigo mais acessar. Por isso, eu não estou ouvindo, mas as mensagens eu continuo enviando.
0: Tá bom.
2: Continuo enviando para vocês. Deus abençoe a cada um de vocês.
0: Tá bom, Marizinha. Ó, mandei aqui para ela o aplicativo dos Rádios Net, né? Para ver se ela consegue. Gente, mas vão olhando lá depois no nosso site, tá? Um beijo carinhoso aí já pra quem me mandou, né? Maura de Monte Aprazível mandou pra mim também. Obrigada, viu, meu querido? O Rafael também me enviou. Valeu, menino. Aí o Rafael até falou assim, Didi, nós somos brasileiros, não vamos desistir, né, Rafael? Vamos torcer amanhã, né? Ô, meu amigo. Beijão carinhoso, Rafael. Vamos torcer sim, né? Não vamos deixar de torcer, não. Rosângela, veja aí se vai dar certo. Depois me fala se deu certo ou não, tá? E o que mais? Olha, eu achei muito interessante, né? O que a Mari trouxe, né? Ela falou assim, vamos viajar, gente, né? Nem que seja, né? Na nossa imaginação, nem que seja nos nossos pensamentos, né? E que a gente permita, muitas vezes, né? Que esses momentos aconteçam na nossa vida. Eu achei tão legal quando ela falou isso, porque eu penso assim, cara, às vezes a gente deseja tanto, né? Viajar. Eu mesma sou aquela que quer viajar o tempo todo. Mas a Carlinhos até riu da minha cara. Para, Didi, para trabalhar, né, Carlinhos? Mas se eu pudesse, tava viajando o tempo todo, gente. Mas assim, que a gente sempre tem esses momentos, né, de viajar nos nossos sonhos, pra lugares, né, que tragam paz dentro de nós, pra lembranças felizes, né, pra sonhos que ainda queremos realizar, né, a gente tem, igual a minha amiga Rosângela, que ama fazer as IA, né, as fotos de IA com a gente viajando em lugares diferentes, né? Ela já me levou pra Turquia, já me levou pra Paris, me leva pra Itália. Ei, Rosângela. Então, às vezes até uma boa música te leva pra um lugar legal, né? Pra uma recordação especial. Então, isso por si só já é capaz de fazer a gente passear por mundos cheios de esperança.

0: né? Que, quando for possível, né, a vida nos permita transformar esses sonhos, esses pensamentos em belas viagens de verdade. Fica aí a dica. Gostei, Mari, passinho de Antagorda, Santa Catarina. Deixa eu atender, Carlinhos. Vamos saber quem é que vai falar comigo. Alô, bom dia.
1: Bom dia, Guilherme.
0: Bom dia! Com quem eu falo?
1: É daqui do lado de Goiânia pra cá.
0: Antônio Lopes, tu tá bem,
1: Isso.
0: homem? Como é que tá aí as
1: Graças
0: coisas?
1: a Deus. Mas tá difícil ligar nessa rádio, hein?
0: Hã?
1: Deus, mas tá difícil ligar aí, hein?
0: Tá difícil?
1: Pois,
0: Não, tá
1: cara, eu
0: dando
1: acho que tá mais
0: certo,
1: difícil.
0: menino. Já conseguiu. Não vamos
1: Não,
0: reclamar, não,
1: consegui. Oi,
0: menino.
1: Guilherme. Hoje eu fui no aplicativo da EBC. Aplicativo. Como tá bugado, alguma coisa assim. Não tá abrindo nenhuma rádio, nenhuma a do aplicativo da EBC.
0: Menino, olha, tá tendo uma mudança no site e,
1: Ah, eu vi falar
0: nossa,
1: desse negócio no site, pra hoje.
0: e tá danado, né? Porque aí ontem tava confuso de manhã, aí eles arrumaram de tarde, aí agora tá tendo problema de novo. Mas a gente já pelo menos
1: É,
0: avisou.
1: até amanhã
0: Vamos
1: deve
0: ver
1: estar.
0: se os técnicos vão resolver, tá bom?
1: Oi, Guilherme, vamos arrumar também esse negócio de telefone aí, porque um funciona, outro não funciona. Aí o ouvinte fica ligando, ali tá um ligando outro, e eu liguei no 72, liguei no 70. E não tava dando nenhum. Fica
0: Pois
1: querendo,
0: é.
1: vão tirar um desse telefone e deixar só um. Porque
0: É.
1: se não funciona, não assim, tem necessidade.
0: É, eu só sei que aqui é um 7x1 todo dia.
1: Meu Deus, vai estar complicado, hein?
0: Um dia
1: A
0: tem que
1: EBC tem que se
0: resolver. Todo dia
1: modernizar.
0: tem um problema
1: Eu tô ouvindo pelo Radiosnet, tá normal o som aqui no
0: pra resolver. Ah,
1: Radiosnet.
0: pois é. Aí o telefone não funciona. O Carlinhos acabou de falar. Teve um momento aqui que o Carlinhos apontou. Didi, o computador caiu.
1: Meu Deus, daqui a pouco cai tudo uma vez, hein? Pronto, o som da escuta não tá funcionando direito.
0: Aí eu recebo um convidado, o convidado senta, a cadeira cai.
1: Ah, não.
0: Ai, ai. Gente, ó, aqui é uma maravilha, meu povo. O que
1: Tá complicado, mas é assim, uma hora melhora, uma hora melhora.
0: é bom aqui na rádio somos nós.
1: É, os ouvintes, os locutores, tudo.
0: É isso aí,
1: É
0: meu
1: o, mas o
0: lindo.
1: bom da Nacional é que os ouvintes não desistem.
0: É, isso mesmo.
1: Já reparei uma coisa, os ouvintes não desistem.
0: Aí, vambora. Quer deixar um alô especial, amigo?
1: Quero abraçar a Nilda, a Maria Irandinha, que está ouvindo. A Nilda comenta pela TV e pelo rádio.
0: Ah, que
1: A
0: legal.
1: Nilda.
0: Não, menina, ela é
1: Maria.
0: chique agora. Ela tem uma Alexa agora.
1: Ah, é verdade, ela tem a Alexa.
0: É. Alexa agora,
1: E.
0: ela fala com a Alexa, ela pede a música, a Alexa toca. Ela pede aqui na Rádio Nacional da Amazônia, só toca no outro dia. Mas mesmo
1: A Nilda tá
0: assim, ela não
1: moderna.
0: desiste da rádio.
1: A Nilda disse que a única rádio que ela gosta é a nacional. Ela não gosta de outro rádio, assim, pra ouvir o
0: Ah,
1: dia todo.
0: que
1: Ela prefere a
0: bom.
1: nacional. Quando eu chegar na casa dela, às vezes eu vou lá, eu tá ouvindo a rádio nacional.
0: Ah, que
1: Aí ela
0: bom.
1: baixa mais o volume do rádio e vai conversar. E o rádio ligado lá.
0: Que legal. E
1: A
0: mas aí,
1: Nilda.
0: pelo Rádio Nerd, você tá conseguindo ouvir, né?
1: Tá normal aqui no Rádio Atlético. Graças a Deus, pelo
0: Ainda
1: menos.
0: bem, né? Porque
1: É.
0: normalmente, quando tava ruim aqui, a Rádio Nerd não tava funcionando, né? Então agora parece que teve alguma coisa que deu certo, né?
1: É, o som do rádio vai ser um pouco baixo, mas tá funcionando.
0: Tá
1: Sempre esse
0: bom.
1: problema.
0: Então tá
1: Mas
0: joia,
1: eu
0: meu
1: acho que vai melhorar
0: amigo.
1: agora, né? Eu acho que vai melhorar agora. Com essa mudança, com essa. De
0: E vamos
1: site, deve
0: torcer para
1: melhorar.
0: que sim, tá certo?
1: Eu quero abraçar também a Divina, o Marcelo, um abraço do Gracinha, que vai dar tudo certo na vida dele.
0: Vai sim.
1: Aliás, o Antonildo, né? E Deus abençoar a vida dele. Vou continuar firme. Para Deus nada é impossível, lindo. Porque
0: Não.
1: Deus é quem, quando Deus põe a mão, pode ver o que for.
0: É, inclusive ontem a Maria Irandir mandou mensagem falando que ele teve uma boa melhora ontem. Vamos continuar aqui nas nossas orações, na nossa corrente do bem por ele, tá bom?
1: E é verdade, Deus abençoe a vida dele.
0: Com
1: Qual é a próxima música,
0: certeza.
1: Guilherme?
0: É Milionário José Rico? Não, Mato Grosso e Matias? Pele de maçã. Vamos curtir daqui a
1: Dedica
0: pouquinho.
1: aí para todos os ouvintes, para a Vivina, a Raquelzinho, enfim, todos os ouvintes.
0: Tá bom.
1: Estão ligados. Estão ligados aqui em Goiânia, hein? Um
0: Um
1: abraço e até mais.
0: abraço, meu amigo. Tchau, tchau. Muito bom, gente. Então vamos curtir a música e depois a gente segue pro nosso Viva Maria.

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2: Oi, oi, gente amiga deste nosso programa, que em ritmo de contagem regressiva, não vê a hora de ver a seleção brasileira entrar de novo em campo para eliminar de uma vez por todas aquela frustração que a gente experimentou diante do empate com o Marrocos, né? Mas bora lá, vamos agora enfrentar o Haiti às 9 horas da noite de amanhã, 19 de junho, e às vésperas da chegada do inverno, a gente tem mais é que esquentar o coração da torcida diante de mais uma prova de fogo. Dá-lhe, Brasil!

Pois é, haja fé, haja saúde, mas até lá, que tal reforçarmos nossa esperança com o poder medicinal das plantas e ervas medicinais, hein? Particularmente, estou aqui querendo me valer da árvore da felicidade e de tantas outras espécies.

0: espécies que fazem parte da copa das árvores e tem o poder de emanar as melhores vibrações, que o diga a nossa querida amiga fitoterapeuta Lívia Martins, que já no próximo sábado, das 9 às 11h30 da manhã, vai estar em Brasília. Para quê? Ah, ela vai estar na Fazenda Malunga para fazer uma roda de conversa sobre plantas medicinais e autocuidado natural. E eu aqui, ó, não vejo a hora de participar dessa experiência. Por isso mesmo, o nosso programa resolveu, inclusive, se antecipar para saber mais sobre a importância de momentos como esse na saúde mental de todas nós, Marias, que por força, inclusive, da jornada 6x1, estamos mais propensas à ansiedade, depressão, burnout e doenças autoimunes. Não é verdade, minha amiga?
1: Sim, exatamente, Mara, com certeza. Principalmente as mulheres que têm muita sobrecarga do trabalho, muitas demandas, muitas responsabilidades, né? Crianças e tudo mais. E até mesmo quando a gente pensa em doença autoimune, uma que acontece comumente na vida das mulheres é a psoríase, que é uma doença de pele que tem a ver com questões psicoemocionais complexas, ela sempre agrava e que pode beneficiar muito com um autocuidado adequado.
0: Pois é. Então vamos falar em que se baseia esse autocuidado, que é o foco dessa oficina que em boa hora você traz a Brasília, mais precisamente para a Fazenda Malunga. Que privilégio, hein? Ficar lá rodeada de plantas medicinais, ervas, enfim, tudo que tem a ver com a sua vida.
1: Isso, aquela horta toda orgânica, saudável, não é mesmo? Que te enche a vista e desperta o apetite, né? Tantas verduras bonitas. Oh. Então, Mara, o autocuidado é esse tempo que você reserva para você mesma. Então, o autocuidado não é só um ritual de beleza, ele é mais do que isso. Porque você não vai somente falar, eu vou limpar minha pele, hidratar. Mas você vai falar, eu vou colocar na minha pele produtos que têm uma composição que são biocompatíveis com a minha pele. Então, que tem sintonia, que tem liga, que se reconhece, né? Essa coisa de, da pele falar assim, ah, tudo bem, seja bem-vindo, eu reconheço você. Você não é um óleo mineral, você não é um derivado de petróleo, você não é um desregulador hormonal. Uhum. Então, a nossa pele, ela sabe discernir entre os bons produtos, uma composição química, e daqueles outros perversos.
0: Pois
1: entendeu?
0: É. Então, mal comparando, então, é como a comida de verdade e comida de mentira. Quando você aposta nos ultraprocessados, né?
1: A gente fala que o autocuidado feito de forma com esse ritual de beleza limpa, sem tóxicos e tudo mais, é essa comida natural orgânica. Enquanto que quando você utiliza o cosmético convencional, rico em derivados de petróleo, em parabenos e outros conservantes, é como se fosse alimentação ultraprocessada. Exatamente.
0: Pois é. Agora, e nesse particular, eu quero saber, quantas mudas de babosa você está trazendo para Brasília e o que, que você pretende fazer com essa planta que é a sua marca, né? Aliás, a marca da família inteira é Lívia Loy.
1: Ai, tô levando, né? Uns pezinhos de babosa, também da erva baleeira. Tô levando o Vitex, que é aquela nossa maravilhosa, que tem tudo a ver com a regulação hormonal da mulher, que é, eu falo que é a planta base que regula os hormônios femininos e que faz um arbusto muito lindo, que me remonta aqui a lembrança do nosso calendário Vitex, lembra?
0: Sim, é.
1: Tô trazendo uma muda, porque ela, na Malunga não tem. Então eles me pediram uma mudinha e vou levar muitos produtos Lívia Loy para a gente fazer essa coisa de estar limpando a pele, passando, umedecendo a pele com uma água botânica maravilhosa e depois usando esses cremes hidratantes com óleos essenciais. Então quando você também utiliza um produto que tem um aroma que emana e que nos lembra a natureza, então quando você sente ali um aroma parece um alecrim misturado com a lavanda, com o ylang-ylang, com o capim-cidreira. Aí você fala, ai, natureza pura no meu rosto, que delícia. Então traz essa proximidade, né? É muito legal, muito bom, muito saudável. E também te ajuda a relaxar. Porque a temática do autocuidado é de você não só pensar que você está fazendo esse ritual de beleza, mas é mais do que isso. É você estar cuidando também da sua questão psicoemocional.
0: Agora, ao mesmo tempo, você vai promover uma roda de conversa, né? Não só sobre autocuidado, mas sobre as plantas medicinais. Eu sempre falo aqui no nosso programa daquelas que são as amigas número um das mulheres, né? Então, se a gente tiver que fazer um canteiro, né? Quais dessas plantinhas, ervas medicinais, você acredita que sejam essenciais para a nossa saúde física e não mais só a saúde mental?
1: Então, nossa amiga Sálvia, que até já me garantiram que na Malunga tem uma sálvia linda. Eu vou falar da sálvia na saúde da mulher, vou falar sobre a artemísia também, que é uma planta importantíssima para melhorar esses desconfortos ligados à menstruação. E vou falar do Vitex, né? Esse que eu lembrei aqui, que eu vou estar levando a mudinha do Vitex. Mas também o alecrim, que é uma planta muito ampla, mas que alivia estados de angústia, de tristeza. Então, o uso do chá de alecrim matinal, ele dá um ânimo, uma disposição para a mulher.
0: Ah, vou pegar esse chá de alecrim, não só para a mulher, mas para todos os jogadores da nossa seleção, que precisam encher o coração da gente de alegria, né? Eu aproveito até esse seu bom humor e esse estado permanente que você tem de estar de bem com a vida, graças a esse trabalho incansável pela saúde das mulheres. Eu gostaria muito de uma aposta sua. Como é que vai ser Brasil e Haiti às 9 da noite, 19 de junho, véspera da chegada do inverno? Te diga lá, o que você está esperando?
1: Mara, eu estou contando que vai ser 2-1 para o Brasil, minha gente!
0: Opa, bora Brasil, bora acreditar! E a gente corre para o abraço pessoalmente neste sábado, inclusive para nos aquecermos, porque o inverno vem aí e promete ser muito rigoroso, porque é o Ninho, está aí assustando meio mundo, né? Esquentando as águas do Pacífico e fazendo toda a sorte de devoramento, como diria nossa querida Dona Raimunda dos Cocos, né? Ai, não derruba essas palmeiras. Ai, que saudade, Lívia, nós lá.
1: Nossa, que delícia, gente. Eu lembro dela no peito da janela, assim, ó, ela encostadinha, assim, conversando com as pessoas da rua. Ô, fulano, ô, ciclano. Ela dava palpite, perguntava e comentava as coisas.
0: Maravilha. Mas então é isso, querida. Grande beijo, boa viagem. Estamos juntas.
1: Obrigada,
0: até,
1: querida. Vai ser uma alegria te receber lá na Malunga.
0: Igualmente pra mim, minha linda.
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0: Carlos Moraes colocou essa música, eu lembrei de ti, meu amor. Tudo de maravilhoso aí, ó. Teve boas notícias aqui, gente. Olha que legal. A minha amiga Luciana contando aqui. Olha aí, Didi, quem foi aprovada ontem no TCC com nota 10. A minha filha do coração, a minha afilhada Jaciara. Muito contente por ela. Uhul! Ai, Jaciara! Arrasou, menina linda! Que demais, gente! E é uma vitória, né, gente? Olha só, que lindo! Eita! Nossa, você deve estar aí muito feliz por essa vitória dela, né, menina? Ô, gente! Muito obrigada por compartilhar, muito agradecida por trazer essa boa notícia, Luzinha. Gente, que demais. Ei, Jaciara, você deve estar contente também, né, por ter realizado, né, um feito desse, com certeza. Olha só, Jaciara querida, parabéns aí pela sua nota, viu, no seu TCC. Parabéns pelo seu empenho, né? Com certeza deve ter tido aí horas de estudo, de dedicação. E agora você tá vendo aí os frutos, né? Então que essa sua conquista seja motivo de muito orgulho. E que com certeza seja só o começo de novas realizações aí, de vitórias na sua vida. Que você siga aí colhendo sucesso, realizando sonhos. Você merece muito celebrar esse momento especial. Parabéns a você, Jaciara. Que alegria! Oba! A Luciana Espíndola, a sua madrinha, né? Mais mãezinha do coração, tá aqui desejando melhor felicidades pra você. Que lindo, gente! Muito contente pela Jaciara. E deixa eu ver aqui quem vai falar comigo, meu amigo Carlinhos Moraes. Vamos saber. Alô, bom dia! Oi, bom dia.
1: Alô, Guilherme, bom dia.
0: Bom dia, Gracias. Como é que tá tu, homem?
1: Tô só bonito, falta só enricar.
0: Ah, é? Olha só, que bom, hein?
1: Ora.
0: Ora, como não, né? Só jogar na Mega Sena pra enricar agora.
1: Com certeza.
0: Então, vambora. O que você manda?
1: Ei, Guilherme, obrigado por ter mostrado meu áudio ontem, viu?
0: Ai, ai, seu Hermiro, quando é que ele vai pra ir, pra te encontrar?
1: Oi?
0: Quando é que seu Hermiro vai aí pra te encontrar?
1: Não entendi.
0: Quando é que o seu Hermiro vai aí pra te encontrar pra comprar o rádio?
1: Rapaz, ele, a esposa dele vem no fim do mês, que é
0: o mês. Ixi, não tô entendendo nada.
1: Eu tô dizendo, a dona Antônia vem no fim do mês.
0: Xiii.
1: E aí, mulher? E aí, agora? A minha orelha?
0: Oi?
1: Alô? A minha
0: orelha? Oi? Não, menino, não tô te ouvindo, não.
1: Alô?
0: Não, tá ruim.
1: Peraí. Alô?
0: Oi, agora te ouço.
1: Ei, Guilherme, a dona Antônia vem pra cá no fim do mês.
0: Ah, dona Antônia vai no fim do mês, aí?
1: Aham.
0: E aí vocês vão comprar o rádio?
1: É, exatamente.
0: Que bom, que bom.
1: É, eu quero mandar uns alô.
0: Mande, meu amigo.
1: Eu quero mandar um alô pro Paulão de Açailândia, Paulão do Rodeio, o Manel da Imperatriz. Opa. O Manezinho de Livramento, o seu Nelito Cardoso, é o Irineu, o Elivelto, Nail, Adeil, Nazinha Gomes, da Cleidinha, Deusa Gomes, seu Pemba, Dona Maria, Marcelo Duarte, que ontem ficou uma hora pedindo lá no telefone. Viu?
0: Tá pois ruim, menino. Ixi, Maria.
1: Alô?
0: Oi, Gracias.
1: O Antônio tá no
0: inferno. O Antônio do quê?
1: O Antônio tá enfermo, não tá?
0: Tá sim, meu querido.
1: Eu fiquei muito preocupado, ó.
0: É, não, faça suas orações, peça a Deus por ele, tá?
1: Pois é, Guilherme. Eu quero mandar um alô pro Zé Flamengo, o Zé Francisco, os dois Zé Francisco, a Lena Souza. Eu quero mandar um alô pro seu Antônio Sorveteiro, seu Antônio Faria. Um alô pro Tony Silva. Um alô pro Antônio Lopes. Pra todos que estão na sintonia, Guilherme. Quero deixar meu WhatsApp.
0: Deixa, meu amigo.
1: DDD é 99 984

0: 41 03 72.
1: Tá bom.
0: Pode passar.
1: Tá bom, um abraço, meu amigo. Tá ruim demais a ligação, não tô entendendo nada. Ah, meu Deus do céu. Seu Antônio Faria de Rurópolis, ele tá aqui. Bom dia, Edileia, a todos os amigos ouvintes do programa Ponto de Encontro da Rádio Nacional da Amazônia. Que o Senhor abençoe nosso dia com saúde, paz e muitas alegrias. Um grande abraço. E ó, deixa aqui o pensamento do dia. Então vamos lá, deixa aí seu pensamento. Hoje o nosso pensamento e a nossa oração vão especialmente para o nosso querido amigo Antonildo, que neste momento não está se sentindo bem. Que as palavras que trazemos hoje possam trazer paz e esperança ao seu coração e à sua família. Diz a sabedoria: quando orar, não diga as mesmas coisas vez após vez, como fazem algumas pessoas, pois imaginam que serão ouvidas por usarem muitas palavras. A oração não se mede pelo tamanho da frase, nem pela quantidade de palavras que falamos. Ela se mede pela sinceridade do coração. Deus não precisa de discussão, ou de discursos longos, ou de repetições, para entender o que sentimos. Ele já conhece cada dor, cada desejo e cada lágrima, antes mesmo de abrirmos a boca. Por isso, amigo Antonildo, hoje oramos por você com simplicidade. Apenas pedimos que a mão de Deus toque o seu corpo, acalme a sua dor e renove as suas forças. Que ele seja o seu remédio, que o seu descanso e a sua certeza de que você não está sozinho nessa caminhada. Uma oração curta, mas cheia de fé, vale muito mais do que muitas palavras sem sentimento. Que essa mensagem chegue até você com todo o nosso carinho e que em breve possamos comemorar a sua melhora e ouvir a sua voz novamente conosco. Um dia de muita paz e bênçãos para todos nós. Com amizade e oração, seu Antônio Faria. Tá aí, gente, seu Antônio Faria mandando essa mensagem bonita pro nosso amigo Antonildo. Oi, Antonildo! No momento ele tá... É Imperatriz, né, Maria Irandi? Mas a bênção de Deus tá lá com ele, e vamos que vamos, desejando o melhor, que tudo se ajeite da melhor forma. Obrigada, viu, seu Antônio? Seu é sempre um carinho aqui, agradeço sua participação. Vamos lá, tem gente querendo falar comigo, Carlinhos? Agora parou? Então deixa eu ouvir aqui, meu amigo, quanto tempo?
2: Bom dia, Didi.
1: Bom dia
2: a todos da Rádio Nacional.
1: Opa!
2: Um bom dia a todos, uma ótima quinta-feira a todos.
1: Opa!
2: Se não for possível, roda uma música aí pra nós, bem bonita.
1: Qual?
2: A sua escolha.
1: Ah, minha
2: bom
1: escolha.
2: Bom dia, Didi.
1: Então tá. É o Nico, de Padre Paraíso. Como é que você está, querido? Grande abraço a você. Você tá bem? Continua aí passando cafezinho com rapadura. Espero que sim, viu? Grande abraço pra ti, querido. Fala, Joãozinho, que deve estar aqui lembrando dos aniversariantes.
3: Oi, bom dia, meus amigos da Rádio Nacional da Amazônia. Bom
1: Oi,
3: dia,
1: bom
3: meus
1: dia.
3: Amigos da Rádio Nacional da Amazônia. Uma boa quinta-feira e uma excelente, melhorosa semana.
1: Certo.
3: Eu gostaria de... Quem for fazer o programa hoje, cantar parabéns para as pessoas que fez aniversário ontem.
1: Quem?
3: Que eu mandei um pouco e ficou faltando mais.
1: Ixi, Maria.
3: Que fez aniversário ontem. É Aldaísia Corrado Rocha. São Francisco do Guapo, Jalapão. Acho que fica lá no estado do Tocantins, né? Aí ontem também, quem fez aniversário ontem também foi a Joaquina Silva. Buritipupu, no Maranhão, fez aniversário ontem. E ontem também, quem fez aniversário ontem também, foi o Sebastião Monteiro dos Santos, aqui na cidade do Imbu, das Artes, em São Paulo.
1: Beleza.
3: E hoje, quem tá fazendo aniversário hoje, é a Paula Fernandes, a cantora, tá fazendo aniversário hoje também.
1: Que chique!
3: Aí, tantos parabéns para essas pessoas
1: então
3: maravilhosas aí.
1: Vamos colocar uma Paula Fernandes, que aí eu ofereço pro Nico...
3: Que tá fazendo aniversário hoje, ou que fez ontem, mas por enquanto não tô achando.
1: Ó, vou adiantar aqui, cara.
3: Hoje é dia 18, né?
1: O Joãozinho fala muito devagar.
3: Dia 18, gente. Não tô achando ninguém, não. Mas canto os parabéns pros aniversariantes que tá fazendo aniversário hoje também, dia 18. Aqui no Facebook tem um monte. Um abraço, fica com Deus. Muito obrigado.
1: Com Deus,
3: pode divulgar meu número aí, tá bom?
1: Tá.
3: Aí pra aquela menina lá do estado do Piauí lá. a da Zirene da Silva Santos, de Baixa Grande do Ribeira. Eu não recebi a resposta dela aqui, não. Não sei se tem alguém que é amigo dela, tá ouvindo a rádio. Se tiver alguém que for amigo dela, tiver vendo a rádio, vocês podem divulgar meu número aí e a pessoa parcela pra ela, tá bom?
1: Tá
3: muito obrigado.
1: Tá bom, Joãozinho.
3: Fica com Deus. Tchau.
1: Grande abraço, Joãozinho. Joãozinho que não esquece nunca de ninguém, gente. Ele tá sempre lembrando dos aniversariantes. Então, aniversariantes, beijos pra vocês, saúde, paz e muitas coisas boas. Vamos lá, Carlinhos, vamos atender. Alô, bom dia. Oi, bom dia.
0: Bom dia.
1: Oi, Bartô. Tudo
0: tá
1: bem,
0: bom,
1: menino?
0: Aí. Se foi que 25 entra no agorinha.
1: A 25 entrou?
0: Entrou no agorinha.
1: Ah, então, que bom que pelo menos entrou, né?
0: Tem 10 minutos já.
1: Ah, isso é já uma vitória pra gente. E Zé tá bem? Dormiu bem?
0: Graças a Deus, melhor agora que a gente tá aí na sua companhia. Bom dia, família nacional, né?
1: Ah, que bom.
0: Eu quero desejar uma ótima quinta-feira a todos. Né? Que Deus abençoe, dê muitos anos de vida pra nós todos, que ele abençoe o dia aí pra nós.
1: Isso. Que bom que você tá aqui trazendo coisas boas pra nós.
0: Pois é. E aí? Se atende pra hoje, Roberto Carlos cantando dele, só vou gostar de quem gosta de mim.
1: Ah, o Roberto Carlos, só vou gostar de quem gosta de mim? Isso?
0: Oi?
1: Só vou gostar de quem gosta de mim, é isso, a música.
0: É, o nome da música.
1: Tá bom, querido.
0: Não, então tá bom, é ótima manhã pra você aí. Mas aí, o que que aconteceu aqui? Tava arrumando o roteador, né?
1: Eu não sei, né?
0: Pois é, pra ela entrar no arvorinho já.
1: Ah, mas o mais importante é que entrou, Bartô.
0: Isso. Então tá bom.
1: Tá joia. Grande abraço. Tudo de bom pra você. É isso aí, gente. Deixa eu ouvir Dona Luísa. Oi, minha amiga. Como é que tá a senhora, tá Dona Luísa?
4: Bom dia, Adileia.
1: Bom
4: meu amor.
1: Dia, querida.
4: Tô uma viciadinha falar com você. Você me traz alegria. Escutei minha música, o Colono do Teixeirinha. Deu certinho aqui pra nós. O Raimundo, que trabalha aqui, passa o dia dentro do quintal, trabalhando, já velhinho, moco, mas com coragem de trabalhar ainda. Dias ele tá mais conhecido, dia tá melhor, mas estamos levando junto aqui. E adorei minha música, eu conhecia essa música demais, Adileia.
1: Que legal,
4: aí também
1: que
4: um
1: bom
4: dia aí pro meu amigo Hélio, que mandou pra mim se eu conhecer, muito obrigado.
1: Oh, Wesley.
4: Ele queria saber se ele é daí ou é de outro estado.
1: Ele é daqui de Brasília, Dona Luísa.
4: Aí... Tudo bom, Adileia. Pra você, meu abraço. E não sei se eu ofereço mais música a você. Eu ofereço aqui pro Yarley, que é o neto da Aninha.
1: Oi, Yarley.
4: Pra, pra Maritelli, pra Joyce, que é outra filha dela. Ela trabalha no Mucambo, que é a mãe do Yarley. Trabalha no supermercado em Mucambo. É uma menina muito legal também. E pra minha filha, Cília, todo dia eu digo pra ela, falei com você, ela morre de alegre, acha graça, pergunta se eu não falei besteira.
1: Não.
4: Eu disse, não, perguntei, mandei, foi bom dia pro namorado da Edileia.
1: Ah,
4: ela ficou calada, parece que nem isso, ela gosta que eu fale com você, parece que até ciúme. Então tá bom, tchau, Deus abençoe, eu vou parar de falar besteira agora.
1: Não, só não tá falando besteira, não.
4: Tá bom? Oi, Adileia, bom dia de novo. Estou escutando aqui você falando no rapaz que está arando a terra. E eu lembrei, ele pediu uma música que eu gostava muito. É a Caneta e a Enxada. Não sei com quem ela cantou, não. Sei que é a música sertaneja.
1: Tá.
4: Caneta e a Enxada. Tá
1: acabou.
4: Bom? Tchau, Deus abençoe. Se quiser, coloque.
1: Tá joia, tá Dona Luísa, linda, maravilhosa. Gente, eu tenho um carinho por Dona Luísa. Dona Luísa é a mãezinha de uma grande amiga minha. E ela tá ouvindo a gente lá no interiorzinho do Ceará, no sertãozinho, a coisa mais simples. Nossa, a casinha dela é muito bonitinha. Ô, Dona Luísa, meu Deus do céu. Dona Luísa, quem lhe mandou um alô foi o Wesley. Ele é daqui de Brasília. E ele mandou esse alô com muito carinho pra senhora, tá? Obrigada. E você não tá falando besteira nenhuma aqui, não, tá? E pode perguntar do meu namorado se ele tá bem. Tá bem, graças a Deus. Tá lá no cantinho dele estudando. Ele mora em outro estado, tá bom? Um beijo pra senhora. Tudo de bom, minha linda. Temos essa música, Carlinhos? Então depois a gente vai ouvir sim, tá? Um beijo carinhoso. Eu já tenho que ir porque eu tenho que pagar o intervalo. Vamos com qual agora? A Paula Fernandes? Então, ó, Jeito de Mato pra você, Nico. Em homenagem à Paula Fernandes que tá fazendo aniversário hoje.

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0: Ah, muito bom, pagando aqui as nossas músicas. Um beijo, meu amigo Bartô, grande abraço aí pra você. Ângelo Rogério, lá de Rurópolis.
1: Bom dia a todos. Oi, eu quero ouvir Gaúcho da Fronteira, tão pedindo um vaneirão. Ofereço para toda a minha família, todos da rádio, todos que estiverem ouvindo, especialmente para todos os gaúchos.
0: Opa.
1: Abraço a todos.
0: Oi, Ângelo, não sei se hoje eu consigo pagar, né? Mas bora lá, viu? Tá anotado. Um beijão carinhoso pra você, um beijo aí pra Alícia, tudo de bom, querido. Deixa eu ouvir essa participação aqui.
2: Bom dia, minha amiga, como é que tá, Didéia? Tudo bem?
0: Tudo.
2: Tá aí, e o Pipi, tá onde?
0: Tá no...
2: Quem que tá hoje no comando?
0: No Xingu.
2: Eu liguei agora, Randy.
0: Tá no Xingu.
2: Que tá tudo cegado, tô aqui na fazenda, escutando aqui o Radinho, ó.
0: Ah, oh, que
2: essa
0: bom.
2: É música de vocês aí, ó.
0: Ah, que maravilha. E aí, tu tava
2: matando. Às vezes eu não posso,
0: porque
2: não tem internet,
0: um
2: né?
0: Lá,
2: mas quando eu posso, eu dou um grito. Meus parabéns para todas as pessoas que estão de aniversário, de
0: Opa.
2: Coração. Não conheço ninguém.
0: Ah,
2: eu não sou daqui, sabe que eu sou do Rio Grande, sou gaúcho.
0: Mas... meu amigo Ângelo Rogério também.
2: Desejo de tudo bom de coração para vocês aí.
0: Tá
2: Vou
0: bom.
2: Vou te mandar uma foto aqui de umas coisas que dá. Aí depois tu vai me dizer o que quer.
0: Tá bom. É o Alberi, gente. Opa!
2: Oh, desculpa ter falado, né? Mas... meu nome é Alberi Gonçalves, né?
0: Ah.
2: Essas duas fotos ali é minha filha e minha neta.
0: Ah, que legal, Alberi. Linda! Alberi, de vez em quando vem aqui. Tava com saudade de você, Alberi. Ó, Pipi, tá lá no Xingu, só de sunga, pulando de cipó em cipó. Essa hora ele já tá preparando o peixinho dele lá na brasa, tá? Beijo, meu amigo. E ó, vai ter uma porcada lá na casa do Alberi hoje. É, coisa boa. Gente, olha, um porcão grande, hein, ó. Muito bom. Um beijão carinhoso pra você. Francisco de Boa Vista, bom dia, minha amiga Edileia Martins. Oi, Francisco de Boa Vista, grande abraço pra você, querido. Rosenilda, bom dia.
3: Oi, Didi, bom dia, aqui é a Rosenilda de Rondônia.
0: Oi,
3: hoje
0: querida.
3: Eu gostaria de ouvir uma música com Daniel e Samuel, saudade Tereza.
0: Uhum.
3: Pra dedicar para meus amigos, Roseli Mata, Cassete, Francisco, Aquece, Vandiniz, Maria Zembrani, a Divina Raquel, Nidia Maria Luiz, Maria Jesus, a Sueli, a Valéria, a Edinal, Maria Irandi, a Rosângela, o Adeildo, Francisco Estrela, o Wesley, Juraci, Aparecido do Rocha, o Gonzaga, o Gracia, o Antonildo,
0: o Geraldo.
3: O seu Antônio Sorveteiro, o Deusé de Barra, mais sua esposa.
0: Tá bom, minha linda.
3: E o Marcelo.
0: Ah.
3: Hoje em dia eu tô ouvindo pelo aplicativo, foi o Wesley que me mandou.
0: Ah, que bom. Então, ó, se não tá funcionando, é o Wesley que é o culpado. Beijo, Rosenilda. Beijo, Wesley. E Noan, como é que você está, minha
4: linda? Edileia Martins, bom dia.
0: Bom dia.
4: Quem é da Fragoso? Edileia aqui, o aplicativo está funcionando direitinho. Inclusive, eu estou ouvindo a Nacional aqui no celular pelo aplicativo. Tá ótimo.
0: Pô, minha linda. Obrigada pelo feedback. Arlindo Souza, bom dia a você, Edileia, a todos. Salve a seleção. Arlindo Souza, de Baturité, Chapadinha, Maranhão. Salve a seleção. Uhul, Arlindo. Vamos que vamos. Eita, amanhã vai dar o quê, hein, gente? Quero ver, ó. Vamos fazer o nosso bolão amanhã. Vamos fazer o nosso bolão amanhã, hein? Beijo, Arlindo. Tudo de bom. E Noan, obrigada por ter falado aqui. O Carlinhos até conferiu, nosso aplicativo das rádios ABC já tá funcionando de novo, viu, gente? E o Nelson do Fio Fio Fio tá aqui, bom dia, madrinha de Leia, estou passando aqui para comunicar que meu aniversário...

0: Aniversário é no sábado, dia 20. Uhul! Então a gente vai fazer uma festona amanhã, gente. Compadre Nelson, amanhã você tá convidado para nossa festa junina, que vai ser também em homenagem ao seu vida. Olha, coisa boa, compadre Nelson. Aí ele falou assim, como você não vai fazer o programa nesse dia, gostaria de ser homenageado amanhã. E a música que ele quer ouvir é Zezé de Camargo e Luciano, Olhos de Lua. Temos essa música, Carlinhos? Você já me fala, porque senão eu tenho que pedir pro meu queridíssimo Antônio Miranda. Ah, tem? Então pronto, já tem, já tá garantido, hein, Nelson? Manhã festão, hein? Ô, danado! Fala, amigo!
1: Bom dia, Edileia Martins. Tô passando aqui só para te comunicar que o aplicativo aqui hoje tá pegando beleza, 100%. Agora ontem tava complicado, só tava entrando programação atrasada, mas hoje tá 100% aqui na Alexa.
0: Graças a Deus, deu tudo certo, né, menino? Beijo! Divina, minha linda, você ouviu a música?
2: Oi, bom dia, bom dia! Bom dia, Moraes! Tô ouvindo aqui minha música. Quando der, Didi, toca ela pra mim amanhã.
0: Tá.
2: Quando der.
0: Tá bom.
2: Tô aqui ouvindo pelas Rádio Net. O aplicativo tá ótimo, viu, Didi? Obrigada, viu, Moraes? Por você sempre tá lembrando de mim. E obrigada por tudo, viu, Didi? Por você ser essa pessoa atenciosa, essa pessoa educada, essa pessoa tudo de bom. Abraço,
0: beijo,
2: Didi,
0: linda.
2: Abraço, Moraes.
0: Abraço.
2: Fique todos com Deus.
0: Fica com Deus, lindona, tudo de bom. Maria da Consolação.
3: Bom dia, menina Didi, bom dia para todos da rádio, para todos os ouvintes, bom dia. Eu também escuto, menina, a rádio pelo aplicativo. Aí ontem aqui tava ruim, tava pegando, mas hoje tá pegando, hoje tá lindo, hoje
0: que
3: eu tô
0: bom.
3: Ouvindo.
0: Graças a Deus, gente. Olha só, beijão, Maria da Consolação, lindona. Marioneide, como é que tá minha linda Maria Cecília Martins? Tá bem? Manda beijo pra ela. Ela, bom dia, minha linda flor. Carlinhos, bom dia. Cheiro, meus amores. Beijão, linda. Agradeço sua participação aqui conosco. Santinondes, como é que tá tu, homem?
4: Bom dia, Edileia, da Rádio Nacional da Amazônia e o programa Ponto de Encontro. Edileia, aqui eu tô pegando pelo aplicativo. Tá maravilhoso aqui em Palmas, capital do Tocantins.
0: Que bom.
4: Eu quero que você rode uma música aí. E eu gostaria de oferecer para os meus irmãos que estão lá em Conceição do Araguaia, na Ilha do Cearense. Mando aquele abração apertado a todos lá.
0: Tá.
4: Obrigado. Tenha um bom dia.
0: Ah, grande abraço para você, Santinondes. Agradeço o seu oi aqui conosco. Valeu. Maria da Cruz, como é que tá tu,
5: bom
0: mulher?
5: Bom dia, Edileia. Ô, Edileia, eu moro aqui em Tupiranga, Pará, bem distante, mas estou ouvindo a rádio na Rádios Net. Eu ouço todos os dias, tô aqui ligadinha.
0: Tá bom.
5: É só
0: então.
5: Mesmo pra dizer que estou ouvindo, eu ouço sempre do seu Dosdete Barba e tá mandando alô pra todas essas meninas lindas que fazem parte do programa. É, que Jesus possa abençoar nós todos, um bom dia. Bom almoço a todos nós, um cheiro no coração de cada um ouvinte da Rádio Nacional.
0: Tá joia, minha linda, agradeço sua participação aqui com a gente. Beijão, Maria. Fala, Maria Zembrani.
6: Didi, bom dia, quem tá na sonoplastia. Didi, o aplicativo da EBC não tá pegando.
0: Acho que
6: estava de Isolene. Aí, não sei se foi a Divina que colocou no Rádio EBC, do Rádios Net. Lá no grupo Mulheres Pães, aí a gente conseguiu pegar. E menos eu, né? Eu tô conseguindo te ouvir. Mas pelo Rádios Net, Rádio EBC, não.
0: Tá, obrigada.
6: Nem aparece pra gente.
0: Agora já voltou, viu, gente?
6: A Geralda que colocou lá no grupo Mulheres Pães, do Rádios Net, aí a gente tá conseguindo. Eu tô conseguindo ouvir. Uma Rádio EBC que eu sou acostumada, não tô conseguindo.
0: Ah, mas agradeço, minha linda, por essa informação. Que bom que você trouxe coisas boas pra gente aqui, tá? GG, bom dia! Como é que você está?
7: Oi, Didi, minha fro, bom dia. Didi, eu tô ouvindo pelo Rádio Net. Eu já mandei o aplicativo lá no grupo. Pedi pro Wells, mas a Rosângela disse que o celular dela não consegue baixar.
0: Ah, é?
7: Aí

0: Ela disse que não está conseguindo baixar. Maria Zembrano está ouvindo. Eu também estou ouvindo aqui, a Divina. Bom dia para todos.
1: Tchau, minha amiga. Gente, mas agora tá ok. Rosângela já pode ouvir a gente no nosso, nos rádios ABC, né, Rosângela? E a GG, gente, olha, ela mandou aqui, ó, a foto da lua de ontem. Coisa mais linda. Que demais, GG, que você teve essa oportunidade de contemplar essa lua maravilhosa. Gente, vocês são demais. Olha, que gostoso. Ah, eu assim, eu vi, mas eu não tive, gente, a oportunidade de ficar contemplando como vocês, porque aqui tem muitos prédios, né? Aí eu passava e vinha o prédio, passava e vinha o prédio. Beijão, GG. Edileuza, olha, gente, esse fenômeno de alinhamento da Lua e Vênus continua hoje. Ah, então vai ter ainda hoje mais alinhamento da Lua com Vênus. De segunda, a Edileuza falou aqui com a gente, ela deve ter visto essa informação em algum lugar. Então, ó, vamos ficar de olho aí no céu, meu povo! Coisa linda, coisa boa! Fala, seu Otávio Castro, quanto tempo você não aparece aqui?
2: Não respira, porque você mesmo é uma carga negativa. Não. Você botou lá, fez a conexão
1: e
2: não acreditou.
1: Ele tá lá ouvindo. Ele, bom dia,
2: então,
1: Didi.
2: Bom dia.
1: Acordei com você. Olha só. Ouvindo esta linda voz. Estou aqui te ouvindo no rádio de Pili, no Rádios Net. Aí ele dá o código, né? 73/88. E eu esqueci, que eu acho que é beijos e abraços, é isso? Esse é o código? Beijão, seu Otávio Castro. Saudade do senhor. Que bom que o senhor hoje tá aqui ouvindo a gente, viu? Beijos. Deixa eu ver, essa pessoa só mandou um oi aqui. Um beijão pra você. Eu só sei que é de Tocantins. Fala, Vani, querida.
3: Tá pensando o quê, Edileia? É só com os jogadores da seleção brasileira que tá difícil pra eles? Não, minha filha. Pra nós ouvintes, pra apresentadora, pros técnicos, tá tudo difícil.
1: É, você tá pensando o quê? É, né? Só lá na seleção brasileira que o negócio não tá funcionando, não, gente. Aqui na Amazônia já faz é tempo, né? Cristiano Ferreira, lá de Bahia.
4: Olá, bom dia, bom dia. Aqui é Cristiano Ferreira, do município de Remanso, Bahia. Gostaria de pedir uma música com Tonico e Tinoco. O nome da música é Moreninha Linda do Meu Bem Querer.
1: Tá bom,
4: ofereço para todos e para todas que estão ouvindo o programa.
1: Tá
4: tudo de bom, um abraço.
1: Ah, valeu, menino. Grande abraço aí para você também. O João Paulo tá aqui, ele tá hoje, gente, em Cravinhos, lá no Mercado Livre. Ah, ele deve estar enchendo aí o caminhão, menino, pra levar pro povo. Aí ele tá aqui falando, ah, eu tô na sintonia, acabei de sintonizar, desejo uma ótima quinta-feira pra todos os ouvintes da Nacional, gosto muito de ouvir a rádio, ouvir você, Dileia, é uma alegria imensa. Você transmite muita energia positiva, viu? Manda um alô pro Índio Paraguai, ontem ele mandou mensagem, menino, o Índio Paraguai me enche as paciências, Didi, o dia todo e uma parte da noite. Nossa senhora, esse Índio, eita, é o dia inteiro enchendo a paciência, meu Deus do céu. Pior, Edilé, é quando ele chega em Espinosa, ele tira o chip do celular. E quando estou em casa, ele não para de me mandar mensagem para mim. Gostei de convencer ele de participar da sua programação. Ah, um beijo, meu menino. Grande abraço aí para você e agradeço sua participação aqui com a gente, viu? Manda abraço pro Índio, diga a ele que eu lembrei dele hoje, tá? E aí ele falou assim, Didi, a lua tinha uma estrela enorme do lado. Ah! E você não conseguiu tirar foto, menino? Hoje a Edileuza diz que vai continuar esse fenômeno. Então, ó, dá uma olhadinha lá. Vamos ver se hoje você consegue tirar uma foto, tá? Beijão, João Paulo. Faça boa viagem. Faça boas entregas pra galera aí que compra coisas no Mercado Livre, viu? Grande abraço. Você compra, né, Carlinhos? Coisas no Mercado Livre? Aí, ó. Carlinhos usa. Aí, ó. Meu amigo Rafael mandou a foto com essa estrela bonita aí do lado, viu, ô, João Paulo? O Rafael tá aqui. Didi, olha aí, ó. Ontem achei muito legal a posição do planeta Vênus com a Lua. Muito bonito mesmo, é. Ontem teve esse alinhamento, né? Da Lua crescente com a o planeta Vênus. E aqui dá pra ver essa estrela. Olha, que legal! Demais! João Paulo, você tava corretíssimo. Tinha uma estrela linda do lado da Lua. João Rafael mandou aqui a foto. Ó, beijão pra você. E de Amarante está aqui. Parabéns, Didi, pra Jaciara. Olha, e de Amarante de Tabocas do Brejo Velho, na Bahia, dando aqui um oi pra gente e parabenizando você, Jaciara, por essa conquista linda que você teve, viu? Beijo no seu coração, minha linda. Helena de Montenegro, bom dia.
5: Oi, Didi. Bom dia, Didi.
1: Bom dia.
5: Tô aqui ouvindo você hoje um pouquinho, matando a saudade de ouvir essa voz maravilhosa.
1: Que saudade, linda.
5: De usufruir um pouco da sua companhia hoje através do aplicativo. Que Deus abençoe o dia de cada um. Deixo o meu bom dia para todos os ouvintes. Grande abraço, Didi.
1: Grande abraço, meu amor. Ah, tudo de bom, minha lindona. Um grande abraço. Ó, seu Antônio Faria falando assim, olha só, de meu ponto de vista, a seleção brasileira parece que deixou de ser uma seleção de futebol e virou uma seleção de marketing. Tem muita propaganda, muita badalação e pouco futebol dentro de campo. O torcedor quer ver raça, talento e vitórias, não apenas campanhas de divulgação. Eita, seu Antônio Faria mandando a real. Beijo, seu Antônio Faria. Adriana Martins. Oi, minha flor, como é que você está? Bom dia, querida. Olha só, segunda-feira, Didi, eu fiz 43 anos de muita alegria. Oh, então vamos celebrar aqui seu aniversário. Mandar aquele parabéns gostoso pra você, com certeza. Ah, gente, que linda! Completando mais um aninho de vida. Parabéns, Adriana, minha flor. Que Deus abençoe muito seus caminhos, né? Que venha um ciclo renovado de muita paz, felicidade e bênçãos aí pra você, querida. Beijo no seu coração. Valeu! É isso, né, gente? A gente participando sempre aqui, trazendo os aniversariantes. E vambora. Ó, gente, deixa eu ver aqui quem mais. Maria Ivanilde, bom dia, linda Didi, tudo bem? Um abraço aí pra todos vocês. Didi, dia 20, é aniversário do meu filho. Quero pedir pra você cantar parabéns pra ele e pra todos os aniversariantes. Beijo, Maria Ivanilde. Então amanhã a gente canta esse parabéns, tá? Ah, Rosângela falou assim, obrigada, amiga, já estou online. Quer dizer, sei. Meu placar, 3-1 pro Brasil, eu não tenho muito ouro, mas vou apostar R$5. Ixi, será que vai dar certo? Meu Deus do céu, amanhã a gente monta o placar, viu? Ó, vamos lá. Orlando Silva, bom dia, minha amiga, bom dia a todos os ouvintes. Hoje você está rasgando os corações, só músicas maravilhosas. Eita! Muito bom, hein, Orlando? Beijão carinhoso aí pra você, querido. Deixa eu ver quem mais que ainda dá tempo aqui. Gente, ó, se vocês escreverem fica mais fácil, viu? Antônio Lopes, Rádio ZBC está normal agora, Didi. Beleza. João Paulo que falou assim, tava dirigindo no trânsito com pressa, atrasado e não quis tirar mais às 7 da noite. Ah, a lua, né? Ela já tava lá linda, maravilhosa, né? Beijo pra você. A Mana também tá aqui falando, olha, Didi, o fenômeno de ontem. E a estrela, né, que o João Paulo falou. Gente, que legal. Bom dia, minha querida. Agradeço sua participação aqui com a gente. A Mari Encanto do Buriti também mandou um oi pra nós. Bom dia, Mari de Canto do Buriti. Bom dia aí pra Raimundinho. Bom dia pra minha amiga Ana Clara. E bom dia pra Débora, tá? Deixa eu ver aqui, deixa eu dar um oi pro meu amigo André Luiz, ele tá lá, meu Deus do céu, cuidando da casa. Um beijo, André Luiz, obrigada, viu, pela sua participação. Ele diz que já cuidou lá do jardim da casa da mãe dele, muito bom. Cuida aí da casa de seus pais direitinho, menino. É, deixa eu ver o Luan, dá tempo, deixa eu ouvir, Luan.
6: Bom dia, minha amiga, aqui é o Luan Pedro de Cáceres, Mato Grosso, tudo bem com você? Tô ouvindo aqui pela Rádio Motobras, Rádio Nacional da Amazônia, sou autista. Eu gostaria de ouvir uma música nesse momento com João Marcos e Maria Eduarda, Quem Tem Jesus Tem Tudo, tá?
1: Tá,
6: João Marcos e Maria Eduarda, Quem Tem Jesus Tem Tudo. Aí eu mando pra você, eu mando pra todo mundo na rádio aí, na Amazônia, tá bom?
1: Tá bom.
6: Deus abençoe você, tá bom?
1: Tá,
6: fique com Deus, minha amiga.
1: Um beijo, opa. Ó, gente, eu não vou conseguir colocar o áudio aqui do meu amigo Pacholo. Pacholo, beijo. E nem do meu amigo Eurípides. Uma ótima manhã pra vocês. Eu volto daqui a pouquinho lá no Nacional Jovem. Tchau, tchau, galera.

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1: Meio-dia em Brasília.
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1: Olá, muito boa tarde a você que nos escuta de todo o Brasil. Está no ar o Repórter Nacional, que tem hoje os seguintes destaques. Nova fase da Operação Compliance Zero tem Jacques Wagner e Augusto Lima entre os alvos. Polícia Federal cumpre 18 mandados na Bahia, em São Paulo e aqui no Distrito Federal. E mais...
3: Presidente do Senado parte em defesa de Jacques Wagner. Meu apoio e minha solidariedade a ele, diz Davi Alcolumbre.
4: Com a chegada do El Niño, governo, estados e municípios articulam ações de prevenção contra eventos climáticos extremos.
5: Beneficiários do INSS têm até sábado para contestar descontos indevidos.
6: Dia do Orgulho Autista. Muito além da conscientização, comunidade neurodivergente busca por inclusão na prática.
1: É tudo isso e muito mais aqui no Repórter Nacional, produzido pela nossa equipe de rádio jornalismo da EBC, Empresa Brasil de Comunicação. Estamos ao vivo nas emissoras da Rádio Nacional em Brasília, São Paulo, Rio de Janeiro, Amazônia, Alto Solimões, São Luís, Recife e, claro, também nas emissoras parceiras de todo o Brasil com a Rede Nacional de Comunicação Pública. Eu sou Daniel Ito e você acompanha agora as principais notícias desta quinta-feira, 18 de junho de 2026.
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1: Começamos falando da operação da Polícia Federal hoje, que tem como alvo o líder do governo no Senado, senador Jacques Wagner, viu? Ele que teria sido beneficiado pelo ex-sócio do Banco Master, Augusto Lima, e o repórter Renato Ribeiro está aqui ao meu lado. Renato, que vem acompanhando esse assunto desde as primeiras horas da manhã, né, Renato? Quais são os destaques? Muito boa tarde para você.
7: Muito boa tarde, Daniel. A Polícia Federal cumpriu 18 mandados de busca e apreensão aqui no Distrito Federal e também na Bahia e em São Paulo. Aqui em Brasília, eles foram ao Brasília Palace Hotel, onde mora o senador. E aqui houve apreensão de 13 relógios e também de $49 mil em espécie. Certo. O senador Jacques Wagner é apontado como beneficiário central de pagamentos, benefícios e aquisições patrimoniais vinculados a Augusto Lima, que é ex-sócio do Banco Master, ou ao Banco Master, por intermédio aí de familiares e pessoas de confiança. Ele teria recebido um apartamento de R$2.400.000 em Salvador, além de pagamentos e repasses de mais de R$5 milhões à ABN Financeira, uma empresa ligada à família do senador. Puxa. E a Polícia Federal também apura a atuação de Jacques Wagner no interesse do Banco Master lá no Senado, em temas como crédito consignado, aumento do limite de cobertura do FGC, o Fundo Garantidor de Créditos, além da fiscalização e do controle da operação de aquisição do Banco Master pelo BRB, o Banco de Brasília. Essa operação foi autorizada pelo ministro do Supremo Tribunal Federal, André Mendonça, que determinou ainda a suspensão de passaporte e a proibição de contato entre os investigados. Nessa operação de hoje, são 12 alvos aí, né, Daniel?
1: Sim.
7: E, segundo a PF, a relação entre Jacques

0: Wagner e Augusto Lima seria antiga, próxima e marcada por elevado grau de confiança. Há registro de mensagens, áudios, chamadas de voz, além de encontros presenciais, viagens em jatinhos particulares e interações familiares. A PF investiga os crimes de corrupção, lavagem de dinheiro e de organização criminosa. E em notas, advogados de Augusto Lima disseram que a operação foi desnecessária e que o empresário sempre atuou dentro dos limites da lei, com transparência e responsabilidade. Já o PT divulgou nota em que afirma ter confiança no senador e que ele vai aí esclarecer todos os fatos, comprovando sua inocência. E eu entrei em contato com a defesa do Jacques Wagner e aguardo um posicionamento. Daniel.
1: O espaço está aberto, então, para o posicionamento do senador Jacques Wagner, portanto, um dos alvos dessa operação de hoje do caso Master. A gente vem falando sobre essa investigação há muito tempo aqui no Repórter Nacional, já citamos aqui envolvimento, né, indicação, denúncias contra governadores de estado como Ibanez Rocha, Cláudio Castro. Ontem falamos aqui sobre Hugo Mota, presidente da Câmara, Davi Alcolumbre, do Senado, Caio Nogueira, né, gente, também foi citado ontem. Ciro Nogueira, me deu um branco aqui. Ciro
2: Desculpa,
1: Nogueira também foi citado,
2: Daniel,
1: ontem.
2: Já dando boa tarde
1: tá aqui
2: aí
1: meu
2: pra
1: lado.
2: Todo mundo.
1: Perfeito, Priscila, boa tarde. E agora a gente vê aí, então, né, a denúncia contra um senador que está sendo, então, alvo dessa investigação hoje, que é líder do governo, mostrando, né, que esse caso do Banco Master, ele abrange aí diversos espectros políticos, é um esquema realmente muito grande que interfere em diversas estruturas do Estado brasileiro, né, Priscila? Que está aqui com a gente, então, e vai trazer a repercussão, então, dessa fase de hoje, que teve como alvo o líder do governo, senador Jacques Wagner. Priscila, boa
2: pois
1: tarde.
2: Pois é, uma solidariedade, boa tarde mais uma vez para você e para os ouvintes, uma solidariedade que Jacques Wagner recebeu do próprio Senado, viu? O presidente do Congresso, né, da Casa, o Davi Alcolumbre, saiu em defesa do líder do governo, Jacques Wagner, um dos alvos aí dessa nona fase da compliance, disse o seguinte, olha, o senador não pode ser condenado antes das investigações concluídas e ainda prestou solidariedade ao colega.
3: Meu apoio, a minha solidariedade integral a um colega senador da República, e eu tenho a convicção que no decorrer do processo as verdades do senador Jacques Wagner virão à tona e elas serão comprovadas e um dia elas serão julgadas. E é lá nesse dia que a pessoa pode ser condenada ou inocentada.
2: O ministro da Fazenda, o Dario Durigan, Daniel, também comentou esse assunto, disse que confia no senador, né, que ele vai ter a oportunidade de se defender ali no curso do processo, mas o ministro também falou sobre uma outra operação da Polícia Federal, deflagrada também no dia de hoje, quando foram cumpridos 14 mandados de busca e apreensão em 3 estados, Pernambuco, Ceará e São Paulo, chamada de Conto da Sorte, que mirou em mais de 30 empresas que atuavam no ramo das bets ilegais, viu?
1: Nossa.
2: A movimentação disso tudo, 50 bilhões de reais. Bilhões de reais.
1: Muito dinheiro.
2: Foram apreendidos bens no valor de 145 milhões para restituição dos cofres públicos. Aí o ministro explicou que esse esquema funcionava o seguinte: as empresas chegaram ao ponto de atuar para conseguir autorização de funcionamento em municípios, o que não pode, né? Porque os municípios não têm competência para essa autorização de apostas online.
1: Claro.
4: É um município pequeno, no interior do Rio Grande do Norte, chamado Bodó, que por um momento conferiu uma autorização para esse grupo de empresas, para essa BET. Depois foi cassado a nosso pedido no Supremo. O Supremo Tribunal Federal disse que não há competência para município autorizar jogos e apostas no país. Mesmo assim, houve uma sequência de operação por parte dessa empresa, em que a gente constatou, então, desde a autorização até hoje, uma movimentação de até 50 bilhões. Os mandados de busca e apreensão hoje vão nos permitir esclarecer e apurar melhor esse valor.
2: Durante as investigações dessa operação, as autoridades encontraram uma movimentação financeira incompatível com os rendimentos, né? Aquela história de comprar carro, comprar imóvel, né? Um patrimônio aí que não é condizente com o que a pessoa recebe, o que mostra que haveria crimes como sonegação fiscal e lavagem de dinheiro. Isso nessa operação contra as bets ilegais deflagradas também no dia de hoje pela Receita Federal e pela Polícia nessa quinta-feira.
1: É, nós temos vários assuntos importantes hoje. Então, teve essa outra operação, a primeira que a gente citou aqui, da Compliance Zero. Priscila, muito obrigado, viu, pelas informações aqui no Repórter Nacional. E a gente vai falar agora sobre outra. Agora, no Rio de Janeiro, operação deflagrada hoje contra agentes públicos suspeitos de envolvimento com uma facção criminosa, viu? A repórter Solimar Luz fala com a gente ao vivo lá da capital fluminense e traz as informações ao vivo sobre essa operação. Solimar, muito boa tarde para você.
5: Oi, Daniel, boa tarde para você, boa tarde a todos. O deputado estadual Val Ceasa e o ex-vereador Ulisses de Almeida Marins são alvos, né, hoje, então, dessa operação da Polícia Civil e do Ministério Público contra agentes públicos suspeitos aí de ligação com o Terceiro Comando Puro, a segunda maior facção do tráfico aqui no estado. Também foi alvo de busca um ex-assessor parlamentar e atual funcionário de uma empresa pública de energia. Ao todo, são cumpridos 14 mandados de busca e apreensão na Alerj, Assembleia Legislativa aqui do Rio de Janeiro, na Ceasa e em outros endereços aqui da capital fluminense e também no Espírito Santo. Segundo a Força-Tarefa, Daniel, esses parlamentares teriam procurado a Polícia Militar para obter informações sobre uma operação sigilosa destinada à demolição de imóveis utilizados pela organização criminosa em Parada de Lucas, que fica na zona norte aqui do Rio. A investigação mostrou que eles teriam utilizado toda a sua influência para argumentar que os imóveis eram destinados à prestação de serviços sociais, o que, conforme as apurações, não corresponde à realidade. Em nota, a Alerj informou que acompanha a operação de hoje pelo Ministério Público e que reforça seu compromisso com a transparência e coloca-se à disposição para prestar toda a colaboração necessária ao andamento das investigações. Procurada, a Polícia Militar não respondeu até o momento, mas também não conseguimos contato ainda com a defesa dos citados. Eu volto com você.
1: Também deixamos aqui o espaço à disposição para a manifestação das defesas. Solimar Luz com a gente ao vivo do Rio de Janeiro. Obrigado pelas informações, Solimar. Agora, 12:11 em Brasília. Vamos mudar um pouco o assunto aqui, sair dessa temática da corrupção para falar agora sobre clima, porque nos últimos anos o Brasil, lembrando, né, viveu aí situações críticas em várias regiões causadas aí justamente por eventos climáticos extremos. E aí neste ano agora de 2026, a presença do fenômeno El Niño eleva o risco de novas ocorrências climáticas aqui no país, viu? Por isso, o assunto está no radar do governo federal para que seja possível aí antecipar e minimizar os estragos. Quem explica para a gente aí o que está sendo planejado, o que está sendo mobilizado é o repórter Gabriel Brum, que está com a gente aqui no estúdio. Boa tarde para você, Gabriel.
6: Boa tarde, Daniel. Boa tarde a todos. Isso mesmo. Com a chegada do El Niño, o governo federal articula ações com estados e municípios para preparar o país e a população para possíveis eventos extremos no segundo semestre. Segundo o ministro Valdez Góes, que é do ministro da Integração e Desenvolvimento Regional, O diálogo entre os entes federativos é permanente. De acordo com ele, mesmo com a experiência e os avanços tecnológicos, é difícil prever com exatidão o impacto desses eventos extremos. Por isso, é preciso se antecipar.
7: Precisa, olha, que o combustível nos sistemas isolados de energia para 3 meses de uso, 4 meses de uso, chegue antes da estiagem chegar. Que alimentos que possam ser guardados, né, preservados ali na comunidade, nos mercantis, nos comércios, porque para quando chegar no período mesmo da estiagem, muitos casos você só vai ter acesso por helicóptero.
6: Bem, o ministro Valdez Góes participou hoje do programa Bom Dia Ministro aqui na EBC. Ele destacou o sistema Defesa Civil Alerta, né, que não exige cadastro da população para receber a mensagem, e reforçou a importância de que os planos de contingência cheguem ao conhecimento das pessoas.
7: Se uma autoridade emite um alerta, você tem que respeitar. Agora, para você respeitar, você tem que conhecer, conviver, você tem que participar, você tem que aprender a lidar com aquilo. Então, nós chamamos de cultura do risco. O Brasil está se organizando cada vez mais e criando uma cultura do risco.
6: Bem, Daniel, de acordo com o IMET, as condições do El Niño já estão estabelecidas e o fenômeno pode se intensificar até o verão, podendo inclusive chegar a ser um dos mais fortes desde 1950. E o El Niño pode provocar estiagem nas regiões norte e nordeste, enquanto o sul do país deve registrar chuvas acima da média esse ano, Daniel.
1: É, tem gente até chamando de super El Niño, né, Gabriel? Justamente por ser um fenômeno até provavelmente mais forte do que outras edições aí do El Niño. Muito obrigado pelas informações. A gente espera aí que não ocorram tantas ocorrências extremas no Brasil, apesar do fenômeno estar em vigor no Oceano Pacífico. Obrigado, Gabriel. Meio-dia 14.

0: beneficiários do INSS, aqueles que tiveram descontos indevidos, porque vocês têm até esse sábado, viu, para contestar as cobranças. Não perca o prazo para não deixar de receber o dinheiro. Até o momento, mais de 3 bilhões de reais já foram devolvidos aos segurados. Vamos agora com as informações mais aprofundadas. A repórter Tatiana Alves está na linha com a gente e explica como fazer essa contestação, né, Tatiana? Boa tarde para você.
1: Isso mesmo, Daniel. Boa tarde a você, boa tarde a todos. Aposentados e pensionistas têm até o sábado para contestar descontos de associações feitos sem autorização nos benefícios do INSS. Quem identificar cobranças indevidas precisa fazer a contestação, que é a etapa obrigatória para aderir ao acordo administrativo de devolução oferecido pelo governo federal. Até agora, mais de 4 milhões e 700 mil beneficiários já receberam ressarcimentos que somam mais de 3 bilhões e 200 milhões de reais em todo o país, para ter direito à devolução de valores descontados entre março de 2020 e março de 2025, é preciso seguir alguns passos. Primeiro, verificar se houve desconto irregular pelo Meu INSS, pelo telefone 135 ou nos Correios. Em seguida, registrar a contestação informando a cobrança não autorizada. Depois, é necessário aguardar a análise. A entidade responsável tem até 15 dias para responder. Se a entidade não responder ou apresentar documentação irregular, como assinatura falsa, o sistema libera a opção para adesão ao acordo. Esse procedimento só pode ser feito pelo Meu INSS ou nos Correios, Daniel.
0: Perfeito, Tatiana, muitíssimo obrigado. Reforçando, então, beneficiários do INSS, não deixem de fazer, então, a contestação das cobranças para receber aqueles descontos indevidos no INSS. Agora, 12:16, é a hora certa em Brasília. 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Unindo pautas da comunidade LGBT+, e a produção audiovisual, começa hoje o Festival Internacional de Cinema da Diversidade Sexual e de Gênero de Goiás.
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0: Mas antes, a gente fala do Dia do Orgulho Autista, celebrado hoje, e que, olha, convida a sociedade a olhar para além dos diagnósticos e a refletir sobre respeito, acolhimento e inclusão, não só nas nossas ideias, mas também na prática, viu? Sayonara Moreno está aqui ao meu lado para explicar para a gente, então, qual é o real objetivo desta data, o Dia do Orgulho Autista. Sayo, muito boa tarde para você.
3: Boa tarde, Daniel, para você, para quem acompanha a gente. Pois é, né? Em vez aí da gente focar em diagnósticos, características, limitações, por que, então, não falar sobre respeito e acolhimento às pessoas com autismo, né? É justamente o que propõe essa data de hoje, Daniel, 18 de junho, Dia do Orgulho Autista. Mas para falar disso, é preciso primeiro entender o conceito de neurodiversidade, a ideia de que o nosso cérebro pode funcionar de muitas formas diferentes e que isso não é doença, não precisa de cura, é totalmente natural. Para quem faz parte do espectro autista ou quem acolhe filhos nessa condição, a data é uma oportunidade aí de ensinar ao mundo que existem muitas formas de perceber e vivenciar ele, o mundo. É o que pensa, por exemplo, com quem eu conversei mais cedo, a moradora daqui de Brasília, Aline Cana Verde, mãe do pequeno Enzo, de 6 anos. Ele é do espectro autista.
4: O autismo não precisa ser visto como algo a ser corrigido, mas como uma forma diferente de existir e perceber o mundo. Vejo diariamente quanto a inclusão, respeito e a compreensão fazem diferença na vida das nossas famílias. A celebração da neurodiversidade é importante, porque ela mostra que cada pessoa tem seu jeito de aprender, seu jeito de se comunicar, seu jeito de se desenvolver. O que o mundo precisa fazer é acolher mais e julgar menos.
3: Pois é, acolher mais, julgar menos. Essa fala da Aline, Daniel, reforça aí uma demanda muito frequente, viu? Mais que conscientização, é preciso de inclusão na prática. Um exemplo, a gente tem vários exemplos disso, na verdade, mas um deles, só para a gente trazer aqui para o nosso ouvinte, está nas escolas, por exemplo. Nessas datas, como as de hoje, é comum, por exemplo, fixarem cartazes, colagens de conscientização, laços coloridos que simbolizam o autismo. Mas se a gente vai para a sala de aula, lá no cantinho está o estudante autista, né, no cantinho pintando desenhos, sem uma atividade adaptada, que é um direito previsto em lei. Ou seja, a escola fala da conscientização, mas na prática não promove a inclusão. Inclusão é a palavra-chave também para Ana Aguiar, que é médica psiquiatra e foi diagnosticada já adulta com com autismo.

0: Quando ela fala desse dia de hoje, o dia do orgulho autista, ela se emociona e destaca que pessoas do espectro têm potencialidades, muitas inclusive, mas também direito a ferramentas de inclusão.
1: Nós somos plenamente capazes, desde que tenhamos em nossas mãos as ferramentas corretas para funcionarmos. Esse é o orgulho que eu carrego. Eu consegui encontrar ferramentas. Quando as ferramentas são dadas a qualquer autista, você vê a diferença.
0: Pois é, né, Daniel? Ouvir cada um aí desses relatos pode ajudar a gente, né, que não é do espectro autista, a entender que o mundo não precisa e nem deve ser exaustivo para as famílias de pessoas com autismo. É entender que o orgulho autista combate o estigma, os estereótipos e foge de espaços limitados, sem escuta, sem acolhimento e sem inclusão. O mundo que o orgulho autista espera e do qual tem total direito é onde todas as formas de existir sejam respeitadas. Volto com você.
2: É verdade, é importante, né, a gente valorizar o autismo como uma mostra de que a humanidade é diversa, né, Sayonara Moreno? E às vezes a gente acha aí que as características típicas que a gente toma como parâmetros são aquelas que devem reinar na sociedade, mas é importante a gente promover, então, essa inclusão das nossas diferenças, como a gente vê agora no caso de hoje, que é o dia da pessoa autista. Dia do orgulho autista, exatamente. Obrigado, Sayonara, pelas informações. 12:20. Atenção para esse dado, hein? Nunca o número de crianças vítimas em conflitos foi tão grande quanto o registrado no ano passado, 2025, viu? Um dado triste, infelizmente, principal conclusão do relatório anual da ONU sobre violações graves contra crianças em contextos de conflitos armados. Relatório divulgado nesta semana e o Gabriel Correa está na linha com a gente com os dados, então, desse relatório, né, Gabriel? Boa tarde para você.
3: Exatamente, Daniel. Boa tarde para você, boa tarde para os ouvintes. E, Daniel, diferente de todos os anos anteriores, os militares e as forças oficiais de estados foram responsáveis pela maioria dessas violações graves no ano passado. Mais do que grupos armados, do que milícias, facções extremistas e gangues criminosas. Segundo o relatório do secretário-geral, Antônio Guterres, no ano passado foram confirmadas mais de 38 mil violações graves, afetando pelo menos 15 mil meninos e quase 8 mil meninas. Só as ações em Israel e nos territórios palestinos ocupados resultaram em 12 mil casos. A fome foi oficialmente declarada na faixa de Gaza no mês de agosto e pelo menos 113 crianças morreram por desnutrição, além das mortes por frio e doenças evitáveis. Outro destaque inédito, Daniel, é o impacto das novas tecnologias no campo de batalha, como o uso de drones e da inteligência artificial para escolher os alvos. Segundo a ONU, essas tecnologias reduziram o controle humano sobre os ataques e mais crianças foram afetadas em áreas densamente povoadas. O relatório também aponta um recrutamento de mais de 6.500 menores. Na Ucrânia, por exemplo, crianças foram usadas por forças russas como informantes para fotografar infraestruturas ou realizar ataques incendiários. E na guerra no Sudão, que já dura 3 anos, houve um aumento da violência, especialmente sexual, além de ataques a escolas e hospitais. Isso pelas duas partes em conflito. A ONU fez um apelo urgente para que o uso de tecnologias permaneça sob o controle humano e para que mais doadores financiem a proteção infantil, que registrou queda global no ano passado. Daniel, segue no estúdio.
2: É, a gente lembra também das vítimas lá na região da faixa de Gaza, né? Dezenas de milhares de mortos e uma grande proporção dessas vítimas civis eram justamente crianças, pessoas menores de idade. Relatório bastante complicado aí, triste, né? Esses resultados trazidos pela ONU. Gabriel, muito obrigado pela sua participação aqui no Repórter Nacional. E a Polícia Federal vai ampliar a presença no interior do Amazonas, com a criação de 2 novas delegacias da PF nos municípios de Tefé e Humaitá. Quem traz os detalhes para a gente é o nosso colega Victor Litaif, da Rádio Encontro das Águas, da Rede Nacional de Comunicação Pública.
4: A presença da Polícia Federal no interior do Amazonas será ampliada com a criação de 2 novas delegacias nos municípios de Tefé e Humaitá. A medida foi oficializada pelo Ministério da Justiça e Segurança Pública. Faz parte da estratégia de fortalecimento das ações federais na Amazônia Legal. De acordo com a Polícia Federal, a escolha dos municípios levou em consideração estudos de inteligência que apontam as 2 regiões como áreas estratégicas para o enfrentamento ao crime organizado

0: e a proteção dos recursos naturais. Em Humaitá, no sul do Amazonas, a atuação da nova delegacia será voltada principalmente para o combate aos crimes ambientais, como desmatamento, garimpo ilegal, exploração clandestina de madeira e outros delitos que ameaçam a floresta. A região também é considerada importante para o enfrentamento ao tráfico de drogas e ao contrabando. Já em Tefé, no Médio Solimões, o foco será o combate ao narcotráfico e às organizações criminosas que utilizam os rios amazônicos como rota para o transporte de drogas. A cidade ocupa uma posição estratégica na região e tem um papel fundamental nas ações de segurança e fiscalização realizadas pelo governo federal. Segundo a estrutura divulgada pela Polícia Federal, cada uma das novas delegacias contará inicialmente com um chefe de unidade e pelo menos 5 subchefias, garantindo capacidade administrativa e operacional para atender as demandas locais e regionais. A expectativa é que a presença permanente da Polícia Federal fortaleça as investigações e agilize operações e amplie a proteção das comunidades da região, além de reforçar o combate às facções criminosas que atuam na Amazônia. Com a iniciativa, o governo federal busca ampliar a presença do Estado em áreas consideradas vulneráveis e estratégicas para a segurança pública, além da preservação ambiental. Com as novas delegacias em Tefé e Humaitá, a Polícia Federal reforça sua atuação no interior do Amazonas, ampliando o combate ao crime organizado, ao tráfico de drogas e aos crimes ambientais. Da Rádio Encontro das Águas, Victor Litaife, para a Rádio Nacional.
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2: Daqui a pouquinho, a 13h, a seleção da República Tcheca enfrenta a África do Sul. E a nossa seleção brasileira segue para Filadélfia, onde joga amanhã contra a seleção do Haiti. Confira aí os últimos resultados do Mundial da Copa do Mundo com André Luiz Mendes.
3: A zebra continua passeando pela Copa do Mundo. Desta vez, Portugal e Congo empataram em 1-1. Gana venceu o Panamá 1-0 e a Colômbia faturou o Uzbequistão por 3-1. No melhor jogo da rodada e também no melhor jogo da Copa do Mundo até o momento, Inglaterra e Croácia fizeram 6 gols, protagonizando um grande espetáculo, sendo que a Inglaterra saiu vitoriosa por 4-2. A seleção brasileira continua em dúvida, a tendência 4-2-4, ou seja, 4 zagueiros, 2 volantes e 4 atacantes. O técnico Ancelotti ainda faz mistério. Danilo pode retomar a lateral direita, Luiz Henrique pode entrar no lugar do Paquetá, Fabinho pode entrar ao lado do Bruno Guimarães na cabeça de área da seleção brasileira, mas isso só o treinador vai definir. A seleção brasileira já está seguindo para a Filadélfia, onde amanhã enfrenta a equipe do Haiti. O meia Rafinha fala conosco dos bastidores, o que os jogadores fazem quando não estão em treinamento.
4: Acorda cedo para tomar café, sai do café direto pro treino. Às vezes a gente faz uma ativação grupal, às vezes a gente faz uma ativação individual quando não tem grupal. Aí vocês acompanham os 15 minutos de treino. Depois dos 15 minutos, eu não posso falar o que acontece. Mas depois do treino, né, tem a galera que tem costume de fazer sauna, tem costume de fazer banheira fria, tem a galera que vai fazer tratamento. E depois, quando a gente volta pro hotel, né, a gente almoça e tal. Tem a galera que vai pro videogame direto, tem a galera que vai pro truco. A gente tem até um simulador aí de Fórmula 1, tem a galera que vai pro simulador também, ping-pong, tá rolando um campeonato de ping-pong agora. Tem a galera da Fisio, acho que os mais velhos, os mais experientes, né? Eles não gostam que chamem eles de velho. Os mais experientes, eles vão pra Fisio fazer tratamento na Fisio, cuidar as costas.
3: Na rodada de hoje, 13h, daqui a pouco, República Tcheca e África do Sul, às 4, Suíça e Bósnia-Herzegovina, às 19h, Canadá e Catar, e às 22h, o México enfrenta a Coreia do Sul. Da equipe de esportes da Rádio Nacional, André Luiz Mendes.
2: Começa hoje o Festival Internacional de Cinema da Diversidade Sexual e de Gênero de Goiás. Madison Euler está na linha com a gente com os detalhes. Madison, muito boa tarde para você.
5: Oi, Daniel, boa tarde para você e para os ouvintes. A programação ela vai até o próximo domingo e acontece de maneira simultânea em Goiânia e Anápolis. São mais de 50 filmes do Brasil e do exterior e eles vão se concentrar em Goiânia, no Centro Audiovisual da FUNAI, no Cine Cultura e no Teatro Zabriskie. E em Anápolis, o festival se concentra no Cine Prime. Em Goiânia, a abertura vai ser hoje, às 18h, no Centro Audiovisual da FUNAI, com a mostra Digo Prompt, que vai valorizar aí curtas-metragens que foram produzidos com inteligência artificial e filmes em formato vertical. Depois tem a exibição do documentário O Brilho Que Você Tem, com bate-papo com a equipe que produziu o filme. E como estamos no período junino, vai ser encerrado esse primeiro dia de festival com a apresentação da quadrilha LGBT Cores Juninas. Em Anápolis, O festival também começa hoje, a partir de 19h, com a exibição de um longa argentino, O Amor Trava, e outro, uma coprodução dos Estados Unidos com Israel, que ainda não tem tradução em português, A Man Walks Down the Street. E no site do festival, digofestival.com.br, é possível saber toda a programação e também a venda de ingressos. Volto com você.
2: Muito obrigado pelas informações, Matson. 12h29 agora em Brasília. O Repórter Nacional fica por aqui com trabalhos técnicos de Thiago Coelho. Acesse o site da Rádio Agência para conferir as nossas reportagens todas. Uma ótima tarde para você e até amanhã. Tchau.
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11: Amazônia, alô Brasil, alô mundo, 12h31 aqui em Brasília, 10h31 no Alto Solimões. Mosaico vem chegando hoje, dia 18 de junho, quinta-feira. Vou até 13h, eu, Ana Pimenta, aqui no estúdio com o Gasparzinho na operação. E hoje, pessoal, a gente celebra o aniversário de uma guerreira, uma mulher que dá exemplo para o mundo todo, diretamente do Pará para o mundo, a Dona Onete, fazendo 87 anos nessa quinta-feira, uma das grandes responsáveis por levar o som da Amazônia para os novos públicos, para novos territórios. Ela nasceu com o nome de Ionete da Silveira Gama e construiu uma trajetória ligada à cultura popular. Antes dela conquistar os palcos, né, pelo mundo todo, ela dedicou grande parte da sua vida à educação, foi professora, foi sindicalista, ajudou a preservar as tradições da Amazônia, se tornou uma defensora do patrimônio cultural paraense, mas o primeiro marido da Dona Onete não deixava ela cantar, então somente depois da separação que ela conseguiu dar início a esse sonho de virar artista. E aos 73 anos, pessoal, ela tá fazendo 87 hoje, então aos 73 anos ela lançou o primeiro disco e começou uma carreira internacional e virou um dos principais nomes da música brasileira, com o estilo que ela chama de carimbó chamegado. A Dona Onete criou uma obra marcada pela celebração das memórias, das tradições, misturadas com a modernidade, com afetos, com carinho, mostrando para o Brasil e para o mundo a riqueza da Amazônia. Então, pessoal, a Dona Onete é um exemplo para a gente que mostra que a arte não tem ideia e que os sonhos não envelhecem. Enquanto eu estiver aqui no Mosaico, eu vou falar da história da Dona Onete para vocês, porque é um exemplo de vida para todo mundo que está escutando a gente agora no rádio. Então, em homenagem a essa personalidade tão ilustre, não só da Amazônia, mas do Brasil, a gente celebra hoje aqui o aniversário de Dona Onete com o sucesso dela no meio do Pitiú. Arrocha aí, Gasparzinho!

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2: Tá aí a nossa homenagem à Dona Onete, a rainha do carimbó chamegado, que hoje completa 87 anos. Quem também tá de aniversário hoje, Gasparzinho, é a minha irmã, que se chama Renata. Ela está completando 48 anos. Ela é um pouquinho mais nova do que eu. Minha irmã Renata, parabéns. É uma tia maravilhosa. Sou muito grata a ela, porque ela é muito carinhosa com meu filho, João. Meu filho foi o primeiro neto, então... aquela coisa toda, né, com o primeiro sobrinho também, e o meu filho é louco por ela, então eu queria fazer essa homenagem aqui também. Faz aniversário no mesmo dia que a Dona Onete. Parabéns, minha irmã, tudo de bom pra você. Parabéns, parabéns pra todo mundo que tá fazendo aniversário hoje.
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2: Amo muito o seu dia, você que tá de aniversário hoje. Queria mandar um beijo pra Edileuza do Piauí, que tá aqui, ó, também dando os parabéns pra Dona Onete. A Edileuza também tá sempre com a gente aqui ligadinha. A Mari de Anta Gorda, ela falou aqui, muito obrigada, amiga, boa tarde, amiga. Eu acho que ela tava respondendo a Didi, mas de qualquer forma, mandar um beijo pra ela, pra todo mundo que tá na audiência. Pessoal, queria lembrar pra vocês que na semana que vem, já tô anunciando aqui, então hoje eu vou relembrar, semana que vem a gente vai ter o Esquenta Parintins, o Festival de Parintins, com começa na próxima semana, acontece sexta, sábado e domingo na ilha Tupinambarana, que é a ilha de Parintins, a ilha amazonense, que fica lotada de gente do Brasil e do mundo para assistir a disputa entre Garantido e Caprichoso. É o festival, maior festival folclórico do Brasil e um dos maiores do mundo. E a gente faz essa cobertura aqui na Rádio Nacional da Amazônia. Todos os anos a

A gente mostra os temas de cada boi, quem são as personalidades, quem é a cunhamporanga de cada boi, quem é o puxador das toadas, né, o cantador das toadas, quem é a tripa do boi, ou seja, quem é a pessoa que está dentro do boi, fazendo o boi ganhar vida. Então, semana que vem a gente vai trazer essas informações para você e também vamos falar de São João. Dia 24 é dia de São João e a gente sabe que aqui no Brasil São João está intimamente ligado à tradição do boi. Então, no dia 24, eu estou preparando um especial para vocês falando dos bois da Amazônia, porque na Amazônia inteira a gente tem várias manifestações do boi. Para você ter uma ideia, só no estado do Amazonas a gente tem mais de 20 manifestações do boi. Só no estado do Maranhão a gente tem quase 100 sotaques do boi, ou seja, são quase 100 jeitos de tocar o boi, né? O jeito de tocar o ritmo do boi com instrumentos diferentes. Então você tem o boi de orquestra com instrumentos de sopro, você tem o boi de matraca, você tem o boi de costa de mão, que está muito ligado à época da escravidão dos negros no Maranhão. É muito rica a cultura da Amazônia e o São João respira a cultura do boi na Amazônia e no Brasil. Como Mário de Andrade já dizia, o boi é a brincadeira do Brasil. E aqui na Rádio Nacional da Amazônia, a gente vai fazer esse esquenta aqui, mostrando que o boi é a alma também da Amazônia durante o São João. Vamos fazer um esquenta hoje aqui com uma toada do Garantido desse ano, de 2026. O Garantido vem trazendo o tema Portal do Encantamento e essa toada fala sobre as tradições, as encantarias, os encantados da Amazônia. É o tema do Garantido desse ano que a gente vai esmiuçar na semana que vem nesse esquenta de Parintins. Meio-dia e 46 aqui em Brasília, 10h46 no Alto Solimões.

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1: Tá aí um dos temas, uma das toadas do Boi Garantido desse ano. Semana que vem vocês vão saber tudinho do Garantido e do Caprichoso, os temas, quem são as pessoas que são destaque, né, em cada agremiação. E aí você vai fazer a sua escolha, você vai me dizer para quem você vai torcer. Você vai torcer pro Garantido, ou que é o Boi Vermelho, ou você vai torcer pro Caprichoso, que é o Boi Azul. Eu não posso me manifestar, porque eu sou jornalista aqui, eu tenho que ficar isenta. Não posso comprometer aqui a minha cobertura jornalística do Festival de Parintins, né? Mas lá no Amazonas não tem essa, não. Todo mundo é escancarado, ou é Caprichoso ou é Garantido. E a gente não tem esse negócio de ficar calado, não. Tem que dizer qual é a sua paixão, qual dos dois. A Edileuza falando aqui, olha, parabéns pra sua irmã Renata. Obrigada. Gente, sabia que eu escolhi o nome da minha irmã? Olha que doideira, Gasparzinho. Minha mãe chegou pra mim e falou assim, escolhe um nome, você quer, qual o nome que você quer pra sua irmã? E aí na época tinha uma novela da Elizabeth Savala, acho que era Brilhante, era uma novela da Globo, e ela tinha o nome da personagem, eu acho que era Renata. Acho que ela fazia o papel de uma bailarina. Eu achava aquilo tão lindo. E aí eu falei pra minha mãe, ela podia chamar Renata. A minha mãe é muito doida, né? Porque eu era uma criança de 4 anos. Então vocês já sabem, né? Que a fruta não cai muito longe do pé. A pessoa é muito inventiva. Mãe de Ana Pimenta, né? Não pode ser diferente. Eu vim de onde eu vim. E é isso, gente. Olha que história, né? Histórias de Ana Pimenta. O Célio, meu querido Célio, do Espírito Santo, dizendo aqui, uau, que músicas lindas da Dona Onete, a aniversariante do dia, e parabéns pra tua mana, Célio Romais de Pancas, no Espírito Santo. Valeu, Célio, muito obrigada. A Dona Onete tem muita música, gente, olha, o repertório dela é muito vasto. Inclusive, ela tem músicas que ainda nem foram gravadas, né? Ultimamente, ela tá com a saúde muito comprometida, ela tem problemas de mobilidade, então, assim, os shows estão parados, né? Mas nada impede que ela vá pro estúdio gravar, então pode ser que venha novidade por aí. Ela lançou um disco agora, no último ano, né, 2025, ela lançou um disco chamado Bagaceira, e o show mais recente dela tem o repertório desse disco. Então, se você gostou, procure aí saber nas plataformas, né, no YouTube, no Spotify, tem muita coisa aí pra gente conhecer da obra da Dona Onete. Bom, queria falar para vocês também agora no final do Mosaico que amanhã o Brasil vai jogar, então amanhã também a gente vai estar no clima de futebol, né? A gente vai sextar aqui com futebol e cinema, porque amanhã é dia nacional do cinema, então a gente vai falar de cinema aqui também. Gente, essa seleção, pelo amor de Deus, vamos torcer aí, porque tá difícil o negócio, né? Amanhã o Brasil vai jogar contra o Haiti na Filadélfia, né? Nos Estados Unidos. E depois desse jogo tem mais um no dia 24 contra a Escócia, em Miami. Então vamos torcer aí pra ver se esse povo reage, minha gente. Neymar já não vai jogar mesmo, tá? É oficial, amanhã não entra em campo. Então, cara do Gasparzinho, de surpresa, né, Gasparzinho? Surpresa zero, né, Gasparzinho? Zero surpresa, né? Neymar fora de campo. E é isso, o que que nos resta aqui nessa rádio? Então, tocar música pra gente poder... Essa música que tá tocando aí é a música desse ano da Copa. Sobe o som aí, ô Gasparzinho. Let's go!

especial da Copa desse ano, que a Shakira gravou com o cantor Burna Boy. Gasparzinho tá me falando aqui que ele é a dupla da Shakira nessa música, nasceu na Nigéria. A Shakira é colombiana, né, gente? E vocês sabem que a Colômbia é o berço da cúmbia. A cúmbia é um dos ritmos mais populares do mundo. E a gente fala da Amazônia aqui, a Colômbia tem um pedaço da Amazônia.

Então, todos esses ritmos que a gente toca aqui, todas as influências que a gente tem nas músicas da Amazônia, vêm da Colômbia também. Então, não é à toa que a Shakira é um artista tão popular e tão importante. Eu fiquei até um pouco chateada com essa história do show dela no Rio de Janeiro, porque o pessoal ficou desmerecendo, falando que o show não foi legal. Gente, pelo amor de Deus, a Shakira é um artista gigante e ela vem da Colômbia. Então, se hoje a gente tem a lambada no Pará, se a gente tem salsa, se a gente tem merengue, se a gente tem calypso, é também por causa da Colômbia. E a Shakira, como ela é colombiana, ela é embaixadora dessa vida que a Colômbia traz para o mundo, né? Através da sua música, da sua arte, da sua dança. É gigante a cultura da Colômbia. E a Shakira também é uma artista gigante. Ela é incrível. Esse é o tema da Copa. O programa está quase terminando. E eu pedi para o Gasparzinho aqui uma música de futebol pra gente fechar com chave de ouro essa quinta-feira, além do tema da Copa. Quem é que fala tão bem de futebol aqui no Brasil como Jorge Ben? Eu desconheço. Então é outro que eu amo, né? Quando a gente fala de futebol, vai chegando a Copa, que a gente vai pensando nas músicas da Copa. O Jorge Ben é um artista que não me sai da cabeça. Então hoje a gente vai fechar o programa de hoje com essa homenagem ao grande artilheiro Fio Maravilha, que amanhã nesse jogo do Haiti a gente tem um grande artilheiro. Quem será? Quem será o grande artilheiro de amanhã, o Gasparzinho? Se a gente vai ter Vinícius, Vini, né? Vamos torcer então para o Vini Júnior amanhã ser o nosso Fio Maravilha e a gente fecha ao som de Jorge Ben, o mosaico de hoje. Desejando tudo de bom para essa seleção, nessa concentração aí de hoje para amanhã aí na Filadélfia, Estados Unidos, contra o Haiti. Amanhã a gente vai cestar com futebol e música. Um beijo, pessoal, e até amanhã.

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Oi, gente! Tô chegando com o Nacional na Copa! Estamos no ar e vamos juntos! Eu sou Natália Mendes e está começando o Nacional na Copa, edição especial Batalhas da Copa! Durante toda a Copa do Mundo estaremos aqui nesse horário trazendo aí os nossos duelos inspirados nos jogos que acontecem lá nos gramados dos Estados Unidos, México e Canadá. Estamos no ar de segunda a sexta para a Rádio Nacional da Amazônia e Nacional AM de Brasília, de 1 a 1:30 da tarde, horário de Brasília, e também pela Rádio Nacional do Alto Solimões, de 11 a 11:30 da manhã para Tabatinga e região. Você sintoniza o nosso programa em ondas curtas, nas frequências 11.780 kHz, 6.180 kHz, em 980 kHz para Nacional AM de Brasília e na 96,1 FM para Nacional do Alto Solimões. Meu companheiro para mais um dia de batalhas é ele, Gasparzinho. Oi, Gasper, boa tarde. Esse Nacional na Copa, estamos apresentando essa edição que estamos chamando de Batalhas da Copa. Você já sabe, né? Aqui a gente coloca frente a frente dois países que vão se enfrentar na rodada da Copa do Mundo para a gente falar de futebol, mas não só futebol. A gente também compara história, cultura, geografia, tradições, culinária, música, enfim, muita coisa acontece aqui no Nacional da Copa. E você pode participar com a gente no 61996741568. Segunda rodada da Copa do Mundo começando, viu? Começa hoje a segunda rodada. Então, antes da gente falar sobre os jogos que abrem essa segunda rodada, vamos falar dos últimos jogos da primeira rodada que aconteceram ontem? Vamos então para as batalhas de ontem. Para a gente abrir os nossos resultados aqui, tivemos o empate entre Portugal e República

0: Democrática do Congo, 1-1. Tropeço dos portugueses? Não, vamos puxar, vamos exaltar a República Democrática do Congo, que marcou o seu primeiro ponto na história das Copas do Mundo. Primeiro ponto dos congoleses foi para cima da toda poderosa Portugal. Cristiano Ronaldo passou em branco, viu? O gol de Portugal foi marcado pelo João Neves. E quem marcou o gol do Congo foi ele, Wissa. Ele fez o primeiro gol do país em Copas do Mundo. A República Democrática do Congo estreando em Copas. Depois tivemos o jogo com o placar mais maluco, até o jogo mais eletrizante da Copa do Mundo até agora. Tivemos Inglaterra 4, Croácia 2, com 2 gols de Harry Kane. Também tivemos Bellingham balançando as redes. Mas era isso, eu tava até brincando com o pessoal lá na redação, que eu olhava pra TV e saiu um gol, olhava pra TV e saiu um gol. Toda hora saiu um gol nesse jogo animadíssimo. Terminou empatado em 2-2 no primeiro tempo, e aí no segundo tempo a Inglaterra voltou e amassou a Croácia, terminando 4-2 no placar. Também tivemos Gana 1-0 em cima do Panamá, e o gol da vitória dos ganeses foi marcado por Yerin Klein aos 50 minutos do segundo tempo. Quando a gente achava que seria um 0-0, ele foi lá e mexeu no placar, colocou a bola na rede e garantiu 3 pontos para Gana. E aí o último jogo da primeira rodada foi Uzbequistão 1, Colômbia 3. Isso mesmo, Colômbia passou por cima do Uzbequistão e aí foi mantida a escrita, viu? Nenhum dos estreantes em Copas do Mundo venceu o seu jogo de estreia. O Uzbequistão parou diante da Colômbia. Essas foram as nossas batalhas de ontem, atualizando aí os resultados para vocês. Vamos então falar do que vamos ver hoje. Para começar, vamos lá com a nossa primeira batalha.
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0: A primeira batalha que eu trago aqui para vocês é a batalha entre Tchequia e África do Sul. Começou agora o jogo, viu? Bola rolando para Tchequia e África do Sul, segunda rodada do Grupo A, 1 hora no horário de Brasília. E eu queria destacar, gente, uma coisa muito legal desse jogo, que esse jogo entre Tchequia e África do Sul terá um trio de arbitragem inteiramente formado por mulheres. A árbitra principal é a norte-americana Tori Pencil, auxiliada por Brooke Mayo e Catherine Nesbitt. É a segunda vez que 3 mulheres compõem o trio de arbitragem na história das Copas masculinas. A primeira foi na Copa do Catar, em 22, entre Costa Rica e Alemanha. A Tori, gente, que é a árbitra, né, desse jogo entre Tcheca e África do Sul, apitou a final da Copa do Mundo Feminina entre Espanha e Inglaterra em 2023. Ela foi a primeira árbitra dos Estados Unidos a apitar uma final de Copa do Mundo Feminina. Então, a Tori chega aí com muita moral para essa Copa. Tomara que ela faça um bom trabalho, né? Que a gente nem lembre de falar dela depois no fim do jogo. Que aí a gente sabe que o árbitro foi bem, quando ele não chamou atenção pelo seu desempenho. Então, temos aí 3 mulheres apitando Tchequia e África do Sul. A Tchequia, gente, na primeira rodada, lembro que perdeu para a Coreia do Sul por 2-1. E a África do Sul também vem de derrota, perdeu por 2-0 para o México. E lembrando que teve 2 jogadores expulsos. Então, hoje, esses jogadores cumprindo aí suspensão. Tô até olhando aqui para ver se, como é que tá esse placar, para a gente dar uma olhadinha se como é que tá o jogo, porque a bola já está rolando por lá. Para a gente, ó, 1-0 já para a Tchequia, olha aí, 1-0 para a Tchequia, com apenas 7 minutos de jogo, a Tchequia já saiu da frente na África do Sul. E deixa eu ver se eles vão mostrar aqui o replay do gol. Ah, foi uma bola trabalhada ali, dentro da grande área, um chute cruzado. Tchequia sai na frente já com 7 minutos de jogo, não deu nem tempo dos sul-africanos se organizarem em campo. Mas eu destaco aqui para vocês, gente, nosso primeiro quesito aí da batalha, a média de altura dos times. A Tchequia tem 1,85 de média de altura e é o 6º elenco mais alto entre os 48 da competições. É um time bem forte no jogo aéreo. O gol dos tchecos contra a Coreia do Sul foi marcado de cabeça por Ladislav Jeknić. Alguma coisa nessa linha aí. Já a África do Sul, gente, tem média de 1,78 de altura. É o segundo elenco mais baixo do torneio. O único que perde para ele, para a África do Sul, é a Arábia Saudita. Só que como a África do Sul não vai poder contar com o Tsiholi, que tem 1,97m, ele foi expulso no jogo contra o México, essa média cai, né? Então, sem a altura do cara que tem quase 2 metros de altura, o elenco sul-africano se torna o mais baixo de toda a Copa do Mundo. Então, temos aí um duelo dos grandes contra os... É, exatamente, Davi Golias, dos grandes contra os pequenos. Vamos falar agora de atrações turísticas. A Tchequia é um dos países com a maior concentração de castelos da Europa. São mais de 2 mil castelos, palácios e fortalezas espalhados pelo território, muitos deles preservados desde a Idade Média. Entre os castelos mais famosos do país está o Castelo de Praga, considerado um dos maiores complexos de castelos do mundo. Já a África do Sul, gente, é um dos principais destinos de safari no mundo, graças aos seus parques nacionais

0: Parque Nacional Kruger, uma área protegida maior que vários países europeus. Ali vivem os chamados Big Five da África. Quem são os Big Five? Você sabe, Gasper? O leão, o elefante, o rinoceronte, o leopardo e o búfalo. Então, se você conseguir ver os cinco, você fechou os Big Five. Não, os Big Five da África são esses bichinhos aí. O leão, o elefante, rinoceronte, leopardo e búfalo. Além de centenas de outras espécies de mamíferos, aves e répteis. Castelo ou safari, Gasper? Safari, né? Quer completar aí pra avistar os Big Five, né? Ó, então pra divergir, eu vou de castelo, né? Vai que eu acho um sobrando lá pra mim. Já pensou? Tem 2.000, eles não vão sentir falta. Né? Vamos comparar, então, pedras preciosas. A Tchequia ganhou fama por causa da prata. Na região da Boêmia, as minas produziram grandes quantidades do metal durante a Idade Média, gerando riqueza para reis e governantes. A prata ajudou a financiar construções importantes e fez da região uma das mais prósperas da Europa na época. Olha, vou te contar que nesse quesito aí a Tchequia perdeu, viu? Porque se ela é famosa pela prata, a África do Sul é conhecida mundialmente por suas reservas de ouro. Tá valendo mais, né? No fim do século XIX, a descoberta de grandes jazidas de ouro transformou a África do Sul em uma potência da mineração. Durante décadas, os sul-africanos foram os maiores produtores de ouro do mundo. E cidades como Joanesburgo cresceram graças à riqueza encontrada no solo. Aqui não tem muita discussão, né? Aqui eu acho que o ouro ganha da prata, né? E todo mundo vai querer um pouquinho de ouro em vez da prata, né? Essa foi nossa primeira batalha. Deixa eu ver aqui, tá chegando mensagem aqui dos amigos que estão participando com a gente. Opa, peraí. Pronto, eu tô com o jogo aqui, um olho lá, um olho cá. Então vazou o áudio do jogo aqui que eu tô assistindo. O André Luiz de Toledo, Natália Mendes, boa tarde. Parabéns pela cobertura riquíssima da Copa de 2026, com uma dinâmica de muita cultura, infração, cultura, acho que é isso. Não sei se ele escreveu certo. Sem falar que a sua voz é a melhor voz feminina no rádio brasileiro, olha só. Quem sabe uma narração sua na final da Copa do Mundo, direto da Rádio Nacional na Amazônia. Tomo posse, viu? Tô querendo, viu? Só me falar que eu tô pronta. Ah, ele falou aqui, é cultura e informação. Que bom que você tá gostando, André. Muito obrigada aí pelo carinho, viu? Milena, vai comigo pro castelo, viu? Ela falou, meu sonho era viver num castelo. Então, tamo fechada com castelo por enquanto. Só o Gasparzinho. Só o Gasparzinho vai pro safari por enquanto. Né? Eu e Milena somos princesas, vamos habitar nos nossos castelos. Vamos para mais uma batalha, gente! Suíça e Bósnia, a nossa segunda batalha do dia.
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0: Suíça e Bósnia abrem a segunda rodada do Grupo B, jogo hoje, às 16 horas, no horário de Brasília. E esse grupo, gente, totalmente embolado. Os quatro times têm um ponto, com um gol marcado e um gol sofrido. Isso mesmo, na primeira rodada todo mundo empatou de 1-1. Então a segunda rodada começa a encaminhar os rumos desse grupo, né? A Suíça empatou em 1-1 com o Catar e a Bósnia empatou em 1-1 com o Canadá. Vamos começar a nossa batalha aqui entre Suíça e Bósnia, falando sobre jogador de referência. Suíça e Bósnia contam com jogadores que se tornaram referências para suas gerações. De um lado, temos o maestro, do outro, o artilheiro. Porque a Suíça chega com Granit Xhaka. Capitão da seleção por muitos anos, o meio-campista é conhecido pela liderança, pelos passes expressivos e pela capacidade de comandar o jogo no meio de campo. Ele tem mais de uma centena de partidas pela Suíça e se tornou um dos jogadores mais importantes da história do futebol do país, o Xhaka. Já a Bósnia tem um veterano aí, um daqueles quarentões que a gente tá de olho nessa Copa do Mundo, é o Dzeko. É o maior ídolo do futebol da Bósnia. O atacante brilhou em clubes

0: como Manchester City, Roma e Inter de Milão, além de se tornar o maior artilheiro da história da seleção bósnia. Seus gols ajudaram o país a alcançar momentos históricos, incluindo a primeira participação da Bósnia em uma Copa do Mundo aqui no Brasil em 2014. Então a gente tem aí o duelo entre Čaka e Dzeko, daqui a pouquinho, às 16h, Suíça e Bósnia. Mais uma coisa aqui pra gente comparar entre os dois países: pontes. Vamos falar de pontes icônicas de cada um desses países. A Suíça tem a Ponte da Capela. Eu não vou me arriscar a falar alemão porque tá demais, assim, o francês eu até brinco, mas o alemão não tem como, viu? Tem uma palavra aqui em alemão, não tem como, é impronunciável pra mim isso aqui. Então vamos ficar com a nossa Ponte da Capela na tradução. É um dos cartões postais mais famosos da Suíça e ela fica em Lucerna. É uma ponte de madeira que foi construída em 1333. Isso mesmo, 1333. Tem ponte aqui, gente, que não dura tudo isso, né? Imagina uma ponte que foi construída em 1333. É considerada uma das mais antigas pontes de madeira cobertas da Europa e atravessa o rio Hus, no coração de Lucerna. Já a Bósnia e Herzegovina tem como um dos seus maiores símbolos a Stari Most, a famosa Ponte Velha de Mostar. Ela foi construída no século XVI, durante o domínio otomano, e cruza o rio Neretva, e se tornou um símbolo da convivência entre diferentes culturas e da reconstrução do país após a Guerra da Bósnia. Então temos aí a Ponte da Capela contra a Ponte Velha de Mostar. Suíça e Bósnia foi a nossa segunda batalha do dia. Vamos para a terceira e última.
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0: Terceira e última batalha do dia, temos México e Coreia do Sul. Uma vitória de qualquer uma dessas equipes já pode encaminhar a classificação para a segunda fase, viu? Dependendo do resultado do jogo entre Tchequia e África do Sul, que acontece agora. Por quê? Porque o México ganhou da África do Sul por 2-0 e a Coreia do Sul ganhou da Tchequia por 2-1. Então, quem ganhar já vai para os 6 pontos, né? E já tem aí encaminhada a classificação. Eu não combinei com o meu amigo Gasparzinho sobre um sobe-som que a gente vai fazer. Tá dentro da pasta. Estamos combinando aqui no ar mesmo, porque assim, a vida é muito dinâmica. Vamos tocar pra vocês o aspecto aqui da nossa batalha entre México e Coreia do Sul. Torcida, gente! A música símbolo da torcida mexicana se chama Cielito Lindo. E é um refrão muito famoso que a gente tem até uma versão em português, que é o Ai, ai, ai, ai, canta e no llores. Essa música, gente, o Cielito Lindo, é cantada por milhares de torcedores mexicanos antes e durante os jogos. Vamos ouvir!

sério, você cantou junto aí, não foi? Tá chegando a hora. Pois é, falei que tinha versão em português. Essa é a música da torcida mexicana, olha aí. A torcida da Coreia do Sul não fica pra trás, viu? Porque tem até torcida organizada da seleção. É a torcida Red Devils, conhecida como Diabos Vermelhos na tradução do inglês. Os torcedores se vestem de vermelho, formam aquele mar vermelho na arquibancada e eles usam chifrinhos de diabos. A torcida Red Devils, que também é muito conhecida por usar aqueles tamborzões orientais que marcam o som, na sua percussão também. Vamos ouvir.

22 horas, horário de Brasília. 4 da tarde é Suíça e Bósnia. 22 horas, horário de Brasília, teremos o duelo entre o Cielito Lindo e os Red Davis, esquentando as arquibancadas. Vamos ver quem vai levar a melhor nessa. Próximo aspecto aqui da nossa batalha, próximo ponto aqui para nossa batalha, vamos falar de condimentos, tempero no famoso português. Porque México e Coreia do Sul estão entre os países que mais valorizam alimentos picantes em suas culinárias. Gosta de uma pimentinha, Gasper? Bom, né? Bom, dependendo da comida, daquela levantada na comida, pimenta. No México, as pimentas são ingredientes fundamentais da gastronomia. E tem de muitos tipos, viu, gente? Temos a jalapeño, serrano, poblano, habanero, que aparece em molhos, carnes, sopas e também nos tradicionais tacos. O país é considerado um dos centros de origem das pimentas, cultivadas há milhares de anos na região. Já a Coreia do Sul, gente, tem como grande símbolo da culinária o kimchi, uma conserva geralmente feita com acelga, alho, gengibre e pimenta. O kimchi está presente praticamente em todas as refeições e é tão importante para a cultura coreana que foi considerado pela UNESCO como patrimônio cultural imaterial. É considerado um dos alimentos mais saudáveis do mundo, rico em vitaminas A e C e probióticos naturais. Então, pimenta de um lado, o kimchi apimentado do outro também. Agora, nossa próxima batalha vai ser entre filmes. Vamos falar de cinema, filmes premiados no Oscar, porque cada país tem um representante, viu? Em 2019, o México conquistou o Oscar de melhor filme estrangeiro com Roma, dirigido por Alfonso Cuarón. O filme acompanha a vida de uma empregada doméstica na cidade do México nos anos 1970 e fez sucesso com a crítica por sua sensibilidade e pela forma como retrata as desigualdades sociais do país. A Coreia do Sul entrou para a história com Parasita, dirigido por Bong Joon-ho. O filme se tornou o primeiro filme em língua não inglesa a vencer o Oscar de melhor filme, principalmente a principal categoria da premiação, em 2020. O Parasita, gente, é um filme que mistura drama, suspense e humor e também aborda as diferenças entre as classes sociais. Viu algum desses, Gasper? Eu sou ruim de filme também. Eu devia ter pedido a opinião do pessoal cinéfilo, viu? Juliana Maia gosta muito de ver filme. Eu devia ter perguntado pra ela. Ih, Ju, qual é melhor, Roma ou Parasita? Se você viu os filmes, me conta aqui, que aí eu já vou botar na frente, na minha fila de filmes pra ver, que é grande, viu? Gente, e o nosso último aspecto aqui dessa batalha, vamos falar de fenômenos culturais que vieram desse país. O México apresentou ao mundo personagens inesquecíveis das séries Chaves e Chapolin. Criados por Roberto Gomes Bolanhos, os episódios foram exibidos em dezenas de países e são muito populares na América Latina, incluindo o Brasil. Décadas depois de terem estreado, personagens como Chaves, Chiquinha, Seu Madruga, Kiko, Dona Florinda e outros mais são lembrados por diferentes gerações pelo humor simples e bordões marcantes. Vamos ouvir então, Turminha do Chaves!

Isso! Chaves é o fenômeno cultural do México. Milena tá falando que faltou. Que bonita a sua roupa. Não, é um repertório amplo aqui. Que bonita a sua roupa. As músicas de Acapulco. Todos nós somos crias do Chavinho, né? Não, somos. Mas a Coreia do Sul, gente, não fica pra trás no impacto cultural com algo que nasceu lá. Isso mesmo, eu estou falando do K-pop. A Coreia do Sul conquistou o mundo por meio da música. O K-pop, que significa algo como música pop da Coreia, se transformou em um fenômeno global nas últimas décadas, combinando canções pop, coreografias elaboradas e uma forte presença em redes sociais. Grupos como BTS e Blackpink acumulam bilhões de visualizações nas plataformas de vídeos, lideram rankings internacionais e arrastam multidões de fãs em todos os continentes. BTS com 3 shows esgotados aqui no Brasil. Ainda não deu ingresso pra quem quis, porque é um fenômeno BTS. Vamos ouvir então? BTS Dynamite!

E ao som do BTS, a gente vai chegando ao fim com o Nacional da Copa, mas isso não quer dizer que a nossa torcida é pra Coreia do Sul, viu, gente? Porque aqui todo mundo ama muito o Chavinho também. É isso, o Nacional da Copa volta amanhã nesse mesmo horário, trazendo mais batalhas, mais informação, mais curiosidade, mais futebol, mais tudo. Te espero, você segue com a programação da Rádio Nacional da Amazônia, a Rádio Nacional AM de Brasília e Rádio Nacional do Alto Solimões. Tchau, gente, até amanhã!

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Olá, pessoal! 13 horas e 32 minutinhos em Brasília. Chegamos, meu povo! O Nacional Jovem está no ar! Uhul! E hoje é quinta-feira, dia 18 de junho de 2026. Sejam muito bem-vindos. Quero ver você aqui participando, já mandando aquele alô carinhoso pra nós, tá certo? É isso aí. Obrigada pela sua sintonia, você que tá aí ligadinho na melhor, que é a Rádio Nacional da Amazônia. E aí, tudo certo? Já almoçou? Já teve aquele almoço gostoso? Carlinhos Maraia, você já almoçou direitinho? Buchinho cheio, então. Chega, fez assim, ó o volume, Didi, do buchinho cheio. Muito bom. E você, Gasparzinho, também? Ah, ele vai agora. Então, o buchinho do Gasparzinho tá murchinho. Então, daqui a pouco... Daqui a pouco ele vai encher e aí daqui a pouco ele volta. Então tá bom, meus amigos. E você, tá aí bem já com seu buchinho cheio? Vambora ouvir a gente. É, e daqui a pouco tem sobremesa por aí? Ah, espero que sim, tá? É, e também quero deixar aqui, né, já o alô pra galera do Alto Solimões. São 11h33 para vocês e a gente faz companhia para vocês aí na hora do almoço, nessa hora boa. E vamos que vamos, por aqui a gente continua com os nossos enigmas, continua com entrevista, continua com música, continua com você, continua com notícia para você aqui. Vir aqui participar com a gente, manda sua mensagem pro 61996741568, tá bom, gente? Vamos que vamos, então, começar? Ô, seu Carlinhos, eu chamei aí a Euterpe Macunaimando. Gente, que nome, né? Macunaimando. Vamos lá, ouvir a música.

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1: Tá aí, gente, olha só. 13 horas e 36 minutinhos em Brasília. Opa, 11h36 aí na região do Alto Solimões. E ó, tô vendo aí, vocês estão danado, hein? Aprontando coisas demais. Tô vendo aqui até que Milena queria viver num castelo, Milena. Que história é essa? Meu Deus do céu. Beijo, Milena. Um grande abraço aí pra você. E já dando aqui também um alô super especial pra minha amiga Geralda, de Alto Boa Vista, Mato Grosso. E ela, boa tarde, Didi. Boa tarde a todos. Eu já tô indo pro forró, Didi. Ah, hoje é dia de forró. Hoje é quinta-feira. Então é o dia do forrozinho da GG. Que bom, minha amiga. Grande abraço aí pra você. Vai lá, divirta-se. Movimenta seu corpo. Tá certíssima. E amanhã tem festa junina por aqui. Amanhã tem quadrilha, galera. Tem quadrilha e vai ter bingo. Então vem que vem. Quero ver você aqui participando na nossa quadrilha. Quero ver você aqui participando do nosso bingo. Amanhã é dia de festa. E, aliás, eu já preciso de 6 pessoas para participarem, né, do nosso bingo, viu, gente? Fala, André Luiz! Olha! Oi, Edileia Martins, boa tarde! Não vou pro forró, mas vou pro curso de costura no SESC. Olha só! André Luiz, lá de São José dos Campos, é empenhado lá no curso de corte e costura. Aprendeu já muita coisa, meu amigo? Como é que tá lá o curso? O que você diz pra nós aqui sobre esse aprendizado de corte e costura? Deixa aqui, conta aqui um pouquinho pra nós sobre a sua experiência. Gostaria muito de saber, tá bom? Grande abraço pra você. E vamos já, meu povo, vamos já saber qual é o nosso enigma musical dessa tarde. Será que você vai acertar?
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0: A Milena, morri! Não faço ideia! Ah, então vamos lá, ó. Mas, ó, já teve gente por aqui. Vamos ver. Ó, é uma música que é muito cheia de imagens, né? Da natureza, gente. Ela fala muito dessa questão de alguém parecer ter encontrado a felicidade, né? Ao contemplar os elementos da natureza. E os primeiros versos dessa música justamente, né, trazem esses vários elementos, né, como testemunhas dessa história, né? Fala de pássaros, fala da lua, que a lua olhou pro sol, né? A gente tava até falando, né, hoje do encontro da lua com Vênus, né, ontem. E disse que vai continuar hoje, hein, gente? Então, continue aí olhando pra lua hoje, meus amigos. E aí, então, fala muito disso, né? De lua, chuva, pássaros. Ô, Carlinhos, vê aí no nosso... a nossa botoneira aí, que tem uns passarinhos. O Pipi fez uns... porque aqui, na hora do enigma, os passarinhos ficam voando, levando o enigma musical pra lá e pra cá. E aí, gente, nesses primeiros versos também fala de chuva, de vento. Eita! E um dos personagens mais inesperados acaba revelando um segredo sobre essa felicidade. Qual é o segredo dessa felicidade? Ai, ai, ai, você sabe? Ah, vamos lá. Meu amigo André Luiz, lá de São José dos Campos, ele já chegou aqui com um palpite. Será, André Luiz? Tem certeza? Vai manter esse palpite? Jesus, quero ver se você tem certeza mesmo. Se vai manter esse palpite, olha. Quem mais tá levando aí os passarinhos? Quem tá aí fazendo com que os passarinhos falem mais desse nosso enigma? Vem chegando, pode chegar. Ó, Vani. Oi, Vani. Como você está, Vani? Tudo certo? Vani também chegou para dar aqui o palpite dela. Será, Vani? Tem certeza? Não quer mudar aqui o seu palpite? Ah, vamos ver. Quem mais chegou aqui? Wesley. Opa! Ah, o amigo passarinho passou por aí, Wesley. Ó, ele mandou aqui a figurinha do passarinho. Então, eu entendo que o passarinho foi por aí, é isso? Será, Wesley, que esse passarinho tá correto? Eita! É ou não é? Será que você tá mandando bem? Será que o passarinho deu a informação correta? Ou será que você vai ter que falar pra esse passarinho tomar jeito? Ah, meu Deus do céu! Vamos que vamos ver se esse passarinho vai acertar ou não. Quem mais chegou aqui com palpite? Deixa eu ver. A Edna Alves. Didi, sei o enigma. Então diga, menina. Ah, será? Será que é isso? Não quer trocar, não quer mais informações do passarinho, Edna? Ó, quem sabe? Você pode pedir aí algumas informações ao passarinho. Beijo, Edna. Vamos chegar aqui, Del Caminhoneiro! Como é que você está, meu amigo? Carlinhos, abre aí pra gente.
1: Boa tarde a todos os ouvintes.
0: Tudo bem? Tudo!
1: Toca uma moda pra nós?
0: Toco!
1: Hoje eu vou dar uma mudada, hein? Oh. Zé Neto e Cristiano. Ah. Mulher Maravilha.
0: Oh, é linda!
1: Eu ofereço especialmente pra minha amiga. Divina.
0: Ô, Divina!
1: Divina.
0: É?

0: Tô aqui, viu, Didi?
1: Tá
0: Joga pra
1: bom.
0: nós.
1: Vamos, vamos ouvir sim, meu amigo. É já, já. Aguenta aí. Mas ó, que coisa bonita, hein, ô dona Divina, Mulher Maravilha. Beijão carinhoso já pra você também, Divina e Raquelzinha, né? Que a Divina sempre tá lá do lado dessa menina linda, maravilhosa. E vamos lá, Vani, tu chegou, mulher. Fala, o que você manda?
2: Boa tarde, Dileia. Boa tarde, Carlinhos. Boa tarde aos ouvintes do Nacional Jovem.
1: Opa!
2: Você vai fazer o bingo? É de manhã no ponto de encontro?
1: Não,
2: ou
1: agora
2: no Nacional,
1: Nacional Jovem.
2: Jovem.
1: Isso.
2: Se for no ponto de encontro, eu vou participar do bingo, viu?
1: Ah, tá.
2: Aí você manda uma cartela, por favor.
1: Não, vai
2: pra
1: ser
2: mim
1: agora.
2: Hoje, pra me decorar. Decorar os nomes, pra eu passar batida, igual sexta-feira passada.
1: É, passou batida?
2: Eu acho que eu passei batida, viu? Eu não sei, mas
1: sério?
2: Acho que eu passei batida nos números.
1: Ah, Carlinhos tava indo bem também no bingo, né, Carlinhos? Mas não deu não, né? O Wesley foi mais rápido. Não, não, o bingo vai ser só de tarde amanhã, viu, gente? Porque eu já na sexta passada já teve de manhã, então agora vão ter de tarde aqui no Nacional Jovem, tá bom? Quem quiser participar, já pode me falar aqui que quer participar pra eu já ficar aqui sabendo quem são as pessoas que querem, tá? Vamos que vamos! Ó, vou dar um tempo aqui no nosso enigma e vou trazer informações. É a Ana Lúcia Caldas que chega aqui pra gente pra trazer essa informação da nossa rádio agência que o governo veta projeto do primeiro emprego para jovens. A proposta previa jornada de 44 horas e benefícios a empresas. Vamos lá, Ana Lúcia,
3: o projeto
1: conta pra
3: de lei que criava o contrato do primeiro emprego para jovens de 18 a 29 anos foi vetado integralmente pelo governo federal. A medida foi publicada nesta quinta-feira no Diário Oficial da União. O projeto alterava a consolidação das leis do trabalho, a CLT, e a Lei Orgânica da Seguridade Social. Exigia jornada de 44 horas, o que vai na contramão da proposta de fim da escala 6x1 e da redução da carga semanal de trabalho para 48 horas sem redução salarial, que é defendida pelo governo. Além disso, dificultaria a compatibilização da experiência profissional com o prosseguimento dos estudos. O projeto de lei vetado ainda concedia aos empregadores benefícios tributários e previdenciários, sem vantagens aos jovens trabalhadores, e ameaçava a lei da aprendizagem, conhecida como lei do aprendiz, que hoje garante direitos como a jornada reduzida e a capacitação profissional no ambiente de trabalho. Segundo o Ministério do Trabalho e Emprego, a lei do aprendiz foi responsável nos últimos 26 anos por abrir as portas do mercado formal de trabalho para mais de 6 milhões de jovens. Da Rádio Nacional em Brasília, Ana Lúcia Caldas.
1: Aê, obrigada, Ana Lúcia, pelas informações. E tá aí, né, gente? Uma coisa que ela disse que eu achei interessante, né? Que estavam prevendo 44 horas semanais e aí ia na contramão, né, da escala querem que acabe, né, com a escala 6x1, por isso que foi vetado essa proposta. Bom, vamos lá, gente, vamos curtir então a música que Del pediu, Mulher Maravilha, com Zé Neto e Cristiano. Beijo, Del.

0: aí, boa! 13 horas e 51 minutinhos em Brasília. É, 11h51 aí na região do Alto Solimões. Beijo aí pra Divina, beijo aí pro meu amigo Del, que pediu essa música bem bonita. E vamos continuar com o nosso enigma, seu Carlinhos Marais. Bota aí o nosso enigma, bora, povo! Conta aí pra gente qual é o nosso enigma de hoje. Ah, quero saber. Você já conseguiu descobrir? Ah, conta aí pra mim, tá certo? Fala, seu William. Como é que tá o senhor, seu William?
1: Boa tarde, Natividi, minha gata. Toca a música de João Paulo Daniel, os toques barrancos. Epi já tá aí, minha gata. Depois você manda num telefone fixo.
0: Tá, mas tá rodando ontem essa, seu William. Pede outra, tá bom? Já tocamos. Um beijo pro senhor, viu? Rosângela,
2: tarde,
0: como é que você
2: tarde,
0: está?
2: Senhores e senhoras do Nacional Jovem. Cheguei, Brasil.
0: Conseguiu ouvir?
2: Não estou online. Estou online. Não é online, é online. Está online. Agora eu estou online. Vamos, passarinhos. Vamos voar.
0: Vamos
2: distribuir o conhecimento um com os outros. É isso aí. Vamos compartilhar. Vamos compartilhar, passarinhos, passarinhas. Borboletinha, voem. Voem, minhas amiguinhas. Vamos.
0: Vamos sim, Rosângela, compartilha aí os conhecimentos. Agora você tá conseguindo ouvir a gente direitinho, né, Rosângela? Um beijão carinhoso, minha amiga, espero que sim, viu? Ó, deixa eu colocar aqui, Rosângela também já deu o palpite dela. Vamos que vamos. Rosângela, você vai brincar com bingo? Gente, eu preciso de pessoas já que me digam que querem brincar aqui no bingo, tá bom? Ó, oh, dona Raimunda, que alegria! Ó, oh, dona Raimunda também fotografou o encontro, né, da Lua com Vênus. Olha, que linda, dona Raimunda querida!
3: Olha como foi lindo o planeta no céu. Oh,
0: que
3: Juliana,
0: maravilha, meu amor!
3: Tudo bem?
0: Tudo?
3: Dona Raimunda do Arame.
0: Ah.
3: Oi, Juliana, hoje essa noite eu vi.
0: Ih, é só eu, dona
3: Lua, mulher, como é lindo, Foi maravilhoso. Pois é, Juliana, quanto tempo eu não assisti o programa, mas hoje eu vou assistir o programa.
0: Tá bom, dona Raimunda. Um beijo carinhoso.
3: Sim, gostaria de pedir
0: viu?
3: Uma música com Amado Batista, pode ser qualquer uma.
0: Tá. Carlinhos
3: só pra
0: vai vir aqui.
3: Mesmo.
0: Tá, joia.
3: Lembrar dos velhos tempos.
0: Tá bom, então beijo, dona Raimunda, um grande abraço aí pra senhora, e eu achei linda a sua foto, né, a gente tava comentando, né, desse fenômeno tão bonito que rolou ontem, e todo mundo aí, ó, fica de olho, porque tem informações de que ainda vai continuar hoje, viu, gente? Então aproveitem. Mari Facim de Antagorda, Santa Catarina.
4: É ou não é?
0: Será?
4: Amigo, boa tarde pra vocês, boa tarde, ouvintes, boa tarde aí, os passarinhos tão chiando.
0: Tão.
4: Aqui no sul tem uns passarinhos bem coloridos.
0: Ah, que bom.
4: Ei, mas eles vêm de lá do norte também, né? Então esse Brasil é cheio de passarinhos.
0: Que bom!
4: Então, menina, tudo certo com você? Espero que esteja tudo certo contigo.
0: Tá tudo
4: consegui
0: bem.
4: Consegui assistir pelo aquele endereço que você me passou aí,
0: pelo
4: link.
0: Rádio Net,
4: muito
0: né?
4: Obrigado, agradeço.
0: Uhum.
4: Uma boa

0: noite para todos. Que Deus abençoe a cada um de vocês. Bem rapidinho.
1: Certo.
0: Vou aproveitar o sol ali fora.
1: Vá,
0: porque tá uma
1: menina.
0: delícia. Então, nós estamos com essa previsão hoje desse sol. Tenho que aproveitar cada minuto dele. Pegar uma vitamina D. Aproveitar, mexer com as minhas plantinhas.
1: Vai pra mesmo,
0: tirar
1: linda.
0: Fora essa energia que dá. Sabe aquele choquinho às vezes que dá para cair para lá em você? É que você tem que ter contato com a terra. Como
1: é,
0: aqui
1: verdade.
0: A gente fica tempo, às vezes sem o contato com a terra por causa do frio e outras coisas, daí a gente fica assim, elétrico. É assim mesmo. Então tá bom, minha amiga. Tudo de bom pra você, tudo de bom pros ouvintes. Segui quem tá falando é Mari Facenda, tá gorda santa e bela Catarina.
1: Tá bom.
0: E o nosso pipi, como tá? Tudo certo?
1: Deve
0: e toca este berrante, seu moço, pra mim ouvir a música com Ana Castela, dona de mim, e vocês, dona de cada um de vocês.
1: É isso aí, muito bom, dona Mari. Grande abraço aí pra você. E ó, Mari, já tá funcionando o nosso aplicativo, viu? Pode ir lá no nosso Rádios ABC, que você já ouve também direitinho por lá, tá bom? Beijão carinhoso. E vamos fazer assim, vamos curtir então o Amadão Batista, né? Que a dona Raimunda quer ouvir. Qual vai ser eu, Carlinhos? Meu ex-amor? Então, dona Raimunda, beijão carinhoso.

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1: Ah, tá aí! Um beijão pra senhora, dona Raimunda, pela senhora ter aí ouvido a música, né, do Amado Batista. Ó, Milena também mandou a foto, gente, do encontro lá da Lua com o planeta, né, com Vênus. Ó, foto da Lua de dia que minha irmã tirou. Que lindo! Olha, muito bonita mesmo, viu, Milena? Um beijo carinhoso. E ela já disse que vai participar do bingo. Então, ó, já tem o Milena e Esley para participar do bingo. Venha, gente. Quero quem mais venha participar. Rosângela, você vai participar? Me fala. Depois pro André Luiz. André Luiz, você vai participar do bingo? Vem me contar também. Tá certo? E aí, deixa eu ver aqui a Edna Alves também. Tá aqui mandando o palpite dela, mas ainda tá faltando coisa aqui, Edna Alves. Ó, vamos fazer assim? A gente vai pro nosso Nacional Notícias, daqui a pouquinho a gente volta com mais atrações aqui no nosso Nacional Jovem.
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2: Agora são 2 horas no horário de Brasília. Muito boa tarde. Eu sou Daniel Ito e este é o Nacional Notícias com um destaque do momento. Pois é, nos últimos anos o Brasil viveu aí situações críticas, né, em várias regiões causadas por eventos climáticos extremos. Nesse ano agora de 2026, a presença do fenômeno El Niño eleva aí o risco de novas ocorrências climáticas no nosso país. O assunto que está no radar do governo federal, como explica pra gente o repórter Gabriel Brum aqui no estúdio. Né, Gabriel? Muito boa tarde pra você.
3: Boa tarde, Daniel. É isso mesmo. Com a chegada do chamado Super El Niño, o governo federal articula ações com estados e municípios para preparar o país e a população para possíveis eventos extremos no segundo semestre. De acordo com o ministro Valdez Góes, da Integração e Desenvolvimento Regional, o diálogo entre os entes federativos é permanente. Segundo ele, mesmo com a experiência e os avanços tecnológicos, é difícil prever com exatidão o impacto desses eventos extremos. Por isso, é preciso se antecipar.
4: Precisa, olha, que o combustível nos sistemas isolados de energia, para 3 meses de uso, 4 meses de uso, chegue antes da estiagem chegar. Que alimentos que possam ser guardados, né, preservados ali na comunidade, nos mercantis, nos comércios, porque para quando chegar no período mesmo da estiagem, muitos casos você só vai ter acesso por helicóptero.
3: Bem, o ministro Valdez Góes falou sobre isso no programa Bom Dia Ministro, aqui na EBC hoje cedo. Uhum. Ele destacou também o sistema Defesa Civil Alerta, que não exige cadastro da população para receber as mensagens no celular. E reforçou a importância de que os planos de contingência cheguem ao conhecimento das pessoas para que elas saibam como agir numa situação extrema.
2: Com certeza.
3: De acordo com o IMET, as condições do El Niño já estão estabelecidas e o fenômeno pode se intensificar até o verão, podendo chegar a ser um dos mais fortes desde 1950. Nossa. Lembrando que o El Niño pode provocar estiagem severa nas regiões norte e nordeste, enquanto o sul do país deve registrar chuvas acima da média. E aí o medo é a repetição do que aconteceu em 2024 no Rio Grande do Sul, né, Daniel?
2: Você esteve lá, né, Gabriel, fazendo a cobertura daquela tragédia lá no Rio Grande do Sul. Tomara que não aconteça nada neste ano, apesar do forte El Niño que está se formando no Pacífico. Obrigado, Gabriel Brum, pelas informações aqui no estúdio com a gente. Agora são 2 horas e 2 minutos. Esse foi o Nacional Notícias. Próxima edição às 3 horas.
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0: Opa, gente, 2:03 em Brasília, 12:03 aí na região do Alto Solimões, e a gente vai agora pro nosso bate-papo.
1: Papo reto.
0: Pessoal, em meio à circulação de falsas promessas de cura, teorias sem base científica e uso equivocado de termos ligados ao autismo, especialistas reforçam a importância da informação correta para combater preconceitos e promover a inclusão. E aí, para falar sobre como as fake news afetam a compreensão do autismo e explicar conceitos frequentemente utilizados de forma inadequada, a gente conversa agora com a neuropsicóloga, a Bárbara Calmeto. Ela também é diretora do Autonomia Instituto e ela já está aqui na linha com a gente. Oi, Bárbara, tudo bem? Boa tarde.
2: Tudo bem, boa tarde, é um prazer estar aqui com vocês.
0: Opa, que interessante, né, Bárbara, a gente falar sobre essa questão da fake news, porque muitas vezes essas informações incorretas realmente afetam de uma forma desastrosa, né, a compreensão do autismo, né?

0: Isso, Bárbara.
1: Isso mesmo. O que acontece é que nos últimos anos, com esse aumento dos diagnósticos, isso gera muito medo nas pessoas, desinformação, e aí acaba que abre muita brecha para fake news, né? Para soluções milagrosas e fake news.
0: E realmente há dados que mostram um crescimento impressionante da desinformação sobre o autismo nos últimos anos?
1: Isso mesmo. Na verdade, nos últimos anos a gente teve um aumento real da prevalência, principalmente por uma mudança do critério diagnóstico, né? Hoje, o que a gente coloca como critério de autismo não é o mesmo que a gente colocava, antes de 2013, que foi quando nós tivemos essa mudança. Mas principalmente depois da pandemia, que a gente teve mais acesso às informações online, rede social, tudo isso, a gente começou a ter cada vez mais as famílias buscando a avaliação, os médicos estudando, encaminhando para uma avaliação mais específica, e a gente teve sim um aumento do diagnóstico. Hoje, as últimas pesquisas aí têm mostrado uma prevalência de 31 para 1, de 1 para 31. Ou seja, a cada 31 crianças, uma está dentro do transtorno do espectro autista.
0: Olha só. E aí, esse assunto, né, o autismo, desperta muitas dúvidas, né? Porque as famílias
1: Sim.
0: acabam recebendo, né, esse diagnóstico, e aí vai gerando momentos de incerteza, e aí as pessoas buscam respostas rápidas, e eu acho que é isso que torna esse tema tão vulnerável aí às fake news. Seria isso mesmo, Bárbara?
1: Isso mesmo. Na verdade, o diagnóstico de autismo, ele é um diagnóstico clínico. O que que isso significa? Significa que a gente não tem ainda um marcador biológico, um exame que a gente faça que vai detectar se aquela pessoa tem o transtorno ou não, tá? E aí fica nessa questão clínica dos bons médicos e tudo isso gera muito medo na família. Consequentemente, essa família, ela vai buscando explicações mais simples, soluções que são milagrosas, como se pudesse tomar um remédio ou fazer algum tratamento de tirar a criança do transtorno do espectro autista, né? O que a gente sabe que isso não acontece. Então, esse medo e essa complexidade da gente não ter um marcador bioquímico para o diagnóstico de autismo acaba gerando essa vulnerabilidade na família.
0: Olha só. E a gente precisa então ficar aí de olho, porque nem tudo que viraliza é verdade, né, Bárbara?
1: Justamente, a gente ainda tem muitos mitos, né, sobre autismo. Então, por exemplo, que vacina causa autismo, isso é um mito, isso não é verdade. Que metais pesados causa autismo, isso não é verdade. Uma mãe mais fria, que não teve carinho pelo filho, é por isso que ele é autista, né? Isso também não é verdade. Então, a gente sabe que a causa do autismo, ela é uma causa prioritariamente genética. Então, a gente hoje já tem mais 150 genes catalogados como fazendo parte do transtorno do espectro autista.
0: Olha só. E aí, Bárbara, quando a gente vê alguém falando, né, que tem cura de autismo, outras expressões, né, que revela sobre essa forma como a gente pode entender o autismo, isso revela exatamente o quê, né, sobre a nossa sociedade? Ela ainda tem um preconceito com a questão do autismo?
1: Então, eu acho que é um preconceito no sentido da palavra de não conhecimento, de pré-entendimento do conceito, porque até então o senso comum vê a pessoa com autismo ou aquela pessoa que não tem contato com ninguém, que não fala, que vive no mundinho dela, que é o que a gente vê na televisão muitas vezes, ou o gênio, né? O que sabe tudo, que decora bandeiras, que sabe capitais de países. Então a gente tem um extremo, né? E a gente sabe que no dia a dia não é isso. É por isso que a gente tem um espectro. Então, a gente tem muitos níveis, né? Temos três níveis de suporte no, quando a gente pensa no transtorno do espectro autista, pensando de pessoas que têm um nível com menos apoio, menos suporte, até os que precisam de muito apoio, mas dentro disso a gente tem uma infinidade. O mais importante é que

0: pessoa que está dentro do espectro autista, ela tem dificuldades, déficits na comunicação social e ela tem comportamentos restritos, repetitivos e estereotipados. Esses são os dois principais domínios para critério diagnóstico. Então, tem que ter essas duas partes e começar ali na primeira infância, né? Isso também é um critério.
1: Perfeito. E aí, um dos termos hoje que está sendo muito usado é o termo hiperfoco, né? O que, que ele Sim. significa de fato dentro do contexto do autismo?
0: Então, o hiperfoco, ele significa uma atenção profunda, né? Que você sustenta por muito tempo num assunto e isso é involuntário. A própria pessoa, às vezes, nem percebe que ela ficou 10, 12 horas fazendo uma coisa única. E principalmente, o hiperfoco ele acontece tanto no autismo como no TDAH também, no transtorno de déficit de atenção e hiperatividade. Então, os dois têm também como características o hiperfoco. Isso significa que a pessoa fica realmente imersa, horas imersa, em algum assunto que ela tem de interesse. Então, por exemplo, eu tenho pacientes aqui que têm muito interesse em desastres naturais. Então, ele fica horas vendo vídeos, sabe tudo sobre desastres naturais, história dos desastres naturais, como que acontece ou não. Eu tenho um outro paciente que ele tem hiperfoco em elevador. Então, ele conhece tudo de elevador, como monta, como desmonta, quais as peças, como que isso. Ele conhece tudo. E se você parar para pensar, não são interesses comuns de crianças de 6, 7, 8 anos. Né? Então, eles ficam hiperfocados nisso e isso traz alguns prejuízos, principalmente na questão social. O que a gente faz em terapia, né, quando a criança tem hiperfoco, é trazer esse hiperfoco para uma questão mais de funcionalidade do dia a dia. Certo. Então, a gente vai trazendo funcionalidade, tentando trazer essa funcionalidade para que ele aproveite esse hiperfoco dele para algo mais positivo, digamos assim, mais funcional.
1: Tá certo. Mas agora me deu uma dúvida, Bárbara, assim. Mas todo mundo que tem esse hiperfoco, todo mundo que tem esse hiperfoco pode ser considerado autista?
0: Não, não, isso não é critério diagnóstico, tá? Até porque as pessoas às vezes acham assim, ah, eu gosto muito disso e eu estudo muito isso, então eu tenho hiperfoco. Não, não significa que você tenha. Significa que você gosta de um assunto e que você gosta de estudar sobre aquele assunto. Você gosta de ler, você gosta de fazer. São interesses. Isso é outra coisa. Uhum. A pessoa que está hiperfocada é uma ação involuntária. Ela realmente fica horas ali, às vezes, sem comer, sem dormir, sem fazer outra coisa, porque ela está hiperfocada em uma ação. Eu vou te dar um outro exemplo de uma paciente adolescente que eu tenho. Uhum. Ela tem hiperfoco no Harry Potter. Tá? Então, ela copiou todos os livros em cadernos.
1: Sério?
0: E assim, o dia que a mãe chegou para me procurar, ela já tinha ficado 3 dias sem comer, sem dormir, sem tomar banho, porque ela estava copiando o livro.
1: Meu Deus! Ah, isso
0: Entende?
1: Sim,
0: então,
1: é uma patologia,
0: diferente.
1: Né? Isso.
0: Pois é. Na verdade, não está trazendo funcionalidade para ela.
1: Ah.
0: Está trazendo prejuízo. Então, aí a gente entra numa intervenção, ok? Mas aí a gente aproveita, por exemplo, essa é uma paciente que eu tenho que gosta muito de livros, de leitura. Uhum. Então, a gente aproveitou esse hiperfoco dela hoje e a gente usa em outras coisas.
1: Certo.
0: Né? De uma maneira mais funcional. Então, não é porque você gosta de algo e tem interesse em algo, aquilo é hiperfoco, são coisas diferentes.
1: Agora entendi. É quando há um prejuízo na sua vida social, uma
0: Justamente.
1: Vida como um todo, é isso. Ah,
0: isso.
1: Porque senão eu já ia falar, meu Deus, eu sou autista.
0: Não, não, não. Primeiro que só o hiperfoco, ele não é critério para diagnóstico, nem de autismo, nem de TDAH. E a gente tem interesse em muitas coisas. Então, tem vezes que a gente fica horas fazendo alguma coisa que está nos dando prazer. Isso não é hiperfoco. E a gente, a questão do prejuízo precisa estar acontecendo também para que a gente faça uma intervenção em terapia.
1: Certo. Tem outro conceito também que é parecido, quer dizer, não sei se é parecido, mas aí peço para você trazer aqui para a gente, que também ganhou popularidade, é ressaca social, né? E aí queria
0: Sim.
1: que você falasse como ela se manifesta em pessoas autistas. A ressaca é mais o medo de estar, de interagir demais, é isso.
0: Então, não é o medo de interagir. A ressaca social, ela é uma exaustão, tá? Uma exaustão extrema. Normalmente, a pessoa com autismo, ela tem algumas dificuldades, né? Dessa comunicação social, algumas dificuldades de muitos estímulos ao mesmo tempo. Então, quando essa pessoa, ela é exposta em um ambiente, vamos supor, uma festa, que ela tem música, tem várias pessoas andando para lá e para cá, ela tem que conversar com muita gente. Normalmente, ela tem uma exaustão extrema, física, mental e sensorial. Isso pode acontecer quando ela tem um período de interação muito prolongado, tá? E porque são eventos que ficam muito alto, muito estimulantes para ela. Então, essa pessoa, ela fica com uma sobrecarga desse estímulo.
1: Sim.
0: E aí ela realmente tem uma, o que a gente considera ressaca social é quando ela vai para esse extremo, né? Essa exaustão extrema. E aí provavelmente, né, normalmente nos próximos dias de uma festa, de um evento, de um show, ela vai querer ficar no quarto dela, sem conversar com ninguém, sem ficar interagindo, porque ela precisa se recompor daquela sobrecarga.
1: Perfeito. Então, para algumas pessoas autistas, essa experiência
0: Isso.
1: pode ser bastante intensa e impactar aí o bem-estar dessa pessoa, é isso.
0: E isso é individualizado, porque assim, eu tenho pacientes com autismo que têm questões de ressaca social e que ficam sobrecarregados, e eu tenho outros que não, que pode emendar 3, 4 dias de show de Rock in Rio.

0: individualizado.
1: Perfeito. Também tem a ecolalia, né, que costuma ser vista como uma simples repetição de palavras. E aí te pergunto, qual é a função dela na comunicação de muitas pessoas autistas?
0: Isso, é. A ecolalia, que é essa
1: Ecolalia.
0: repetição de. Isso, ela é uma repetição de palavras que ela pode ser tanto imediata como tardia, tá? Ela é muito comum na pessoa com autismo, como uma ferramenta de comunicação ou uma ferramenta de autorregulação, tá? Então, tanto pacientes que estão, né, pessoas que estão aprendendo a se comunicar e estão ali fazendo pedidos, aprendendo a responder perguntas. Então, com essa função comunicativa, que a gente vai dando a função comunicativa, também pode acontecer como forma de autorregulação e processamento. Às vezes, a gente tem um paciente que ele tem um tempo de processamento entre pensar e falar muito grande. E aí, essa ecolalia, ela também pode acontecer. Então, pode ser uma ecolalia imediata, da gente falar uma palavra e ele ficar repetindo aquela palavra, ou uma ecolalia tardia. Por exemplo, ele viu um desenho no YouTube lá que ele gosta, e aí ele vem para terapia, ou está na escola, ou está em outro ambiente, e está repetindo falas daquele desenho, tá? Isso pode acontecer também.
1: E isso ajuda a processar informações, a expressar sentimentos, é isso?
0: Então, a gente tem que avaliar novamente o prejuízo e a funcionalidade. Se a gente tem um paciente que está com muita ecolalia, significa que ele está muito repetitivo e com pouca comunicação social e funcional de verdade. E aí a gente tem que intervir trazendo mais funcionalidade, que ele consiga comunicar com as pessoas em volta dele, com as crianças, com os adultos. Agora, se é uma ecolalia que não está trazendo prejuízo, ou seja, às vezes ele tem uma repetição ou não, mas isso não impede que ele tenha outras interações, a gente não precisa fazer uma intervenção específica em relação a isso, tá?
1: Perfeito,
0: Então,
1: Bruna.
0: depende do prejuízo e da funcionalidade.
1: Certo. Tem uma pergunta aqui da nossa ouvinte, que ela pergunta: tenho deficiência visual e tenho hiperfoco em escrever e ler fanfics das séries da Cris Morena. É normal que o hiperfoco seja associado a outras deficiências além do autismo e TDAH?
0: Sim, também é normal. Também é normal. Normalmente, a gente tem outros transtornos, outros diagnósticos que também têm hiperfoco, tá? Não é exclusivo do autismo e do TDAH, não. Eu falei desses dois porque normalmente as pessoas acham que é só do autismo, e não é. Então, a gente tem outras também. Por exemplo, a trissomia 21, síndrome de Down, a gente tem também pacientes que têm hiperfoco também, tá? Então, não é exclusivo, não.
1: Certo. O que não pode esse hiperfoco é trazer os prejuízos para a vida social dessa pessoa, é isso, né?
0: Isso mesmo, é o prejuízo. Por exemplo, vai trazer prejuízo e não é funcional, ela ficar horas fazendo isso, se ela não tiver tendo outros contatos sociais. Se ela deixa de ir para a festa para ficar fazendo, se ela deixa de encontrar os amigos, se ela deixa de trabalhar, deixa de estudar, isso já não está sendo funcional e precisa, ser organizado para ter limites.
1: Perfeito. Também estou aqui com outro ouvinte comentando que fala assim: minha filha é autista e faz isso, pensar e falar demorado.
0: Isso é muito comum. E aí a gente tem que ir fazendo treinos que a gente chama de processamento auditivo, né? Fazer esse processamento é do tempo mesmo. Então, esperar um pouco esse tempo de latência da criança para que ela vá estimulando. Isso acontece com frequência. E a gente, com a intervenção, vai diminuindo esse tempo de latência.
1: Oh, vamos lá trazer mais termos. Agora eu confesso que eu também não sei e muitos ouvintes talvez não compreendam também. Então ajuda a gente, Bárbara. Tem os termos meltdown e shutdown, é isso? Que
0: Isso,
1: gera
0: shutdown e
1: confusão.
0: meltdown.
1: E que a gente pode entender desses termos?
0: Então, o meltdown, ele é uma sobrecarga sensorial, emocional e social. Então, é um pouco daquilo. A ressaca social, ela acontece ali junto com isso, né? Como se fosse uma ressaca social. E aí, a criança, né, a pessoa, pode dizer, não só

0: criança. Ela pode ter, por exemplo, choro, tremores, pode ficar agitado, pode, a gente chama de desregulado. Ele tem uma intensidade tão grande das situações ali que pode desregular. E, normalmente eu vejo muito isso acontecer em festas, com as crianças, por exemplo, em casa de festa, que é muito estímulo, e shopping center. Isso acontece bastante também, por causa da questão do estímulo mesmo. E o shutdown, diferente, né, do meltdown, ele é o inverso. Quando a pessoa está com um padrão muito discreto depois dessa sobrecarga. Então, ela teve uma sobrecarga muito grande e depois vai para um nível de apatia muito grande também. Então, ela está sem energia. Está como se ela tivesse desligada do mundo, que ela não quer se conectar naquele mundo porque ela precisa se recarregar dessa bateria social.
1: Perfeito. E é
0: Entendeu?
1: muito bom a gente entender isso, né? Porque evita
0: Isso.
1: julgamentos precipitados e ajuda a oferecer apoio em vez de críticas, né, Bárbara?
0: Isso mesmo. Eu sempre falo isso. Se você encontrar uma mãe ou um pai que está com uma criança em crise, num shopping, num local público em algum lugar, não julgue essa família e não tenta ficar encostando na criança. Vá lá e pergunte o que você pode fazer pela mãe ou pelo pai. Às vezes você segurar alguma coisa que ele está carregando, pegar um copo de água, acalmá-lo, isso vai ajudar. Porque é exaustivo tanto para a pessoa com autismo como para o familiar que está ali no dia a dia também.
1: E esse o uso inadequado dos termos, né, que você colocou aqui para gente, isso também pode contribuir para um capacitismo, não é mesmo, Bárbara?
0: Com certeza. Por exemplo, eu tenho escutado muitas pessoas falarem assim: ah, hoje eu estava meio autista. Né? Como se estar autista fosse um adjetivo. Isso não é um adjetivo, né? A gente tem um transtorno de neurodesenvolvimento. Usar termos, ressaca social é um termo que está aí, todo mundo está agora falando, né? Ai, minha bateria social está muito baixa, né? E isso vai descredibilizando situações reais que a pessoa com autismo passa no dia a dia.
1: Com certeza. Então, nossa, Bárbara, olha, a gente podia conversar aqui a tarde toda, viu? Nossa, muita coisa.
0: Verdade.
1: Ai, qual mensagem você gostaria então de deixar aqui, né, para quem quer ser um aliado das pessoas autistas, para contribuir, né, para uma sociedade mais inclusa, ou até mesmo para os autistas que estão aqui nos ouvindo? Qual seria a sua mensagem, Bárbara?
0: Então, eu estou na área, né, de autismo e de inclusão há 20 anos. E eu costumo dizer que o propósito da minha vida e a missão da minha vida é a inclusão. Então, quanto mais a gente falar sobre autismo, a gente entender os termos, a gente entender as pessoas, mais a gente vai tirar o preconceito. Então, o conhecimento vai trazendo inclusão e o respeito vai fazendo com que a gente entenda melhor o outro, né? A empatia. Então, essa é a principal mensagem que eu quero dizer, que a inclusão possa acontecer no coração e na vida de todo mundo.
1: Com certeza. Bárbara, obrigada pela sua participação e até uma próxima oportunidade.
0: Eu agradeço, obrigada.
1: Tchau, tchau. Muito
0: Tchau.
1: bom, gente. Conversamos então com a neuropsicóloga Bárbara Calmeto, também diretora do Autonomia Instituto, e falamos aqui como as fake news e a falta de compreensão do autismo, né, e também da falta de compreensão.

nossa sociedade. Ah, bom demais, hein? Gente, eu gostei aqui de conversar com a Bárbara. Espero que também tenha ajudado aí vocês, tá certo? E vamos seguindo, vamos de música. Ontem a gente recebeu o pedido, né, da música Perfeito Pá com Belo. Aí ontem a gente não tinha, mas hoje a gente coloca. Vamos lá, vamos ouvir.

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4: Muito bom, gente, 2:30 em Brasília, meio-dia e 30 aí na região do Alto Solimões. Gasparzinho, sobe o som aí do nosso enigma musical desta tarde. Será que o povo tá acertando? Uhul!

0: E aí, gente, já conseguiram descobrir, ó? Já tem alguns palpites por aqui, ó. André Luiz já deixou aqui o palpite dele, a Vani, o Wesley, a Rosângela, a Mari, Maria Zembrani. Beijo, Maria Zembrani. Os passarinhos estão contando pra você sobre o nosso enigma, amiga. Ah, esses passarinhos são legais, né, menina? Beijão carinhoso. Quem também chegou aqui pra passar, né, a informação aqui do nosso enigma, pra dar o seu palpite, foi a Luciana Espíndola. Oi, Lu, como é que você está, hein? Falou com a Jaciara, que eu mandei aquele alô especial pra ela, parabenizando ela também pela... ela foi aprovada, gente, no TCC dela com nota 10. Parabéns, viu, Jaciara? E a Lu deixou, então, aqui, né, o... Ó, o Gasparzinho também mandou aí o parabéns. Aê! Então, a Lu deixou também o palpite dela do nosso enigma musical. Marina Di, você tá aqui, minha linda? E ela, boa tarde, Didi! O enigma de hoje é... Muito bom! Será? Será que é isso mesmo, Marina Di? Ó, vamos ver, hein, menina? Tá aqui o palpite dela, vamos que vamos! E eu quero agradecer muito a Mari Irandi, gente, que ela, assim, como sempre, né, uma luz aí, muito maravilhosa, uma amiga querida, sempre tá aqui atualizando, né, sobre nosso amigo, o Antonildo, trazendo informações. Ela disse que ontem já teve uma melhora, tomara que ele continue, né, melhorando cada vez mais, né, Mari Irandi? E continue aí nas orações por ele, viu, gente? Ele tá bem... debilitado, né? A saúde dele tá bem ruinzinha, mas assim, que a gente possa fazer nossas orações e vamos torcer para que ele melhore, né, Maria Irandi? Beijão carinhoso, obrigada sempre por você ser essa luz aqui pra gente, tá? E meu amigo Antônio de Itaituba, no Pará, tá aqui, ouve a gente. Um beijo carinhoso, Antônio. Como é que você está, querido?
1: Tô por aqui na escuta do programa.
0: Opa!
1: Eu vou ver uma amiga minha que mora lá em Açailândia, a Francisca Abreu.
0: Oi, Francisca.
1: E tem umas primas que moram por lá também. Aí aproveitar e ver todo mundo.
0: Ah, então manda alô para todas as pessoas com muito carinho, né, Antônio? Grande abraço aí para você, tá? Quem também tá aqui ouvindo a gente é o meu amigo Odilo Reis. É Odílio ou Odilo? Me diga, porque aqui... Não, Odílio, né? Ah, Odílio Reis. Oi, Odílio. Ele, boa tarde, minha amiga. Estou ouvindo o seu programa, Odílio Reis. Opa, agradeço aí a sua sintonia. Amigo do Manelzinho. Aê, Manelzinho. Grande amigo aí, o Odílio, né? Beijinho, ó, um dia desse tava aqui contando seus segredos pra mim, viu? Ai, ai, beijão, Odílio, tudo de bom aí pra você, tá? Milena tá aqui, deixa eu ver quem mais chegou pra dar um oi pra gente. Ah, Isaías Botucatu, São Paulo, como é que você tá, meu amigo?
2: Boa tarde, Edileia Martins.
0: Oi, meu amigo,
2: Pipi,
0: tudo bom?
2: Toda a produção e todos os meus caros colegas ouvintes, Botucatu frio. Beleza?
0: Ah, eu, é isso. O sudeste do país também tá frio,
2: pensamento,
0: né?
2: Pensamento do dia.
0: Eita.
2: Eu conheço Vitória da Conquista.
0: Ah, Eri
2: Mas a minha maior vitória seria eu conquistar seu coração.
0: Olha ele! Eita! Será que essa cantada ia arrasar, Gasparzinho? As moças por aí? Essa foi boa? Foi de categoria. Então tá bom. Ei, Isaías! Grande abraço aí pra você. Gostei, tá certo? Gente, ó, eu tenho que trazer mais notícia aqui pra vocês, né? Porque o MEC prorrogou até o dia 22 de junho o pagamento da inscrição do Enem 2026. Eu até falei ontem, né, pra vocês. Ah, gente, fiquem aí alertas, porque

0: Hoje é o último dia, mas o MEC prorrogou. Então agora, até o dia 22 de junho, você pode pagar a inscrição do Enem, tá? O pagamento pode ser feito em banco, casa lotérica, o Pix. Vamos ouvir o Osamuel Gauri, que ele traz as informações certinhas pra gente.
1: O pagamento da taxa de inscrição do Enem 2026, o Exame Nacional do Ensino Médio, foi prorrogado até a próxima segunda-feira, 22 de junho. A informação foi divulgada pelo Ministério da Educação nesta quarta-feira, dia em que o prazo seria encerrado. A taxa de inscrição custa R$ 85,00 e a guia de recolhimento da União para pagar o valor é gerada na página enem.inep.gov.br/participante. O pagamento pode ser feito em qualquer banco, casa lotérica ou em aplicativos bancários, por meio do Pix, cartão de crédito ou débito em conta corrente ou poupança. Segundo o MEC, a quitação da taxa é o que garante a participação dos candidatos não isentos no exame. A aplicação das provas do Enem 2026 acontece nos dias 8 e 15 de novembro. O resultado do exame permite que o candidato concorra a vagas em instituições de ensino superior por meio de programas federais. Pelo SISU, o Sistema de Seleção Unificada, o participante disputa acesso a universidades públicas em todo o país. Ele pode também concorrer a bolsas integrais ou parciais de estudo em faculdades privadas com o ProUni, o Programa Universidade para Todos. E ainda financiar a graduação na educação superior usando o FIES, o Fundo de Financiamento Estudantil. Outro destaque, os resultados individuais do exame podem ser aproveitados em processos seletivos de instituições portuguesas que têm convênio com o INEP, o instituto ligado ao MEC responsável pelo Enem. E o exame também permite certificar a conclusão do ensino médio para os candidatos com 18 anos ou mais que alcançaram a pontuação mínima exigida. Com informações da Agência Brasil, da Rádio Nacional em Brasília, Osama El Gauri.
0: Aí as informações do Osama pra gente aqui, né, sobre essa questão aí do Enem, né, das inscrições. Então, se você souber aí de alguém que vai fazer o Enem, que não pagou ainda, né, as inscrições, lembra pra ele que foi prorrogado até o dia 22 de junho. Bora ouvir música! A Loura do Carro Branco é com João Paulo e Daniel. Vamos curtir então.

Beijo, minha amiga Mari. E, gente, bora lá. Quero ver vocês aqui trazer os seus palpites do Enigma. Igual meu amigo Adeilton, de Presidente Jânio Quadros, que chegou. Ele, olá, Edileia. Estou aqui na sintonia, passando para desejar uma ótima tarde de quinta-feira para você e também aos amigos e amigas. Didi, se possível, se der tempo, quero ouvir Fênix com Jorge Vecílio. Beijos, querida. Ah, Didi, ouvi agora. Esse é o Enigma e é também uma das minhas preferidas. Será? Eita! Será que você mandou bem aqui nesse palpite? Vamos que vamos ver, hein? Ó, quero... Daqui a pouquinho a gente vai descobrir.

0: Aí, ó, Gasparzinho tá... Xiii, será? Vamos ver. Fala, Maria Zembrani, querida. Sim,
1: boa tarde, minha querida.
0: Oi, Didi, linda.
1: Mas hoje, quando acabou o programa, sim, voltou a EBC novamente, uhul, o aplicativo novamente, amiga. Meu Deus! Acho que nós vamos ter que dar um banho de sal grosso nesse aplicativo, Didi. Porque tá, gostei, deixando nós na mão de manhã. Ainda bem que Maria Irandir mandou outro aplicativo pra nós, lá no grupo Mulheres Pães.
0: Que bom, né? Que ela tá aí sempre ajudando a gente, com muito carinho. Cortina maravilhosa! Você tá aprontando o quê, menina? Ela, boa tarde, Didi! Olha ela lá nos cursos dela, né? Olha... Sempre linda, maravilhosa. Ó, encontro de auxiliares e técnicos de enfermagem lá de Goiás. Que maravilha, amiga. De Goiânia, né? Um beijão carinhoso aí pra você. Gente, cada vez mais se capacitando, se profissionalizando. Acho lindo, viu, Cursina? Você arrasa, menina. Breno, boa tarde, Gilé Martins, tudo bem com você? Aqui é o Breno que tá falando. E o enigma musical pra mim, Didi, é... Será, Breno? Será que é isso mesmo? Tem certeza? E o abraço vai pra Milena, Valerinha, Nildinha e também uma boa tarde especial pra todo mundo que tá aí na sintonia do nosso sensacional nacional jovem. Só alegria. E aqui, Didi, tá um sol pra cada um nessa tarde de hoje. E vamos acreditar no Brasil, Didi. É amanhã, apesar, né, do que a gente já enfrentou, mas a gente vai enfrentar o Haiti com garra, não é isso, ô Breno? A gente já sabe que o Haiti jogou muito bem contra a Escócia, então o Brasil que se cuide, é verdade, né? Vamos ver o que, que vai rolar aí amanhã. Amanhã a gente faz as nossas apostas, a gente faz o nosso bolão. Vai valer, prenda, hein, gente? Então, vamos lá. E aí, ele, só alegria de Léo Martins. Opa, vamos lá então, Breno. E ó, vou aproveitar a participação do Breno, que ele gosta, né, de notícias polêmicas, né, gosta de saber do que tá rolando por aí, né. Deixa eu trazer uma informação, gente, que eu vi agora. Vocês lembram do Menudo? É, vocês lembram dele aí, ó, Gasparzinho vai até colocar uma música.

Pois é, olha só, os Menudos anunciaram o retorno aos palcos para celebrar os 50 anos do grupo, gente. Então vai ter uma turnê aí dos Menudos por aí. Ainda não é aqui o Brasil, ainda não tem uma data específica, mas alguns estados já estão aí com tudo certinho, né? O grupo Menudos está de volta, né? É a boy band de maior sucesso da história. E olha, gente, ela foi criada em 1977. Olha só, a gente estava tentando aqui de quando era. Ai, ai. Vai ter nos Estados Unidos, vai ter no México e em Porto Rico, tá? A agenda não foi ainda exatamente, né, divulgada, mas confirmaram, né, que vai ter sim aqui no Brasil. Então, vamos aguardar quando é que eles vão estar aí, né? Mas vocês lembram deles, gente, dos Menudos? É, foi uma boy band aí bem conhecida, bem famosa, né, que... Nossa, né? Eu confesso que...

uma criança, mas eu lembro, né, que eles fizeram muito, né, a sucesso. Tinha até o Rick Martin, né, que é um dos mais famosos ex-integrantes, né, e tinha o Rob Rosa, que aí é o que eu me lembro mais, né, o Rob. E o Charlie, o Roy e o René, né? Olha só. E aí tinha essas músicas. Essa, pra mim, né, é emblemática. E tinha até um menu do Mania, né? Tomou conta do Brasil em 1980, né? O grupo participou de programas de TV, gravou músicas em português, lotou shows e muitos fãs brasileiros guardam até hoje, gente, disco, revistas e lembranças da época, né? E aí, então, os Menudos marcaram uma geração e ajudaram aí a abrir caminho para o sucesso internacional de vários artistas latinos, né? Especialmente o Rick Martin, né? Quem nunca, né, ouviu uma música dele, né? Então, olha só, gente, vamos ter aí, então, uma turnê do Menudo, né, para celebrar os 50 anos do grupo. E aí, Milena, o que, que é isso? Ela tá falando, gente, eu amo os Menudos. Há 5 anos eu redescobri as músicas deles por causa da série Sube a Mimoto, é isso? Ah, então tá, Milena. Milena tem que me ensinar a falar o espanhol da vida. E a série tá no streaming, Didi, não sei exatamente qual streaming. É, realmente, tem uma série, né, documental deles que fez bastante sucesso. E bem polêmica também, não é isso? Olha, ó, Gasparzinho até resgatou outra. Vai, Gasparzinho.

0: Tá bom, então. Fala, Rosângela. O que que você manda aí, menina?
1: Essa época do Robin.
0: Você é da época do Robin?
1: Do Rai, do Roy. É, mania, essa época aí era babado. Os adolescentes daquela época deixavam o cabelo ficar grande pra parecer com o Robin.
0: Meu irmão.
1: Eles queriam ficar assim, estilo Robin, fazendo sucesso com cabelão grande na escola. Meu Deus, tu não tá entendendo não, mania. Ele se sentia assim, um Robin. Meu Deus.
0: E era mesmo, viu? Eu tinha os... Era bottom, né? Que é aquele negocinho que você coloca na roupa, né? O brochezinho. Gente! Ó, aí ela falou assim, essa música, Didi, que está tocando é minha. É da minha e da minha amiga. Ah, então sobe o som pra ela, curte mais um pouquinho, Gaspazinho.

0: Tomara, então, que você consiga ir assistir, né, Rosângela? Quem sabe eles vêm mesmo pro Brasil e faz aí um show bem legal, né? E ó, então vamos lá. Tá na hora de eu revelar o nosso enigma musical por aqui, gente. Só comentar aqui que a Rosângela tá falando, Didi, eu e essa minha amiga temos mais de 40 anos de amizade, olha, que legal, amiga, tão bom, né, ter uma amizade assim tão longa, tão gostosa como essa. Espero que cada vez mais vocês fiquem aí juntinhas, tá bom? Vamos lá pro nosso enigma, galera, vamos revelar.
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Aê, gente! Aí o nosso enigma de hoje, Gonzaguinha, lindo lago do amor! E aí, parabéns pra galera que participou aqui e deu aqui seus palpites. André Luiz, Adeilto, Vani, Maria Irandi, o Breno, Wesley, Rosângela, Maria Zembrani, a Mari e a Luciana. Aê, valeu, gente! Obrigada pela participação de vocês. E vamos lá, quem foi o mais rápido do teclado? Quem bigodeou por aqui? Sabe quem? Sabe quem foi o mais rápido do teclado hoje? Ah, foi ele, André Luiz! Rapaz, e André Luiz, ó, nem precisou de dicas, só o tom aí, ele já acertou a música. Beleza, né? Então, parabéns aí a você, André Luiz, que agora já deve estar lá no curso, né, de corte e costura dele. Ah, mas é isso, gente. Então, obrigada aí pela participação de cada um de vocês. Dá tempo de ouvir a música, né, da Fênix, do Jorge Vecílio? Então, ó, beijo, Adeilton. Vou ficando por aqui, gente. Grande abraço. Amanhã a gente tem brincadeira aqui, viu? E a Juju, daqui a pouquinho, tá aqui com o seu Tarde Nacional. Tchau, tchau, galera!

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1: Agora são 3 horas no horário de Brasília. Muito boa tarde. Eu sou Daniel Ito e este é o Nacional Notícias com um destaque do momento. E olha, o número de crianças vítimas em conflitos armados no mundo todo nunca foi tão grande quanto registrado no ano passado, viu? 2025. Dado triste aqui, que é a principal conclusão, na verdade, do relatório anual da ONU sobre violações graves contra crianças em contextos justamente de conflitos armados, que foi divulgado nesta semana. Os detalhes do relatório com o repórter Gabriel Corrêa.
2: Militares e forças oficiais dos estados foram responsáveis pela maioria das violações graves no ano passado, mais do que grupos armados, milícias, facções extremistas e gangues criminosas. Segundo o relatório do secretário-geral Antônio Guterres, no ano passado foram confirmadas mais de 38 mil violações graves, afetando pelo menos 15 mil meninos e quase 8 mil meninas. Só as ações em Israel e nos territórios palestinos ocupados resultaram em 12 mil casos. A fome foi oficialmente declarada na faixa de Gaza em agosto. Pelo menos 113 crianças morreram por desnutrição, além das mortes por frio e doenças evitáveis. Outro destaque inédito é o impacto das novas tecnologias no campo de batalha, como o uso de drones e da inteligência artificial para escolher os alvos. Segundo a ONU, essas tecnologias reduziram o controle humano sobre os ataques e mais crianças foram afetadas em áreas densamente povoadas. O relatório também aponta o recrutamento de mais de 6.500 menores. Na Ucrânia, crianças foram usadas por forças russas como informantes para fotografar infraestruturas ou realizar ataques incendiários. E na guerra no Sudão, que já dura 3 anos, houve o aumento da violência, especialmente sexual, além de ataques a escolas e hospitais pelas duas partes em conflito.
1: É muito triste o que acontece com as crianças, né? Nessas situações de guerras, de conflitos pelo mundo, como mostrou pra gente então esse relatório da ONU, mostrando que no ano passado tivemos aí um número maior de crianças vítimas, maior do que já havia sido registrado anteriormente. Agora são 3 horas e 2 minutos. Esse foi o Nacional Notícias. Próxima edição às 4 horas.
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7: Três e quatro, horário de Brasília. Oi, gente, tudo bem?
8: Ai, que frio, Gasparzinho, que tá nesse estúdio aqui. Vambora, com frio mesmo. Tá começando a nossa Tarde Nacional. Hoje, quinta-feira, dia 18 de junho de 2026. Hoje é dia da imigração japonesa. Hoje é dia do orgulho autista e também é dia mundial de conscientização sobre o câncer de rim. Pois é, hoje a gente vai falar sobre câncer de rim, vamos falar sobre esse tumor, né, que vitima 10 brasileiros por dia. Nossa! A gente vai conversar sobre esse assunto já já com o diretor-presidente da Sociedade Brasileira de Urologia, lá da Seccional Amazonas, Dr. Dimas Melão. E você pode tirar suas dúvidas também aqui, mandando sua mensagem para o nosso WhatsApp, que é o 61 996741568.

0: Gasparzinho me acompanha nos trabalhos técnicos. Muito boa tarde pra você, Gasparzinho. Tarde. Roberta Timpone na produção. Boa tarde, Betoca. Antônio Miranda na programação musical. Como Antônio Miranda faz?
1: Oh,
0: boa tarde. E vambora que o programa tem muita coisa boa, tem notícias, tem muita música e nossos quadros legais, tá? Então a gente começa aqui ouvindo Renan e Raí, do jeitinho que vocês gostam, né? Encontros Imperfeitos, e depois tem Paulinho da Viola, Onde a Dor Não Tem Razão. Boa tarde, gente!

0: Bem, 3h13, horário de Brasília, ouvimos o maravilhoso Paulinho da Viola, onde a dor não tem razão, e antes teve Renan e Raí abrindo o programa com Encontros Imperfeitos. Vamos aqui aos destaques do noticiário. A gente começa com reportagem do Gabriel Brum, contando que o governo, gente, articula ações para lidar com possíveis efeitos do El Niño. Vamos ouvir.
1: Com a chegada do El Niño, o governo federal articula ações com estados e municípios para preparar o país e a população para possíveis eventos extremos no segundo semestre. Segundo o ministro Valdez Goz, o diálogo entre os entes federativos é permanente. De acordo com o ministro, mesmo com a experiência e os avanços tecnológicos, é difícil prever com exatidão o impacto desses eventos extremos. Por isso, é preciso se antecipar.
2: Preciso, olha, que o combustível nos sistemas isolados de energia para 3 meses de uso, 4 meses de uso, chegue antes da estiagem chegar. Que alimentos que possam ser guardados, né, preservados ali na comunidade, nos mercantis, nos comércios, porque para quando chegar no período mesmo da estiagem, muitos casos você só vai ter acesso por helicóptero.
1: O ministro Valdez Goz participou do programa Bom Dia Ministro da EBC nesta quinta-feira. Ele destacou o sistema Defesa Civil Alerta, que não exige cadastro da população, e reforçou a importância de que os planos cheguem ao conhecimento das pessoas.
2: Se uma autoridade emite um alerta, você tem que respeitar. Agora, para você respeitar, você tem que conhecer, conviver, você tem que participar, você tem que aprender a lidar com aquilo. Então, nós chamamos de cultura do risco. O Brasil está se organizando cada vez mais e criando uma cultura do risco.
1: De acordo com o IMET, as condições do El Niño já estão estabelecidas e o fenômeno deve se intensificar até o verão, podendo chegar a ser um dos mais fortes desde 1950. O El Niño pode provocar estiagem nas regiões norte,

0: Nordeste, enquanto o sul do país deve registrar chuvas acima da média. Da Rádio Nacional em Brasília, Gabriel Brum.
1: E tem reportagem da Priscila Mazenotti contando que Alcolumbre saiu em defesa de Jacques Wagner hoje. Vamos ouvir.
2: O presidente do Senado, Davi Alcolumbre, saiu em defesa do líder do governo na casa, o senador Jacques Wagner, um dos alvos da nona fase da Compliance Zero, deflagrada nesta quinta-feira. Disse que ele não pode ser condenado antes das investigações concluídas e prestou solidariedade ao colega senador.
3: Meu apoio, a minha solidariedade integral a um colega senador da República, e eu tenho a convicção que no decorrer do processo as verdades do senador Jacques Wagner virão à tona e elas serão comprovadas e um dia elas serão julgadas. E é lá nesse dia que a pessoa pode ser condenada ou inocentada.
2: O ministro da Fazenda, Dario Durigan, também comentou o assunto.
4: Eu tenho aqui uma relação institucional e profissional com o líder Jacques Wagner muito boa. Eu confio no Jacques Wagner e acho que ele vai ter oportunidade, espaço para se defender.
2: Dario Durigan ainda falou sobre outra operação da Polícia Federal que cumpriu também nesta quinta-feira 14 mandados de busca e apreensão em 3 estados, Pernambuco, Ceará e São Paulo. É a Conto da Sorte, que mirou em mais de 30 empresas que atuavam no ramo das bets ilegais. A movimentação disso tudo, 50 bilhões de reais. Foram apreendidos bens no valor de 145 milhões para restituição dos cofres públicos. Durigan explicou como o esquema funcionava e disse que essas empresas chegaram ao ponto de atuar para conseguir autorização de funcionamento por parte de municípios, o que não pode, não é competência deles.
4: É um município pequeno, no interior do Rio Grande do Norte, chamado Bodó, que por um momento conferiu uma autorização para esse grupo de empresas, para essa BET. Depois foi cassado a nosso pedido no Supremo. O Supremo Tribunal Federal disse que não há competência para município autorizar jogos e apostas no país. Mesmo assim, houve uma sequência de operação por parte dessa empresa, em que a gente constatou, então, desde a autorização até hoje, uma movimentação de até 50 bilhões. Os mandados de busca e apreensão hoje vão nos permitir esclarecer e apurar melhor esse valor.
2: Durante as investigações, as autoridades encontraram movimentação financeira incompatível com os rendimentos, o que mostra que haveria crimes como sonegação fiscal e lavagem de dinheiro. Da Rádio Nacional em Brasília, Priscila Mazenotti.
1: 3h18, atenção aí pessoal, que o prazo para contestar aqueles descontos indevidos do INSS termina nesse sábado, tá? A Tatiana Alves conta pra gente.
5: Aposentados e pensionistas têm até sábado para contestar descontos de associações feitos sem autorização nos benefícios do INSS. O pedido pode ser registrado pelo aplicativo Meu INSS ou nas agências dos Correios. Quem identificar cobranças indevidas precisa fazer a contestação, etapa obrigatória para aderir ao Acordo Administrativo de Devolução oferecido pelo governo federal. Até agora, mais de 4 milhões e 700 mil beneficiários já receberam ressarcimentos, que somam mais de 3 bilhões e 200 milhões de reais em todo o país. Depois que a contestação for aceita, o segurado poderá formalizar a adesão ao acordo. A partir daí, o valor corrigido é depositado diretamente na conta em até 3 dias úteis. Mesmo após o fim do prazo, ainda será possível aderir ao acordo. Mas atenção, quem não contestar dentro do período não poderá participar do ressarcimento. Para ter direito à devolução de valores descontados entre março de 2020 e março de 2025, é preciso seguir alguns passos. Primeiro, verificar se houve desconto irregular pelo Meu INSS, pelo telefone 135 ou nos Correios. Em seguida, registrar a contestação informando a cobrança não autorizada. Depois é necessário aguardar a análise. A entidade responsável tem até 15 dias para responder. Se a entidade não responder ou apresentar documentação irregular, como assinatura falsa, o sistema libera a opção para adesão ao acordo. Esse procedimento só pode ser feito pelo Meu INSS ou nos Correios. Para públicos específicos, como indígenas, comunidades quilombolas e idosos com mais de 80 anos, o ressarcimento é automático, sem necessidade de solicitação. E um alerta importante, o INSS não envia links nem mensagens pedindo dados pessoais. O Instituto também não cobra taxas nem utiliza intermediários. Toda comunicação oficial acontece apenas pelo Meu INSS, pelo site gov.br, pelo telefone 135 e nas agências dos Correios. Da Rádio Nacional no Rio de Janeiro, Tatiana Alves.
1: E hoje é o dia do orgulho autista, né, gente? Vamos conferir aqui a reportagem da Sayonara Moreno falando sobre a importância dessa data que reforça a inclusão na prática.
6: Em vez de focar em diagnósticos, características ou limitações, por que não falar sobre respeito e acolhimento às pessoas com autismo? É justamente o que propõe o Dia do Orgulho Autista, celebrado neste 18 de junho. Mas para falar disso, é preciso entender o conceito de neurodiversidade. A ideia de que o nosso cérebro pode funcionar de muitas formas diferentes e que isso não é doença, não precisa de cura, é natural. Para quem faz parte do espectro autista ou quem acolhe filhos nessa situação, a data é uma oportunidade de ensinar que existem muitas formas de perceber e vivenciar o mundo. É o que pensa a moradora de Brasília, Aline Cana Verde, mãe do pequeno Enzo, de 6 anos, do espectro autista.
7: O autismo não precisa ser visto como algo a ser corrigido, mas como uma forma diferente de existir e perceber o mundo. Vejo diariamente quanto a inclusão, o respeito e a compreensão fazem diferença na vida das nossas famílias. A celebração da neurodiversidade é importante, porque ela mostra que cada pessoa tem seu jeito de aprender, seu jeito de se comunicar, seu jeito de se desenvolver. O que o mundo precisa fazer é acolher mais e julgar menos. Mais do que conscientização, precisamos de inclusão na prática, acessibilidade e combate ao preconceito.
6: A fala de Aline reforça uma demanda frequente. Mais que conscientização, é preciso de inclusão na prática. Um exemplo disso está nas escolas. Nessas datas, é comum fixar em cartazes com colagens de conscientização e laços coloridos que simbolizam o autismo. Mas, na prática, o estudante autista participa das aulas no cantinho da sala, pintando desenhos, sem uma atividade adaptada, o que é um direito previsto em lei. Inclusão é a palavra-chave também para Ana Aguiar, que é médica psiquiatra e foi diagnosticada com autismo já na fase adulta. Quando fala do Dia do Orgulho Autista, Ana se emociona e destaca que pessoas do espectro têm potencialidades, mas também direito a ferramentas de inclusão.
8: O autismo é uma deficiência que se faz necessária algumas adaptações para que possamos exercer as nossas funções sem entrarmos em exaustão. Nós somos plenamente capazes, desde que tenhamos em nossas mãos as ferramentas corretas para funcionarmos. Esse é o orgulho que eu carrego. Eu consegui encontrar ferramentas. Quando as ferramentas são dadas a qualquer autista, você vê a diferença.
6: Um mundo que processa estímulos, sons e cores de um jeito único, mas que na maioria das vezes não tem cara nem gestos estereotipados. Em muitos casos, para identificação, é comum o uso do colorido cordão autista. Também existe o colar de girassol, usado por pessoas que têm deficiências ocultas ou invisíveis, como o TEA. O cordão foi criado pela organização Hidden Disability Sunflower, cuja diretora para a América Latina, Flávia Calafange, comenta o uso do acessório pela própria filha e o quanto isso pode ajudar milhares de famílias.
9: Foi tanto o impacto que o cordão de girassol causou na vida dela que na primeira semana ela não queria tirar o cordão nem para dormir. As pessoas que reclamavam que ela era agitada começaram a perguntar o nome dela, para onde que ela ia viajar. O mundo para ela realmente realmente mudou. Ele pode ser muito libertador para as famílias que têm medo de sair com seus filhos, né? Ou para pessoas que têm medo de sair sozinha de casa. Se você está com ele, você vai receber empatia, respeito, solidariedade e paciência. O cordão pode tirar do isolamento social muitas famílias.
6: Ouvir cada um desses relatos pode ajudar a entender que o mundo não precisa e nem deve ser exaustivo para as famílias de pessoas com autismo. É entender que o orgulho autista combate o estigma, os estereótipos e

0: necessidade de espaços limitados, sem escuta, sem acolhimento e sem inclusão. O mundo que o orgulho autista espera e do qual tem direito é onde todas as formas de existir sejam respeitadas. Com produção de Bel Pereira, da Rádio Nacional em Brasília, Sayonara Moreno.
1: Vou chamar uma canção e daqui a pouquinho a gente volta com outras notícias, tá? A gente segue com Fabiana Cosa, Meu Sapato Já Furou.

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0: Estamos de volta, 3h33, horário de Brasília. Vamos conversar agora com a Letícia de Oliveira, meteorologista, do IMET, que vai trazer os destaques da previsão do tempo para amanhã, sexta-feira, em todo o Brasil, né, Letícia? Boa tarde, tudo bem?
1: Boa tarde, Juliana. Boa tarde a todos os ouvintes da Rádio Nacional da Amazônia.
0: O que, que a gente tem de destaque para amanhã, Letícia?
1: Juliana, amanhã a chuva ela volta a atuar principalmente ali a partir da região sul do país, a partir do oeste de todo o Brasil, na verdade. A gente está com um aviso vigente de chuvas intensas e esse aviso ele cobre grande parte da metade oeste do Brasil. Desde o Rio Grande do Sul, passando Santa Catarina, oeste do Paraná, oeste do Mato Grosso do Sul, oeste do Mato Grosso, essa chuva ela não deve avançar para o leste, por exemplo, a Goiás, ali, a região do sudeste, fica sem chuva. Mas essa parte mais oeste e norte, também pegando Rondônia, Acre, Amazonas, Roraima, Amapá e metade do Pará também, fica nessa rota aí das chuvas mais intensas para amanhã.
0: Tá certo. E nessa região também está previsto muito frio, continua o frio, previsão de geada, essas coisas?
1: Então, para amanhã ainda não.
0: Tá.
1: Mas depois de amanhã, com o avanço desse sistema lá no sul, as temperaturas elas voltam a cair, né? E as regiões da Campanha e da Serra Gaúcha Catarinense elas podem registrar sem geada. Mas isso daí fica lá para a partir depois de amanhã e no sábado.
0: Tá certo. E para o restante do país, nenhum alerta assim, de chuva intensa não, né, Letícia?
1: Não, chuvas mais passageiras, principalmente essa região toda que eu destaquei, ela está dentro das chuvas que podem ser mais intensas pontualmente.
0: Uhum.
1: Mas no restante ali, por exemplo, Maranhão, norte do Piauí, ainda pode ter alguma chuva, mas sem muita severidade. E o restante do país aqui, Goiás, sul do Tocantins, Bahia, Minas, São Paulo, a previsão para amanhã é de tempo estável.
0: Beleza. Letícia, obrigada pelas informações. Ótima quinta-feira para você. Um abração.
1: Obrigada, um abraço para todos também.
0: Tchau, tchau. Essa foi Letícia de Oliveira, meteorologista do IMET, o Instituto Nacional de Meteorologia. 3h35, a gente segue com De Propósito. Manda áudio. Já foi? Sério? Agora? Você jura? Então vamos de Ana Vilela, trem bala.

0: 3h38, horário de Brasília. Gasparzinho, vamos de Marreja com Viva Maria? Podemos? Nossa entrevista é mais tarde hoje, tá, gente? Então pode chegar, Maroca.
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2: Oi, oi, gente amiga deste nosso programa, que em ritmo de contagem regressiva, não vê a hora de ver a seleção brasileira entrar de novo em campo para eliminar de uma vez por todas aquela frustração que a gente experimentou diante do empate com o Marrocos, né? Mas bora lá, vamos agora enfrentar o Haiti às 9 horas da noite de amanhã, 19 de junho, e às vésperas da chegada do inverno, a gente tem mais é que esquentar o coração da torcida diante de mais uma prova de fogo. Dá-lhe, Brasil!

Pois é, haja fé, haja saúde, mas até lá, que tal reforçarmos nossa esperança com o poder medicinal das plantas e ervas medicinais, hein? Particularmente, estou aqui querendo me valer da árvore da felicidade e de tantas outras espécies que fazem parte da copa das árvores e tem o poder de emanar as melhores vibrações, que o diga nossa querida amiga fitoterapeuta Lívia Martins, que já no próximo sábado, das 9 às 11h30 da manhã, vai estar em Brasília. Para quê? Ah, ela vai estar

0: Doenças autoimunes, não é verdade, minha amiga?
1: Sim, exatamente, Mara, com certeza. Principalmente as mulheres que têm muita sobrecarga do trabalho, muitas demandas, muitas responsabilidades, né? Crianças e tudo mais. E até mesmo quando a gente pensa em doença autoimune, uma que acontece comumente na vida das mulheres é a psoríase, que é uma doença de pele que tem a ver com questões psicoemocionais complexas, ela sempre agrava e que pode beneficiar muito com um autocuidado adequado.
0: Pois é. Então vamos falar em que se baseia esse autocuidado, que é o foco dessa oficina que, em boa hora, você traz a Brasília, mais precisamente, para a Fazenda Malunga. Que privilégio, hein? Ficar lá rodeada de plantas medicinais, ervas, enfim, tudo que tem a ver com a sua vida.
1: Isso, aquela horta toda orgânica, saudável, não é mesmo? Que te enche a vista e desperta o apetite, né? Tantas verduras bonitas.
0: Oh.
1: Então, Mara, o autocuidado é esse tempo que você reserva para você mesma. Então, o autocuidado não é só um ritual de beleza, ele é mais do que isso. Porque você não vai somente falar, eu vou limpar minha pele e hidratar. Mas você vai falar, eu vou colocar na minha pele produtos que têm uma composição que são biocompatíveis com a minha pele. Então, que tem sintonia, que tem liga, que se reconhece, né? Essa coisa de, da pele falar assim, ah, tudo bem, seja bem-vindo, eu reconheço você. Você não é um óleo mineral, você não é um derivado de petróleo, você não é um desregulador hormonal. Uhum. Então, a nossa pele, ela sabe discernir entre os bons produtos, uma composição química, daqueles outros perversos.
0: Pois
1: entendeu?
0: É. Então, mal comparando, então, é como a comida de verdade e comida de mentira. Quando você aposta nos ultraprocessados, né?
1: A gente fala que o autocuidado feito de forma com esse ritual de beleza limpa, sem tóxicos e tudo mais, é essa comida natural orgânica. Enquanto que quando você utiliza o cosmético convencional, rico em derivados de petróleo, em parabenos e outros conservantes, é como se fosse alimentação ultraprocessada. Exatamente.
0: Pois é. Agora, e nesse particular, eu quero saber, quantas mudas de babosa você está trazendo para Brasília e o que você pretende fazer com essa planta que é a sua marca, né? Aliás, a marca da família inteira é Lívia Loy.
1: Ai, tô levando, né? Uns pezinhos de babosa, também da erva baleeira. Tô levando o Vitex, que é aquela nossa maravilhosa, que tem tudo a ver com a regulação hormonal da mulher, que eu falo que é a planta base que regula os hormônios femininos e que faz um arbusto muito lindo, que me remonta aqui a lembrança do nosso calendário Vitex, lembra?
0: Sim, yeah.
1: Tô trazendo uma muda, porque ela na Malunga não tem, então eles me pediram uma mudinha e vou levar muitos produtos Lívia Loy para a gente fazer essa coisa de estar limpando a pele, passando, umedecendo a pele com uma água botânica maravilhosa e depois usando esses cremes hidratantes com óleos essenciais. Então, quando você também utiliza um produto que tem um aroma que emana e que nos lembra a natureza. Então, quando você sente ali um aroma, parece um alecrim misturado com a lavanda, com o ylang-ylang, com o capim-cidreira, aí você fala, ai, natureza pura no meu rosto, que delícia. Então, traz essa proximidade, né? É muito legal, muito bom, muito saudável. E também te ajuda a relaxar. Porque a temática do autocuidado é de você não só pensar que você está fazendo esse ritual de beleza, mas é mais do que isso. É você estar cuidando também da sua questão psicoemocional.
0: Agora, ao mesmo tempo, você vai promover uma roda de conversa, né? Não só sobre autocuidado, mas sobre as plantas medicinais. Eu sempre falo aqui no nosso programa daquelas que são as amigas número um das mulheres, né? Então, se a gente tiver que fazer um canteiro, né? Quais dessas plantinhas ervas medicinais.

0: sinais você acredita que sejam essenciais para a nossa saúde física e não mais só a saúde mental?
1: Então, nossa amiga Sálvia, que até já me garantiram que na Malunga tem uma sálvia linda. Eu vou falar da sálvia na saúde da mulher, vou falar sobre a artemísia também, que é uma planta importantíssima para melhorar esses desconfortos ligados à menstruação. E vou falar do Vitex, né? Esse que eu lembrei aqui, que eu vou estar levando a mudinha do Vitex. Mas também o alecrim, que é uma planta muito ampla, mas que alivia estados de angústia, de tristeza. Então, o uso do chá de alecrim matinal, ele dá um ânimo, uma disposição para a mulher.
0: Ah, vou pegar esse chá de alecrim, não só para a mulher, mas para todos os jogadores da nossa seleção, que precisam encher o coração da gente de alegria, né? Eu aproveito até esse seu bom humor e esse estado permanente que você tem de estar de bem com a vida, graças a esse trabalho incansável pela saúde das mulheres. Eu gostaria muito de uma aposta sua. Como é que vai ser Brasil e Haiti às 21h, 19 de junho, véspera da chegada do inverno? Te diga lá, o que você está esperando?
1: Mara, eu estou contando que vai ser 2-1 para o Brasil, minha gente!
0: Opa, bora Brasil, bora acreditar! E a gente corre para o abraço pessoalmente neste sábado, inclusive para nos aquecermos, porque o inverno vem aí e promete ser muito rigoroso, porque El Niño está aí assustando meio mundo, né? Esquentando as águas do Pacífico e fazendo toda a sorte de devoramento, como diria nossa querida Dona Raimunda dos Cocos, né? Ai, não derruba essas palmeiras. Ai, que saudade, Lívia. Nós lá.
1: Nossa, que delícia, gente. É. Eu lembro dela no peito da janela, assim, ó, ela encostadinha, assim, conversando com as pessoas da rua. É. Ô, fulano, ô, ciclano. Ela dava palpite, perguntava e comentava as coisas.
0: Maravilha. Mas então é isso, querida. Grande beijo, boa viagem. Estamos juntas.
1: Obrigada, e até, querida. Vai ser uma alegria te receber lá na Malunga.
0: Igualmente pra mim, minha linda.
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3: Agora 3h49, horário de Brasília. Quero mandar um beijo aqui pro menino Cadu, que tá na sintonia lá em Amarante, Piauí. Ele pediu para ouvir Djavan, Gasparzinho, acelerou.

0: 3h54, horário de Brasília. Seguindo aqui, ó, deixa eu ver o que seu William me conta. Tudo bom, seu William?
1: Boa tarde, minha gata Juliana.
0: Boa tarde, seu William.
1: Tá tudo bem?
0: Tô
1: Sua
0: bem.
1: Filha, como tá? Tá
0: Graças
1: bem
0: a
1: de
0: Deus,
1: saúde?
0: Tá bem, sim.
1: Você
0: obrigada.
1: Me faz feliz, você mora no meu coração. 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
0: Ai, que bom.
1: Minha rosa do meu jardim. Toco música aí de Moacir Franco. Carta na mesa.
0: Tá bem, seu William. Um beijo grande.

Obrigada sempre pelo seu carinho. A gente vai curtir essa canção, depois a gente vai para o intervalo. E depois do intervalo tem mais música, tem ainda mais notícia. Vamos falar de Copa do Mundo, tem jogo começando ali, já já conto para vocês. E vamos de... Ah, e tem entrevista depois do intervalo também, que é sobre câncer no rim, câncer de rim, tá? Então você também vai poder participar mandando a sua mensagem, se tiver dúvidas sobre isso. Parece que é um câncer que é mais predominante entre homens, mas a gente vai tirar essa dúvida com o nosso entrevistado, o Dr. Dimas, que é diretor-presidente da Sociedade Brasileira de Urologia, lá no Amazonas. Vamos entender, né, quais são os sintomas, como que faz o diagnóstico, que exames a gente deve fazer, porque parece que é um câncer que leva à morte cerca de 10 brasileiros por dia. Então vamos tratar desse assunto já já, e também vamos falar de Copa do Mundo, né, porque a gente adora. Ainda não identifiquei que times são aqueles ali, Gasparzinho. Daqui a pouquinho a gente conta pra vocês. Suíça? Suécia? Suíça e Bósnia? Tá, o Gasparzinho acha, porque eu nem consegui dar o palpite, já já eu conto pra vocês, tá bom? É isso mesmo? Suíça e Bósnia e Herzegovina, pronto. Já já a gente vai acompanhando. Seguimos com música. Intervalo, eu volto já.

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1: Agora são 4 horas em Brasília. Boa tarde. Eu sou Bianca Paiva e este é o Nacional Notícias com o destaque do momento. Atenção aposentados e pensionistas que tiveram descontos indevidos nos benefícios do INSS. O prazo para contestar esses descontos e estar apto a receber a devolução dos valores encerra no próximo sábado. Então não deixe para a última hora. Quem vai explicar tudo para a gente é a repórter Tatiana Alves.
2: Até agora, mais de 4 milhões e 700 mil beneficiários já receberam ressarcimentos, que somam mais de 3 bilhões e 200 milhões de reais em todo o país. Depois que a contestação for aceita, o segurado poderá formalizar a adesão ao acordo. A partir daí, o valor corrigido é depositado diretamente na conta em até 3 dias úteis. Mesmo após o fim do prazo, ainda será possível aderir ao acordo. Mas atenção, quem não contestar dentro do período não poderá participar do ressarcimento. Para ter direito à devolução de valores descontados entre março de 2020 e março de 2025, é preciso seguir alguns passos. Primeiro, verificar se houve desconto irregular pelo Meu INSS, pelo telefone 135 ou nos Correios. Em seguida, registrar a contestação informando a cobrança não autorizada. Depois é necessário aguardar a análise. A entidade responsável tem até 15 dias para responder. Se a entidade não responder ou apresentar documentação irregular, como assinatura falsa, o sistema libera a opção para adesão ao acordo. Esse procedimento só pode ser feito pelo Meu INSS ou nos Correios. Para públicos específicos, como indígenas, comunidades quilombolas e idosos com mais de 80 anos, o ressarcimento é automático, sem necessidade de solicitação.
1: Então, reforçando, o prazo para contestar os descontos indevidos termina no próximo sábado. 4 horas e 2 minutos, esse foi o Nacional Notícias. Próxima edição às 5 horas.

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horário de Brasília. Já começou ali o jogo 0-0 para a Suíça e Bósnia-Herzegovina. É legal falar esse nome, né? Bósnia-Herzegovina. Bora para nossa segunda hora de programa. Pessoal, chegando com tudo aqui no nosso WhatsApp, no 61 996741568, tá? Eu vou conversar com todo mundo, mas antes vou abrir o bloco com música, tá bom? Vamos de Malu Magalhães, especialmente aqui dedicada a Roberto Timpone, Velho Luca.

Muito bem, 4:06, horário de Brasília, tá na hora da nossa música da Amazônia e hoje a gente vai conferir a música Rio Acre, da cantora, compositora e produtora musical acreana Kellen Mendes. A Kellen, gente, nasceu em Rio Branco e é reconhecida como uma das vozes expoentes da música autoral e regional do Acre. A sua obra é profundamente influenciada pela Amazônia, explorando temas como a ancestralidade, a vida ribeirinha e as fronteiras com o Peru e a Bolívia. Então, vamos conferir Rio Acre com Kellen Mendes.

0: 4h14, horário de Brasília. Que linda essa canção, né? É a Roberta Campos, Casinha Branca. Ficou linda na voz da Roberta Campos. Bom demais. E antes teve música da Amazônia por aqui com a Kellen Mendes. O jogo continua 0-0 ali, Suíça e Bósnia-Herzegovina. Temos participações aqui novas, deixa eu ver, Alberi, será que é pra mim ou pra Didi? Deixa eu ver.
1: Boa tarde, minha amiga.
0: Oi.
1: Você fala com a... É a tua amiga que trabalha de manhã, né? Não me lembro como é que é.
0: Com a Didi, né?
1: Uhum. Eu sou gaúcho, não sou daqui, sou do Rio Grande. Eu mandei a foto pra ela e ela me... Daí eu não tava que tinha de dar cogado. Olha essa foto aí que eu mandei agora.
0: Legal.
1: Dei pra ela e ela me respondeu, não. Sempre fazer assado.
0: Aham. Uhum. É um leitão?
1: Costelão.
0: Ah,
1: e daí, como é que tá, minha amiga? Tudo bem? Meus parabéns pelo programa. Eu sempre assisto, eu sempre escuto.
0: Obrigada, Alberi.
1: Ó, tô escutando.
0: Muito obrigada, viu?
1: Tô escutando a música de vocês aí.
0: Coisa boa.
1: Não conheço você, não sei quem é a senhora.
0: Eu sou, né? Juliana Maia. Prazer, Alberi.
1: Meus parabéns pelo programa que a senhora faz. Tá bom?
0: Tá bom, que bom, fico Pipi, feliz.
1: Não sei se tá o Pipi, quem tá aí.
0: O Pipi tá de férias, ali. É o Gasparzinho.
1: Beleza, tudo bom pra vocês.
0: Obrigada.
1: E no final de semana, porque tá quase no final, né?
0: Ah, tu já tá no fim de semana, né, Alberi? É isso,
1: meus
0: tem jogo.
1: Parabéns pra todas as
0: já?
1: Pessoas que estão no aniversário ontem hoje.
0: Ah, quem que é?
1: Ah,
0: todas essas
1: meu
0: pessoas.
1: Meu nome é Alberi Gonçalves.
0: Alberi
1: gaúcho,
0: Gonçalves.
1: Né? Sou do Rio Grande.
0: Ô, oh, Alberi.
1: Esqueci de pedir pra senhora a música, pede de... Vicrene, filha.
0: Tá bom.
1: Faz favor pra mim.
0: Tá certo.
1: Agradeço de coração.
0: Tá bom.
1: É filha do Rio Grande, né? Mas ela escuta lá.
0: Eu Rio
1: tá
0: Grande.
1: Bom, um abraço, fique com Deus. Deus abençoe vocês, tudo o pessoal que trabalha aí.
0: Obrigada, Alberi. Que carinho, viu? Um beijo grande. Obrigada sempre pela companhia. E seja sempre bem-vindo a participar aqui do Tarde Nacional, tá bom? E bora curtir o som que você pediu agora.

0: 4h26, horário de Brasília. Ó, o Alberi mandou mais um recado aqui.
1: Obrigado, minha amiga, de coração, tá?
0: Tá bom, Alberi.
1: Não conheço você, mas eu quero conhecer vocês antes de ser por Rio Grande. Não sei se é esse ano ou ano que vem, quando eu sei pra lá passear. Eu moro aqui em Palmas, Tocantins. Moro na Fazenda do Sol.
0: Ah, você tá no Tocantins.
1: Frota do Sol aqui.
0: Entendi.
1: Aí eu quero passar na rádio e conhecer vocês. Pessoalmente mesmo, quero ir. Tá bom, meu amigo? Um abraço, fique com Deus. Deus abençoe vocês.
0: Ô, Alberi, a gente fica em Brasília, tá? A Rádio Nacional da Amazônia fica aqui no Distrito Federal, em Brasília. Até, de repente, mais perto, viu? Quem sabe fica mais fácil de você vir aqui visitar a gente, tá? Um abraço grande. Pode vir que você vai ser muito bem recebido, tá bom? Mandar um beijo aqui pro Chico Berranteiro. Tudo bom, Chico?
2: Fala, minha amiga Juliana Maia. Boa tarde.
0: Tarde.
2: É nós aqui, Chico Berranteiro. Quase de novo aqui no trevo de Itumbiara. Já descarreguei e voltar aqui pro Mato Grosso. E estamos aqui, firme e forte igual prego na arueira. É, mandei um karaokê pra você. É nóis. Oferecer pra todo mundo de azedo, zero assim, pra não esquecer de ninguém, né? E pra todo mundo aí, o karaokê aí é no toque aí do Zezo, aquele lá do Rio Grande do Norte, pra todo mundo, todo nordestino aí, meus irmãos nordestinos. Eita, eu gosto tanto nordestino que casei com a nordestina, você tá doido.
0: É nóis por aqui.
2: E de novo. E roda pra nós aí o resto de mão. Tome indo aqui.
0: Vamos de rádio aqui, Chico.
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1: Ai, Chico, muito bom, Chico. Obrigada. Ele mandou mais um áudiozinho aqui.
2: Um abraço pra ela, que se ela ouvir e eu não mandar, daqui a pouco ela liga pra mim aqui, não deixa nem o celular dar furo. É, tudo de bom. Tchau, obrigado.
1: Um beijo na sua esposa, na sua filha, um beijo em você, Chico. Obrigada, meu querido. Vamos de intervalo, eu volto já.
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0: Estamos de volta, 4h33, horário de Brasília. E como eu falei no comecinho do programa, gente, hoje é o Dia Mundial de Conscientização sobre o Câncer de Rim. Por isso, a gente vai falar agora sobre esse tumor que matou 10 brasileiros por dia na última década. A gente tem na linha para conversar conosco, agora ao vivo, o diretor-presidente da Sociedade Brasileira de Urologia Seccional Amazonas, Dr. Dimas Melão. Dr. Dimas, seja bem-vindo aqui ao Tarde Nacional. Tudo bem com você?
1: Oi, Juliana, boa tarde, tudo bem? Obrigado pelo convite. Boa tarde a todos os ouvintes.
0: A gente que agradece, doutor. Que coisa, né? É um câncer assim que tem uma incidência muito grande, né? É um número significativo de mortes, né, doutor Dimas? Isso se deve a diagnóstico tardio? É difícil diagnosticar esse câncer?
1: Então, o câncer de rim, ele tem uma particularidade de ele ser silencioso no início, né? Então, hoje, a maior parte dos diagnósticos são feitos durante exames para outras finalidades, que a gente chama de incidentaloma. Então, o paciente faz um exame de rotina ou faz um exame para avaliar uma dor abdominal de outra causa e acaba identificando algum nódulo. E isso é o que tem permitido, né, com que a gente tenha atualmente o maior número de cura desse tipo de doença.
0: Uhum.
1: Porque no passado, as doenças foram diagnosticadas quando elas traziam sintomas aos pacientes. E quando a doença dá sintoma, normalmente é uma doença que já está avançada. E isso que às vezes acaba dificultando o diagnóstico, porque ela não dá um sinal de alerta no seu início.
0: Uhum.
1: Né? Então daí a importância de ter esse cuidado de estar fazendo o seu check-up, né? Não deixar só para quando passa dos 50 anos, começar o check-up mais cedo. A gente tem visto muitos pacientes jovens, né, na faixa dos 30 anos, com tumores renais, e que diagnosticaram por causas diversas, né? Como eu falei, com exames aleatórios e acabaram identificando essas lesões, né?
0: Entendi. Que exames, doutor Dimas, a gente deve incluir no nosso check-up a partir aí dos 30 anos para prevenir esse tipo de câncer?
1: É um exame ultrassom abdominal de rotina, ele já permite identificar pequenas massas renais e já daí se identificar alguma alteração, prosseguir para exames mais sofisticados, como tomografia e ressonância. Mas o ultrassom de rotina, uma vez ao ano, já é suficiente para fazer esse rastreamento.
0: Uhum. Maravilha. E tem fatores de risco que a gente pode colocar como significativos aí no caso desse câncer?
1: Sim, alguns fatores de risco que estão ligados ao câncer renal, o principal deles é o tabagismo, né, que é fator de risco para inúmeros tumores, inúmeras doenças cardiovasculares. A obesidade também, hoje a gente sabe que é fator de risco para vários tipos de cânceres, e o câncer renal, ele é um fator de risco importante. Doença renal crônica, o renal crônico tem mais incidência de câncer também. Algumas doenças genéticas, que são mais raras, podem acontecer. O hipertenso também tem uma tendência maior a ter câncer renal. Então, são algumas condições que, quando presentes, elas demandam um cuidado maior nesse segmento, nessa avaliação de rotina,
0: uhum,
1: para lembrar sempre dessa possibilidade, né, de fazer esse rastreamento para tentar identificar alguma lesão já inicial. Porque a vantagem do diagnóstico precoce é a gente aumentar a taxa de cura dessa doença, né?
0: Claro.
1: Porque o câncer renal é um câncer dos mais agressivos dentro da urologia. Infelizmente, hoje a gente tem conseguido um diagnóstico mais precoce, apesar do elevado número de mortes, né, ainda como você comentou no início, a gente teve quase 40 mil mortes na última década relacionadas ao câncer renal. A gente, com o diagnóstico inicial precoce, a gente tem aumentado essa taxa de cura dessa doença.
0: Uhum. E no caso da pessoa estar em um desses grupos, né, com fatores de risco, é importante prestar atenção e já, de repente, antecipar esses exames de rotina, doutor?
1: Sim, normalmente as pessoas, né, que têm essas comorbidades, né, elas já precisam eventualmente estar fazendo seus exames de rotina para acompanhar essas outras patologias.
0: Uhum.
1: E incluir o exame de imagem nessa avaliação é fundamental para poder fazer um diagnóstico precoce. E o tabagista, ele precisa, o ideal é que ele pare de fumar, né?
0: Uhum.
1: Mas quem é tabagista precisa estar fazendo exame com uma frequência realmente maior do que a população geral, porque tem muitas doenças associadas, né, ao tabagismo.
0: Uhum. A incidência é maior entre os homens, né, doutor Dimas?
1: Isso, a incidência maior entre os homens, e aumentando também nas mulheres, mas os homens ainda têm uma incidência maior do câncer renal, né? Vários tumores aí associados são mais comuns nos homens. E o renal também, por conta de obesidade, também um pouco maior no homem, sedentarismo também hoje é fator de risco.
0: Uhum.
1: Então, essa é uma situação que a gente tem que ter bastante atenção.
0: Entendi. E o fator idade, como que fica essa questão? Esse câncer, ele pode surgir em pessoas mais jovens ou geralmente surge em pessoas depois dos 30, 40?
1: O pico de incidência do câncer renal é acima dos 60 anos, né? Entre 60 e 80 anos é a maior incidência do tumor renal. Mas a gente tem visto atualmente um aumento da incidência em pessoas jovens, pacientes na faixa dos 30, 40 anos com tumor renal. Às vezes até massas volumosas, né? A gente tem identificado em pacientes jovens. Então é um tumor que pode acometer qualquer faixa etária, mas quanto mais idosa a pessoa, maior o risco, né? Maior a chance de surgir essa doença.
0: Uhum. Agora, o senhor falou que é uma doença que é silenciosa no início, mas que em algum momento esses sintomas aparecem, né? Geralmente com a

0: doença já num estado um pouquinho mais avançado. Que sintomas seriam esses, doutor Dimas?
1: Os sintomas mais sintomas clássicos, né, do câncer renal, que a gente chamava de tríade clássica do câncer renal, é a presença de sangue na urina, né, dor lombar na região onde fica o rim, né, porque geralmente massas volumosas causam esses sintomas, e a presença de massa palpável abdominal. Às vezes, a gente palpando mesmo o abdômen da pessoa, a gente percebe uma massa volumosa. Então, são os principais sintomas, mas perda de peso sem causa aparente, febre indeterminada, às vezes alterações até hepáticas podem estar associadas a um tumor renal já avançado. Então, são sinais que exigem investigar câncer renal, né? Anemia também sem nenhuma causa aparente, sem nenhum tipo de sangramento visível. A gente tem que também pensar nas neoplasias, e a neoplasia renal, ela é uma causa também de anemia. Então, isso é importante que a gente tenha essa atenção. Então, sempre que tem qualquer sintoma diferente, né, que não tem nenhuma outra causa associada, a gente tem que pensar nas doenças oncológicas de forma geral para poder confirmar ou descartar essas patologias.
0: E você falou da importância desse diagnóstico precoce, né, doutor Dimas, ressaltando a taxa de cura, né, que é uma taxa alta, mas é importante que essa doença seja descoberta no início, né? Como que se dá o
1: Isso.
0: tratamento para esse tipo de câncer, para essa pessoa que descobriu, de repente, um tumor ali bem no comecinho?
1: O tumor renal, o principal tratamento para ele, quando localizado, é a cirurgia. A cirurgia, ela cura mais de 90% dos pacientes. E hoje a gente tem uma evolução, né, da técnica cirúrgica, evolução com a cirurgia robótica, e tem permitido com que a gente faça cirurgias mais preservadoras, né, removendo somente o nódulo renal, preservando o rim em boa parte desses pacientes. Porque, como eu falei, hoje muitos pacientes

0: dos medicamentos, né, das imunoterapias, e que tem melhorado tanto o prognóstico desses pacientes. Então, essa evolução dos tratamentos tem sido muito, muito importante para a gente melhorar a taxa de cura, né, dos pacientes acometidos dessa doença.
1: Coisa boa, doutor. Surgiu uma pergunta aqui: se o aumento da quantidade de vezes que a pessoa faz xixi, se isso pode ser um sintoma? Pode estar relacionado, doutor?
0: Não, normalmente não. Normalmente, aumento de frequência urinária, a gente pensa, se for no homem, a gente pensa alguma coisa relacionada à próstata, e se for na mulher, a gente tem que sempre avaliar a bexiga hiperativa, às vezes infecção urinária, né? Mas o câncer renal normalmente não dá esse tipo de sintoma. Mas a presença de sangue na urina sempre é um alerta.
1: Entendi, perfeito. Olha, doutor Dimas, muito bom ter a sua presença aqui. Muito obrigada, viu, por vir trazer informações e chamar atenção nesse Dia Mundial de Conscientização sobre o Câncer de Rim para o diagnóstico precoce, para a gente acrescentar esse ultrassom abdominal de rotina uma vez ao ano, talvez um pouquinho antes, a depender também, né, se tiver aí nesses dentro desses fatores de risco. Mais atenção ainda. É isso, informação pode salvar vidas. E agradeço muito, viu, doutor?
0: Então, eu que agradeço a oportunidade e lembrar, né, sempre a prevenção é mais importante. A gente fazendo um diagnóstico precoce, não só do câncer renal, né, de uma maior parte das doenças, o diagnóstico precoce, ele permite a cura e, eventualmente, algumas doenças que são crônicas, um tratamento mais simples. Então, fazer seu check-up, não esperar a partir dos 45, 50 anos para fazer os exames. É importante começar mais cedo, 20, 30 anos, já está fazendo eventualmente ali um exame, tanto laboratorial quanto de imagem, é importante para poder fazer diagnóstico das doenças no seu início.
1: É
0: Isso é muito
1: isso.
0: importante.
1: E largar
0: Tá
1: o
0: bom?
1: cigarro, né, doutor? O
0: Ah, o
1: quanto
0: cigarro,
1: antes, se
0: esse
1: puder,
0: é
1: nem
0: um grande vilão.
1: começar, né? Nem começar. E hábitos saudáveis, que sempre que a gente fala de câncer aqui, todo tipo de câncer e outras doenças, esses hábitos
0: Isso.
1: fazem toda a diferença, né, doutor, na
0: Hoje a
1: nossa
0: gente sabe,
1: saúde.
0: né? Atividade física, controle do peso, controle das comorbidades, né? Como hipertensão, diabetes, elas previnem inúmeras doenças. Então, ter uma atenção para uma vida mais saudável, tanto na questão de atividade física quanto de alimentação, é fundamental.
1: É isso. Doutor Dimas, foi um prazer enorme, uma ótima tarde para você e até a próxima.
0: Obrigado, até a próxima. Boa tarde a todos.
1: Obrigada, um abração. Tchau, tchau.
0: Abraço. Tchau, tchau.
1: Eu conversei com o Dr. Dimas Melão, ele que é o diretor-presidente da Sociedade Brasileira de Urologia Seccional Amazonas. Conversou conosco sobre o câncer de rim e sobre a importância do diagnóstico precoce. Agora 4h45. Deixa eu voltar aqui para os ouvintes, que tem muita gente participando, né, Del? Tudo bem com você, Del?
2: Boa tarde, Juju. Tudo bem, minha
1: Oi, meu
2: amiga?
1: lindo! Tudo
2: Boa
1: bem? E
2: tarde, Gasper.
1: você, meu amigo?
2: Toca a moda pra nós. Hoje eu vou de milionário José Rico.
1: Eita!
2: Decida, trem, decida. Fica em cima do muro, não, decida. Ô, Gasper, na hora que você tocar, ó, que sortar a moda, você sorta a buzinada. Juju, aquele abraço. Tô aqui, viu? Te
1: Um
2: aplaudindo.
1: beijo, meu querido. Receba meu abraço, meu carinho. E bora ouvir o som que você pediu.
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0: Um beijo, Del. Agora, 4h50, vou pro meu corre aqui, ó. Um beijo pro Adalberto Carlos, em Campinas, São Paulo.
1: Olá, Juliana
0: Oi, meu
1: Maia. Boa
0: querido.
1: tarde, tudo bem?
0: Tudo
1: Boa
0: bem.
1: tarde, Gasparzinho. Boa tarde, Roberto Timpone. E o Pipi já voltou? Boa tarde, Pipi. Se tiver
0: Pipi
1: curtido ainda
0: segunda.
1: suas férias, boas férias. Ô, Juliana, se
0: Oi.
1: possível, eu gostaria de escutar uma canção com Reinaldo. Bom dia, meu amigo. Eu me lembro que meu pai levantava cedinho, antes das 5, ligava o rádio e eu ficava escutando essa canção. Ficava deitado e escutando essa
0: Que
1: canção.
0: legal.
1: Se possível, se tiver, gostaria de recordá-la.
0: Tá.
1: Gratidão sempre, Adalberto Carlos Gomes, em Campinas, São Paulo. E meu abraço a você, ouvinte.
0: Tá
1: Tchau.
0: bem, meu lindo. Um beijo. O Adalberto também sugeriu aqui uma pautinha que eu já encaminhei para a Roberta, tá? Ele queria que a gente falasse sobre implante dentário sem parafuso. Cara, não lembro, de ter visto isso. A gente não fez essa pauta ainda. Vamos fazer, tá, Adalberto? E ele falou: Ju, que delícia escutar a canção Casinha Branca. Gostei dessa gravação. Mas o Gilson é o melhor, inclusive ele faleceu recentemente. A gente ouviu na voz da Roberta Campos, né? Essa música é muito linda mesmo. Obrigada, Adalberto. Muitos beijos para você. Um beijão também para o Isaías, meu querido, lá em Botucatu.

0: Ai, que saudade, Isaías. Que bom que você tá na sintonia. Ele mandou aqui forte abraço para você, Ju, e todos meus queridos colegas ouvintes. Muito obrigada, meu querido. Beijo gigante para você. Beijo aqui também pro Gustavo Lincoln, que tá na zona rural de Baependi. É isso? Baependi, Minas Gerais, ouvindo pelas ondas curtas. Ele falou, a tarde fica muito melhor com a Nacional. Gente, a foto que ele mandou, esses mineirinhos sabem viver. É o radinho ali, uma paisagem maravilhosa, assim, os morros, né, de Minas Gerais, com aquele céu azul, e ele com o pezinho ali, ó, assim, cruzadinho, esticadinho, né, só ouvindo a Rádio Nacional. Obrigada, Gustavo Lincoln, um abração pra você, viu? Obrigada pela foto, amei. Um beijo. Um beijo aqui também pra Júnior César, que tá na sintonia lá no Pará. É, um abraço, Júnior. Vou encaminhar sua mensagem também pra Edileia, pro ponto de encontro, tá bom? Um beijo pro Antônio Itaituba, no Pará.
1: Boa
0: tudo bom,
1: tarde,
0: Antônio? Ô,
1: oh,
0: querido.
1: Na escuta do programa aqui no Garimpo dos Piranha. Por isso a música do roteiro pra você, pra Edileuza, pra Divina, pra Raquelzinha, pra Bia de Tabatinga, pra Paulão e a Sailândia e pra todos que estiver na sintonia.
0: Obrigada, Antônio. Um beijão pra você também, viu? Obrigada pelo carinho. Beijo pra Toinha Poetisa, lá em Mato Grosso. Oi, Toinha, tudo bem com você?
2: O Gastãozinho e o Breno já tinham cantado a bola, viu? Foi ele, Lionel Messi.
0: Ah, ela tava ouvindo aqui a Natália. Aí ela falou, olha, como sempre, Rádio Nacional da Amazônia é mil. Mas esse programa é simplesmente enriquecedor. Muitas informações. Acho que eu vou estudar de novo com a professora Nath Mendes. É muita coisa boa. E ela falou, ah, não sei que horas vai chegar essa mensagem. E mandou aqui, pois não tem problema que eu vou encaminhar para a Natália. E ela vai ficar muito feliz, tá, Toinha? Um beijo, eu também sou fã da Nath. Um beijo pro Wesley, que tá por aqui. Mandou boa tarde, Gasper, Beta, Ju, abraço a todos. Del, Zé Flamengo, Mari, Marli Batista, Geralda, Graciete, Luciana, Lena, Souza e Zé Chico. Obrigada, Wesley. Um beijão, meu querido. Lucimar, meu amor, tá lá em São Félix do Xingu, no Pará, ouvindo a gente.
3: Boa tarde, Ju. Boa tarde, Oi,
0: Ju. Amiga.
3: Tô aqui no corre, no corre. Mas vou embora amanhã. Amanhã, essa hora, eu tô em casa, em nome
0: Ai, que
3: de
0: bom.
3: Jesus, tá?
0: Amém.
3: Eu quero ouvir ainda amanhã o Tempero Nacional lá na ilha, com
0: Ai,
3: fé em Deus, tá bom?
0: Tá bom,
3: Mas
0: combinado.
3: Vai sair daqui cedo, Ju. 5 e pouco da manhã a gente já tá pegando o rio subindo, tá
0: ah,
3: bom?
0: Ah, tá
3: eu
0: bem.
3: Eu quero ouvir lá na ilha ainda.
0: Vai, vai dar tempo.
3: O Tempero Nacional, seu programa, tá bom?
0: Tá
3: Cheiro,
0: bom,
3: Ju.
0: Minha linda. Boa gente, viagem.
3: Tem que ir embora, Ju, tem que ir embora. Domingo chega uma turma lá, 20 e poucas pessoas de
0: Mentira.
3: Novo, turista.
0: Ah,
3: e tem que estar lá pra
0: que
3: cuidar
0: maravilha.
3: Do acampamento, pra zelar, limpar, fazer tudo, Ju.
0: Ai, que maravilha, que sucesso, Lucimar. Um beijo pra você, minha linda. Tá de parabéns, viu? Amanhã tem você no Tempero Nacional. Um beijo pra Helena Pereira, que tava sumida, eu morro de saudade. Oi, Heleninha.
4: Olá, Ju.
0: Tudo
4: Boa tarde.
0: Bem, meu amor?
4: Tá tudo bem, minha amiga? Tudo jóia?
0: Tudo jóia.
4: Tô aqui no finalzinho do programa, te ouvindo, tá?
0: Tá bom.
4: Um abração pra você, um ótimo final de tarde. Pra você e quem estiver na técnica, não ouvi você falar.
0: É Gasparzinho.
4: Terminei de chegar. Estou na academia, viu? É
0: tá.
4: isso. Esse é o que a Helena gosta de fazer. Boa tarde pra você, tá, Ju?
0: Tá bom,
4: abração,
0: querida.
4: Abração, minha amiga. Saudade.
0: Também. Que bom que você tá com a gente. Um beijo enorme. Abraço apertado, viu? E um beijo pra Reinaldo José em Rondônia.
5: Boa tarde, tudo bem?
0: Oi, Reinaldo.
5: Eu tava em outra cidade, viajando. Cheguei agora no lugar que eu estava. E agora que eu vim ver a sua mensagem aqui, seu áudio aqui.
0: Ah, tá,
5: Mas
0: sabe
5: eu
0: que é?
5: Vou te dar respostas, daqui a pouco eu falo com você.
0: Foi mal, é. Roberta tava tentando gravar o Tempero Nacional com o Reinaldo. Tá combinado, Reinaldo, um beijo. Gente, vou ficando por aqui. Deixo vocês com música, com meu

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1: Agora são 5 horas em Brasília. Boa tarde. Eu sou Bianca Paiva e este é o Nacional Notícias, com os destaques do momento. Vamos falar agora de cultura, porque começa hoje um dos principais eventos do país, voltado ao cinema da comunidade LGBT+. Estou falando do Festival Internacional de Cinema da Diversidade Sexual e de Gênero, de Goiás. Quem conta mais sobre o evento é o Madison Euler.
2: Até o próximo domingo, Goiânia e a cidade de Anápolis recebem simultaneamente a programação que reúne 52 filmes selecionados entre obras internacionais da Argentina, Chile, Peru e Espanha e de realizadores das 5 regiões brasileiras. Na capital goiana, a programação será distribuída entre o Centro Audiovisual da FUNAI, o Cine Cultura e o Teatro Zabriskie. Em Anápolis, a programação se concentra no Cine Prime. Em Goiânia, a abertura do evento acontece logo mais às 6 da tarde, no Centro Audiovisual da FUNAI e será dedicada a uma das novidades do festival, a mostra Digo Prompt, voltada para curta-metragens produzidos com inteligência artificial e filmes em formato vertical. Após a mostra, acontece a exibição do longa O Brilho Que Você Tem, com direito a bate-papo com a equipe do filme. E como estamos em período junino, o primeiro dia será encerrado com a apresentação da quadrilha LGBT+, Cores Juninas. Já em Anápolis, a programação abre também nesta quinta, no Cine Prime, a partir das 7 da noite, com a exibição do longa argentino Amor Trava, de Lucrecia Mastrangelo, seguido da coprodução Estados Unidos-Israel, A Man Walks Down the Street, de Yuval Haddad.
1: A gente ouviu o Madison Euler trazendo a programação do Festival Internacional de Cinema da Diversidade Sexual.

0: Sexual e de Gênero, que está acontecendo lá em Goiás. 5:02, esse foi o Nacional Notícias. Mais informações às 6:30 no Repórter Nacional. Espero você.
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6: Olá, amigos e amigas, muito boa tarde, são 5:04. Está começando, é Tudo Brasil, ao vivo pela Rádio Nacional. No Rio de Janeiro, estamos no FM 87.1 e no AM 1130. Com transmissão também para São Paulo, Brasília, no AM 980, São Luís, Recife, Ondas Curtas da Amazônia, Alto Solimões e a Rádio Ceará. Eu sou Luciana Vale. Fico por aqui até às 6 horas com você, trazendo jocações nos trabalhos técnicos, Carlos Alberto na assistência de estúdio.
7: Pega, mata e come.
6: Quinta-feira, 18 de junho de 2026. Maria Bethânia completando hoje 80 anos. A gente celebra com esta rainha uma trajetória que se confunde com a própria história da música brasileira. De Santo Amaro da Purificação, no Recôncavo Baiano, Maria Bethânia transformou a palavra cantada em arte maior, construindo uma obra singular, intensa, cheia de poesia e com profunda ligação com as raízes culturais do Brasil. Sua projeção nacional veio em 1965, quando substituiu Nara Leão no histórico espetáculo Opinião, marco da resistência cultural num período de grandes transformações no país. A interpretação de Carcará, que você ouve ao fundo, revelou ao Brasil uma artista de presença arrebatadora, capaz de unir força, sensibilidade e consciência artística em uma mesma canção.

0: coragem. Ao longo de 6 décadas, Maria Bethânia tornou-se uma das maiores intérpretes da língua portuguesa. Sua voz deu novos sentidos às obras de compositores como o irmão Caetano Veloso, Chico Buarque, Gilberto Gil, Gonzaguinha, Dorival Caymmi e tantos outros. Em seus discos e espetáculos, música, literatura, religiosidade e memória popular sempre caminharam juntas. Mais do que cantar, Bethânia aprendeu a contar histórias. Fez da emoção um instrumento artístico e transformou cada apresentação em um encontro profundo com o público.
1: 1950, mais de 2 milhões de nordestinos viviam fora dos seus estados natais.
0: Dona de uma carreira marcada por recordes, premiações e reconhecimento internacional, Maria Bethânia permanece como uma referência de excelência artística, autenticidade e compromisso com a cultura brasileira. Sua voz continua ecoando como patrimônio afetivo.

0: Ele é cantor e compositor talhado no sertão pernambucano. Carlos Filho com a gente aqui no ETB. É tudo Brasil. Tudo bem, Carlos? Boa tarde.
1: Querida, que alegria imensa falar com vocês e com uma rádio tão importante para o nosso país. É uma alegria imensa. Vamos embora conversar.
0: Alegria toda nossa, prazer receber você aqui com o seu Baile Brasileiro 2. Eu fiz a brincadeira do talhado porque ele é de Serra Talhada, no sertão. Vivendo onde atualmente, Carlos?
1: Atualmente eu moro em Recife, na capital pernambucana.
0: Muito bem. Então, de Serra Talhada para o Recife e agora para o nosso imenso Brasil, apresentando o Baile Brasileiro 2. A primeira música que a gente traz aqui nessa abertura é A Fúria das Dunas. Tem muita história aí, afinal de contas você chega com esse segundo volume de Baile Brasileiro. Eu tenho a impressão de que eu perdi alguma coisa, porque eu não conferi o Baile 1. Ali você também dedicou todo o repertório ao forró?
1: Sim, sim. Eu, apesar de ser nascido e criado no sertão do Pajeú, eu só fui dedicar, de fato, uma pesquisa mais séria da minha carreira fonográfica ao forró depois que eu fiz as pazes com a minha trajetória, depois de um período de análise, enfim, resolvi dedicar essa pesquisa com a atenção que ela merece. Então, no Baile Brasileiro 1, que eu gravei em 2024, eu pude circular vários estados do Nordeste, do Brasil e fora do país também. E agora a gente está vindo com o Baile Brasileiro 2 com algumas pitadas a mais e um amadurecimento dessa pesquisa.
0: E o que estava acontecendo com esse jovem? Qual a sua idade, Carlos?
1: 37 anos.
0: Pois é, um jovem de 37 anos que entre um baile e outro se redescobriu essas raízes nordestinas, pernambucanas, porque em algum momento dessa trajetória você estava ali meio perdido?
1: Então, quando a gente, eu não sei para quem não tem essa experiência, né, mas quando a gente emigra do lugar que a gente sai, de onde a gente surge, esse olhar distante faz a gente ter uma visão privilegiada, assim, mais afastada, né, da nossa origem, da nossa trajetória. Eu acho que foi um processo natural que acontece. A gente tem inúmeros casos, né, na música brasileira, de que isso acontece, assim, quando a gente se afasta um pouco, a gente pode olhar melhor para aquele objeto, né, para aquele local, e isso me fez atentar para isso, assim, do quanto era importante me relacionar com a música, apesar de eu circular por outras linguagens, mas sem dúvida o forró foi a música que eu mais ouvi, que eu mais fui atravessado e que mais me afetou na minha vida inteira.
0: Sim, sim. Mas é interessante esse processo porque quando a gente se afasta também, a gente tem uma outra percepção de fora dessa realidade que nos atingia de uma forma antes e passa a nos atingir de outra forma depois, né? Tem toda a maturidade aí nesse processo.
1: É verdade.
0: Né?
1: É verdade.
0: Outras descobertas no caminho. E você chegando ao Baile Brasileiro 2, que já está nas plataformas digitais, né?
1: É verdade, é isso. Isso que você, muito bem colocado a sua observação, porque é isso, assim, quando a gente passa a enxergar de longe, isso traz um olhar diferente. E para mim foi muito isso, assim, a maneira de circular, não só pelo Nordeste, mas pelo Brasil, com forró. Há alguns anos eu, além de me apresentar, sou o apresentador oficial do Festival Nacional de Forró de Itaúnas, né, lá no Espírito Santo, e também pude circular em outros países e sempre reforçando essa ideia do quanto o forró, ele não é uma música regional, né, ele é uma música nacional e universal. Então eu pude em alguns países ver várias pessoas de grupos étnicos diferentes interagindo e pegando emprestado do forró, de um baile de forró e todas as percepções e símbolos que isso traz, né, enquanto um marco civilizatório para nós aqui do Nordeste, e as pessoas usando esse ponto de vista para interagirem. Então, isso reforça muito esse orgulho que a gente tem de ser brasileiro e de ser de onde a gente é.
0: Isso mesmo. E o Fúria das Dunas é um baião, esse que a gente ouve aqui na abertura do papo. É o Carlos Filho, compositor, com o sanfoneiro Felipe Costa. As dunas são as dunas do Espírito Santo? Será?
1: Sim, sim. A primeira vez que eu fui convidado para ir tocar no Festival de Itaúnas, no Espírito Santo, eu fiquei muito encantado, assim, com a beleza do lugar e a força, né, que aquela é uma vila muito pequena, mas que durante 10 dias, no mês de julho, recebe pessoas do mundo inteiro unicamente para dançar, ouvir, compor e vivenciar essa experiência do forró. Então, quando eu estive por lá, eu fiquei muito encantado assim, com toda essa atmosfera. Quem nunca pôde ir a Itaúnas talvez não compreenda, mas é um lugar que a geografia interfere muito assim, na nossa percepção, porque é uma vila que está no meio dela. Tem dunas, tem mar, tem rio, tem mata, tem muito forró, então é uma vila quase que mística, assim, muito encantadora. Então, a primeira vez que eu fui lá, eu escrevi essa música junto com o meu compadre Felipe Costa, que, inclusive, no último dia do festival, se apaixonou por uma moça carioca do Rio de Janeiro. E enquanto ele me contava, assim, da paixão intensa que ele teve, eu fui somando isso à experiência muito mágica de ter estado na vila, e surgiu daí esse baião. É um baião e uma parte é um chachado, né, que é Fúria das Dunas.
0: É, a carioca provocou a fúria como paixão, né?
1: É verdade.
0: Muito bacana. É, curiosamente, eu não sabia, né, dessa fama de Itaúnas, do Festival de Forró. Qual é a época?
1: É no mês de julho. Inclusive, nós teremos novamente esse ano, do dia 18 ao dia 26 de julho, na Vila de Itaúnas, né? O município é Conceição da Barra, mas Itaúnas é uma vila que fica no bem próximo, assim, já no norte do Espírito Santo, e que recebe pessoas do mundo inteiro para o maior festival de forró do mundo. São 10 dias seguidos, 24 horas, e isso não é força de expressão, é 24 horas literalmente de forró. Então é só indo para entender assim a dimensão do que é aquele lugar.
0: Olha que Caruaru e Campina Grande vão ficar enciumados, hein, com esse título.
1: É engraçado, porque assim, é um festival, né? E aí é importante, legal, te agradeço a oportunidade de falar sobre isso, porque Itaúnas é um festival em que durante 10 dias reúnem essas pessoas do mundo inteiro, né? Mas você citou, por exemplo, Campina Grande e Caruaru, que são cidades que eu frequento enfim, várias vezes durante o ano. E diferente de ser algo mais pontual, aqui em Caruaru, em Campina Grande, é algo muito presente da nossa cultura. Assim, apesar de existir o São João como um marco, o forró toca-se o ano inteiro, todos os dias da semana, em todos os locais. Então, tem essa diferença de recorte, assim, não tem briga, não. Pelo contrário, o forró é um lugar muito, muito amistoso, assim. É como se fosse um grande caldeirão de sopa que não há dono, assim. Todo mundo chega, pega o seu pedaço e a gente comunga bem nisso.
0: É verdade, é agregador. Bom demais. Vamos ouvir mais uma do álbum? O shot Tempo Mãe é outra composição do Carlos Filho e o parceiro Luiz Diniz, né, presente também no novo Baile Brasileiro 2.

0: grupo Mãe, com Carlos Filho. E a banda que você integrava, né, Carlos? Ou integra ainda, a banda Voou?
1: A banda Voou foi um case de muita importância pra gente, assim, porque ganhamos alguns festivais. Ela se encerrou em 2016, vencemos alguns festivais pelo Brasil. É, talvez o mais importante deles tenha sido o Prêmio Samsung, que a gente cantou com o Milton em 2015. E essa música eu lancei inicialmente no segundo álbum da Voou, só que eu a escrevi como um shot, só que na época... Só que gravei como um reggae, né? Então, 10 anos depois do lançamento, eu regravo que ela tem feito sentido pra mim nesse atual momento de vida que eu tô e de Brasil, assim, da gente rediscutir a nossa presença, a nossa forma de viver as coisas. Então, fiquei muito feliz de poder dar vida de novo a essa composição, dessa vez no shot.
0: Luiz Diniz é da onde?
1: É daqui também, é um grande fotógrafo e um excelente compositor. Tive banda com ele antes e foi meu parceiro nessa cantiga aí também.
0: Tempo Mãe, a música que a gente está ouvindo aqui ao fundo, que é do álbum Baile Brasileiro 2, que traz Zabumba, Pandeiro e Ganzá com Júnior Teles, a sanfona do Felipe Costa, o Triângulo e o Ganzá da Joana Sheba, o Cinti, o baixo, Lucas Dan, com cantoras fazendo coro, Isadora Melo e Sônia Cristina. Produção artística do Carlos Filho e Tom BC.
1: Exato.
0: Todo mundo amigo.
1: Todo mundo amigo e todo mundo... Eu brinco que quando eu montei essa equipe, Luciana, eu olhei e disse, rapaz, a pessoa mais fraca de todas sou eu, assim, porque todo mundo aí é muito mestre e mestra e referência na sua área. Por exemplo, você falou do bandolim, o Rafael Marques, ele é maestro de grandes grupos aqui. A gente também tem a orquestra Mala Sombra, inclusive vencemos o prêmio da música na última semana na categoria Raízes, e também é diretor e maestro do baile do Menino Deus, que eu também participo, além de Júnior Teles, por exemplo, que é um professor já muito consagrado aqui de percussões. Ele é o fundador da Orquestra de Pandeiros de Pernambuco. Lucas Dan, que é um instrumentista da Paraíba, que também roda o mundo, inclusive está na Europa agora com o seu trabalho junto com Flaira Ferra, Felipe Costa, Joana. Então todo mundo é uma referência muito grande assim na sua área. Eu tive esse prazer de, além de pessoas queridas, serem pessoas que têm muito a emprestar, sabe, da sua vivência, assim, são pessoas muito bebidas da sua tradição, assim. Eu tive muita sorte de reuni-las nesse trabalho.
0: É muito legal, né, ver um trabalho ganhando espaço, ganhando corpo, quando a gente traz outras pessoas com a gente, né? Chegando junto nesse lugar ao mesmo tempo. Isso é muito bom.
1: Até porque, no fim das contas, a gente... Eu às vezes tenho dúvida se eu sou músico ou se eu quero, antes de tudo, me comunicar, né? E a música é a forma que eu encontrei de me comunicar. E poder usar a música como um pretexto para reunir pessoas boas é um privilégio muito grande, assim, da nossa função.
0: É verdade. Com certeza, com a música você manifesta tudo, né? É todo tipo de linguagem, de escrita... Enfim, a linguagem corporal, o que você quiser, né? Instrumental.
1: É verdade,
0: né?
1: É verdade.
0: Tá tudo nos sons, né? E nos sentidos. Música é isso, desperta
1: é
0: todos
1: bom.
0: Os sentidos. É bom demais.
1: Verdade.
0: Vamos
1: verdade,
0: ouvir. Você falou de rever... Até engasguei aqui, gente.
1: Faz parte ao vivo, né?
0: É, exatamente.
1: Pessoas, né? Não é inteligência artificial.
0: Não, né? Não. Você falou de referências importantes nesse trabalho, então vamos trazer a participação do cearense Santano Cantador em mais uma faixa do álbum com Carlos Filho, Mesa Posta, que é de sua autoria, e o parceiro Rafael Marques.
1: Ah, é verdade, é Mesa Posta.
0: Pode comentar.
1: Ah, perdão, achei que você ia colocar, mas Mesa Posta, falando rapidamente, é uma alegria muito grande de ter Santana, que é a minha maior referência enquanto cantor de shot, né? A forma como ele articula o shot é uma referência imensa pra gente. E eu nunca tinha escrito o que a gente chama aqui do samba dilatada, o forró dilatada, que é esse ritmo que tá abraçado dentro do universo do forró. E quando eu me dei conta disso, convidei Rafael Marques para a gente compor algo e escrevi meu primeiro samba dilatado e tive a alegria de ter o mestre Santana, o cantador. Inclusive, daqui a pouquinho, daqui a uma hora, eu vou me encontrar com ele, porque nós vamos abrir o São João do Recife aqui no Centro da Trindade daqui a pouco. Então, Se você puder dar o play, eu já vou para lá abençoado por essa voz maravilhosa.
0: Então, bora dar o play e você dá o nosso abraço ao Santana também, em nome da Rádio Nacional.
1: Darei.

0: Carlos Filho e Santana, o cantador, juntos em mesa posta. Os dois que se encontram daqui a pouquinho, né, pelo que o Carlos Filho está contando para a gente aqui, lá no centro do Recife, né, abrindo o circuito do forró desta quinta-feira por lá. Vamos fazer esse convite aí para os ouvintes do Recife que estão ouvindo a gente agora, Carlos.
1: É, hoje de noite, para quem estiver nos ouvindo, nós estaremos abrindo o ciclo junino da cidade do Recife, lá no sítio da Trindade. É, abrindo a noite, nós teremos a Orquestra Sinfônica do Recife, convidando a rainha maravilhosa e inigualável Anastácia. Também teremos Juliana Linhares e, encerrando a noite, Santana, o cantador, e Carlos Filho também vai estar por lá. Então, é um dia de muita alegria para a gente e agradeço demais, assim, por esse reforço que vocês estão nos dando aqui.
0: Imperdível, hein, minha gente? Já que você falou da Anastácia, percebi que você também homenageia, né, vários autores do forró, da música nordestina, enfim, nesse Brasil, no Baile Brasileiro 2. Tem as suas autorais, três delas nós conhecemos: Tempo Mãe, Fúria das Dunas, Mesa Posta. E tem Alegria Pé de Serra, de Anastácia e Dominguinhos também no álbum. Bora ouvir?
1: Vamos ouvir.

0: Alegria do forró de Anastácia e Dominguinhos. Alegria, pé de serra. Participação até do Curió, que a gente está ouvindo aí, esse assovio.
1: É verdade, é verdade. É uma coisa curiosa, Luciana, quando a gente vai fechar o repertório, que a gente tem que sempre... O forró não é uma música que sempre a gente está falando sobre nós mesmos, né? Então a gente está falando sobre um povo, sobre um lugar, sobre um território. E é importante, eu faço sempre questão de nos meus álbuns ter essa reverência a quem nos entregou essa tradição de uma forma tão honrada. Então, essa música de Anastácia e Dominguinhos fala muito sobre algo que eu vivenciei. Assim, eu sempre que escuto alguns amigos aqui na capital falando da infância, assim, comentam sempre de ter tido contato com instrumentistas muito virtuosos, assim, sabe? Ah, quando eu era pequeno eu via não sei quem tocar, enfim, sempre pessoas muito virtuosas, e é uma realidade distante para mim, porque onde eu cresci, as pessoas que faziam músicas eram trabalhadores do campo, assim, que no fim de semana tocavam algum instrumento, e durante um tempo eu achava isso problemático, e depois de um tempo eu achei isso incrível, assim, porque são as pessoas que levavam alegria por onde passava, assim, então é uma forma de homenagear essas pessoas que sempre nunca deixaram, né, a tristeza passar perto dos lugares onde eu cresci. Então agradeço também a Anastácia Dominguinhos por essa obra belíssima. E o passarinho que você falou pra gente aqui é o Sabiá Laranjeira.
0: Vamos agradecer também a participação do Sabiá Laranjeira. Mas você falou de uma coisa importante aí, que é o reconhecimento das pessoas que levam, né, música a todos os lugares, né, em todos os ambientes, são trabalhadores, como você chamou aí, e que de alguma forma faziam música de forma orgânica, né? Não eram virtuosos, mas assim, era uma coisa, né, de total entrega, de muita beleza, de muita riqueza, mas completamente despretensiosa, né, vamos dizer assim, mas que tem muito valor, com certeza tem muito valor.
1: É verdade, é isso, é assim, distanciadas de uma lógica do ego, assim, né, da individualidade, eram outros tempos, assim, então, sem nenhuma vontade de ser saudosista, de fato, honrando, assim, essa tradição dessas pessoas que faziam a música com muito esmero. Nos dias de descanso, elas faziam música para alegar seu povo, assim, então, é minha gratidão a essas pessoas.
0: Isso mesmo. E longe dos holofotes. Bom, recebendo aqui reconhecimento do Carlos Filho neste álbum, o Baile Brasileiro número 2, que está nas plataformas de música. Só para a gente encerrar, Carlos, você vai divulgar o disco com shows? Você tem uma agenda pela frente? Como é que a gente acompanha você nas mídias sociais para ficar por dentro de todos os seus passos?
1: Maravilha, sim, eu tenho uma agenda de shows, vocês podem conferir no meu site carlosfilho.arte ou no meu Instagram, Carlos Filho, você procurar, tem sempre as informações atualizadas, mas eu estou aqui no São João do Recife, hoje com Santana, dia 26 também tem meu show aqui, toco no dia 9, vou para o Espírito Santo, estarei no Espírito Santo do dia 18 ao dia 25, apresentando o Festival de Itaúnas, e no dia 23 apresentando o meu Baile Brasileiro para todo mundo que estiver por lá. E o restante da minha agenda vocês podem conferir nas minhas redes sociais. Carlos

0: Filho, procura lá que vai estar tudo atualizado.
1: Tá, o site é carlosfilho.art, com T-E no final, né?
0: E sem o E, A-R-T.
1: A arte, sem E, tá ótimo. Carlos, amei o álbum, você está de parabéns. Prazer imenso conversar com você, conhecer de perto o seu trabalho, né? Que você tenha um segundo semestre aí fantástico. Muita música, muito público, muito palco, tudo o que você desejar.
0: Eu que agradeço, de verdade. Primeiro, agradecer a abertura e a importância da gente falar com um veículo nacional, né, público. Isso para a gente é muito importante quando a gente está em outros países e vê a importância, né, de um veículo que pensa no povo, pensa na cultura, pensa em muitas outras riquezas para além do lucro. E eu sempre encaixo o tempo que eu puder na agenda para falar com veículos dessa natureza, pela importância que a gente identifica. Parabenizar de verdade o programa. Esses dias eu vi a sua entrevista com o Ricardo Guilherme, né, que ele falou sobre a entrevista que ele fez com o Belchior.
1: Sim.
0: E eu fiquei emocionado, assim, emocionado. Então, parabéns por esse trabalho. Antes aqui eu estava acompanhando, você tocou músicas belíssimas de Maria Bethânia. Então, te parabenizo também pelo excelente programa e me convidem sempre. Eu estou à disposição para conversar com vocês. Muito
1: obrigado. Muito bom. Quando vier ao Rio de Janeiro, bate aqui na nossa porta. O estúdio está de portas abertas para te receber.
0: Vou cobrar. Vou aí para a gente tomar um café.
1: Pode cobrar. Obrigada pelo carinho com a nossa emissora. Carlos Filho, com a gente aqui na Rádio Nacional. Um abraço e até a próxima.

0: explicar. 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
1: destino. 5:44, Carlos Filho com a gente aqui no É Tudo Brasil. Lembrando, Baile Brasileiro número 2, disponível nas plataformas de música, acessa lá. Vamos seguindo ao vivo até às 6 horas, comigo Luciana Valle, dessa vez trazendo o Ceará nesse papo.
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0: escritor e historiador Ricardo Guilherme, da Rádio Ceará FM 87.1, parceira da Rádio Nacional. Direto de Fortaleza, a cantora Elisete, ou Tete, artista que integrou o movimento Pessoal do Ceará em 1973. Tete interpreta a composição de Humberto Teixeira no É Tudo Ceará.
1: Aqui da Rádio Ceará FM 87.1, a voz da Seara do Ceará, da Fortaleza Tricentenária, eu lhes apresento uma cantora tão expressiva, afinadíssima e afiadíssima, dona de voz, que se chama Tete.

Tete é, na verdade, a voz de Elisete, que para nós é Tete. Essa voz que parece cantar sempre a capela, que canta como quem apenas naturalissimamente respira. Ela vai cantando como se estivesse ao mesmo tempo tão longe e ao mesmo tempo tão perto. E vai cantando não tão somente para as pessoas, é como se ela cantasse para os pássaros. É uma voz volátil, Tete, uma ave.

Tete, que foi lançada exatamente como o Grupo Pessoal do Ceará, ou o Movimento Pessoal do Ceará, no eixo Rio-São Paulo, mais precisamente em São Paulo, em 1973, no lançamento do disco que se chama Meu Corpo, Minha Embalagem, Todo Gasto na Viagem. No disco há várias músicas que lançam o movimento da música cearense para o Brasil. Ednardo cantando em Gazeiras, também Terral, a Tete e o Roger Rogério cantando

que é exatamente uma música chamada Dona dos Teus Olhos, que é de um velho compositor que os jovens refizeram nessa gravação a sua música e que se chama Humberto Teixeira. Não te esqueças que eu sou dona dos teus olhos. Faz favor, não espiar para mais ninguém. Esse azul, cor de promessa dos teus olhos, faz qualquer cristão gostar de tu também. Que Nosso Senhor perdoe os meus ciúmes quando penso em cegar os olhos teus, para que eu, somente eu, seja o teu guia, os olhos dos teus olhos, a luz dos olhos teus.

0: 5h52, é tudo Brasil na Rádio Nacional. A gente parte para o último bloco do programa desta quinta-feira.
1: Olá, ouvintes da Rádio Nacional. Aqui quem fala é a Roberta Spindel. Eu estou passando aqui para convidar vocês todos para o meu show.
0: Roberta Spindel desapareceu misteriosamente, mas ela traz aqui um convite aos nossos ouvintes para o show desta noite na Casa Horto, a partir das 20 horas. A apresentação será no Palma Sessions, dentro do Casa Horto. Com timbre marcante e interpretação intensa, Roberta Spindel construiu uma carreira sólida no cenário musical, marcada por parcerias com Caetano Veloso, Ney Matogrosso, Zeca Baleiro, Renato Teixeira e Fagner. Essas colaborações atestam não apenas a versatilidade da artista, mas também o

Mano. Estamos com problemas técnicos. Vamos seguindo aqui com a nossa programação. Lamentavelmente, não teremos Roberta Spindel cantando pra gente com o Ney Matogrosso. Vamos ver se a gente dá mais sorte, então, com o Da Gama. O cantor e compositor vai se apresentar no próximo sábado, dia 20, no Bar Brahma, em São Paulo. Né? Alô, você aí, ouvinte de São Paulo, se liga. Da Gama estará com a banda Baixáfrica e divide o palco com o cantor Gabu, ex-Raça Negra, e também o Mali, percussionista do Arte Popular. O show acústico MPB Reggae é para o lançamento do álbum Violas e Canções nas plataformas digitais. Esse álbum foi lançado originalmente entre 2008 e 2009 e é o primeiro trabalho solo do guitarrista, que fez parte do Cidade Negra e agora canta e toca na banda Cidade Roots, junto com Bruno Dourado e Kiko Pérez, ex-integrantes do Natiruts. Ou seja, a Da Gama está aí na sua carreira solo, muito bem acompanhado, obrigada. Ele explica que o álbum resgata suas fontes de mais de 30 anos atrás, misturando composições autorais com releituras e versões de grandes clássicos da música nacional e internacional. Estou falando do álbum Violas e Canções, que já está nas plataformas digitais, com 14 faixas, dentre elas Tesouro Perdido, Além das Ondas, Jeito de Ser e A Cor do Sol, que são parcerias do Da Gama com Bernardo Vilhena. Tem também parcerias com Jorge Israel, o Carta Grega. Tem Ciranda, feita com Marcos Valle, a participação de Arlindo Cruz. Então não perde tempo, vai lá e confere tudo. Lembrando que esse show em São Paulo é no sábado, MPB Reggae, Da Gama e banda Baixáfrica, 11 da noite, tarde mesmo, hein, gente? 11 da noite no Bar Brahma, Avenida São João 677, no centro de São Paulo. Olha o Da Gama aí.

Encerrando É Tudo Brasil por hoje. O programa volta amanhã ao vivo a partir das 5 da tarde na sua Rádio Nacional. Apresentação Luciana Valle, produção executiva Cláudio da Mata, com coordenação geral de Cíntia Cruz, trabalhos técnicos Joca Sanz, assistência de estúdio Carlos Alberto. Vem aí no Mundo da Bola, com Rodrigo Ricardo, Brenda Balbi e Luiz Ferreira. Obrigada pela sua companhia, ótima noite de quinta e até amanhã.

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0: Eduardo.
1: Boa noite, 18 horas, quinta-feira, 18 de junho de 2026. Está no ar o programa No Mundo da Bola, com a minha apresentação, os comentários de Brenda Balbi e Luiz Ferreira, trabalhos técnicos Joca Sanz, produção executiva Wagner Gomes e Luiz Ferreira. A gente começa falando de Copa do Mundo. Ontem, 5 partidas fecharam a primeira rodada da fase de grupos da competição. Então vamos aos resultados. A Áustria venceu a Jordânia pelo grupo J por 3-1. Portugal empatou com o Congo pelo grupo K em 1-1. O Inglaterra venceu a Croácia por 4-2 pelo grupo L. Grande jogo, talvez o melhor dessa primeira rodada. Gana venceu o Panamá por 1-0 no grupo L. Esse talvez tenha sido o pior. Uzbequistão 1, Colômbia 3 pelo grupo K. E já tivemos bola rolando pela segunda rodada da fase de grupos da Copa hoje à tarde. Aconteceram os seguintes jogos. À 1 da tarde, a República Tcheca empatou em 1-1 com a África do Sul pelo grupo A. E acabou agorinha, goleada da Suíça. Suíça 4, Bósnia-Herzegovina 4. Suíça 4, Bósnia-Herzegovina 1 pelo grupo B. Essa quarta-feira ainda nos reserva mais 2 partidas válidas pela segunda rodada. Rafael Monteiro traz toda a nossa agendinha de jogos da Copa. Salve, salve, Rafa!
2: Salve, salve, salve, salve, amigos ligados no programa No Mundo da Bola. A segunda rodada da fase de grupos continua nesta quinta-feira. Logo mais, às 7 horas da noite, a bola rola para Canadá e Catar em Vancouver pelo grupo B. Fechando a noite, teremos México e Coreia do Sul às 10 horas em Guadalajara pelo grupo A. Amanhã teremos mais 3 partidas. No grupo D, Estados Unidos e Austrália se enfrentam em Seattle às 4 horas da tarde. Pelo grupo C, Escócia e Marrocos jogam em Boston às 7 horas da noite. Em seguida, é a vez da seleção brasileira buscar a primeira vitória na competição. O Brasil encara o Haiti às 9:30 da noite na Filadélfia. Na primeira rodada, a Alemanha se destacou com a vitória mais elástica da Copa. Os alemães aplicaram uma goleada de 7-1 na estreia de Curaçao em Copas do Mundo. Já Messi foi o artilheiro. O argentino marcou 3 gols na vitória por 3-0 da seleção argentina contra a Argélia. Forte abraço!
1: Forte abraço, Rafael Monteiro, para comentar sobre essa primeira rodada que acabou e essa segunda que já está começando. Tem aqui ao meu lado a Brenda Balbi e o Luiz Ferreira. Começar pela Brenda, perguntando a ela o que mais chamou a atenção a ela nessa Copa, nessa primeira rodada de 24 jogos, hein, Brenda? Boa noite.
3: Boa noite, Rodrigo. Boa noite, Luiz e todo mundo que está acompanhando a gente. Olha, é difícil destacar uma coisa só, né? A Copa do Mundo sempre tem muita coisa acontecendo. Essa primeira rodada a gente teve basicamente de tudo, né? Mas eu acho que um grande destaque para mim, assim, eu acho que para muita gente também, foi o goleiro Vozinha, né? Que foi um grande destaque na primeira partida da Copa do Mundo. Um cara que saiu de 50 mil seguidores para mais de milhões, né? Nem sei quantos milhões, ele já deve estar na casa dos 10 milhões de seguidores, tamanha repercussão, né, que teve ali o desempenho dele dentro de campo. E para fora desses personagens, né, que vão surgindo ao longo da competição, a gente não pode deixar de falar dos medalhões, né? Uma partida de estreia muito grande do Mbappé pela França, o Messi também brilhando, fazendo um hat-trick na primeira rodada dele nessa Copa de 2026, que inclusive pode ser a última, né? Tudo indica que será a última, do Cristiano Ronaldo também. Cristiano Ronaldo que com a seleção de Portugal, inclusive, não conseguiu vencer, né? Ficou no empate. Mas ainda assim, grandes nomes nessa Copa que já são consolidados, que a gente talvez veja pela última vez. E os outros personagens que vão surgindo ao decorrer das etapas, o RR.
1: É verdade, muita coisa acontecendo nessa Copa do Mundo. Luiz Ferreira, e sua expectativa para essa segunda rodada? Não direi nem para as próximas, só para essa segunda, Luiz Ferreira.
4: Boa noite para você, RR, Brendinho, nosso Joca Sanz aqui na mesa, ouvinte da Rádio Nacional. Olha, eu acho que a gente ainda vai ver uma Copa do Mundo meio morninha. Porque como a gente tem, RR, a classificação dos... São quantos? Oito melhores terceiros colocados. Eu acho que a gente ainda vai ter uma Copa meio morninha, porque eu estava fazendo as contas aqui nos grupos da FIFA, por exemplo, com esse resultado de hoje, no grupo A, Você tem México e Coreia do Sul com 3 pontos, jogam daqui a pouco.
1: Jogo que decide quem será o líder.
4: E que decide já o primeiro classificado. Já decide o primeiro classificado, porque na última rodada nem Tcheca nem África do Sul.
1: Jogo bom, equilibrado.
4: E é um jogo bom de se ver, um jogo bacana, duas escolas bem legais de futebol para se assistir. Então você já fica a briga para a segunda posição e pelo terceiro, pelo último, pelo um dos melhores terceiros colocados. E aí você começa a fazer conta. Mais tarde tem Canadá e Catar, que é um jogo que muita gente está duvidando, vai ser um jogo interessante, tá legal? Catar tem uma postura meio kamikaze, os caras costumam ir com tudo. Aí você tem a Suíça, que venceu agora há pouco, goleou a Bósnia por 4-1, e a Bósnia está torcendo desesperadamente por um empate nesse jogo. Fica com 2 pontos, a Bósnia fica com... Eu acho que a expectativa é a...
1: Você encaminhou a classificação?
4: Tem encaminhou, a gente pode dizer que encaminhou, principalmente pelo saldo de gols, pelo menos encaminhou a classificação.
1: O jogo estava 0-0 até os 70 minutos.
4: O jogo estava modorrento demais. Aí na Suíça, o treinador, só pegar o nome dele aqui para falar certinho, o simpático Murat Yakin, ele colocou o Manzambi, o Johan Manzambi no time. Ele joga, é jogador do Freiburg, lá da Alemanha. E, cara, ele destruiu a partida. Ele foi o melhor em campo, disparado. É, fez 2 gols. Criou a jogada do, se não me engano, foi do terceiro gol, de um dos gols. Entrou e mudou completamente a partida. Fez um grande jogo com o simpático Embolo no comando de ataque suíço. E ele mudou. É a Copa do Mundo do ataque em campo aberto. É a Copa do Mundo dos bancos de reservas. E a Copa do Mundo da estratégia. Que você faz uma mudança, você consegue arrumar toda a equipe. E fica expectativa pelo Brasil, mas pelo Brasil, do Brasil a gente fala daqui a pouco.
1: Agora, o primeiro jogo dessa rodada foi um pouco meio bem fraco. República Tcheca 1, África do Sul 1, bem abaixo.
4: Muito abaixo. República Tcheca até começou bem, mostrando algumas dinâmicas interessantes de jogo, mas o time dá a impressão que o time morre no segundo tempo, o time não consegue segurar essa onda durante muito tempo. E a escola tcheca, pelo menos assim, nós somos da mais ou menos da mesma geração, o futebol tcheco sempre criou problemas, sempre foi um futebol que tinha uma sua qualidade. E a África do Sul, que entrou em campo assim, meio...
1: Bafana, não tá abafando ninguém. Assim.
4: É, tá mais pra...
1: Abafador.
4: Tá mais pra abafador mesmo, entendeu? Mas porque não tá rolando nada. Mas conseguiu um empate num pênalti que muita gente considerou que não foi pênalti, mas logo depois descobriram uma câmera e que você via realmente o toque no braço do jogador tcheco. E aí o simpático Mokoena fez o gol, o primeiro gol da África do Sul nessa Copa do Mundo. Esse grupo também está bem embolado, vai ficar a expectativa para logo mais.
1: É verdade. E chegou a hora do futebol feminino.
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1: A CBF informa que a atleta Paloma Maciel teve diagnosticada a ruptura do ligamento cruzado anterior do joelho direito, associada à lesão meniscal. A zagueira sofreu a entorse durante o treino da seleção feminina ontem pela manhã em Itu, no interior de São Paulo. Paloma passou por exames que confirmaram a lesão. A atleta iniciou o tratamento junto ao departamento médico da seleção, com programação cirúrgica e continuidade do acompanhamento e monitoramento clínico em conjunto com o departamento médico de seu clube, que é o Cruzeiro. Brenda, que infelicidade dessa boa jogadora Paloma Maciel. Mas vai se recuperar, né? Apesar de que é uma lesão grave.
3: É uma lesão muito grave e que acomete muito o feminino, né? Acomete muito as mulheres. A gente ainda não tem estudos conclusivos que mostrem, né, o motivo principal ou um dos principais motivos, né, para que isso aconteça. Mas o que é certo, né, o que é sabido, é que acomete muito mais mulheres. Que ela se recupere bem, né, que tenha ali um acompanhamento psicológico também, porque imagino que essa lesão, que tem um tempo, né, de recuperação tão longo, seja muitíssimo difícil. É, inclusive, enfim, eu acho que é a primeira vez que ela tem esse tipo de lesão, mas ainda assim, um momento muito difícil, um momento que ela está vivendo de ser convocada para a seleção brasileira, né, de estar ali tendo um acompanhamento da seleção de perto. Isso mostra, né, o quanto ela vinha desempenhando bem pelo seu clube, pelo Cruzeiro, como é uma jogadora importante, né, uma zagueira ali de muita imposição física, mas que infelizmente os atletas de alto rendimento estão sujeitos, né, tão suscetíveis a lesões, infelizmente, faz parte do jogo. Mas que ela se recupere bem, que tem ali um acompanhamento psicológico para que fique tudo bem e volte ainda mais forte.
1: Vamos torcer. Luiz Ferreira, você conversava na redação de que preparadores físicos, fisiologistas, têm que começar a preparar dentro do futebol feminino protocolos ou treinamentos para tentar, pelo menos, evitar esse tipo de lesões que estão começando a ser recorrentes em atletas do futebol feminino.
4: Olha, RR, para começo de conversa, o futebol feminino já é uma realidade. Se você que está ouvindo a gente não gostou, morde as costas, é o que eu posso dizer para você. A mulherada chegou e pronto, atura ou surta. Eu queria que, assim como ocorreu no futebol masculino, uma série de medidas preventivas para você prevenir lesões, seja musculares, de ligamento e tudo mais, podia ter alguma coisa mais voltada para o futebol feminino. Então até fica o apelo até para quem tem clínica de preparação física, quem é ortopedista, sei lá, existe algum tipo de treinamento, alguma coisa que fortaleça a musculatura. Claro que existe a fatalidade, até o professor Wagner Gomes já explicou isso para a gente algumas vezes aqui no programa No Mundo da Bola. Existe a fatalidade, o cara toma uma pancada, prende o pé e um abraço. Mas agora, eu acho que poderia existir sim, e acho que, se não me engano, o Chelsea e o Palmeiras aqui no Brasil, através do departamento médico do futebol masculino, está fazendo um trabalho em cima das jogadoras nesse sentido. É a questão, assim, você tem que sentar, pesquisar, estudar e trabalhar nisso. Agora, para o futebol feminino finalmente decolar como a gente espera que decole, eu acho que os departamentos médicos e preparação física dos nossos clubes precisam trabalhar nisso. Vamos prevenir esse tipo de lesão das meninas, que é muito comum.
3: Assim, desculpa. Mas eu acho que deveria até rolar um trabalho conjunto, né?
4: Todos os
3: departamentos médicos deveriam se unir nessa pesquisa, já que a gente ainda não tem, né, um resultado conclusivo, para entender. A gente sabe que a ciência, por muitos anos, a medicina e etc., ela era estudada em corpos masculinos, né? Eu acho que tá na hora já de começar a estudar o corpo feminino, entender, né, todos os seus mecanismos, todas as suas conjunções.
4: Você tem
3: e etc.
4: um estudo muito avançado no vôlei feminino. Você tem um estudo muito avançado no vôlei feminino. Vamos trazer isso pro futebol?
3: Para todos os
4: futebol,
3: esportes, né? Para o mundo.
4: Todos os esportes, para tudo.
1: E chegou a hora do
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1: A maior medalhista olímpica da história do Brasil está de volta e em grande estilo. Rebeca Andrade saltou para confirmar a medalha de prata da equipe brasileira no Campeonato Pan-Americano de Ginástica Artística no Rio de Janeiro. O ouro ficou com os Estados Unidos e o bronze foi para o Canadá. Além do segundo lugar no pódio, a equipe feminina também confirmou a classificação para o Campeonato Mundial de Ginástica Artística de Roterdã, na Holanda. O Brasil ainda classificou duas ginastas para o individual geral: Thaís Fidelis, quarta colocada, e Sofia Wesberg, oitava. Além de Rebeca no salto, Gabriela Bolsas e Sofia garantiram vagas na final das barras assimétricas, enquanto Thaís e Júlia Soares avançaram na trave. Já na decisão do solo, Sofia e Thaís serão as representantes brasileiras. Após a conquista da medalha de prata, Júlia Soares destacou a atuação da equipe na noite de ontem na Arena Carioca 1.
5: Bom, fiquei muito feliz com a equipe hoje, feliz com cada uma, né, dos resultados, com as provas que a gente pôde mostrar hoje. Com certeza teve esse maior objetivo, que era a vaga para o Mundial. Como eu falei, teve pequenos erros, pequenos detalhes que a gente pode daqui para frente colocar no papel, voltar para casa e poder consertar eles para que nas próximas competições a gente possa ser o mais perfeita possível. E hoje a gente... Hoje eu digo que eu fiquei muito orgulhosa dessa equipe, a gente pôde mostrar boas provas e um bom resultado.
1: Já a Rebeca Andrade retornou para as competições depois de mais de 20 meses afastada. A maior medalhista olímpica brasileira comemorou a marca atingida no salto e falou sobre a sua nova rotina.
6: Ai, é maravilhoso estar de volta, era algo que eu queria muito e foquei bastante no salto. Eu não posso treinar tanto, já não sou mais uma menina de 15 anos, como eu falei antes, mas consegui voltar no alto nível de novo, mesmo não fazendo os meus dois saltos mais difíceis, é algo que me orgulha bastante. Então ter toda essa torcida foi maravilhoso, senti todo esse carinho, senti todo esse calor, aquele friozinho na barriga que fazia um tempo que eu não sentia, mas por ser a volta eu senti de novo, foi demais, assim, eu tô muito grata. Incrível.
1: Entre os homens, Arthur Nori, Diogo Soares, Caio Souza, Rogério Borges e Vitali Guimarães ficaram na quarta colocação. Mesmo sem a medalha, a equipe garantiu a classificação para o Campeonato Mundial de Roterdã, na Holanda. E o Brasil manteve a invencibilidade na Liga das Nações de Vôlei Feminino. Pela segunda partida da segunda semana, a equipe comandada por José Roberto Guimarães venceu a Bélgica por 3 sets a 2, 25-20, 22-25, 23-25, 25-22 e 15-13. Hoje pela manhã, em Ankara, na Turquia, após a partida, a levantadora Roberta analisou a atuação da seleção.
7: É, muito feliz com a vitória, primeiramente. A gente sabe que a vitória conta bastante. Ah, um jogo muitos altos e baixos, talvez em alguns momentos mais baixos do que altos. Ah, acho que foi o primeiro jogo que a gente teve contra um time que jogou muito acelerado, então a gente se bateu um pouco no que a gente vinha fazendo muito bem, que era o bloqueio e a defesa. E a gente demorou a ajustar o time ali. Mas acho que é importante que a gente não desistiu em nenhum minuto, assim. Mesmo nos momentos difíceis, a gente quis arrumar e foi o que aconteceu até o final do jogo. A gente conseguiu arrumar com muita lucidez ali no final do quarto e do quinto set. Então eu fico feliz por isso. As dificuldades vão aparecer, o importante é que a gente consiga passar por elas. Então, feliz por essa vitória.
1: A seleção feminina descansa amanhã e volta à quadra no sábado contra a China, em jogo marcado para as 10 horas da manhã, hora de Brasília. No domingo, a equipe encerra sua participação na segunda semana da VNL contra a Alemanha, também às 10 horas. E o papo agora é seleção brasileira. A novidade do dia tem a ver com o atacante Neymar. A CBF informou que o camisa 10 não viaja para a Filadélfia junto com o restante da delegação para o jogo contra o Haiti. Neymar vai seguir o processo de recuperação da sua lesão na panturrilha em Nova Jersey e vai perder mais uma partida nessa Copa do Mundo. A comissão técnica ainda adota cautela e não quer queimar etapas. Por conta disso, Neymar ainda segue como dúvida para o jogo contra a Escócia e a tendência é que só seja utilizado na segunda fase da Copa do Mundo, caso o Brasil se classifique. Sobre o time que entra em campo amanhã, o técnico Carlo Ancelotti segue fazendo mistério. Gabriel Magalhães, com desgaste no adutor esquerdo, e Rafinha, com bolhas nos pés, foram poupados do treinamento de ontem, mas devem entrar em campo sem problemas. Ao mesmo tempo, são grandes as chances do lateral Danilo e do atacante Luiz Henrique começarem a partida entre os titulares. Ao longo dos últimos dias, Ancelotti testou a seleção brasileira com Rayan, Gabriel Martinelli, Léo Pereira e Matheus Cunha. No entanto, só se sabe que o treinador italiano deve voltar ao 4-2-4, utilizado durante boa parte do seu ciclo à frente da equipe. Questionado sobre a partida sobre o Marrocos, onde o treinador italiano só revelou o time titular momentos antes da bola rolar em Nova Jersey, o lateral Douglas Santos garantiu que isso não atrapalhou a seleção.
8: Eu já tive muitos outros treinadores na Europa de que eles não passavam a escalação durante a semana ou até um dia antes do jogo, para que todos pudessem estar preparados, né? E esse jogo, o Mister fez isso com a gente, e todos estavam preparados, estavam focados, porque eu acho que isso também nos dá a oportunidade de todos se prepararem antes dos jogos, porque se você desligar um pouquinho, você sabe que é uma Copa do Mundo, é tiro curto e pode cobrar caro. Então, ele mostrou ali a equipe antes da gente sair para o estádio, então foi algo que todos estavam focados, todos estavam muito bem preparados para esse momento, sabendo que foi uma estreia, todo mundo ansioso, com muita energia, com muita emoção para entregar dentro do jogo, mas que isso aí não interfere muito em relação ao jogo.
1: Uma das dúvidas de Carlo Ancelotti está no comando de ataque. Matheus Cunha e Igor Thiago brigam por uma vaga no ataque. Se o atacante do Manchester United for escalado, Vini Júnior deve ser o jogador mais avançado da seleção brasileira. Douglas Santos destaca a qualidade do ataque do Skretti Canarinho.
8: Como você falou, o Vini é um cara que tem sido o nosso desafogo, mas sabendo que tem ali o Rafinha, tem o Igor Thiago, tem o Matheus Cunha, o Bruno, até que chega muito bem na frente. mas que a gente tem conversado bastante ali no lado esquerdo, para que ele possa ter essa liberdade de jogar o grande futebol que ele sabe jogar. E ele tem demonstrado isso muito aqui na seleção, e contra o Marrocos ficou nítido isso, e espero sempre ali estar podendo exercer a minha função da melhor maneira possível, que é marcar, e ele ali no ataque possa fazer gol para a gente.
1: O Brasil precisa vencer o Haiti para continuar com chances de se classificar na primeira posição do Grupo C. No entanto, para o lateral Danilo, pouco importa se a seleção se classifique na segunda ou até na terceira posição, desde que a equipe consiga jogar bem e conquistar o título.
9: A diferença faz, porque uma vez que a gente entra numa fase de grupos onde você tem três adversários, você quer ganhar desses três adversários e ser o melhor daquele momento, né? E esse é o nosso objetivo, se classificar em primeiro. Obviamente tem todas as questões de logística, as questões das viagens mais curtas e tudo isso. Mas, meu amigo, a gente certamente, isso é uma opinião minha e é uma opinião que eu penso que possa ser do grupo inteiro também. Se a gente tiver que classificar em segundo e a gente tiver uma trajetória, a gente vai chegar num final feliz. A gente não tem que pensar nisso. É classificar, passar o giro, melhorar o jogo a cada dia, melhorar a conexão entre a gente em campo. E aí, a partir daí, os adversários, as logísticas e tudo isso é um segundo plano que a gente muitas vezes não tem controle e que faz parte da trajetória.
1: Danilo também falou sobre o momento da seleção brasileira. Para ele, apesar da melhora das outras seleções, o Brasil ainda está na primeira prateleira do futebol mundial.
9: Aquilo que eu penso é que as outras seleções melhoraram muito. O futebol evoluiu de uma maneira, como a gente sempre fala, isso é falar do mesmo. As outras seleções melhoraram muito. A maneira de formar jogadores, de montar equipes, ela evoluiu de uma maneira que todo mundo ficou muito igual. E isso é em todo tipo de futebol. Futebol de seleções, futebol de clube. A diferença entre ganhar, perder, empatar, ser o melhor, ser o pior, ela é muito curta, é muito fina. Entendeu? Então, o Brasil está na primeira fileira, sim, sempre vai estar. Só se acontecer um desastre muito grande, parar de produzir jogador como a gente produz, entendeu? Só se a gente for muito amador e pouco inteligente na maneira de conduzir os nossos jogadores e tratar a nossa seleção, porque é muita gente nascendo a cada dia com muita qualidade, e a gente tem uma geração que muitas vezes as pessoas falam, uma geração que não é boa. Pô, brincadeira, cara, com tanto de qualidade, tanto de gente boa que você tem aí. Não acho que o Brasil mudou de patamar, não. O Brasil continua na primeira fileira. Obviamente, isso foi construído não por mim, nem pelos jogadores que estão aqui. Tem uma galera atrás que precisa ser respeitada e foi quem construiu esse status, essas conquistas, essas cinco estrelas que a gente tem no peito. Nossa obrigação é tentar o máximo possível honrar isso, e se a gente tiver a possibilidade, com muita entrega, com muito espírito de sacrifício, conseguir colocar mais uma estrelinha na camisa, seria maravilhoso.
1: Brenda Balbi, Neymar não viajar, não jogar contra o Haiti, nenhuma novidade. Mas você está esperançosa para amanhã que o Brasil apresente uma atuação convincente?
3: Olha, Rodrigo, sobre o Neymar, realmente, né? Era o que a gente já esperava, ele não jogar esse segundo jogo. É triste, né? Porque daqui a pouco a gente chega aí no terceiro. Se o Neymar não estiver disponível para o terceiro jogo, né? O último jogo ali da fase de grupos, eu acho que, sei lá, é uma loucura. Né? A gente ter levado um jogador que não participou na primeira fase da competição, por mais que, enfim, por muito seja considerado ali um grupo em que talvez fosse tranquilo passar, eu acho que o empate na primeira partida mostrou que não vai ser tão fácil assim, né? E contra o Haiti, assim, é claro que eu espero que a seleção brasileira vença, é favorita pro duelo, assim como era contra o Marrocos, mas vai ter que jogar bola. Né? Porque é o que o Danilo falou, as seleções cresceram muito, né, a nível competitivo. Claro que o Brasil é o Brasil, mas acho que o Brasil hoje ele se sustenta muito mais pela história que construiu ao longo dos anos do que propriamente por um futebol apresentado dentro de campo. Eu acho que esse ciclo todo de Copa do Mundo não foi um ciclo empolgante, não foi um ciclo em que a gente pudesse ter total firmeza, né, nessa seleção brasileira. Claro que eu espero que vençamos o Haiti, a expectativa é essa, mas não acho que vai ser tão tranquilo também, não.
1: Quer palpitar um placar?
3: 2-0.
1: Sendo econômica, Brendan. Ô, Luiz Ferreira, O Neymar não tem mistério, não vai. Mas o Dom Carleto é cheio de mistério sobre essa escalação, hein?
4: Eu tava ouvindo a palavra aqui do Douglas Santos e do Danilo, tava dando uma pesquisada rápida. O Ancelotti fez um monte de testes essa semana, tá? E pelo que a imprensa que está nos Estados Unidos está divulgando, o time vai ter mudanças para amanhã. O time que o Ancelotti mais testou tem Alisson no gol, Danilo, Marquinhos, Gabriel Magalhães e Douglas Santos, Casemiro mantido no time, Bruno Guimarães e Lucas Paquetá, e o ataque com o Rafinha, Vini Júnior e Matheus Cunha. E aí tem a dúvida, o Ancelotti testou o Luiz Henrique no lugar do Paquetá, que também não foi bem contra o Marrocos, e testou o Endrick no lugar do Matheus Cunha. E partindo do princípio que o Ancelotti, ele às vezes gosta de esconder o time, e como a gente viu o Danilo, Douglas Santos falando disso várias vezes aqui durante o programa No Mundo da Bola nessa semana, a gente pode ter um time bem diferente daquele que nós vimos na estreia. Única coisa que eu tô cravando, ele é RR e Brendinha, é a volta do 4-2-4/4-4-2. Eu acho que ele vai abrir mão desse meio campo com três jogadores, como aconteceu contra o Marrocos.
1: A gente ainda tem um minutinho. Em relação a essas mudanças todas, Brenda, você acha que o Brasil, ou seja, está procurando a sua seleção, mas se repetisse pelo menos a estrutura, alguma espinha dorsal, né, para ganhar algum conjunto, entrosamento também, né?
3: Ah, cara, eu não sou muito dessa vibe, não. Eu sou time ali Arthur Elias, né? Arthur Elias muda a seleção a cada jogo. Eu acho que é isso, tem que entender o adversário, o estilo de jogo do adversário e montar o seu time de acordo com essa estratégia. Por isso que eu não sou muito dessa de querer ter um time ali que tenha uma espinha dorsal e se repita.
4: E vamos combinar, você tá numa Copa do Mundo, meu irmão. Se você não tá pronto para entrar, pelo amor de Deus, né?
1: É verdade, gente. Boa noite para vocês. Obrigado, Brenda. Obrigado, Luiz Ferreira. Esse No Mundo da Bola fica por aqui. Você relembra o gol marcado por Roberto Dinamite na vitória do Brasil sobre a Áustria na Copa de 78, disputada na Argentina. A narração é do garotinho José Carlos Araújo. Logo depois vem aí o repórter nacional com as últimas notícias do Brasil e do mundo. Uma ótima noite para todos vocês.
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10: O Brasil sai de novo agora com Amaral quase pela divisória. Caminhou, trabalhou com a caneta esquerda, bateu no capricho para Jorge Mendoza. Mata na coxa, deu Lima para Toninho, tranquilamente vai para o campo contrário. Pediu bola, Gil, é lançado nas quebradas na direita. Está na dele, Toninho pedindo devolução, Gil cruzou pelo alto. A bola passou para todo mundo, dominou Roberto, virou, tirou e entrou!

Ele dominou, virou um balaço lá no alto, no ângulo de...

0: Concilia, Roberto com a camisa 20, faz essa galera vibrar aqui e em toda parte do Brasil. Tudo isso aos 39 jogados da primeira etapa. Brasil 1-0. Valeu, Deni!
1: Aí está a presença na área, a presença sempre marcante do artilheiro dos artilheiros, Roberto Dinamite, limpando a bola e batendo de pé direito no ângulo direito do goleiro austríaco, abrindo o placar em Mar del Plata. Roberto, número 20, a camisa que tem cheiro de

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1: Seis e meia no horário de Brasília. 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
2: Olá, muito boa noite para você que está sintonizado na Rádio Nacional em Brasília, São Paulo, Rio de Janeiro, Amazônia, Alto Solimões, São Luís e Recife. E também para você que nos acompanha em todo o Brasil, junto às emissoras parceiras da nossa Rede Nacional de Comunicação Pública. Eu sou Bianca Paiva e você vai ouvir a partir de agora as principais notícias desta quinta-feira, 18 de junho de 2026. Alvo da nona fase da Operação Compliance Zero da Polícia Federal, senador Jax Wagner nega a relação com Daniel Vorcaro, dono do Banco Master. Parlamentar é apontado como beneficiário central de pagamentos e favorecimentos para atuar em prol do banco. Em São Paulo, advogada e influenciadora Deolane Bezerro e Marco Williams Herbas Camacho, Marcola, se tornam réus por lavagem de dinheiro de organização criminosa. E mais...
3: STF soma 3-0 para anular absolvição no caso Mariana Ferrer. Ainda faltam os votos de 7 ministros.
4: Ministério da Saúde lança programa PAD Brasil, voltado para atenção domiciliar à população idosa. O investimento do governo federal será de R$500 milhões até 2027.
5: Receita Federal paga em julho lote especial de restituição automática do Imposto de Renda da Pessoa Física. Medida contempla 4 milhões de pessoas que tiveram valores retidos em 2024.
6: Neymar nem viaja para Filadélfia. Está fora do jogo contra o Haiti e vira dúvida para a partida de quarta-feira contra a Escócia.
1: 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Hoje a Polícia Federal deflagrou mais uma fase da Operação Compliance Zero, que investiga um esquema de irregularidades envolvendo instituições do Sistema Financeiro Nacional. Um dos alvos dessa fase foi o senador Jax Wagner, do PT da Bahia, que, segundo as investigações, teria sido beneficiado pelo ex-sócio do Banco Master, Augusto Lima. O senador se pronunciou nesta tarde sobre a operação e a repórter Daniela Longuinho traz as informações ao vivo. Oi, Dani, boa noite.
7: Boa noite, Bianca, boa noite a todos. Em entrevista exclusiva à Band News TV na tarde de hoje, o senador Jax Wagner, do PT da Bahia, afirmou que sua relação com o banqueiro Daniel Vorcaro é praticamente zero e que nunca recebeu dinheiro do Banco Master. Jax Wagner, líder do governo no Senado, e o empresário Augusto Lima, ex-sócio do Banco Master, foram alvos da nona fase da Operação Compliance Zero da Polícia Federal, deflagrada hoje. O parlamentar é apontado como beneficiário central de pagamentos, favorecimentos e aquisições patrimoniais vinculados a Augusto Lima e ao Banco Master, por intermédio de familiares.

0: e pessoas de confiança. É o caso da compra de um apartamento de R$ 2.400.000 em Salvador, além de pagamentos e repasses de mais de R$ 5 milhões à BN Financeira, ligada à família do parlamentar. Durante a operação de busca e apreensão em endereços ligados a Jacques Wagner, a PF encontrou milhares de dólares e euros em espécie. À Band News TV, Jacques Wagner disse estar tranquilo quanto à origem do dinheiro apreendido, por se tratar de recursos do Senado para o custeio de diárias em viagens internacionais, segundo ele, e que afirmou que Augusto Lima intermediaria a compra do apartamento citado na investigação da PF.
1: Do ponto de vista do dinheiro, eu estou absolutamente tranquilo. Nunca recebi dinheiro de ninguém, muito menos do Master ou do Augusto Lima, então eu estou absolutamente à vontade. Sobre o apartamento, na verdade é um apartamento que está em construção aqui no Horto. Eu tinha interesse de dar um apartamento ou de ajudar minha filha a comprar um apartamento desse. Como o Guga, o Augusto Lima, é um investidor, eu disse a ele: você pode comprar, depois eu vou recomprar, porque o apartamento está em construção, não está pronto. E eu teria que vender o apartamento de minha filha para poder complementar e pagar o apartamento ou ela financiar.
0: Apesar de ser alvo da nova fase da operação da PF, que mira um esquema de irregularidades envolvendo instituições do Sistema Financeiro Nacional, Jacques Wagner afirmou que sua candidatura ao Senado está mantida.
1: Primeiro, em relação à minha candidatura, está absolutamente mantida. Eu estou muito seguro de tudo que eu fiz, estou muito seguro da minha vida pessoal. Eu não tenho CNPJ, eu só tenho CPF, não tenho empresa, não tenho nada. Eu tenho um apartamento, que é o apartamento que eu moro, e meu sítio lá em Andaraí. Esse é meu patrimônio. Você deve se lembrar que em 2018, quando eu também fui candidato ao Senado, teve uma busca e apreensão na minha casa por conta da Fonte Nova, em 18 de fevereiro, dessa vez foi em junho.
0: Jacques Wagner declarou ainda que recebeu um telefonema do presidente Lula para prestar solidariedade, mas que a mudança na liderança do governo no Senado não foi tratada na conversa. Os agentes da Polícia Federal também apuram a atuação de Jacques Wagner no Senado em temas de interesse do Banco Master. Por exemplo, crédito consignado, aumento do limite de cobertura do FGC, o Fundo Garantidor de Crédito, além da fiscalização e do controle de operações de aquisição do Banco Master pelo BRB. A operação da PF foi autorizada pelo ministro do Supremo Tribunal Federal, André Mendonça, que determinou ainda a suspensão de passaportes e a proibição de contato entre os investigados. Segundo a PF, a relação entre Jacques Wagner e Augusto Lima seria antiga, próxima e marcada por elevado grau de confiança. Há registros de mensagens, áudios, chamadas de voz, além de encontros presenciais, viagens em jatinhos particulares e interações familiares. Em nota, os advogados de Augusto Lima disseram que a operação da Polícia Federal foi desnecessária e que o empresário sempre atuou dentro dos limites da lei, com transparência, responsabilidade técnica e observância das normas que regem o sistema financeiro e a administração pública. É isso, Bianca, volto com você.
2: É isso, Dani. Seguimos acompanhando os desdobramentos dessa operação da Polícia Federal. Muito obrigada. 6h37 agora. A Justiça de São Paulo aceitou a denúncia do Ministério Público e converteu Deolane Bezerra e Marcola em réus por organização criminosa e lavagem de dinheiro. A decisão foi tomada pela terceira vara de Presidente Venceslau, no interior paulista. Outros cinco indiciados também se tornaram réus. A repórter Sara Kines traz as informações ao vivo de São Paulo. Boa noite, Sara.
3: Boa noite, Bianca, ouvintes. A denúncia oferecida pelo Ministério Público foi aceita na última terça-feira pela terceira vara de Presidente Venceslau e, com isso, teve início a ação penal que determinou o bloqueio de bens de um dos envolvidos, acusado de atuar como operador de esquema que usou uma transportadora para lavar dinheiro da facção criminosa. Além de Deolane e Marco Williams Herbas Camacho, o Marcola, também foram denunciados Paloma Sanches Herbas Camacho, Leonardo Alexander Ribeiro Herbas Camacho e Alejandro Juvenal Herbas Camacho Júnior. Segundo a Justiça, o processo corre sob sigilo. De acordo com as investigações do Ministério Público, o grupo usava uma transportadora de fachada para movimentar valores, além de realizar depósitos fracionados e outras operações para despistar a origem do dinheiro que vinha de atividades criminosas do PCC, como tráfico de drogas. Segundo a denúncia, análise de sigilo bancário e fiscal comprova movimentações incompatíveis com os rendimentos declarados pelos investigados e a aquisição de bens de alto valor para driblar recursos ilícitos dentro do patrimônio formal. Dois dos denunciados atuariam como líderes na facção e os demais participariam em diferentes estágios do esquema que ocultava o dinheiro ilícito. A justiça considerou que a investigação reuniu provas suficientes de aparelhos celulares, de relatórios do Conselho de Controle de Atividades Financeiras, o COAF, de comprovantes bancários e também de dados obtidos antes em operações relacionadas ao mesmo esquema. Em nota, a defesa de Marcola, Paloma, Leonardo e Alejandro negou as acusações e afirmou que Marcola e Alejandro estão presos em cadeia de segurança máxima desde 2019, o que tornaria inviável a participação deles nos fatos investigados. Com relação a Paloma e Leonardo, a defesa alega que o vínculo familiar com os demais denunciados não pode ser confundido com participação criminosa. Marcola e Alejandro estão presos em Brasília e Deolane está detida no presídio de Tupi Paulista, no interior do estado. A defesa de Deolane Bezerra alega que a cliente é inocente, não possui vínculos com o crime organizado e que seus rendimentos possuem origem lícita e declarada de forma regular. Os advogados afirmaram ainda que utilizarão todos os meios de prova necessários para esclarecer o caso. Bianca, é com você.
2: Obrigada. Essa foi a Sara Kines falando ao vivo de São Paulo. 6h40. Caso Mariana Ferrer, o STF já tem 3 votos a favor da anulação da sentença que absolveu o empresário acusado de estuprar a influenciadora. O repórter Pedro Lacerda acompanha o julgamento e traz as informações ao vivo. Boa noite, Pedro.
4: Boa noite, Bianca. Boa noite, ouvintes. Mariana Ferrer acusa o empresário de tê-la dopado em 2018 durante uma festa em Florianópolis e de ter abusado sexualmente dela enquanto estava vulnerável. Em 2020, o Tribunal de Justiça de Santa Catarina absolveu o réu após o próprio Ministério Público mudar de posição e defender a inocência de Aranha por falta de provas. O recurso ao STF foi motivado pelas humilhações sofridas por Mariana durante a audiência de instrução do processo. O advogado do acusado questionou as roupas e a vida sexual da influenciadora, cenas que viralizaram nas redes sociais. Ao votar pela anulação, Alexandre de Moraes afirmou que houve revitimização e tratamento cruel e desumano contra Mariana, com total anuência do promotor. Para o ministro, o depoimento da vítima foi cerceado pela postura do advogado, do juiz e do promotor, que não tomaram providências. Pelo voto de Moraes, o caso deverá ser julgado novamente em Santa Catarina, sem a participação do juiz e do promotor originais. Toffoli acompanhou o relator e sugeriu a suspensão da prescrição. Já a defesa do empresário defendeu no primeiro dia do julgamento a manutenção da absolvição, argumentando que as provas reunidas tornaram impossível sustentar a acusação. Bianca?
2: É isso, Pedro. Obrigada. E esse julgamento ele continua lá no STF. Agora são 6h42. A Polícia Civil do Distrito Federal pediu hoje autorização ao ministro Alexandre de Moraes, do STF, para intimar e tomar o depoimento do ex-presidente Jair Bolsonaro no caso da arma de fogo encontrada com um de seus seguranças. O ex-presidente está em prisão domiciliar desde o dia 24 de março. A arma foi apreendida na segunda-feira com um servidor do Gabinete de Segurança Institucional da Presidência da República, que foi parado em uma blitz. Em depoimento, o motorista afirmou que a arma era do ex-presidente e ele foi entregue em razão de uma pane. Ontem, a defesa do ex-presidente

0: parcela da população na atenção primária à saúde. Vamos aos detalhes desse programa ao vivo com a Carol Pessoa. Boa noite, Carol.
1: Olá, Bianca. Boa noite para você, boa noite para todos. Olha, é isso mesmo. O Programa de Atenção Domiciliar à Pessoa Idosa vai levar equipes de saúde às residências desses usuários, especialmente aqueles com limitações de deslocamento, além de doenças crônicas, fragilidade ou maior vulnerabilidade clínica e social. Entre as ações previstas estão atendimentos com equipes

0: e orientação e apoio às pessoas cuidadoras de idosos. Podem integrar essas equipes de profissionais, psicólogos, nutricionistas, cardiologistas e geriatras, entre outros especialistas, atuando em conjunto as equipes de saúde da família. O ministro da Saúde, Alexandre Padilha, destacou que o programa representa um avanço nos cuidados com as pessoas idosas.
1: Dá um salto, avançar ainda mais no papel do SUS em cuidar dos idosos, das idosas do nosso país. A gente sabe que o SUS já é um grande espaço de acolhimento dos idosos e idosas, né? A nossa atenção primária em saúde, quando a gente vai em qualquer unidade básica de saúde, grande maioria, quem mais utiliza essa unidade básica de saúde são as pessoas que têm mais de 60 anos, por hipertensão, por diabetes, qualquer doença crônica, problema de saúde mental.
0: O ministro reforçou ainda que o programa também é voltado para a atenção aos cuidadores das pessoas idosas e falou sobre a necessidade de mudança de foco no atendimento primário de saúde diante do aumento da expectativa de vida da população brasileira.
1: A gente precisa se reorganizar, precisa pensar nos medicamentos, precisa reorganizar o serviço de saúde, né? As nossas unidades básicas de saúde, elas foram criadas num período onde o foco principal nosso era as crianças que estavam morrendo, vacinação, o nascimento dos bebês. Esse era o foco principal da criação das nossas unidades básicas de saúde.
0: Ainda de acordo com o Ministério da Saúde, o objetivo é levar o projeto a pelo menos mais 5 capitais de diferentes regiões do país ainda este ano. Mais de 2.700 municípios já solicitaram adesão ao programa. Voltamos com você, Bianca.
2: Obrigada, Carol. Hora certa, 6 horas mais 45 minutos no horário de Brasília. Você vai ouvir daqui a pouco.
3: Pela segunda vez na história das Copas, partida tem trio de arbitragem totalmente feminino. Tendência é que as mulheres ganhem cada vez mais espaço nas grandes competições.
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2: Vamos às notícias internacionais. Israel bombardeia o Líbano mesmo após a assinatura de acordo de paz entre Estados Unidos e Irã. No Peru, candidato Roberto Sanchez contesta resultado parcial de eleição e convoca protesto. Esses e outros destaques você ouve agora com Lucas Kraus.
5: Israel voltou a bombardear o sul do Líbano hoje, mesmo após o acordo de paz assinado nesta quarta-feira entre Estados Unidos e Irã, acordo que incluía o fim das hostilidades ao Líbano. Segundo a mídia do país, 3 pessoas morreram no ataque. O exército israelense também fez uma publicação hoje com um mapa mostrando a área ocupada pelo país dentro do território libanês e disse que as tropas continuarão no local. O acordo entre Washington e Teherã recebeu duras críticas de parte da população e de políticos israelenses. Já o vice-presidente dos Estados Unidos, J.D. Vance, disse que não entende o motivo das reclamações e criticou o que chamou de reação exagerada de Israel. 3 superpetroleiros com bandeira da Arábia Saudita atravessaram o Estreito de Hormuz horas depois da assinatura do acordo de paz entre Estados Unidos e Irã. Os navios levam juntos 6 milhões de barris de petróleo bruto. Essa é a maior movimentação desse tipo de embarcação no Estreito em semanas. No Peru, o candidato Roberto Sanchez convocou um protesto para esta sexta-feira. O partido dele, Juntos por El Peru, contesta o resultado parcial da eleição e entrou na justiça pedindo anulação de parte dos votos da adversária Keiko Fujimori. A apuração da eleição presidencial no país já dura 11 dias. 99% das urnas foram apuradas e a contagem dos votos segue lenta. Keiko Fujimori tem leve vantagem sobre Sanchez. A Ucrânia fez um novo ataque com drones contra a capital russa Moscou. Uma refinaria foi atingida e o teto chegou a voar pelos ares. O Ministério da Defesa russo afirmou ter interceptado outros 555 drones. O presidente ucraniano Volodymyr Zelensky fez uma ameaça ao Kremlin e disse que Moscou vai queimar caso a Rússia não cesse os ataques contra a Ucrânia. Com informações da agência Reuters, da TV Brasil em Brasília, narração de Lucas Kraus e reportagem de Yara Balduino.
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2: Neymar não viajou para a Filadélfia com a seleção brasileira. Isso quer dizer que ele está fora do jogo contra o Haiti e virou dúvida para a partida da quarta-feira da semana que vem contra a Escócia. André Luiz Mendes chega com as últimas notícias da Seleção Canarinho.
7: Último dia de preparação da seleção brasileira, visando o jogo de amanhã, 9:30 da noite, contra o Haiti na Filadélfia, nos Estados Unidos. Técnico Ancelotti ainda tem algumas dúvidas no time, pode jogar o Danilo no lugar do

0: Banhas na lateral direita, o Fabinho pode ganhar uma vaga no meio de campo no lugar do Casemiro, o comando do ataque pode mudar, no meio o Luiz Henrique pode ganhar a vaga de Lucas Paquetá, mas tudo isso está na cabeça do treinador da seleção brasileira, ninguém pode garantir nada, até porque na última escalação ele só divulgou 3 horas antes do jogo. O lateral Danilo fala dessa situação de reserva e titular.
1: Outro dia dei uma entrevista e falei sobre não existir reserva e titular, talvez eu me expressei mal. Todo time existe um núcleo duro, onde existem ali 6, 7, 8 jogadores que são sim os jogadores titulares e que jogam sempre. E ali existem 3, 4 jogadores que estão sempre em uma rotação em base ao jogo, ao adversário e à estratégia, né? Hoje nós temos muito provavelmente um time 80% definido do que vai jogar, 70% definido do que vai jogar sexta-feira. E temos 3 jogadores, 4 que ainda não se sabe por vários motivos. Por indecisão do treinador, por uma questão tática, por uma questão física, por mania do treinador. O treinador uma cabeça maluca. Jogou, sabe bem, treinador, às vezes tem escolhas e decisões que ninguém tem uma explicação lógica.
0: E se eu tivesse que arriscar uma definição para a seleção brasileira amanhã, seria Alisson, Danilo, Marquinhos, Gabriel Magalhães e Douglas Santos, no meio, 2 volantes, Casemiro e Bruno Guimarães, e daí pra frente, Luiz Henrique no lugar do Paquetá, e o ataque com o Vini Júnior, com o Rafinha, e aí vem a dúvida no comando do ataque, Matheus Cunha ou Igor Thiago. Acho que o Igor Thiago leva vantagem. Da equipe de esportes da Rádio Nacional, André Luiz Mendes.
2: 6h50, uma curiosidade da Copa. O gol mais rápido do Mundial até o momento saiu nos primeiros 6 minutos da partida entre a República Tcheca e a África do Sul, em Atlanta, nos Estados Unidos. Foi do atacante tcheco Michael Sadilek, abrindo o placar, que terminou em 1-1. E esse jogo teve mais uma peculiaridade. Ele foi comandado por 3 árbitras. Uma demonstração de que as mulheres vêm ocupando espaço não só nas arquibancadas, mas também no campo. Assunto agora para Vitor Mendes.
3: Pela segunda vez na história das Copas, uma partida foi comandada por um trio de arbitragem totalmente feminino. O jogo foi nesta quinta-feira entre República Tcheca e África do Sul e terminou empatado em 1-1. Na arbitragem estavam Tori Pencil, Brooke Mayo e Catherine Nesbitt, dos Estados Unidos. A primeira vez que isso aconteceu foi na Copa do Catar em 2022, no encontro entre Costa Rica e Alemanha pela fase de grupos, que contou com a auxiliar brasileira Neuza Inês Bach. O quadro de árbitras do Mundial deste ano ainda tem as mexicanas Katia Itzel Garcia,

0: conheci Tatiana Guzmán, que atua na arbitragem de vídeo. Luciana Zogaib, narradora da TV Brasil e da Rádio Nacional, emissoras da EBC, a empresa Brasil de Comunicação, explica a importância desses espaços também serem ocupados por mulheres.
1: A gente vem vendo esse crescimento, né, nos campeonatos nacionais, com a presença das mulheres, né, na arbitragem, assim como em outras questões também que envolvem aí o futebol, né? E eu acho que é muito importante nesses torneios maiores, como é o caso da Copa do Mundo, maior evento do futebol mundial, essa presença, porque você estimula, né, com que outras mulheres possam também almejar essa posição e se interessar por essa profissão.
0: Luciana ainda afirma que a tendência é que as mulheres continuem ganhando mais oportunidades em grandes competições. Para a treinadora de futebol Letícia Amorim, o preconceito foi um dos obstáculos que dificultaram a entrada das mulheres no mundo da bola.
2: Eu acho que nós mulheres sempre tivemos competência para ocupar esses espaços dentro do futebol. E muitas vezes esses direitos nos foram negados simplesmente pelo preconceito porque somos mulheres. Eu fico muito feliz de ver um evento do tamanho da Copa do Mundo tendo essa representatividade para as mulheres na questão da arbitragem. Let's go, let's go,
0: let's go. A presença feminina na Copa do Mundo não se limita apenas aos campos. As arquibancadas estão cada vez mais cheias de torcedoras apaixonadas por futebol. A estudante Maria Eduarda, de 21 anos, acredita que a sensação de pertencimento é o motivo desse aumento do interesse feminino na Copa do Mundo e no futebol em geral.
3: Eu acredito que esse crescimento é um reflexo de uma maior sensação de pertencimento e de ocupação de espaços que antes eram de homens. Hoje a internet e as redes sociais mudaram a forma de como consumimos os esportes, trazemos formatos muito mais dinâmicos e inclusivos.
0: Ano que vem, a Copa do Mundo Feminina da FIFA vai ser realizada aqui no nosso país, em 8 capitais brasileiras, entre os dias 24 de junho e 25 de julho de 2027. A nossa seleção já está classificada automaticamente por ser o país sede do torneio. Com sonoplastia de Jaime Batista e supervisão de Bianca Paiva, da Rádio Nacional em Brasília, Vitor Mendes.
4: Olha só, vamos atualizar o placar da Copa. No segundo jogo dessa tarde, a Suíça goleou a Bósnia por 4-1. 6h54. A Receita Federal paga em julho um lote especial de restituição do imposto de renda da pessoa física. Osama El Ghauri tem mais detalhes. Osama, boa noite.
5: Boa noite, Bianca. Boa noite, ouvintes. Olha, Bianca, a medida contempla contribuintes que tiveram imposto retido em 2024, mas não tinham obrigação de entregar a declaração. A consulta pode ser feita a partir do dia 8 de julho pelo serviço Meu Imposto de Renda, no aplicativo do Fisco, ou no site gov.br/receita-federal. Serão pagas restituições de até R$ 1.000, que contemplam cerca de 4 milhões de pessoas, com liberação aproximada de R$ 500 milhões, segundo o Leão. Então, a liberação aí no dia 15 de julho, o lote, e no dia 8 de julho, a consulta.
4: Vou conferir o meu, Osama. Muito obrigada pelas informações. 6h55. Nas redes sociais, uma nova tendência tem chamado atenção, especialmente entre os mais jovens. Trocar a correria e a produtividade sem limites por uma rotina mais equilibrada e voltada ao bem-estar. Mas o que esse movimento revela sobre a relação da geração Z com o trabalho, sucesso e qualidade de vida? Quem explica é Josi Braga, da Rádio Educadora de Salvador, uma emissora da nossa rede nacional de comunicação pública.
6: Se você passou mais de 5 minutos no TikTok ou no Instagram nas últimas semanas, provavelmente esbarrou na expressão low cortisol ou cortisol baixo. Em vídeos esteticamente impecáveis, jovens trocam as rotinas frenéticas por manhãs lentas. O novo símbolo de status é ter tempo livre e um sistema nervoso regulado. Mas o que existe de verdade por trás dessa tendência? A psicóloga Mariana Coim fala como isso revela sobre a relação da geração Z com trabalho, sucesso e qualidade de vida.
7: Essa valorização do tempo talvez seja uma reação à cultura que durante muitos anos, associou o valor pessoal à capacidade de produzir sem parar. E a geração Z parece estar perguntando: trabalhar para quê? Produzir para quê? E qual é o lugar de vida dentro dessa equação, né? Por isso, para mim,

0: essa tendência a falar menos sobre rejeitar o trabalho e mais sobre buscar uma relação mais consciente entre o trabalho, a própria identidade e o bem-estar.
1: Se antes ostentávamos agendas lotadas e copos de café gigante, a geração Z inverteu a lógica. Hoje, o topo da pirâmide do bem-estar é conseguir desligar as notificações do celular às 6 da tarde. Segundo a psicóloga, esse movimento não surge por acaso. Ele é uma resposta direta a um esgotamento coletivo.
0: Quando a gente fala em autocuidado, muitas vezes a gente imagina uma construção de hábitos, práticas e rotinas, mas o autocuidado mais fundamental talvez seja a capacidade de perceber a nós mesmos. É conseguir reconhecer os próprios limites, os próprios desejos, a própria medida diante de cada situação que nos acontece.
1: A especialista destaca ainda que o ideal é encontrar um equilíbrio entre desacelerar e lidar com as responsabilidades da vida adulta.
0: Então, talvez o caminho saudável não seja tentar reproduzir um estilo de vida específico, mas compreender o que é que realmente tem valor para cada um.
1: Da Rádio Educadora da Bahia, Josi Braga, para a Rádio Nacional.
2: 6h58, a gente vai terminar com cultura, porque a partir de amanhã o Centro Histórico de São Luís, no Maranhão, vai receber várias atrações dos festejos juninos. Diversos espaços foram montados para receber o projeto Caminhos da Cultura, que acontecerá todos os finais de semana até 13 de julho, às sextas-feiras. As atividades terão início a partir das 5 da tarde. Já aos sábados e domingos, a programação começa a partir das 2 da tarde. As apresentações artísticas ocorrerão em três polos distintos: Rua do Giz, Praça Nauro Machado e Praça da Faustina. Todos os espaços estão localizados na Praia Grande. E a programação cultural será totalmente voltada para apresentações de grupos de Bumba Meu Boi, Tambor de Crioula, danças juninas, como dança portuguesa e dança do boiadeiro, shows musicais de artistas do estado, além de manifestações religiosas e artesanato. Agora são 6h59, pelo horário de Brasília. O Repórter Nacional fica por aqui com trabalhos técnicos de Anderson Santos. Nos siga pelo Instagram, arroba Rádio Nacional Notícias. A gente volta amanhã. Boa noite para você. Tchau, tchau.
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5: Olá, boa noite.
4: Boa noite para você que nos acompanha em todo o país.
5: Quinta-feira, 18 de junho de 2026.
4: Vamos ao destaque do dia: saúde em casa.
5: Governo do Brasil lança programa de atenção domiciliar à pessoa idosa, o PAD Brasil.
4: Equipes vão atuar junto com os profissionais de saúde da família para atender em casa os idosos e diminuir a necessidade de hospitalizações.
5: E mais 21 cidades pequenas vão receber o programa Melhor em Casa, que leva atendimento contínuo do SUS no domicílio. Pablo Mundim.
6: O atendimento é destinado principalmente a pacientes que receberam alta hospitalar, mas ainda precisam de acompanhamento intensivo para recuperar movimentos, autonomia e independência.
4: E ainda, direitos de crianças e adolescentes.
5: Combate ao trabalho infantil teve mais de 10 ações de fiscalização em 2025 e retirou mais de 4.300 crianças de condições laborais inapropriadas.
4: Por outro lado, o trabalho legal para jovens aprendizes cresceu e chegou a 726 mil contratos ativos.
5: E nós vamos falar também de combate às casas ilegais de apostas.
4: Operação Conto da Sorte mira em esquema de bets irregulares e pode ter movimentado 50 bilhões de reais em três estados. Nazi Brum.
7: Segundo as investigações, além de movimentação financeira incompatível com rendimentos declarados, existem indícios de lavagem de dinheiro e sonegação fiscal.
5: Hoje, na apresentação da Voz do Brasil, Mariana Jungmann e Luciano Seixas.
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1: A Receita Federal coordena uma operação para investigar empresas que atuavam de forma ilegal no mercado de apostas, as chamadas bets.
0: A suspeita é que o grupo movimentou cerca de 50 bilhões de reais em esquemas de fraudes em 3 estados.
1: Entre os crimes apurados estão sonegação e lavagem de dinheiro.
2: A Operação Conto da Sorte foi realizada nos estados de Pernambuco, Ceará e São Paulo. E nesse primeiro momento, foca na obtenção de documentos e provas. Para isso, foram cumpridos 14 mandados de busca e apreensão. A investigação começou após a Secretaria de Prêmios e Apostas do Ministério da Fazenda fazer uma análise técnica numa autarquia criada pela Prefeitura de Bodó, no Rio Grande do Norte, que autorizava o funcionamento de empresas de apostas. A autarquia foi fechada por determinação do Supremo Tribunal Federal, mas as bets ilegais continuaram atuando. De acordo com o ministro da Fazenda, Dario Durigan, a movimentação ilegal pode chegar a 50 bilhões de reais.
3: A gente identificou um grupo de 37 empresas que atuavam no ramo das bets ilegais. Houve uma movimentação, a princípio, de 50 bilhões de reais. Essa é uma das várias operações que serão feitas para combater bet ilegal, rigor total, tolerância zero, melhor dizendo, com as bets ilegais.
2: Segundo as investigações, além de movimentação financeira incompatível com rendimentos declarados, existem indícios de lavagem de dinheiro e sonegação fiscal. Na ação, os agentes estão apreendendo documentos, celulares, computadores, dinheiro em espécie e passaportes dos envolvidos. A operação envolve 9 auditores fiscais, 6 promotores de justiça, 10 servidores da Receita Federal, além de 28 policiais civis e militares. Reportagem Nazi Brum.
0: Para garantir a vida de meninas e mulheres, o governo do Brasil tem implementado diversas ações integradas de prevenção, fortalecimento das redes de proteção e punição dos agressores.
1: E os resultados começam a aparecer. Os meses de abril e maio apresentaram redução de feminicídios no Brasil.
4: O número de feminicídios no país caiu nos meses de abril e maio deste ano, quando comparado ao mesmo período de 2025. Nesses 2 meses do ano passado, 262 mulheres foram mortas por machismo, possessividade dos companheiros ou outras razões relacionadas ao simples fato de serem mulheres. Nesse ano, foram 232 mulheres assassinadas nessas condições, uma redução de 11,45%. Em fevereiro, uma iniciativa do governo federal mobilizou os 3 poderes, executivo, legislativo e judiciário, para lançar o Pacto Nacional Brasil contra o Feminicídio. Na avaliação do secretário nacional de Segurança Pública, Chico Lucas, ações como essa contribuíram para que o Brasil apresentasse uma tendência de queda após 2 anos seguidos de aumento desse crime.
5: Quando há consolidação dos dados de janeiro a maio, a queda é da ordem de 0,47, o que mostra uma reversão da tendência de aumento e agora nós estamos, de fato, tendo uma diminuição do número de feminicídios.
4: Também está em andamento a Operação Mulher Segura, coordenada pelo Ministério da Justiça e Segurança Pública, em parceria com o Ministério das Mulheres, secretarias estaduais e municipais e as forças de segurança. A ação tem como objetivo cumprir, até o fim do ano, todos os mandados de prisão em aberto por crimes contra as mulheres. O secretário nacional de Segurança Pública, Chico Lucas, ressaltou os principais números da operação, que já está na segunda fase.
5: Só no mês de março e abril foram 6 mil prisões realizadas daqueles que descumpriam medidas protetivas ou tinham mandado de prisão em aberto. E as operações continuam. Na fase 2, agora no mês de junho, os 15 primeiros dias, já cumprimos centenas de mandados de prisão e fiscalizamos por milhares de agentes policiais as medidas protetivas de urgência.
4: Nos primeiros 3 meses desse ano, o Ligue 180, Central de Atendimento à Mulher, registrou um aumento de 24% nas denúncias de violência contra mulheres e 14% nos atendimentos, quando comparado ao mesmo período do ano passado. Reportagem Natália Koslick.
0: O Ministério Ministério da Saúde está ampliando os cuidados domiciliares no Brasil.
1: Foram habilitadas novas equipes do programa Melhor em Casa, que vão apoiar a reabilitação de pacientes.
0: Hoje, mais de 1.000 municípios já são beneficiados pelo programa em

0: faz.
1: Depois de uma internação, o desafio nem sempre termina quando o paciente recebe alta. Para quem precisa de reabilitação e acompanhamento especializado, sair de casa pode ser difícil e muitas vezes inviável. É o caso do Carlos Henrique, que sofreu uma parada cardiorrespiratória e desde então precisa de cuidados contínuos. A esposa, Luciene Sibella, conta como o atendimento domiciliar fez diferença na rotina da sua família.
2: Eu acho que a primeira palavra que me vem é segurança. Segurança de saber que você não está só e que você está com profissionais que vai te apoiar. Você veja hoje, eles chegaram aqui e já resolveram muitas coisas, né? E isso para nós é uma segurança muito grande, saber que você pode contar.
1: Para ampliar esse cuidado e reduzir as dificuldades enfrentadas pelas famílias, o Sistema Único de Saúde está fortalecendo o atendimento domiciliar realizado pelo programa Melhor em Casa. Foram habilitadas novas equipes multiprofissionais especializadas para apoio à reabilitação, que vão atender 21 municípios com menos de 20 mil habitantes. São profissionais de diferentes áreas da saúde. O coordenador-geral de atenção domiciliar do Ministério da Saúde, Tarcísio Nema de Aquino, explica que tipo de cuidados serão oferecidos.
3: Então é fisioterapeuta, terapeuta ocupacional, fonoaudiólogo, cirurgião dentista, farmacêutico, psicólogo, assistente social, nutricionista. Então são profissionais que integram a equipe para levar a reabilitação, né, a recuperação do paciente, o cuidado de nível especializado dentro do domicílio.
1: O atendimento é destinado principalmente a pacientes que receberam alta hospitalar, mas ainda precisam de acompanhamento intensivo para recuperar movimentos, autonomia e independência. O cuidado também ajuda a evitar novas internações e garante a continuidade do tratamento perto da família, explica Eliana Peixoto, fonoaudióloga da equipe de atendimento em Brasília.
4: A gente faz esse atendimento dando qualidade de vida para o paciente, melhorando a condição de atendimento dentro da família, ajustando a vida daquela família com aquela nova realidade de paciente, né, acamado, instruindo. A nossa atividade dentro do lar do paciente é uma atividade de educação continuada.
1: A expansão das equipes do Melhor em Casa contou com investimento anual de R$3.400.000. Hoje, mais de 1.000 municípios já são beneficiados pelo programa em todo o país. Reportagem Pablo Mundim.
5: E como ouvimos aí na reportagem, o programa Melhor em Casa é fundamental para diminuir a hospitalização de pacientes em todo o país.
0: Mas o governo do Brasil identificou uma lacuna no cuidado continuado de uma parcela específica da população, os idosos.
5: Atualmente são 36 milhões de pessoas idosas, sendo 3 milhões com dificuldades de locomoção ou que têm restrição para sair de casa. Isso representa 10% da população idosa.
0: E para garantir um envelhecimento saudável, o Ministério da Saúde lançou hoje o Programa de Atenção Domiciliar à Pessoa Idosa, o PAD Brasil.
5: O investimento será de R$163.200.000 em 2026, com projeção de mais de R$329 milhões no próximo ano.
0: Na prática, o programa vai funcionar com equipes multiprofissionais, trabalhando em conjunto com as equipes de saúde da família.
5: O ministro da Saúde, Alexandre Padilha, detalhou como essas equipes vão atuar para dar suporte a pacientes e aos seus familiares.
6: Essas equipes vão lá, vão cuidar desse idoso que está acamado. Elas têm uma relação direta com os médicos da família e comunidade, com os profissionais da atenção primária em saúde, mas passam a ter o papel específico de, todo dia, pegar o automóvel do programa, visitar o idoso acamado.

0: tem condições de sair de casa, muitas vezes o cuidador tem que ficar o tempo todo com ele lá. Então essas equipes vão fazer essas visitas, orientar melhor o cuidador, também cuidar do cuidador de uma certa forma.
1: Além do PAD Brasil, também foi lançada a Caderneta Brasileira da Pessoa Idosa.
2: O documento já está disponível em formato digital dentro da plataforma Meu SUS Digital, integrada à conta gov.br, e permite o acompanhamento dos dados de saúde do idoso.
1: Pesquisadores e startups da área de saúde agora contam com um novo guia para ajudar a transformar tecnologias em soluções disponíveis no SUS.
2: Os dispositivos médicos fazem parte da rotina dos serviços de saúde e incluem desde curativos e ataduras até próteses e tecnologias com inteligência artificial.
1: Atualmente, existem mais de 2 milhões de tipos diferentes desses dispositivos no mundo.
2: Segundo o Ministério da Saúde, o avanço tecnológico amplia as possibilidades de atendimento e contribui para melhorar a qualidade de vida dos pacientes.
1: A publicação reúne orientações sobre financiamento, pesquisa, desenvolvimento, regulação e incorporação dos dispositivos na rede pública de saúde.
2: O material está disponível gratuitamente para consulta em gov.br/saúde.
1: As ações de combate ao trabalho infantil alcançaram o melhor resultado da última década.
2: Mais de 4 mil crianças e adolescentes foram afastados dessa condição, especialmente as que estavam mais vulneráveis.
3: No Brasil, o trabalho infantil é proibido de forma geral para quem tem menos de 16 anos. Quem tem mais de 14 anos pode atuar, mas na condição de aprendiz. Para fazer cumprir a lei, os órgãos de fiscalização brasileiros têm trabalhado cada vez mais. Em 2025, 4.318 crianças e adolescentes foram afastados do trabalho infantil no Brasil. É o melhor desempenho dos últimos 10 anos, resultado das mais de 10 mil ações de fiscalização realizadas pelos auditores fiscais do trabalho. Os primeiros 4 meses de 2026 demonstram a continuidade desse trabalho, como explicou o coordenador de erradicação e fiscalização do trabalho infantil, Roberto Padilha.
4: Os dados parciais de 2026 apontam mais de 1.100 crianças e adolescentes afastadas do trabalho infantil, dados parciais até abril. Nesse mês de junho, estamos realizando um grande operativo nacional de combate ao trabalho infantil. Já estamos recebendo dados da fiscalização em diversos estados e com certeza teremos realmente um aumento nesses números de crianças e adolescentes retirados do trabalho infantil.
3: O foco é o combate aos casos mais graves. Esse trabalho é um esforço integrado do governo federal com redes de proteção social, conselhos tutelares e instituições parceiras. E as ações vão além de tirar as crianças e adolescentes de situações de trabalho. Elas garantem o direito básico dos menores de 18 anos, de crescerem e se desenvolverem, livres de exploração ou violência. Michele Antunes, líder de projetos de uma fundação que luta pela defesa dos direitos da criança e do adolescente, explica a importância dessa medida.
5: A criança, ela precisa estar na escola, ela precisa estar brincando, ela precisa estar se desenvolvendo de uma forma muito saudável. Então, quando ela está dentro desse ambiente do trabalho infantil e sofrendo essa violação, consequentemente ela vai ter sim um desenvolvimento extremamente prejudicado e ela vai estar muito mais vulnerável a sofrer outros tipos de violação, outros tipos de violência, né?
3: Para denúncias de casos de trabalho infantil, o Ministério do Trabalho e Emprego disponibiliza um canal exclusivo, o sistema IP Trabalho Infantil, que pode ser acessado pelo endereço iptrabalhoinfantil.trabalho.gov.br. Reportagem Márcia Fernandes.
1: E é sempre bom lembrar, denúncias de casos de trabalho infantil também podem ser feitas pelo Disque 100, que é o canal de denúncias de violações de direitos humanos oficial do governo federal.
2: O presidente da República em exercício, Geraldo Alckmin, vetou integralmente o projeto que instituía o contrato do primeiro emprego.
1: Na prática, a proposta reduzia encargos trabalhistas e previdenciários para empregadores que contratassem jovens entre 18 e 29 anos sem experiência formal no mercado de trabalho.
2: De acordo com o veto publicado hoje no Diário Oficial da União, o projeto de lei era inconstitucional e contrariava o interesse público na formação educacional de jovens.
6: O presidente em exercício, Geraldo Alckmin vetou integralmente o projeto de lei que criava o chamado contrato do primeiro emprego para jovens de 18 a 29 anos. A mensagem de veto foi publicada no Diário Oficial da União desta quinta-feira, 18 de junho. Segundo o governo federal,

0: A proposta previa jornada de até 44 horas semanais, o que contraria a defesa da redução da carga horária de trabalho e dificultaria a conciliação entre emprego e estudos. O texto também concedia benefícios tributários e previdenciários aos empregadores, sem oferecer garantias adicionais aos jovens trabalhadores. Outro argumento apresentado é que a medida poderia desestimular a contratação por meio da Lei da Aprendizagem, considerada uma das principais portas de entrada para o mercado formal de trabalho. De acordo com o Ministério do Trabalho e Emprego, mais de 6 milhões de jovens já foram beneficiados pela modalidade nos últimos 26 anos. Em março deste ano, o país registrou mais de 700 mil contratos ativos de aprendizagem, o maior número da série histórica. Lucília Araújo para a Voz do Brasil.
1: Pois é, como nós acabamos de ouvir na reportagem de Lucília Araújo, a Lei de Aprendizagem Profissional é a principal porta de entrada para jovens sem experiência no mercado de trabalho e ela vem registrando crescimento.
2: Segundo dados do novo CAGED, só entre janeiro e abril deste ano foram quase 55 mil novas contratações.
1: O resultado foi impulsionado pela indústria e pelo fortalecimento de políticas de aprendizagem profissional, que respeita os horários escolares e os direitos dos adolescentes e jovens adultos.
3: O Brasil alcançou um recorde histórico. 726 mil jovens aprendizes com contratos ativos. Só nos quatro primeiros meses do ano foi registrado um saldo positivo de quase 55 mil novas contratações. A indústria liderou a geração de vagas, seguido pelos setores de serviços, comércio, construção civil e agropecuária. Os dados reforçam o crescimento da aprendizagem profissional como principal porta de entrada dos jovens no mercado de trabalho. A contratação é obrigatória para estabelecimentos de qualquer setor que tenham pelo menos 7 empregados em funções que demandem a formação profissional. Essas empresas devem preencher entre 5 a 15% do seu quadro de funcionários com jovens aprendizes. Podem participar quem tem entre 14 e 24 anos incompletos. De acordo com a Lei da Aprendizagem, o contrato tem caráter especial e duração máxima de 2 anos. O jovem aprendiz tem carteira de trabalho assinada e a garantia de direitos trabalhistas e previdenciários, além de proteções específicas. Cleide Lopes, para a Voz do Brasil.
2: Mais de 55 milhões de brasileiros já emitiram a carteira de identidade nacional.
1: O documento, que está substituindo gradualmente o RG, é mais moderno, seguro e completo.
2: E vale em todo o território nacional, com o CPF como número único de identificação.
4: No Brasil, mais de 1 milhão de carteiras de identidade nacional são emitidas por mês, segundo dados divulgados pelo Ministério da Justiça e Segurança Pública. O novo modelo está disponível desde 2022 e a emissão do documento pode ser agendada nos institutos de identificação dos estados e do Distrito Federal. O maranhense Alcemir Chaves de Araújo conseguiu marcar o atendimento com a ajuda da filha. Aos 74 anos, ele diz que quer trocar o documento para ter mais tranquilidade.
5: Aí a minha filha achou melhor tirar logo essa identidade nova, né? Porque a velha estava boa, né? Mas eu me apressei logo, digo, bora logo tirar logo isso. Aí eu fiquei logo livre, de cabeça fria. Né?
4: Assim como Alcemir, mais de 55 milhões de brasileiros já emitiram a carteira de identidade nacional em todo o Brasil. A troca é obrigatória, mas o modelo antigo vale até 2032. Para a coordenadora-geral de Modernização Tecnológica do Ministério da Justiça e Segurança Pública, Beatriz Figueiredo, a grande vantagem da carteira de identidade nacional é a utilização do CPF como número único de identificação.
6: Ela traz de novo uma identidade mais integrada, mais segura e mais moderna, porque ela substitui, vai substituir gradualmente o antigo RG, ela sim, que usa um número único, que é o número do CPF, que vai ser válido em todo o Brasil. Então a gente acaba com aquela possibilidade de ter um número de RG diferente em cada estado, e isso vai unificar a identificação pelo CPF, né? Que a gente tem um CPF único. Então isso reduz a duplicidade e aumenta muito a segurança dos nossos dados.
4: A versão digital da carteira integrada

0: associada ao gov.br permite incluir outros documentos e registros do cidadão, como CNH, título de eleitor, dispensa militar, carteira de trabalho e cartão SUS. Para tirar o documento, é só acessar gov.br/identidade e agendar a expedição. É preciso apresentar a certidão de nascimento ou de casamento. A primeira via do documento é gratuita. Reportagem Gabriela Noronha.
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2: Previsões do Instituto Nacional de Meteorologia, o INMET, confirmam que este ano vai ocorrer o fenômeno El Niño.
3: Isso significa risco de seca na faixa norte das regiões norte e nordeste, enquanto favorece grandes volumes de chuva no sul do país.
2: Por isso, o Brasil já está se preparando para eventos extremos. É o que afirmou o ministro Valdez Góes, da Integração e do Desenvolvimento Regional, durante o programa Bom Dia, Ministro, produzido pela Empresa Brasil de Comunicação, nesta quinta-feira.
4: Nós estamos com uma sala de situação já montada pelo governo federal, já existem 20 ministérios mobilizados, a Defesa Civil Nacional, o SEMADEM, o IMET e o INPE fazem reuniões frequentes, inclusive com as defesas civis estaduais e municipais de norte a sul deste país, ou seja, toda uma experiência já acumulada e uma preparação e uma determinação do governo do presidente Lula de que a vigilância, o monitoramento e a mobilização e os planos de contingência e a relação e proximidade com os estados e municípios está em curso.
3: Valdez Góes afirmou que o El Niño deve chegar ao Brasil a partir de julho e a Defesa Civil Nacional e seus sistemas de alerta estão de prontidão.
2: Órgãos ambientais como o IBAMA e o ICMBio também vêm trabalhando na prevenção aos incêndios florestais com a contratação de profissionais e a orientação a fazendeiros sobre o não uso de fogo.
3: Mais de 3 milhões de reais investidos na aquisição de alimentos para impulsionar a agricultura familiar e o abastecimento no estado do Pará.
2: A iniciativa da Conab, em parceria com os Ministérios do Desenvolvimento Social e do Desenvolvimento Agrário, busca combater a insegurança alimentar e nutricional no âmbito do Programa de Aquisição de Alimentos, o PA.
3: O presidente da Conab, Silvio Porto, destaca o impacto dessas medidas na segurança alimentar da região.
5: São 96 milhões de reais que nós investimos na aquisição de alimentos dos mais diversos aqui do estado do Pará, valorizando a cultura, a produção e a alimentação regional. Nós estamos, dessa forma, conseguindo valorizar essa produção que vem de assentamentos, da agricultura familiar, de extrativistas e indígenas.
2: Com os investimentos, mais de 140 toneladas de alimentos produzidos no estado serão destinadas a cozinhas solidárias e redes socioassistenciais, combatendo diretamente a fome na região.
3: Outro destaque é a modernização da unidade armazenadora de Ananindeua, que recebeu melhorias na estrutura e teve a capacidade ampliada para mais de 17 mil toneladas, como detalha Silvio Porto.
5: Nós saímos de 3.500 toneladas para 21 mil toneladas. Essa unidade armazenadora, ela se torna um polo relevante do ponto de vista do abastecimento aqui para o Pará, mas também para a região da Amazônia.
2: E essas foram as notícias do governo do Brasil.
3: Uma realização da Secretaria de Comunicação Social da Presidência da República.
2: Com produção da Empresa Brasil de Comunicação.
3: Fique agora com as notícias do Poder Judiciário e do Congresso Nacional. Boa noite.
2: Boa noite para você e até amanhã.
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7: STF decide que é inadmissível

0: A validade de provas em processo envolvendo crime sexual quando ocorrer constrangimento da vítima durante a audiência de instrução.
1: Crime da 113 Sul. STJ inicia sessão virtual para julgamento de recurso do Ministério Público.
0: Presidente do TSE afirma que discurso de ódio ameaça a democracia.
1: Boa noite, eu sou Marcela Luiza.
0: Eu sou Walter Lima.
1: Por unanimidade, o plenário do Supremo Tribunal Federal reconheceu a nulidade de provas produzidas em audiências sobre crimes sexuais quando a vítima é submetida a humilhações, constrangimentos e violações da dignidade.
0: O caso chegou ao Supremo em março do ano passado. O recurso foi apresentado pela defesa da vítima, que questionava a decisão do Superior Tribunal de Justiça, que rejeitou o pedido de nulidade da audiência de instrução.
1: O ponto central no STF foi sobre definir se uma prova produzida em ambiente de violação à dignidade da vítima pode ser considerada válida.
0: Com o reconhecimento da nulidade da audiência, o processo foi anulado e o caso deve retomar a fase de instrução na primeira instância.
1: STJ começa a sessão virtual de julgamento de recurso sobre o caso conhecido como crime da 113 Sul.
0: Esse crime se refere ao assassinato em 2009 do ex-ministro do TSE, José Guilherme Vilela, da esposa dele, Maria Carvalho Mendes Vilela, e da empregada da família, Francisca Nascimento da Silva. Repórter Fátima Uchoa.
2: O crime ocorreu no apartamento da família, na quadra 113 Sul, em Brasília. Adriana Vilela, filha do casal, foi condenada por júri popular a 61 anos de prisão, acusada de ser a mandante dos assassinatos. Em 2025, a sexta turma do STJ anulou a condenação, acolhendo a alegação de cerceamento de defesa. O Ministério Público do DF recorreu desse entendimento e pediu agora que a condenação fosse restaurada e que a ré cumprisse imediatamente a pena. Mas vale ressaltar, na sessão virtual, os ministros da sexta turma não discutem a culpa ou a inocência de Adriana Vilela. O ministro relator Sebastião Rei Júnior votou para manter anulada a condenação. Se não houver pedidos de adiamento, a sessão virtual de julgamento deve permanecer aberta por 7 dias.
1: Presidente do Tribunal Superior Eleitoral afirma que discurso de ódio ameaça a democracia.
0: Ministro Cássio Nunes Marques reforça compromisso com eleições livres, inclusivas e seguras. Fábio Ruas.
3: A afirmação do ministro Cássio Nunes Marques foi durante a sessão plenária do TSE desta quinta-feira. Antes de iniciar os julgamentos, o presidente do TSE mencionou o Dia Internacional de Combate ao Discurso de Ódio, data instituída pela Assembleia Geral da ONU em 2021. Disse que a divergência de ideias é legítima e necessária, mas não pode ser confundida com ataques à honra, práticas discriminatórias ou tentativas de desumanizar adversários políticos.
1: Último dia da itinerância da Justiça do Trabalho na aldeia Manga, em Oiapoque.
0: Teve audiências judiciais e outros serviços de cidadania, tudo de graça. Rafael Silva.
4: A Justiça do Trabalho realizou 28 audiências judiciais presenciais, híbridas e virtuais na aldeia Manga nesse último dia de itinerância cidadania aqui com você. Indígenas de outras comunidades enfrentaram até 6 horas de barco para colocar um ponto final nesses processos trabalhistas, que envolvem questões como férias não pagas, saque de FGTS e recebimento de verbas rescisórias. Além disso, o polo de saúde da aldeia Manga ficou lotado ao oferecer atendimento médico, fisioterapêutico, psicológico e odontológico especializado. Neste sábado e domingo, vai ser a vez de levar esses serviços à população da aldeia Espírito Santo, na mesma região. Para chegar lá, dessa vez, só de barco. O mutirão pretende fazer até 2 mil atendimentos.
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1: Uma boa noite.
0: E até amanhã.
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1: Eu sou Paula Groba.
2: E eu sou Humberto Pinheiro.
1: E estes são os destaques de hoje do Jornal do Senado, que começa agora.
2: PEC do Banco Central terá calendário de votação definido nos próximos dias.
1: Avança a fiscalização mais rígida de pagamento mínimo por fretes rodoviários.
2: Senador defende escala 4x3 para profissionais da segurança e da saúde.
1: Boa noite.
2: Boa noite.
1: Avançou no Congresso a proposta que cria novas regras para garantir o pagamento do piso mínimo do frete rodoviário. O texto, que tem origem em uma medida provisória, foi aprovado pela comissão mista que analisa a MP.
2: A proposta seguiu para análise da Câmara dos Deputados. Repórter Marcela Cunha.
3: A proposta torna obrigatório o registro prévio das operações no Código Identificador da Operação de Transporte, o CIOT, com informações sobre carga, trajeto, valor e prazo de pagamento. O sistema deverá bloquear fretes abaixo do piso da Agência Nacional de Transportes Terrestres, que existe desde 2018, mas é frequentemente descumprido segundo os caminhoneiros. O senador Carlos Fávaro, do PSD de Mato Grosso, que presidiu os trabalhos da comissão mista que analisou a MP, afirmou que o texto busca equilibrar a valorização dos caminhoneiros e os custos do setor.
4: Tenho certeza que teremos, a partir então da conversão em lei desse medida provisória, nós teremos um outro momento do transporte do Brasil, com segurança jurídica, com estabilidade financeira, com a satisfação dos transportadores e também das empresas que transportam.
3: O piso será reajustado quando os combustíveis variarem pelo menos 5%. Para o consumidor, o aumento dos preços não é automático, mas as empresas podem ter custos maiores e repassá-los aos produtos. O texto também cria piso salarial de R$5.000 para motoristas empregados em viagens longas e mantém a anulação de multas civis e administrativas por manifestações e bloqueios de 2022.
1: O senador Oriovisto Guimarães, do PSDB do Paraná, manifestou preocupação com a proposta de redução da jornada de trabalho da escala 6x1 para 5x2. O parlamentar afirmou que a mudança pode gerar impactos econômicos em setores que operam de forma contínua, como a agropecuária.
2: Oriovisto também argumentou que a medida poderia elevar custos de produção e influenciar os preços de produtos e serviços. O senador defendeu que o tema seja analisado com mais profundidade pelo Senado antes de uma deliberação.
5: Os países do Mercosul que passaram para essa escala fizeram transição em todos eles 8 anos. Nós queremos fazer em 1 mês ou 2. O que é de mais grave nisso tudo é que essa medida vai fazer com que a população mais humilde do nosso país trabalhe mais.
1: Já o senador Carlos Viana, do PSD de Minas Gerais, anunciou que vai apresentar uma emenda para garantir a escala 4x3 a profissionais da segurança pública e da saúde, como policiais, bombeiros, médicos e enfermeiros.
2: Segundo ele, a medida busca valorizar categorias que exercem atividades essenciais e de alta responsabilidade. Repórter Lana Dias.
6: O senador Carlos Viana, do PSD de Minas Gerais, anunciou que vai propor a escala 4x3 para profissionais da segurança pública e da saúde em forma de emenda a uma das propostas de emenda à Constituição que trata da jornada de trabalho no país. Ele explicou que o objetivo é valorizar a atuação de trabalhadores como policiais, bombeiros, médicos e enfermeiros.
7: Eles há muito tempo pedem uma escala que seja mais humana, uma escala que seja mais suportável. Então é o momento, eu entendo, para que a gente possa valorizar as forças de segurança, principalmente valorizar o pessoal da saúde e dar a eles a possibilidade de discussão e chamar a atenção sobre essa escala que é muito pesada hoje em dia para a maior parte dessas categorias.
6: A princípio, a emenda seria apresentada à PEC, já aprovada na Câmara dos Deputados, que diminui a jornada para 40 horas semanais, com 2 dias de descanso. Mas Carlos Viana não descartou a possibilidade de incluir a sugestão na proposta da oposição, que permite acordos para jornada de trabalho flexível, baseada em horas, limitada a 44 horas semanais.
1: Por falta de entendimento sobre os vetos presidenciais, foi cancelada a sessão do Congresso que estava marcada para hoje. O anúncio foi feito pelo presidente do Senado, Davi Alcolumbre.
2: 90 vetos estavam na pauta. Mais detalhes com o repórter Márcio Maturana.
8: Foi cancelada a sessão do Congresso que estava marcada para esta quinta-feira, dia 18, com cerca de 90 vetos presidenciais, com 924 dispositivos e 11 projetos de lei do Congresso Nacional. O cancelamento

0: cancelamento foi explicado pelo presidente do Congresso, Davi Alcolumbre, numa entrevista coletiva.
1: Os líderes partidários da Câmara e do Senado não conseguiram se reunir para tratar especificamente dessa sessão do Congresso que estava marcada com 30 dias de antecedência. E temos um outro problema. Líderes da Câmara e líderes do Senado, do mesmo partido às vezes, estão pedindo para o governo pela manutenção do veto numa liderança e na liderança na outra casa pela derrubada do veto.
0: A pauta deve ser dividida em 3 sessões do Congresso, sendo a primeira em 15 dias, segundo Davi, e vai acontecer após reuniões com os líderes partidários.
2: E a proposta que amplia a autonomia operacional e financeira do Banco Central deve voltar aos debates no Senado. Após a aprovação do texto na Comissão de Constituição e Justiça, senadores passaram a cobrar a análise da matéria em plenário.
3: O presidente do Senado, Davi Alcolumbre, afirmou que vai definir nos próximos dias o calendário de votação da proposta. Repórter Bruno Lourenço.
4: O autor da PEC, senador Vanderlan Cardoso, do PSD de Goiás, lembrou que a Comissão de Constituição e Justiça votou a proposta em 10 de junho e o governo, que pediu de 1 a 2 semanas para analisar o texto, após 2 anos de reuniões com os senadores, já teve o tempo necessário para os eventuais ajustes.
5: Para que o Banco Central não pare, não entre em total colapso operacional, com prejuízos diretos à fiscalização do sistema financeiro nacional e do PIX, que atende de forma importante a todos os cidadãos brasileiros.
4: O presidente do Senado, Davi Alcolumbre, se comprometeu a definir um calendário de votação para a PEC até esta sexta-feira, dia 19.
6: Eu vou conversar com esses atores e vou tomar uma decisão na condição de presidente do Senado para ver qual é a data que eu vou colocar essa PEC para deliberação aqui no plenário.
4: A proposta de emenda à Constituição precisa passar por 2 turnos de votação no plenário, onde terá que receber a aprovação de 49 dos 81 senadores.
2: A senadora Damaris Alves, do Republicanos do Distrito Federal, alertou para o aumento dos casos de violência contra pessoas idosas no Brasil, em referência ao Dia Mundial de Combate à Violência contra a Pessoa Idosa e à campanha Junho Violeta. Ela citou dados de órgãos oficiais que apontam crescimento das denúncias de agressões, negligência, abandono e violência patrimonial.
3: A senadora também chamou atenção para casos de violência sexual contra idosos e defendeu o fortalecimento das políticas públicas de proteção, além do endurecimento das penas para agressores e fraudadores, que tem como alvo aposentados e pensionistas.
7: E sabe aonde essas coisas acontecem? Especialmente a violência sexual? Nos abrigos, nos lares de acolhimento e dentro de casa. Na hora do banho, na hora de trocar a fralda. O idoso muitas vezes não consegue falar, não consegue pedir socorro e sofre essa monstruosidade calado.
2: E especialistas e parlamentares discutiram no Senado um projeto que cria uma política nacional de enfrentamento à violência contra a mulher e transforma em lei medidas de proteção já adotadas no país.
3: O objetivo é garantir a permanência dessas políticas de proteção, mesmo com as mudanças de governo. A reportagem é de Patrícia Oliveira.
8: O Brasil registra uma média de 4 mulheres assassinadas por dia e esse número está aumentando. Só no primeiro trimestre deste ano, os casos de feminicídio cresceram 7,5% em relação ao mesmo período do ano passado. Um projeto transforma em lei e amplia as ações que já são executadas hoje, para garantir a permanência dessas políticas de proteção, mesmo com as mudanças de governo. Para a gestora pública Mia Costa, apesar dos avanços na legislação, as medidas protetivas têm sido mais uma reação do que um impedimento à violência contra as mulheres.
9: Nós não estamos conseguindo chegar a tempo de impedir que essa violência aconteça.
8: A proposta do senador Paulo Paim, do PT do Rio Grande do Sul, prevê a integração dos serviços de atendimento, mais acesso ao acompanhamento psicossocial, a capacitação de profissionais e ações de prevenção.
10: É necessário construir uma política de Estado permanente, integrada e estruturada.
8: Entre as medidas previstas estão a expansão das unidades da Casa da Mulher Brasileira, a criação de unidades móveis para atender regiões sem serviço especializado e campanhas permanentes de conscientização.
3: Com edição de Paula Groba e trabalhos técnicos de João Lira, o Jornal do Senado fica por aqui. Acompanhe agora as notícias da Câmara dos Deputados. Boa noite.
2: Boa noite e até amanhã.
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12: Câmara aprova a criação de política industrial e tecnológica para o país.
13: Comissões proíbem graduação à distância para cursos na área da saúde.
12: Proposta de criminalização da misoginia pode ser votada ainda este mês.
14: Boa noite. A relatora do projeto que criminaliza a misoginia anunciou a votação da proposta para a última semana de junho. A repórter Maria Neves explica a versão atual da proposta.
15: De acordo com a coordenadora do grupo de trabalho que analisou o projeto sobre criminalização da misoginia, a deputada Tabata Amaral, do PSB de São Paulo, há acordo com os líderes partidários para votar a proposta no plenário da Câmara na semana do dia 29 deste mês. A parlamentar apresentou as alterações propostas ao texto que já foi aprovado no Senado. A principal mudança foi instituir penas para disseminação de ódio contra as mulheres pela internet. Para defender a importância da medida, Tabata Amaral lembrou o caso da jovem que morreu após ser jogada de uma ponte sem corda durante uma prática esportiva conhecida como rope jump em São Paulo e que, mesmo depois de morta, foi atacada nas redes.
16: Uma jovem de 21 anos foi morta de uma maneira absolutamente horrorosa, pavorosa. E nas horas seguintes, o que a gente viu na internet não é o que a gente aprendeu e a gente cresceu vendo, que é a solidariedade, que são as orações, que é a tristeza. A gente viu uma família, amigos enlutados, terem que lidar com pessoas criminosas. As redes sociais sugerir atos de violência, de estupro, de necrofilia. Fica mais um reforço da urgência desse projeto.
15: A proposta equipara a misoginia ao racismo, que dessa forma passa a ser um crime inafiançável e que não prescreve. A punição também é a mesma: reclusão de 2 a 5 anos e multa. Caso o crime seja cometido por meio da internet com o objetivo de obter vantagem econômica, a pena aumenta. A prática será punida com reclusão, que pode ir de 3 a 10 anos mais multa. Essa pena maior será aplicada também quando o agente do delito for pessoa com audiência expressiva, influência pública ou capacidade ampliada de difusão do conteúdo em meio de comunicação ou plataforma digital. A punição também será maior se o crime de misoginia for cometido contra criança, adolescente, pessoa idosa ou com deficiência. Nesse caso, passa a ser de 3 a 7 anos e meio, mais a multa, também acrescida da metade. Deputadas de partidos de oposição foram contrárias ao projeto e argumentam que a medida pode ferir direitos fundamentais.

0: o manto da defesa das mulheres.
1: Na versão aprovada, a misoginia é definida como prática, indução ou incitação de violência, de restrição ao pleno exercício de direitos ou de

0: expressão de mulher. A expressão menosprezo às mulheres, que constava na versão anterior, foi retirada. Da Rádio Câmara de Brasília, Maria Neves.
1: Alexandre Lindemaia, do PT do Rio Grande do Sul, defende o fortalecimento de ações de combate ao feminicídio e à violência contra as mulheres, citando os 1.470 feminicídios registrados em 2025, perfazendo uma média de 4 por dia, com possível subnotificação de casos.
2: Alexandre Lindemaia cobra uma mudança cultural entre os homens, sublinha políticas públicas como o programa Mulher Viver Sem Violência e conclama a sociedade a se manter em permanente mobilização, além de exigir uma ação conjunta dos governos contra a violência.
3: Justiça.
1: A Procuradoria-Geral da República pediu e o STF confirmou a condenação do ex-deputado Eduardo Bolsonaro por coação no curso do processo sobre tentativa de golpe de Estado em 2022. Paulão, do PT de Alagoas, entende que a decisão assegura o respeito à soberania nacional e ao Estado de Direito.
2: Paulão avaliou que o STF analisou o processo com base na legislação e nas provas apresentadas. Para ele, nenhum agente político tem o direito de pressionar integrantes do Supremo ou de questionar ações das instituições brasileiras.
1: Marcel Van Hatten, do Novo, do Rio Grande do Sul, volta a defender a revisão dos processos relacionados aos condenados pelos atos de 8 de janeiro de 2023. Ele considera que há pessoas submetidas a punições desproporcionais e cobra a apuração de supostos abusos de autoridade.
2: Marcel Van Hatten também questiona a demora na análise de medidas aprovadas pelo Congresso para alterar a dosimetria das penas aplicadas aos condenados. De acordo com ele, a situação gera insegurança jurídica e sofrimento para as pessoas afetadas pelos processos.
1: Glauber Braga, do PSOL do Rio de Janeiro, retoma seu mandato após 6 meses de afastamento. Sua primeira providência foi solicitar ao STF a apuração de denúncias envolvendo o orçamento secreto e a responsabilização dos envolvidos, caso as irregularidades sejam confirmadas.
2: Glauber Braga solicita também à Corregedoria da Câmara que investigue a origem de mais de R$ 460 mil encontrados com um parlamentar. Ele reafirma seu compromisso de continuar fiscalizando e cobrando mais transparência na Câmara.
3: Votação.
1: A Câmara aprovou um projeto que cria política industrial para o país. O repórter Antônio Vital tem os detalhes de como será a medida.
4: A Câmara dos Deputados aprovou o projeto que cria uma política industrial para o país, com previsão de subsídios para empresas, preferência para aquisições de produtos nacionais pelo governo, metas de produção e eficiência e linhas de financiamento. O projeto, apresentado pelo deputado Heitor Xu, do PSD do Rio Grande do Sul, estabelece que cada presidente da República terá que elaborar uma política industrial, tecnológica e de comércio exterior, com objetivos e metas. Essas prioridades deverão ser aprovadas pelo Congresso Nacional. O texto estabelece que a política será elaborada levando em conta a redução das emissões de gases do efeito estufa e a transição para fontes renováveis de energia. Prevê ainda que serão definidos indicadores para mensurar se os objetivos estão sendo atingidos. De acordo com o relator da proposta, deputado Rodrigo Hollenberg, do PSB do Distrito Federal, as principais economias do mundo têm políticas de incentivo para a indústria, enquanto no Brasil a participação do setor no Produto Interno Bruto caiu nos últimos 40 anos. Em 1985, a indústria representava 36% do PIB, percentual que caiu para 12% em 2020. No plenário, o projeto foi criticado por deputados do Novo e do Missão. Para o deputado Kim Kataguiri, do Missão de São Paulo, a proposta dá poder ao governo de beneficiar as empresas e setores que quiser com incentivos fiscais ineficientes.
5: Eu chamaria esse projeto ou de bolsa atraso ou de bolsa milionária. Primeiro, do porquê bolsa milionária. A gente já tem 200 bilhões de reais em privilégios tributários concedidos para grandes empresários que têm poder de lobby dentro desse Congresso Nacional e no Palácio do Planalto. E uma das principais políticas colocadas aqui são justamente as subvenções e as desonerações fiscais que fracassaram como política pública no nosso país.
4: Além de prever subsídios e linhas de financiamento para empresas que produzem conteúdos nacionais, a proposta dá preferência de até 30% nas licitações públicas para produtos feitos no Brasil. Também reforça o direito do país retaliar na mesma moeda países que impuserem taxas injustificadas para a produção nacional. O relator do projeto, o deputado Rodrigo Hollenberg, defendeu a necessidade de uma política de Estado para a indústria.
6: Os Estados Unidos têm política industrial, a União Europeia tem política industrial, a China tem política industrial, a Índia tem política industrial e nós não podemos ter política industrial. Nós queremos aqui ter uma política industrial de Estado e não de governo. foi ouvir.

0: setor industrial, que considera esse projeto um marco para o desenvolvimento da indústria nacional.
1: O projeto que cria uma política industrial para o país seguiu para análise do Senado. Da Rádio Câmara de Brasília, Antônio Vital.
2: Economia.

0: e o aumento da dívida pública e da carga tributária desmontam o discurso do governo sobre o possível ciclo virtuoso da economia brasileira.
1: No entendimento do parlamentar, a atual gestão manipula dados para maquiar os problemas econômicos cuja origem está na má administração do Estado. Zé Vitor defende o protagonismo do parlamento para redirecionar o país com base na responsabilidade fiscal e na eficiência.
0: Em seu discurso de posse, Santim Roveda, do União do Paraná, defende uma gestão pública com menos impostos, corte de gastos e privilégios, estímulo ao desenvolvimento econômico e apoio ao empreendedorismo. Ele alertou ainda para o endividamento das empresas e dos brasileiros.
1: Santim Roveda afirmou que a população espera resultados concretos dos governos com a geração de oportunidades, renda e melhoria na qualidade de vida. Como exemplo de ação administrativa positiva, ele cita a redução do IPVA em seu estado, com retorno de dinheiro para o bolso do cidadão.
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0: Transportes. Os deputados aprovaram a obrigação de pagamento do piso mínimo de frete para caminhoneiros. O repórter Marcelo Larcher nos conta quais as medidas previstas na proposta do governo e as modificações.
3: A Câmara dos Deputados aprovou medida provisória que obriga o cumprimento do peso mínimo do frete por quem contratar caminhoneiros autônomos. Além de reforçar os mecanismos de fiscalização do pagamento do frete, o texto aprovado institui um piso salarial nacional de R$5.000 por mês para motoristas de longa distância. O texto final, apresentado pelo relator, deputado Zé Trovão, do PL de Santa Catarina, também prevê anistia das multas aplicadas a transportadores de cargas, empresas e motoristas que participaram das manifestações e bloqueios ocorridos depois das eleições de 2022. A medida provisória está em vigor desde março, mas precisa ser votada pela Câmara e pelo Senado para virar lei. A proposta do governo reforça a fiscalização da política nacional de pisos mínimos do transporte rodoviário de cargas. Obriga o registro de todas as operações de frete por meio de um código identificador, com informações sobre o contratante, o transportador, a origem e o destino da carga, bem como o valor do frete. Se esse valor do frete for abaixo do permitido, o sistema impede o registro. O texto também assegura aos transportadores autônomos de cargas o adiantamento de pelo menos 70% do valor do frete no momento da contratação, com pagamento do restante em até 3 dias úteis após a entrega da carga. O relator, deputado Zé Trovão, diz que a medida provisória vai impedir a atuação de intermediários, que ficam com parte do valor do frete.
4: E hoje, nós estamos nessa casa votando algo que definitivamente tira o caminhoneiro autônomo da escravidão, do jugo daqueles que sempre roubaram o caminhoneiro na cara dura. E de quem eu estou falando? Do famoso, o homem que não tem um caminhão, que nunca dirigiu um caminhão, mas que leva 30, 40, 50% do frete do caminhoneiro.
3: O texto final da medida provisória também dá prioridade para transportadores autônomos de cargas e cooperativas de transporte de cargas no acesso a financiamentos e incentivos do Procargas, o programa criado para estimular o setor de transportes. Depois de aprovada pela Câmara, a medida provisória seguiu para análise do Senado. Da Rádio Câmara de Brasília, com informações de Antônio Vital, Marcelo Larcher.
5: Desenvolvimento Regional.
1: Marcon do PT comemora ações do governo federal para a reconstrução do Rio Grande do Sul, ressaltando a entrega de moradias em Viamão e a assinatura de ordens para a construção de mais de 2.000 casas em municípios gaúchos.
0: Marcon ressalta que as cidades contempladas foram atendidas independentemente das posições ideológicas de suas lideranças, demonstrando o compromisso da atual gestão com o Estado, fortemente atingido por eventos climáticos e com a população que necessita de habitação.
1: Valdenor Pereira, do PT da Bahia, comemorou os 37 anos de emancipação de Bom Jesus da Serra, Lagoa Real e Mirante, os 146 anos de Jacaraci e os 149 anos de Brumado, municípios vinculados à área de atuação de seu mandato.
0: Valdenor Pereira saudou moradores, lideranças e representantes dos poderes municipais pelas comemorações.

0: entre os dias 7 e 13 de junho. Ele cumprimentou ainda os participantes da plenária virtual sobre violência de gênero e políticas públicas voltadas para as mulheres.
1: Ao assumir o mandato, Paulo Soares, do Podemos de São Paulo, declarou representar os municípios do interior paulista. O parlamentar garante que vai atuar em defesa da saúde pública, das instituições filantrópicas, das APAEs e de uma maior descentralização dos recursos públicos.
0: Paulo Soares também defende medidas para reduzir filas de espera por consultas, exames e cirurgias no Sistema Único de Saúde. Segundo o deputado, é necessário fortalecer hospitais filantrópicos e atualizar a tabela do SUS para ampliar a capacidade de atendimento à população.
2: Educação.
1: Soraya Santos, do PL do Rio de Janeiro, cobra a aplicação de leis de combate à violência escolar. Ela cita casos recentes de agressão e defende que as escolas registrem as ocorrências junto aos órgãos competentes para garantir proteção aos estudantes.
0: A congressista se preocupa com os estímulos à violência e com a formação de gangues entre jovens. Soraya Santos recorda que a segurança escolar passou a ser uma meta específica da educação e defende a conscientização da população como instrumento para enfrentar o problema.
2: Saúde.
1: A Comissão de Constituição e Justiça aprovou proposta que proíbe graduação à distância para cursos da área da saúde. A repórter Paula Bittar acompanhou a discussão sobre a matéria.
3: A Comissão de Constituição e Justiça da Câmara aprovou uma proposta que proíbe a realização de cursos de graduação da área da saúde e de educação física na modalidade de ensino à distância. O relator na comissão, deputado Orlando Silva, do PCdoB de São Paulo, ressaltou o direito à saúde previsto na Constituição e afirmou que os cursos da área exigem o desenvolvimento de habilidades que são ligadas ao contato direto com o paciente, materiais biológicos ou ambiente clínico, e que o modelo à distância, mesmo que preveja momentos práticos, pode se mostrar deficiente em proporcionar uma experiência supervisionada indispensável para a segurança do paciente e a qualidade dos serviços. A deputada Cris Tonietto, do PL do Rio de Janeiro, por outro lado, disse que a proibição pode prejudicar muitas pessoas.
4: Impedir uma modalidade de ensino à distância, isso pode ser um cerceamento, inclusive, da própria liberdade de muitos de quererem fazer e adotar esse tipo de modalidade, até por situações específicas. Tem, por exemplo, que pessoas que trabalham fora, que talvez não tenham condições de estarem ali em loco na faculdade e podem muito bem querer adotar essa modalidade EAD.
3: Já a deputada Talíria Petroni, do PSOL do Rio de Janeiro, se posicionou de forma contrária ao ensino à distância para esses casos.
5: Acho que isso pode, muitas vezes, popularizar o acesso ao ensino superior, garantir uma ampliação do acesso à educação. Mas nos casos de saúde, é algo que eu não consigo compreender como há um grupo que acha natural que você tenha médicos se formando por EAD, enfermeiras se formando por EAD.
3: A proposta que proíbe a realização de cursos de graduação da área da saúde e de educação física na modalidade de ensino à distância já pode seguir para análise do Senado, a não ser que haja recurso para votação pelo plenário. Da Rádio Câmara, de Brasília, Paula Bittar.
2: Homenagem.
0: Doutor Fernando Máximo, do PL de Rondônia, presta homenagem aos 115 anos da Assembleia de Deus no Brasil, comemorados hoje. Ele realça a atuação da igreja na transformação espiritual e social e fala do apoio a famílias e pessoas em situação de vulnerabilidade.
1: Doutor Fernando Máximo elogiou a atuação de lideranças religiosas de seu estado e do país, destacando o trabalho desenvolvido em benefício das comunidades e manifestou seu desejo de que a instituição continue expandindo suas atividades e alcançando mais pessoas.
2: Relações Exteriores.
0: Chico Alencar, do PSOL do Rio de Janeiro, defende uma solução diplomática para o conflito no Oriente Médio. O parlamentar analisa que ações militares durante acordos de paz agravam a instabilidade na região.
1: Chico Alencar também critica posições adotadas pelo governo norte-americano em política externa e imigração. Ele pede respeito à soberania dos países, à democracia e aos direitos humanos como princípios fundamentais para as relações internacionais.
0: Termina agora o Jornal Câmara dos Deputados, produzido pela Rádio Câmara, com trabalhos técnicos de Wellington Teles e apresentação de Val Monteiro e Márcio Aquilissardi. Uma boa noite para você.
1: A Voz do Brasil volta amanhã. Boa noite.
2: Oi.

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3: Anos 1930. O Brasil estava mudando, e rápido. A crise de 1929 tinha sacudido a economia, especialmente o café, que era o grande motor do país. E a partir dali, começava uma virada. Menos dependência do campo, mais espaço para a indústria e mais movimento nas cidades.
4: Na política, essa transformação também era clara. Com a chegada de Getúlio Vargas ao poder, o país deixava para trás a República Velha e entrava em uma nova fase com um governo mais centralizador que queria modernizar o Estado e fortalecer a economia nacional.
3: E no meio de tudo isso, ele, é claro, o rádio. Diferente dos jornais, que dependiam da leitura, o rádio falava direto com as pessoas, inclusive com quem não sabia ler nem escrever. Era o começo de uma revolução na comunicação.
5: O Brasil dos anos 30 era um país com uma taxa de analfabetismo que girava em torno de 70%. Somente os alfabetizados liam jornal. O rádio, ele vai ser ouvido por qualquer pessoa de qualquer classe social, em qualquer lugar.
4: Olá, eu sou Raquel Júnia e essa pessoa que a gente ouviu agora é Lia Calabre, pesquisadora da Universidade Federal Fluminense e da Fundação Casa de Rui Barbosa.
3: E eu sou Guilherme Strozzi. Se dentro do Brasil a gente passava por um momento de muitas transformações na década de 1930, no mundo não era diferente. Estávamos em plena Segunda Guerra Mundial.
4: Nessa época, um receptor de rádio tinha o tamanho de uma geladeira e custava o equivalente a R$8.000 em valores de hoje. O ano é 1932 e as emissoras de rádio são autorizadas a veicular propagandas.
3: Com as limitações da guerra, para o Brasil fazer comércio com outros países, começa a entrar em cena a indústria nacional. E o rádio teve papel fundamental nessa história.
5: É um momento em que os aparelhos de rádio ainda estão muito caros. Boa parte da indústria está voltada para a indústria de guerra. Mas é interessante que, no que diz respeito ao rádio, a Philips, a Telefunken, fazem publicidades dizendo assim... nesse momento, os nossos esforços estão voltados para a guerra. Mas assim que a paz chegar, todos esses esforços de pesquisa da indústria serão revertidos em benefícios para a população, em aparelhos domésticos modernos. A vida moderna permite à mulher não fazer tanto esforço, que era o principal alvo da publicidade. Então, o rádio é esse veículo que, inclusive, faz com que esse consumo se nacionalize.
6: Quando chega o verão e aperta o calor, transpira-se tanto que é mesmo um horror. Para então se manter o asseio corporal, é preciso se usar um sabonete patatal. É mesmo tal.
4: Na mensagem de 1º de maio de 1937, enviada ao Congresso Nacional, Getúlio Vargas deu pistas sobre a futura forma de governo e a função definida para o rádio no seu projeto político.
7: governo da União procurará entender-se a propósito com os estados e municípios de modo que, mesmo nas pequenas aglomerações, sejam instalados radioreceptores providos de alto-falantes em condições de facilitar a todos os brasileiros, sem distinção de sexo nem idade, momentos de educação política e social, informes úteis aos seus negócios e toda sorte de notícias sobre interesses diversos da nação.
3: E é justamente aí que entra o papel estratégico do rádio naquele período. Durante o Estado Novo, o veículo virou peça-chave de um projeto maior, o de comunicar e influenciar a população. Com a criação do Departamento de Imprensa e Propaganda, o DIP, o governo passou a usar o rádio de forma organizada, como uma ferramenta de difusão de ideias.
4: E junto com a estratégia política, o rádio foi levando para a população acesso a direitos e mudanças no comportamento das pessoas.
5: As falas do governo, que naquele momento estão na Hora do Brasil, que tem um papel fundamental naquele período, é a forma com que as pessoas, inclusive, começam a entender, a ouvir sobre a divisão dos poderes, sobre o que o governo faz, a própria informação sobre direitos, sobre a proibição do trabalho infantil, enfim, um conjunto de medidas sociais importantes, né? A questão da consolidação das leis trabalhistas, como chega também o consumo, como chegam os hábitos urbanos, como os cronistas reclamam que a linguagem do interior está mudando, porque o rádio lança modas e formas de falar e quebra um pouco do bucólico e da ingenuidade do jovem do interior. Então isso tudo chega pelo rádio.
3: Algumas rádios já faziam parte do cotidiano brasileiro nessa época. Em breve, a Rádio Nacional ia ser percebida pelo governo federal como uma grande potência que poderia se comunicar com toda a população daquele novo Brasil.
4: Este episódio usou áudios do acervo da Empresa Brasil de Comunicação. A voz de Getúlio Vargas é interpretada por César Fatioli.
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Gente do Brasil, agora são 20 horas e 12 minutos. É muito boa noite a todas e a todos. Estamos começando através das ondas da Rádio Nacional de Brasília e Amazônia. Mais um programão, eu de cá, você de lá, sempre com a graça de Deus e Nossa Senhora. Nós vamos juntos até às 11. Queremos convidar todos vocês para o nosso grande programa. Cumprimentamos o Celso Ribeiro do Amorim na sonoplastia, produção da Fátima Araújo. Produção musical do Jaider Ribeiro do Amorim, coordenação de produção da Tayana Borges, coordenação da Nacional de Brasília, do Mário Sartorello, gerência de rádio da Dayana Petená. Também temos aqui gerente executivo Carlos Sena, o diretor-geral Tiago Regoto e a presidente é a nossa querida Antônia Pellegrino. E a pessoa mais importante é você, querido ouvinte do Brasil. Receba o abraço de

0: Minha gente, agora 20 horas e 14 minutos, tem alguém espirrando aqui dentro do estúdio, né? É, e não é o Celso nem eu, né? Ui, marido Rosário, é. Como alguma vai? Coisa. Tudo bem?
1: Boa. Alguém trouxe
0: fora. Deve ser, mas não é
1: alguém
0: eu, não. Eu estou muito limpo, muito limpo, muito tranquilo. Tudo bom? Tudo bom, marido Rosário?
1: Tudo
0: Fatinha?
1: Boa noite, Celso. Aham. Boa noite a todos os ouvintes. Gente, o programa começa assim, né? O povo me acusando que eu trazendo vírus para
0: os tios. Não, mas eles declinei o seu nome.
1: Eles trouxeram
0: não.
1: A poeira, o sujo, para não limpar os pés.
0: Poeira assim, da Estrada é o nome de uma moda bonita, do João Paulo e Daniel e do Rick Render. Me fez lembrar, Poeira da Estrada.

0: Marido Rosário, e amanhã tem jogo da seleção brasileira. Vai ser um jogão de bola. Uai, eu tô, né? Tô bastante animado.
1: Vamos animar, né?
0: Torcendo para o nosso país, o nosso Brasil, né? E esperamos que o Brasil faça bonito diante do adversário, que é o Haiti, não é? E todos os jogos até hoje que o Brasil enfrentou. E o Haiti é um país, assim, a população tem muita admiração pelo futebol do Brasil, mas eles vão lutar aguerridamente para fazer a diferença. Nós acreditamos que a nossa seleção jogue melhor do que no último jogo, né?
1: Acreditar e corra atrás e faça gol, né?
0: Não tome um baile no primeiro tempo, igual aquele dia do Marrocos. Tomou um baile no primeiro tempo, Deus me livre.
1: Pelo amor de Deus, o que aconteceu? É. Estavam nervosos, ansiosos.
0: Uai, mesmo, pelo amor de Deus.
1: Uai, tanto tempo de experiência.
0: Eu também fico ansioso e nervoso todo dia que eu chego aqui para apresentar o Eu de Cá, Você de Lá. Mas começa a bola rolar, a gente começa a conversar, começa a botar defeito nos colegas.
1: Criticar o olho e depois tá tudo bem, tudo tá gostoso. Certo. E pedindo pro programa não acabar. Chega no final, nossa, tem um monte de recado e o tempo acabando, olhando pro recado, olhando pro relógio. No final, e não dá tempo para atender todo mundo, gente, mas é porque é muita gente participando, graças a Deus.
0: Graças a Deus. E o Celso, hoje eu conversando com ele, eu falei, Maurício, hoje estou de alma lavada. Alma, comeu uma coisa muito gostosa.
1: Já sei.
0: Frango com quiabo, né? Tá de alma lavada, o Celso Ribeiro do Amorim. Frango com quiabo, né? Tá de alma lavada. Grande céu, ele comeu duas vezes, segundo ele, foi uma alegria, Deus, duas Deus. Pratadas de frango mesmo, com quiabo, Celso. Né, Celsão? Meu abacate
1: aí pra
0: também,
1: gente, ele
0: né?
1: traz abacate, né? Foi um abacate
0: frango
1: grande
0: com
1: pra
0: quiabo, vitamina moelas, manhã. Moelas deliciosas,
1: e
0: né?
1: Você comeu o quê, Maurício? Você chegou tão animado hoje também?
0: Não posso revelar, viu? E você, Maria do Rosário, comeu o quê, meu?
1: Não comeu nada.
0: Não comeu.
1: Essa história que eu não posso revelar, isso aí é.
0: Eu tô lembrando de uma época, né, falando em política, mas não vou falar nome de ninguém, um candidato ao governo com uma pasta na mão. Eu não posso revelar, não posso falar o que tá aqui. O senhor vai preso. Não, o que é? Você já sabe mais ou menos o que eu tô falando. O senhor vai até preso. Eu falei, não, rapaz, pelo amor. Se eu abrir essa pasta aqui, o senhor pode ir preso. Eu não vou fazer essa desfeita com a sua família, porque eu respeito. Eu respeito a sua família. Eu tenho Deus no coração,
1: não
0: né, meu amigo?
1: Pode revelar.
0: Pois é, Maria do Rosário.
1: Mas eu comi uma canjica muito gostosa, milho, que é milho da sustância, né?
0: Então, eu comi aqui dessa canjica ali, Guaramento, tava muito gostosa, com muito canela, bom, uns pedaços de pau de canela.
1: Cravinho.
0: É, muito bom.
1: Aí depois ainda trouxeram um prato de abóbora.
0: Abóbora, quem traz é a Márcia Dias, traz abóbora cozida com casca e tudo, uma delícia, abóbora madura cozida com a casca.
1: Maravilha.
0: E tem muita vitamina na casca também, né? Muito bom, né?
1: Isso
0: minha
1: mesmo.
0: Amiga?
1: Pois é, Maurício, vamos dar um recado pro senhor Pedro Janoski, que é lá do Porto Velho, Rondônia.
0: É lá no município de Porto Velho, Rondônia. Alô, Pedro Janoski. Alô, olha.
1: Nós
0: tentamos entrar em contato o tempo todo e não conseguimos de jeito nenhum. Nós não. Quem tentou foi o meu amigo Miguel de Souza.
1: Eu também tentei.
0: É, você também tentou, né? E ele tentou, o meu amigo Miguel de Souza, que já foi vice-governador aí do estado de Rondônia, hoje trabalha com o senador Confúcio Moura de Rondônia também, e eles tentaram falar com o senhor aí para ver a questão aí da energia rural, mas não conseguiu falar nem com a neta, nem com o Pedro, Então, se você estiver ouvindo, Pedro, e o Miguel de Souza, né? Ele me ligou dizendo que tentou, não conseguiu, tentou no outro dia, não conseguiu e deixou o recado. Ligue para ele no telefone dele aí que ele tá precisando. Ele falou que vai dar a maior força, ele e o senador Confúcio Moura, para ver se Deus ajuda que essa luz para todos sai para ele também.
1: Chegue até lá, né? Que diz que tá tão pertinho, já tá a 6 quilômetros, os postes já estão lá, é só ligar a luz. Como ele disse que mora já há mais de 20 anos lá no local e nunca teve o prazer de tomar uma água gelada, porque a luz para todos
0: sensibilizado,
1: não chegou a todos ainda, né?

0: É verdade, né?
1: Mas é isso aí, gente. E os telefones para contato aqui, quem ainda não anotou, anote aí, por favor. É o 61-3799-5742 ou 3799-5742 ou 61-3799-5743. Falar em telefone, ó, já começaram ali a chamar.
0: Uhum.
1: Eu vou atender os ouvintes, daqui a pouco eu volto.
0: Ô Celso, depois você podia achar aí o Frio da Madrugada do Rio Negro Solimões, é que nós ficamos devendo ontem pra Marilda Momentela em Itumbiara, no estado de Goiás. Marilda Momenté, aí no estado de Goiás, em Itumbiara. Daqui a pouco a sua moda, o Frio da Madrugada do Rio Negro Solimões, viu? E o Celso estava procurando pelo Francisco. É o Francisco, é aquele moço lá de Lago da Pedra, no Maranhão, que sabe fazer o remédio para vitiligo, para afinar o sangue quando o sangue tá grosso e outras coisas mais, né? Você tá precisando, é para afinar o sangue ou para afinar outras coisas, hein, Celso? Não, tá certo. Tudo bom, Celso Ribeiro? Cadê o seu boa noite aí, rapaz? Fala comigo aí, Celsão. Boa noite!
2: Rodamos essa música ontem, filho.
0: Rodou?
2: Rodou.
0: Não, mas roda de novo, que a música é boa. Pode ser? Pode?
2: Pode.
0: Você é um cara, né, rapaz? É porque eu não dou conta de prestar atenção em tudo. Pois não, pode falar. Boa noite!
2: Boa noite, Maurício. Boa noite, Fatinha.
0: Aham.
2: Acho que o cliente tá no Tocantins, né?
0: É, não sei. Tocantins, no Pará.
2: Não, acho que é no Tocantins.
0: É. Ele anda, o Pará, o Maranhão, o Tocantins, o Clênio, Goiás, né?
2: O João Paulo.
0: Uhum.
2: O Sávio e a Lu.
0: Aham.
2: Pros Bacabal, pro Wesley.
0: Uhum.
2: Pro Vavá e a Ione.
0: Tudo bem.
2: E para todos os ouvintes deu de cá, você de lá.
0: Beleza. Mandou uma boa noite pro meu amigo Rorival Siriano, que ele fica me remedando lá. Aham, aham, aham, né? Alô, Rorival Siriano, em Goiânia! Um grande abraço, muito obrigado, muito obrigado. Celsão, depois você procura aí pra mim as belezas do Tocantins. Você tem aí com o Goiani Barbosa? Tem? As belezas do Tocantins, né? Tem um bocado de gente pedindo aqui essa moda lá do Tocantins, de Almas, de Natividade, né? Lá do Príncipe pedindo a moda do Goiani Barbosa. As belezas do Tocantins, lá do Jalapão também. Muito obrigado. A Cleide, minha querida amiga, tá dizendo que o maridão dela é o Flávio Lacerda. Alô, alô, minha querida amiga Cleide, está dizendo boa noite, Maurício Rabelo. Quero que mandes um alô para o meu esposo, é o Flávio Lacerda, que está nesse momento na Bahia, na Fazenda Pedras, Santa Rita de Cássia, Bahia. Em breve estou voltando e com o coração cheio de saudades. Assim que terminar meu tratamento, eu chegarei lá, viu? Com muita saudade. Fica com Deus, Maurício Rabelo. E o meu marido, ela diz mais uma vez, o nome dele é Flávio Lacerda. Alô, Flávio Lacerda, na Fazenda Pedras, em Santa Rita de Cássia, Bahia. É a sua esposa, Cleide, falando da saudade, do tratamento e de que daqui poucos dias ela chega por aí, viu? Bom demais, tem mais aqui conosco, falando nesse momento, mandar uma saudação lá para os Estados Unidos da América, mandar um abração para o meu querido amigo Luciano Bellarmino, lá, como é que chama? Não é em Dallas, é em Louisiana, nos Estados Unidos, lá no país da Copa, né? Um dos, né? Porque o Canadá também é país da Copa, o México também e os Estados Unidos. Grande abraço, amigão Luciano Bellarmino, e todos os brasileiros e as brasileiras aí nas terras americanas. Um abraço grande! Celsão, solta o Frio da Madrugada aí pra nós, tem como? São 20 horas mais 23 minutos, eu de cá, você de lá, pra minha querida amiga Marilda Momenté, lá na cidade de Itumbiara, no estado de Goiás. Segura! Sim.

0: Minha gente do Brasil, do programa Eu de Cá, Você de Lá, nós estamos aqui ao vivo e a cor, são 20 horas e 28 minutos pela Nacional de Brasília, Nacional da Amazônia e também por uma rede imensa de emissoras pelo Brasil, em Boa Vista, Roraima, a Rádio Universitária de Roraima, da Rádio do Instituto Federal, lá do Rio Grande do Norte também. Um abraço grande, viu? Muito obrigado. E Celção, nós vamos trazer o Guarani Barbosa para cantar Belezas do Tocantins, né? Belezas do Tocantins vai para Fina Flor do jornalismo lá de Palmas, a Joana, grande jornalista lá, a Maju Cotrim da Gazeta, pro Edson do Paralelo 13 e para o grande compositor Ulisses. Já já nós vamos tocar para o Brasil Guarani Barbosa cantando a música Belezas do Tocantins. Vamos falar com o Eliodoro lá do Vajão, né? Ah, alô, Eliodoro, como vai? Tudo bom, Eliodoro? Boa noite!
1: Boa noite, menino do Brasil, baluarte dessa bandeira verde e amarelo. Como é que tá você, meu grande talento do rádio? Boa noite, Maurício Rabelo!
0: Boa noite, como vai você? Tudo bom, meu amigo?
1: Eu vou bem, graças a Deus, meu querido. E melhor agora falando com essa criança, esse menino querido por toda a nação brasileira.
0: Ave Maria, não tô com essa bola toda não, rapaz. Você me elogia demais, mas eu te agradeço demais, meu amigo.
1: Você não é o cara, você é muito mais do que o cara.
0: É, Deus tá vendo, né, rapaz? Pois é, rapaz, como é que tá o frio aí no Vajão das Minas Gerais?
1: Rapaz, aqui tá um friozinho gostoso, Maurício. É. Não tá aquele frio de juntar as cobertas tudo de uma vez, não, mas tá um friozinho gostoso, né?
0: Sim.
1: 11, 10, 12, tá nesse traviário, né, querido? Uh-huh,
0: tá
1: um friozinho.
0: Uh-huh.
1: Né?
0: Tá certo.
1: E mais, ô Maurício, a mamãe tá bem,
0: tá
1: a maninha,
0: boa,
1: demais familiares seus, tá todo bem, Maurício?
0: Todo mundo bem, graças a Deus, obrigado.
1: Graças,
0: viu,
1: a Deus, né, Maurício?
0: Uh-huh.
1: Que a luz divina e Nossa Senhora, Mãe de Jesus, cuida de todos eles lá naquele estadão do Tocantins. Aonde tiver um familiar do Maurício, Jesus proteja,
0: amém,
1: tá, Maurício?
0: Tá certo, muito obrigado, te agradeço demais. Pois não. E a sua família, tá todo mundo bem por aí também, não é? Né, meu amigo Eliodoro?
1: Todos pegada, todos correndo individual, né? Cada um cuidando daquilo que tem que cuidar na correria, né, Maurício?
0: Uhum.
1: Faz parte, né?
0: Com certeza.
1: E a gente continua essa vida bacana, uhum, vendo essa turma crescer, né, Maurício? Que a gente não é dono de ninguém, né, Maurício?
0: Não adianta
1: a gente querer ser dono que não é.
0: Não é, nós estamos aqui de passagem,
1: não,
0: todo mundo,
1: de passagem,
0: né? Mas vamos esperar que Deus demore muita água para passar debaixo dessa ponte ainda, né, meu amigo Eliodoro?
1: Ah, Maurício, se a morte for descanso, eu quero continuar cansado, viu,
0: pois
1: Maurício?
0: Eu também, eu faço das suas as minhas palavras, viu, meu amigo? Vamos continuar cansado, né, rapaz?
1: As pessoas começam a ignorar quando eu falo assim, eu quero ser amigo da morte, eu quero que a morte seja minha amiga. Aí as pessoas ignoram, Maurício, mas não é. Porque quando a gente for amigo dela e ela amiga da gente, ela vai deixando a gente num cantinho aí,
0: no canto. Por enquanto eu não vou te pegar não, né, rapaz?
1: Ô, Maurício, passando aí rapidão no meu jumentinho Dorinho, o popular do jumentinho Dorinho, né?
0: Sim.
1: O Zelinho que revistou o meu jumentinho por esse nome de Dorinho, né?
0: Sim.
1: E deixando o meu abraço aí pra todas, meninas, meninos. Retribuindo os alô aí, que eu não estou participando no programa do Brasil Rural, por causa dos zaps, né? Mas escutando todos os dias, você também, eu não estou ouvindo pela parabólica, mas estou ouvindo aqui no meu radinho a pilha, né? Eu dei uma alteração aí, fiquei sem a frequência na parabólica.
0: Ah,
1: né?
0: Que pena.
1: Nessa alteração que fizeram no dia 8 de maio, eu passei batido, fiquei pra trás.
0: Que alteração? Como é que foi a alteração?
1: Uai, eu tava na banda C, aí passou pra. Eu passei pra banda KO, e aí na alteração aí que eles mudaram a alteração no numeral, foi aonde eu passei batido e fiquei para trás, amigo. Aí eu tô.
0: Você já se reencontrou aí ou não?
1: Não, não reencontrei ainda, não. Eu tô só no raio da pilha mesmo. Ah. Tá?
0: E a rádio tá chegando aí no rádio a pilha?
1: Ah, não. Aí no raidinho, 100%, né?
0: Ah, não. Então tá bom. É
1: pelo
0: bom.
1: Menos à noite, né? Nas ondas curtas.
0: Nas ondas da noite. Na M, né?
1: Isso. A 980 no AM, né?
0: Aham.
1: Aí eu escuto você tranquilo e o Lulu eu escuto até ali às 6h40, 6h45.
0: Ah,
1: aí
0: entendi.
1: Eu perco a frequência, né?
0: Tá certo, beleza.
1: Mas vai dar tudo certo, né?
0: Bom demais.
1: Maurício, eu quero...
0: Pois não, então. Pode falar.
1: Eu quero deixar o meu abraço, o meu carinho, o meu respeito... E quero que o Celso me faça esse favor de tocar os parabéns para aquela menina, aquele menino, a titia, o titi, o vovô, que nesse momento hoje está soprando velhinha, que não teve a oportunidade de alguém enviar os parabéns para eles através desse microfone, desse rádio poderosa que é a Nacional de Brasília, porque por um motivo ou outro, por um motivo técnico, então esse pessoal que está lá do outro lado do Rio, eu quero que o Celsão toque os parabéns para todos os aniversariantes que não teve oportunidade de ouvir alguém dando
0: toca aí,
1: parabéns para eles.
0: Parabéns, felicidades, muitos anos de vida para você que ainda não recebeu os parabéns hoje, está aniversariando. Quem manda eu, Eliodoro de Varjão, de Minas e Minas Gerais, e todos nós aqui do Eu de Cá, Você de Lá. Muito bem lembrado, obrigado pela lembrança, viu, Eliodoro?
1: E agora, Maurício, para fechar essa ligação com chave de ouro, essa oportunidade, que isso é uma oportunidade muito grande para mim, principalmente para vários ouvintes, mas eu
0: você
1: falo
0: merece.
1: De mim mesmo, fico até emocionado quando eu tenho a oportunidade de falar com você.
0: Obrigado.
1: Porque é muito gostoso, né? Saber que o Brasil, aonde tem um rádio, está nos ouvindo neste momento. Então, vou deixando aí o meu boa noite para o Ocrides, Lagoas dos Ferrões, Bahia.
0: Uhum.
1: Né? O Lapiseira, o Coroa da Pressão. Será que ele rabisca? Eu não sei se ele rabisca ou não rabisca, viu?
0: Pois é, né, rapaz?
1: O Coroa da Pressão, o Lapiseira.
0: Ah, o Lapiseira.
1: Isso. O Denilson, na Bahia. O compadre Marcelinho, Marcelinha, a sua esposa Josileide em Brasília e a sua filhinha. O José Arlindo, Zé Arlindo, eu tô sem zap, mas o meu número é o mesmo, me ligue por favor. Alemão, meu abraço. Olha, e demais ouvintes que eu não consegui falar o nome, me desculpa, mas todos que lembram de mim pelo programa do Lulu, se sinta abraçado por mim neste momento. Laurinha, se você estiver nos ouvindo, o meu abraço, o abraço do Maurício Rabelo para você. Todos de A a Z. A Marlene, Santa Maria, Rio
0: tá
1: Grande
0: certo.
1: Do Sul, meu abraço. O José Arlindo, no Pará, meu abraço para ele.
0: Tá
1: e
0: certo.
1: Demais familiares, meninas e meninos.
0: Tá bom tô demais. Por cá.
1: Mas tenha um Deus no coração e que você esteja, tenha uma boa noite. Ah, o Lobo da Estrada
0: tá
1: em
0: bom.
1: São Paulo.
0: Tá bom, Eliodoro.
1: Valeu. Boa noite.
0: Boa noite.
1: Luz Maurício.
0: Obrigado.
1: Bye, meu querido.
0: Falou, meu irmão. Um abraço grande. Agora 20 horas e 37 minutos. Eu de cá, você de lá. Lá dos Estados Unidos de Louisiana, Luciano Belarmino falando assim: alô, Luciano, boa noite!
2: Já tá ao vivo, hein, Maurição?
0: Ao vivão!
2: Hein? Deixa eu te falar. Minha vozinha tá no Carmo do Rio Verde e tá fazendo aniversário hoje. Toco uma moda pra ela e mando um versinho daquele caprichado pra ela, tá? Ela, a vó Marinha. E a minha mãe, Maria José, Dona Lia.
0: Dona Lia.
2: Manda um abração pra ela. Ela está te ouvindo. Tá na escuta lá, viu?
0: Tá bom.
2: O Carmo do Rio Verde.
0: Goiás. Olha.
2: Um abraço, meu querido.
0: Falou, meu querido. Deixa eu ver um versinho bonito aqui para uma avó muito querida, né? Ô, rapaz, me ajuda aqui. Eu sou ruim de verso, viu? Mas nós vamos achar um jeito aqui de homenagear a Dona Marinha, lá em Carmo do Rio Verde. Um verso bonito para uma avó muito querida que está distante. Agora são 20 horas e 38 minutos. Eu de cá, você de lá. Pois é, levanta Celso. Oh, agora sim, vamos lá. Vou ver se tem aqui, né? São 20 horas e 38 minutos. Aqui em Brasília, a saudade não tem ponteiro para curtar essa distância e tocar o coração da vó Marinha. Marinha, lá em Carmo do Rio Verde, no estado de Goiás, e também para Dona Lia. Quem manda é o meu querido amigo Luciano Belarmino, lá nos Estados Unidos da América. Alô, meu amigo Luciano Belarmino, ele fala assim para sua querida avó, a Dona Marinha, parabenizando-a pelo aniversário dela hoje. Quando cheguei, me deparei com aquela portinha de madeira que antes era azul, que hoje está pintada de bege. Lembro-me das coisas boas, dos momentos bonitos, né? A casinha que vovó morou era bem longe da cidade, distante do progresso e da modernidade. No entanto, era coberta de carinho e em cada cantinho reinava a felicidade, né? Que coisa boa! Vai pra Dona Marinha, lá em Carmo do Rio Verde, no estado de Goiás, pra Dona Lia, com os parabéns do Luciano Belarmino pra senhora, Dona Marinha.

Marinha, em nome de todos os seus familiares nos Estados Unidos e aqui no Brasil, especialmente de Goiás. Parabéns, dona Marinha, Carmo do Rio Verde, Goiás.

0: minha gente do Brasil, do programão Eu de Cá, Você de Lá, da Nacional, para todo o nosso país, 20 horas e 41 minutos. Eu quero mandar uma saudação para todo o povo do Tocantins, especialmente de Almas, especialmente de Natividade. Tá comigo aqui meu amigo Goiani Barbosa. Alô, goiano, boa noite!
1: Boa noite, meu grande amigo Maurício Rabelo. Boa noite a todos os ouvintes da nossa querida Rádio Nacional. Você que é campeão de audiência aqui no nosso estado do Tocantins.
0: Que coisa boa! E campeão também de vontade de comer dos frangos que você faz nas abóboras deliciosas das iguarias do Tocantins, sempre na companhia de gente boa. Hoje estava a jornalista Joana, a Maju Cotrim, o Edson, o Ulisses, grande compositor lá da cidade de Monte do Carmo. Quero que você seja portador de abraços a essa gente tão boa, viu, meu amigo Goiani Barbosa?
1: Isso, rapaz, e a Joana hoje, inclusive, falou, olha, vamos trazer o Maurício aqui ao Tocantins, que acho que é uma das últimas vezes que você esteve na casa dela. Você estava com o sanfoneiro e o Salomão, o saudoso Salomão ainda era vivo ainda, e você cantou lá a noite toda. E ela tá com saudade, viu?
0: Pois é, Salomão, grande jornalista, era uma palavra que era ouvida no estado inteiro, né? E deixou muita saudade, né meu amigo Guani?
1: Pois é, eu tô aqui em casa aqui com o Ulisses. Ulisses é um grande nome, um grande compositor lá de Monte do Carmo. Está aqui comigo. E eu vou te falar, viu? Ele perde só um pouquinho para Robledo para comer, viu,
0: Marcos? Não, você falou do Robledo hoje. Eu falei, rapaz, o Robledinho é muito gente boa, mas na hora das refeições tem que deixar ele fora, né? Porque ele pode adoecer, come tudo e deixa todo mundo sem nada. Será quem é que ensinou isso para ele? Um homem sem tipo. Ele fala que são cinco coisas que ele é campeão. Você já viu ele falar? Você sabe quais são essas coisas ou não?
1: Rapaz, cachaça é uma, viu?
0: Cachaça.
1: E mulher também, né?
0: É, cachaça, comer, dançar e namorar. Dizer que não tem pra ninguém, não. Falar, vá, você mentira.
1: É um romântico, né,
0: é
1: rapaz?
0: É um romântico.
1: Um eterno romântico.
0: Pois é, e você foi presenciou um episódio em que ele estava presente, que o falecido Onofre Quinan, que foi senador de Goiás, pediu pra alguém socorrer, porque ele não parava de comer, não foi?
1: É, na época o Onofre era vice-governador do Íris.
0: Ah, em Goiás.
1: E ficou abismado, rapaz, com a comelança dele lá em Indianópolis, e até pediu o pessoal que providenciasse uma ambulância,

0: que você conhece tão bem, que é o Goiani Barbosa, que é você mesmo. Eu queria que você mandasse pra quem, meu amigo Goiani?
1: Olha, eu tô aqui em casa, Ulisses, aqui com meu grande amigo, irmão de Moto do Carmo, né?
0: Ah, você Ulisses falou que ele é um grande compositor, né?
1: Isso, inclusive ele tem música aí que já tem 3 milhões de visualizações, pra você ter uma ideia.
0: Puxa! Né? Depois você fala
1: com ele pra... É uma grande revelação da música no Tocantins na área da composição, né?
0: Ah...
1: E além de que é um cara também da área política, já foi vice-prefeito lá e tem uma trajetória carro, muito, muito, né, bacana.
0: Tá certo, nas então, terras, na terra lá de Doutor Condim, lá em cima do morro, né? É o Principado isso, do isso. Carmo, né? Terra do Rick também, do Rick Renner e outros mais, né?
1: Tem muita gente boa lá, viu? Então tá. Vamos oferecer em primeiro lugar aí também para a região do Jalapão, aí para Silvanópolis, Santa Rosa, Chapada de Natividade, né? Lá para Netinha, lá de Chapada, né?
0: Sim.
1: E Natividade, Almas, todo esse sudeste maravilhoso, né?
0: Aham. Tá certo. E qual uma música que o Ulisses quer que toca dele aqui? Eu tô te ligando de vídeo aqui e não tem jeito de eu te colocar você olhando pra mim, eu olhando pra você, mas o som tá saindo bom. Eu queria que você escolhesse uma música do Ulisses aí, ou na voz dele, ou na voz de outra pessoa, pra gente tocar também depois da sua música.
1: Tem uma homenagem a Palmas que ele fez, que realmente é um hino, né? É um hino, depois se você não tiver, a gente manda imediatamente pra você.
0: Então você me manda aqui, se você puder.
1: Eu composição totalmente dele, 100% dele. Mas tá nas plataformas, viu?
0: Tá. Tá nas plataformas. Ele tá aí do lado aí? Tá aí do lado, Ulisses, né?
1: Tô aqui, mano.
0: Homem. Ainda tá pelado esse homem aqui, mas você tem um homão desse aí.
1: Uma nudez desse aí.
0: Pelado aí junto contigo, sem camisa. Palmas, tá fazendo calor aí hoje, Ulisses?
1: 40 graus batido, viu?
0: Ave Maria. Deve ser os frangos que vocês comeram hoje, né? E aí o calor aumenta.
1: Você conhece uma música que chama O Frio de Junho Chegou?
0: Lá no Xingu?
1: Não, tem uma música
0: O Frio de Junho Chegou, né?
1: Isso. Sim, já. Mas é muito bonita essa música, mas aqui foi o seguinte, o calor de julho aumentou.
0: Ah, é? pois ainda nem chegou em julho, mas o calor já até aumentou, né?
1: Ô Maurício, vamos mandar essa música também, As Belezas do Tocantins, lá para todo o município de Almas, ali para a região da Serra Negra, né? Que o pessoal ouve muito seu programa, né?
0: Sim.
1: E a região lá do Maracujá, o Juvenil com aquele pessoal todo ali, o Odetino, que tá com 80 anos da dança forró até o dia amanhecer, esse povo todo lá, né?
0: O Odetino, bom demais. E você, certo, com certeza. E você, como bom tricolor, nós não temos nenhum dos nossos lá na seleção brasileira. O Brasil ganha amanhã ou não ganha, Goiani? Qual vai ser o placar e gol de quem?
1: Olha, eu vou dizer pra você o seguinte, se não ganhar do Haiti...
0: Pode pegar as botinas e vir embora, não pode, rapaz?
1: Se não ganhar, do Haiti, Haiti, Brasil.
0: Haiti, Brasil, gostei, rapaz.
1: Mas assim, Maurício, eu acredito que o Brasil amanhã deve passar fácil pelo Haiti, apesar que as seleções todas,
0: elas estão preparadas, sem menosprezar o Haiti de jeito nenhum, né?
1: Não, tiveram a melhoria significativa no futebol, mas mesmo assim, Brasil tem a obrigação de pelo menos fazer 3 gols e não levar nenhum.
0: Pois é. E quem é o ponto forte da seleção brasileira e o ponto fraco, na sua opinião, Goiani Barbosa?
1: Olha, eu acho que continua o ponto forte sendo ainda o Vinícius Júnior, né?
0: E com a possibilidade de colocar o Endrick, ele fazia diferença também, né?
1: Isso. E pra mim, eu não sei o que é que esse Paquetá tá fazendo na seleção, né?
0: Paquetá, rapaz?
1: Eu acho o seguinte, foi uma injustiça não ter levado o Pedro, viu?
0: Centroavante do Flamengo, uma bola, goleador demais, né?
1: cria do Fluminense, né? Nasceu lá nas Laranjeiras, lá em Xerém, né?
0: É, o João Pedro também, cria do Fluminense, também não foi convocado. Mas Paquetá na seleção brasileira, né, rapaz? Paquetá na seleção.
1: Inclusive, eu sou muito amigo da avó do João Pedro, né?

0: Ah, da avó do João Pedro, é?
1: É, ela mora em Ribeirão Preto, é muito amiga minha, muito tempo amiga, eu não sabia que ela era avó dessa joia aí, viu? Ah,
0: pois é, e foi convocado toda vez e depois acabou não sendo chamado na última lista, que mais precisava, ele não foi. Mas ele também, ele quase que pediu para o Ancelotti lá convocar o Neymar. Não, o Neymar não pode faltar na seleção. Eu vou lá, então vai faltar você, porque o Neymar vai, né, rapaz, pronto, né?
1: É brincadeira, viu? Levar um jogador sem as mínimas possibilidades de jogar numa Copa.
0: É, tá certo. E deixa eu dar só, então você acha que amanhã o Brasil... E gol de quem você acha? Do Vini Júnior de novo?
1: É, vai ser do Vini Júnior, ele vai fazer dois gols, né?
0: Aham.
1: E esse menino aí, esse zagueiro aí lá de Santa Catarina vai fazer um de cabeça lá.
0: Ah, qual que é o de Santa Catarina que eu não sei, rapaz? É o...
1: Como é o nome dele, moço?
0: Gabriel... É o...

0: Um pedaço de porrete, né, rapaz? Mas não tem problema, não. O Brasil é um país que gosta do futebol e da música boa, como a música do Goiani Barbosa. Eu queria que o Ulisses mandasse um abraço pra Monte do Carmo, lá pro Siríaco, aquela turma. Alô, meu amigo Ulisses, boa noite.
1: Ô, Maurício, um abração, meu irmão. Bom... Deus seja louvado no seu trabalho. Amém. Manda um abraço aí pra minha querida Monte do Carmo, né? Região dos assentamentos, a região da serra, né? Essa região de baixo aí que tem uma produção de soja aí tremenda, né?
0: Certo.
1: Pessoal que tá na beira do rio Balsa aí pescando uma hora dessa, que a água tá muito boa, né?
0: Certo.
1: Então vai um abração pra todo mundo que tá na cidade também. Ah. A gente ama essa cidade e o nosso slogan lá é: eu amo Monte do Carmo, sempre.
0: Opa, eu também, viu? Gosto muito da cavalgada, dos festejos de lá. Tem uma festa muito boa, todo mundo montado a cavalo, né, né, Ulisses?
1: Festa de São Sebastião, janeiro.
0: Aham.
1: E agora de julho nós temos o festejo tradicional, né, que é a festa do Carmo.
0: Aham.
1: A festa da padroeira Nossa Senhora do Carmo, Divino Espírito Santo, Nossa Senhora do Rosário. E temos Nossa Senhora do Livramento também, que depois nós vamos pro Bonfim. Atividade, festejar o Senhor do Bonfim.
0: Andar menos 300 quilômetros a pé, né, rapaz? Ir pagando os pecados, né, rapaz? Bom
1: pagando
0: demais.
1: As promessas, pagando as fé que tem, né? Tudo isso aí.
0: Tá certo. Você é Ulisses?
1: Olha,
0: é filho de quem lá em Monte do Carmo? Ulisses, filho de quem?
1: Meu pai e minha mãe já é falecida, era Joaquim Branco, muito conhecida. Minha mãe era professora Terezinha.
0: Rapaz, você é muito novo, já perdeu o pai e a mãe, rapaz?
1: Já perdemos pai e mãe, rapaz. Mas é uma história que ficou muito registrada e muito bem conceituada na cidade, né?
0: Bem resolvido, né? E que eles estejam em paz no céu. E você tá novo, fortão aí, fazendo composições bonitas. Qual uma música que você sugere aí pra mandar pro povo do Brasil, de autoria sua, Ulisses?
1: Hoje nós vamos rodar, eu vou te mandar quatro músicas, uma de Palmas, uma de Silvanópolis, uma de Lagoa da Confusão e uma de Santa Rosa, mas você vai rodar hoje pra nós Palmas, Cidade Girassol, Caçulinha do Brasil, tá em todas as plataformas, @ Ulisses Negre. Ulisses Negre, Ulisses com W.
0: É, Ulisses com W, Negre, N-E-G-R-I, é isso?
1: G-R-E, Negre.
0: Negre, né? Então, @ Ulisses, com o quê? Com H que você falou? Ulisses?
1: W-L-I-2-S-E-S. Ulisses.
0: Com W, Ulisses Negre. Com W. É, Negre, isso. Né? Então tá bom, tem algum telefone? Tem algum telefone pra deixar aí pra, se alguém quiser ligar pra você, alguma coisa, tem algum número?
1: Tem.
0: Você quer? Qual é o número?
1: É o 63-999-55-5990.
0: Beleza, repetindo, Ulisses Negre, compositor lá de Monte do Carmo do Tocantins, 63 o DDD, depois 99955-5990, né? Então, com esse vozeirão bonito aí, anuncia o Guani Barbosa cantando Belezas do Tocantins aí pra nós, Ulisses.
1: Canta, Guani Barbosa, as belezas do Tocantins.
0: Beleza pura. Obrigado, goiano!
2: Ô Maurício, você grava aí quando você estiver tocando tanta música nossa como a do Ulisses, viu?
0: Tá bom, vou gravar aqui. Eu vou tentar, porque eu sou ruim demais pra gravar. Vou fazer o que eu posso aqui, falou?
2: Um abração, Maurício. Um abraço a todos os seus ouvintes por esse Brasil afora.
0: Falou, abraço!

0: Pois é, gente, agora faltando 2 minutos para as 9 da noite, 2 minutinhos para Josineta Oliveira. Alô, Josineta. Boa noite, amigo Maurício Rabelo, tudo bem? Aqui é a Josineta de Inhaúmas, município de Santa Maria da Vitória, Bahia. Quero que você cante os parabéns para o vereador Jânio de Inhaúmas, que hoje está de aniversário. Karine, queria falar mais, acabou dormindo. Karine queria falar, mas acabou dormindo. Josineta Oliveira, parabenizando o Jânio, que é vereador em Inhaúmas. Muito obrigado, Josineta Oliveira. Um beijo na Karine por nós, né? Tem mais aqui falando conosco. É Genilson. Genilson dizendo assim: boa noite. Boa noite, caro amigo Maurício Rabelo. Cheguei agora há pouco em Manaus, Amazonas, às 6 da tarde. Eu sou o Genilson, caminhoneiro. Essa viagem eu trouxe a dona Carla, que é a dona do meu coração, né? Que coisa, um homem tá apaixonado demais. Também a minha sogra, a dona Maria. Maurício Rabelo manda um alusão para todos os caminhoneiros do Brasil. A dona Carla está jantando com a sua mãe, a minha sogra. Um jantar delicioso. E eu vou jantar mesmo aqui na carreta. É, a carreta já está carregando. Estou ligado no programa aqui na cabine da carreta, viu, Maurício? E você, tá bem? Tranquilo? Como vai sua fazenda? Ah, se eu tivesse, né, Maurício? Amanhã, às 6 da manhã, vou pegar a BR-174 de Manaus a Boa Vista, a capital do meu estado, ele diz, o estado de Roraima. Quero ouvir uma do Amado Batista, Princesa, e oferecer para Carla, Genilson e todos nós, né? Vamos para o intervalo. A terra cheia de...
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